0: estabelecidas. Para avaliar as condições de conectividade das instituições, o Ministério utiliza o indicador Escolas Conectadas. A metodologia classifica as escolas em 6 níveis, a partir da análise conjunta das condições de energia, internet e Wi-Fi. Locução, Leôncio Almeida. Reportagem, Flávia Fernanda de Souza.
1: Uma rede vai monitorar a situação da educação especial inclusiva no Brasil.
2: O observatório será criado a partir de um edital que já está aberto.
1: A ideia é produzir indicadores e pesquisas para apoiar a criação de políticas públicas na área.
3: O edital vai criar o Observatório da Educação Inclusiva, rede que vai reunir universidades públicas de todo o país para estudar e acompanhar como está sendo oferecida a educação especial para estudantes com deficiência, transtornos e altas habilidades. Segundo Zara Figueiredo, secretária de Educação Continuada, Alfabetização de Jovens e Adultos, Diversidade e Inclusão do Ministério da Educação, existe hoje uma lacuna no monitoramento da educação especial brasileira e o observatório vem para cumprir essa função.
4: Hoje, nós não temos nenhuma base nacional atualizada com as informações sobre organismos e secretarias de políticas para as mulheres nos estados nem nos municípios. Logo, nós temos uma lacuna de informação no que se refere à estrutura destes organismos, à sua capacidade de gestão, às dificuldades que são enfrentadas no cotidiano da atuação destes organismos.
3: Na prática, o observatório vai reunir pesquisadores de diferentes regiões do Brasil para produzir informações sobre a educação inclusiva. A ideia é que, com esses dados, as políticas públicas sejam mais efetivas e direcionadas. As inscrições no edital estão abertas até o dia 5 de outubro. As instituições de ensino devem submeter as propostas para integrar o observatório. A coordenadora geral de formação docente e valorização das licenciaturas da CAPES, Lorena Lins, dá mais detalhes de como vai funcionar a rede.
5: Essa rede de instituições, ela vai ser selecionada pela CAPES por meio do edital que está aberto, e depois que essa rede tiver aprovada, né, em edital, então ela será a rede que vai monitorar, criar esses indicadores e fazer a avaliação dessas políticas.
3: Segundo Francisco Moraes da Costa Marques, coordenador-geral de avaliação, monitoramento e fortalecimento da política de diversidade do MEC, as instituições interessadas não devem deixar para enviar a proposta na última hora.
6: Porque as instituições interessadas têm que apresentar a proposta já com a rede formada. Então tem todo um trabalho prévio que tem que ser feito agora, durante o período de inscrições, para construir essa rede.
3: O edital prevê R$8 milhões em bolsas e os projetos poderão durar até 36 meses. Mais informações sobre o edital, as inscrições e os valores das bolsas podem ser obtidas pelo e-mail obeduc.ei@caps.gov.br. Reportagem, Luciana Colares de Holanda.
2: E uma dica para quem quer abrir o próprio negócio e foi estudante do FIES, o Fundo de Financiamento Estudantil.
1: Está disponível uma linha de crédito especial para financiar atividades profissionais de quem se formou e está em dia com o pagamento do fundo.
2: O financiamento deve estar na fase de amortização há pelo menos 3 anos ou ter sido quitado a partir de janeiro desse ano.
1: A coordenadora-geral de Política Fiscal do Ministério da Fazenda, Ana Paula Garcia, explica que o crédito funciona como incentivo a quem está com o pagamento em dia.
7: Se essa pessoa, ela terminou a graduação, está pagando direitinho, ela já mostrou que ela é uma ótima pagadora e está querendo dar um apoio para ela. Muitas das pessoas que estavam se chamando no FIES e eram adquirentes, já eram empreendedoras.
2: O limite da linha de crédito para pessoa física é de R$80 mil, com até 60 meses para pagar e 6 meses de carência.
1: Já no caso de pessoas jurídicas, o crédito pode chegar até R$180 mil, com prazo de até 96 meses.
2: As contratações podem ser feitas pelo Banco do Brasil ou pela Caixa Econômica Federal.
1: Os gabaritos das provas do Exame Nacional para a Certificação de Competências de Jovens e Adultos, o INSEJA 2026, já podem ser consultados pelos participantes.
2: Os arquivos estão disponíveis no portal do Instituto Nacional de Estudos e Pesquisas Educacionais Anísio Teixeira, o INEP, e organizados por área de conhecimento.
1: Os resultados individuais serão divulgados em 14 de dezembro.
2: O INSEJA é destinado a jovens e adultos que não concluíram os estudos na idade apropriada, com participação voluntária e gratuita.
1: Para conferir, acesse ensejanacional.inep.gov.br.
2: Começa hoje nova etapa do Censo de Políticas para as Mulheres.
1: A iniciativa vai levantar a estrutura, o funcionamento, a capacidade e a atuação de órgãos públicos para o público feminino.
2: E as informações coletadas vão apoiar o planejamento, o monitoramento e o fortalecimento das políticas para as mulheres.
1: É o que explica Vanessa De Bortoli. Ela é secretária de Avaliação, Monitoramento e Gestão da Informação do Ministério das Mulheres.
4: Hoje, nós não temos nenhuma base nacional atualizada com as informações sobre organismos e secretarias de políticas para as mulheres nos estados nem nos municípios. Logo, nós temos uma lacuna de informação no que se refere à estrutura destes organismos, à sua capacidade de gestão, às dificuldades que são enfrentadas no cotidiano da atuação destes organismos. Logo, o censo, ele vem com o objetivo de cobrir essa lacuna e, para isso, serão convidados mais de 2 mil organismos e secretarias de políticas para as mulheres no Brasil.
2: O link para preenchimento está sendo enviado pelo Ministério das Mulheres. Quem não recebeu, pode solicitar um novo envio para o e-mail censo@mulheres.gov.br.
1: O prazo para preenchimento do questionário vai até 5 de outubro de 2026.
2: Este mês é conhecido como Setembro Amarelo, uma campanha nacional de valorização da vida e de proteção à saúde mental.
1: Quem precisa de cuidados pode acessar diferentes serviços no Sistema Único de Saúde.
2: É o que vamos ouvir agora na reportagem de Márcia Fernandes.
8: Na região da Ponte Alta, no Gama, a 40 minutos do centro de Brasília, uma fila de pessoas aguarda atendimento no CAPS, Centro de Atenção Psicossocial. Esses locais reúnem diferentes serviços voltados para a saúde mental. Além de psicólogos e psiquiatras, também contam com o trabalho de enfermeiros, terapeutas ocupacionais e assistentes sociais. Essa unidade do Gama disponibiliza ainda outras atividades, como crochê e pintura. A gerente do CAPS, Adriana Câmara, explica que a avaliação de cada paciente é feita de forma individual.
9: O paciente chega e ele é avaliado por uma equipe multi. Né? E dessa avaliação a gente vê a demanda dele, se realmente é demanda para CAPS ou se ele pode ser referenciado para a rede. Então a gente vai avaliando. Né? Se ele deixou de ter a vida dele minimamente, né, fazer as coisas básicas, então a gente começa a construir um plano terapêutico com ele.
8: Pacientes com problemas relacionados a jogos e apostas e dependentes químicos também encontram acolhimento nos CAPS. Esses centros fazem parte de uma rede de cuidados de promoção da saúde mental, que funciona de forma articulada, de acordo com o diretor do Departamento de Saúde Mental, Álcool e Outras Drogas, do Ministério da Saúde, Marcelo Quimatti.
10: A área de saúde mental, hoje, é a maior preocupação de saúde do brasileiro. Ela envolve muitos fenômenos diferentes, muitas formas de expressar. Então, a rede de urgência e emergência, ela tem um componente de atenção à saúde mental, os consultórios na rua têm um campo forte de atuação de saúde mental junto à população em situação de rua. De uma forma geral, todo o Sistema Único de Saúde, os dispositivos, eles têm um componente de atuação na saúde mental e que funcionam de uma forma articulada e serviços que têm uma especificidade maior.
8: Quando o sofrimento psíquico for persistente, prejudicar a rotina, os estudos, o trabalho ou as relações, é importante buscar atendimento nas unidades básicas de saúde ou direto no Centro de Atenção Psicossocial. O atendimento pode ser iniciado por escolha própria ou por meio de encaminhamento de outros serviços da rede. Lembrando que o SUS também oferece consultas por teleatendimento em saúde mental para mulheres em situação de violência, mães atípicas e cuidadoras de pessoas com deficiência ou doenças raras. Reportagem Márcia Fernandes.
1: Serviços mediados por aplicativos e plataformas digitais já mobilizam 2 milhões de pessoas no mercado de trabalho.
2: É o que apontam dados da Pesquisa Nacional por Amostra de Domicílios Contínua, divulgados hoje pelo IBGE.
1: Os números mostram um crescimento de 17% desse ramo no terceiro trimestre de 2025.
2: A pesquisa considera trabalhadores que usam plataformas para oferecer serviços profissionais e também os chamados serviços gerais, como pequenos reparos e limpezas domiciliares.
1: Desse total, mais da metade atua no transporte particular de passageiros. O técnico da pesquisa PNAD Contínua, Gustavo Fontes, destaca essa expansão.
11: No Brasil, em 2025, havia aproximadamente 2 milhões de pessoas que realizavam trabalho por meio de plataformas digitais de serviços. Analisando por tipos de aplicativos de serviços, o maior contingente, né, de plataformizadas exercia o trabalho por meio de aplicativos de transporte particular de passageiros. Em seguida, vimos aplicativos de entrega, né? Observamos que houve um importante crescimento de 9,1% em comparação a 2024. Observa-se um predomínio, né, de trabalhadores por conta própria, né, quase 87% dos plataformizados. E analisando o perfil sociodemográfico, né, dos ocupados plataformizados no trabalho principal, observa-se que mais de 80% desses trabalhadores eram homens, enquanto as mulheres eram apenas 15,6%.
2: No mês de agosto de 2026, o Brasil vendeu para fora um volume maior do que comprou.
1: O saldo da chamada balança comercial ficou em 7 bilhões e 394 milhões de dólares e registrou um crescimento de 23,8% em relação ao mesmo mês do ano anterior.
2: O desempenho foi impulsionado pelo crescimento das exportações no mês, que avançaram quase 12,2%, com destaque para agropecuária, indústria extrativista e de transformação.
1: De janeiro a agosto, a balança apresentou um superávit de mais de 55 bilhões de dólares, com um aumento de 28,2%.
2: Vacine o seu bichinho contra a raiva.
1: Campanha tem como foco as regiões de fronteira, em cooperação com os países vizinhos.
2: A vacinação contra a raiva em cães e gatos é obrigatória por lei no Brasil.
1: A meta é imunizar 28 milhões de animais em todo o país.
12: O objetivo da mobilização é vacinar cães e gatos contra a raiva, principalmente na região de fronteira. De acordo com o diretor do Departamento de Doenças Transmissíveis do Ministério da Saúde, Francisco Edilson Ferreira, a campanha está em andamento em 23 estados, mas com atenção especial ao Acre, Rondônia e Mato Grosso do Sul.
13: A região da fronteira é uma região mais vulnerável para que a gente possa ter reintrodução do vírus, da variante canina, que a gente chama, que é o vírus da variante 1 e 2 da raiva, e que circula ainda em países vizinhos como Bolívia e Peru. Então, o objetivo dessa mobilização é a gente garantir uma cobertura vacinal boa nos nossos municípios de fronteira e, ao mesmo tempo, também mobilizar os países vizinhos a também manter essas coberturas altas.
12: O diretor Francisco Edilson lembra que a meta é imunizar 28 milhões de animais em todo o país e que a vacina é a melhor forma de proteção.
13: Para que evite que eles possam adoecer. E a raiva é uma doença praticamente 100% letal após a manifestação de sinais clínicos. Então, o animal morre, então a gente protege a saúde dos animais e, consequentemente, também a gente protege o ser humano para que, caso um ser humano entre em contato com um animal e seja agredido, esse animal, a gente tem um risco bem menor dele estar infectado e poder também provocar a doença no ser humano.
12: Há 10 anos, o Brasil não registra a circulação da variante canina da raiva. Os 37 casos de raiva humana ocorridos na última década estão associados a variantes silvestres, e grande parte deles tem o envolvimento de morcegos. Mesmo assim, é importante manter em dia a vacinação de cães e gatos e a vigilância de animais suspeitos, como explica o veterinário Márcio Bicalho.
14: É muito comum fazendas, cidades muito próximas a áreas ambientais onde você tem esses animais. Aí as pessoas têm a mania de deixar o animal solto, né? Criar o cão e o gato à vontade, bicho ambiente. E se os animais entram na área de mata, têm contato com os animais doentes e trazem o vírus para casa. Ou com o morcego, trazem o vírus para casa.
12: A raiva pode ser letal se não for tratada imediatamente. Em caso de mordida, arranhão ou contato de risco com a saliva de mamíferos, a orientação é lavar o local com água e sabão e procurar um serviço de saúde o mais rápido possível, mesmo que o ferimento pareça pequeno. Reportagem Graziele Bezerra.
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2: Hoje vamos viajar pela Estrada Real, que tem 1.630 quilômetros, passando por Minas Gerais, Rio de Janeiro e São Paulo.
1: Ela é muito mais do que um caminho antigo, é um pedaço da história do Brasil que continua vivo.
2: Reconhecida como Monumento Nacional em 2023, a rota guarda as marcas do período colonial, do ciclo do ouro e dos momentos importantes da formação do país.
1: E às vésperas do 7 de setembro, a Estrada Real também ajuda a contar a história de caminhos por onde passaram riquezas, pessoas, ideias e movimentos que ajudaram a transformar o Brasil.
15: Antes do carro, do ônibus e das estradas asfaltadas, era por aqui que viajantes tropeiros e aventureiros cruzavam as montanhas de Minas. Símbolo do auge da mineração, a Estrada Real passa por mais de 180 cidades de Minas Gerais, Rio de Janeiro e São Paulo. Hoje, esses antigos caminhos formam uma das grandes rotas de turismo histórico do Brasil. São mais de 1.600 quilômetros divididos em quatro caminhos. O velho, o novo, o dos diamantes e o do Sabarabuçu. Reconhecida pelo governo federal em 2023 como Monumento Nacional, a Estrada Real nasceu ainda no período colonial. A coroa portuguesa oficializou os caminhos usados para levar o ouro e diamantes das regiões mineradoras até os portos. Séculos depois, o que era caminho de exploração virou roteiro de descoberta. E tem até passaporte para quem quiser registrar a viagem. Gratuito, o passaporte Estrada Real pode ser usado nas versões física ou virtual. Pelo caminho, o viajante coleciona carimbos nas cidades da rota. A influenciadora digital Graziela Guimarães fez a viagem com o marido e, segundo ela, depois do primeiro carimbo, fica difícil parar.
16: Nós nos cadastramos, né, no site da Estrada Real para ter direito ao passaporte, para experiência ser bacana mesmo. A Estrada Real, ele disponibiliza, né, o PDF mostrando todas as cidades que você consegue pegar esse carimbo. A gente conseguiu 21 carimbos passando nas cidades.
15: Mas é só deixar os centros históricos para perceber que a Estrada Real não é apenas uma viagem ao passado. É o que conta o guia Felipe Bezerra sobre a Serra do Espinhaço.
17: E a gente tem uma aula de geografia a céu aberto nessa viagem o tempo inteiro. Porque o que o Espinhaço faz? O Espinhaço, ele divide tudo que está à direita da cordilheira do Espinhaço, é a Mata Atlântica. No alto da serra são os campos rupestres. E à esquerda da serra começa o Cerrado Brasileiro. Então, no mesmo dia, você consegue sair do Cerrado, atravessar um campo de altitude e descer para a Mata Atlântica.
15: Há coisas que não aparecem no mapa. Pertinho de Diamantina fica a Ervanaria de Marcos Guião. Há 25 anos, ele recebe curiosos pelos aromas e propriedades medicinais de espécies da região.
18: Eu costumo dizer que lá é um jardim de delícias, né? Porque você experimenta uma planta, você sente o cheiro de outra. Ah, essa é doce, essa é azeda, essa é amarga, essa é salgada. E aí você vai lá, né? É uma viagem, né? De que a gente chama de testes dos sentidos, né? Você vai ver o cheiro, você vai ver a cor, você vai ver o gosto. Então, o tempo todo é uma área pequena que você faz um passeio que termina no pé da cachoeira da cidade.
15: Ei, na Estrada Real, cada um pode escolher o caminho, o ritmo e a experiência. Pode ser de carro, a pé, de bicicleta, uma trilha, uma mesa com comida mineira. Talvez seja essa a melhor lembrança que o viajante leva da Estrada Real, que alguns caminhos não servem apenas para levar a um destino. Segundo o guia Felipe Bezerra, servem para a gente descobrir o que existe pelo caminho.
17: Os principais atrativos que eu brinco, que são os diamantes do caminho e o ouro do caminho, são as pessoas. São as pessoas com quem a gente convive, com quem a gente apresenta, porque acaba que elas são tão atrativas para quem recebe, quanto quem recebe é atrativo para elas, sabe?
15: Com sonorização de Reinaldo dos Santos, reportagem Karine Melo.
2: Na próxima sexta-feira, a gente continua a nossa viagem pelo Brasil. Nossa parada será no Parque Nacional da Serra da Capivara, no Piauí.
1: Criado em 1979, o local foi reconhecido como Patrimônio Cultural da Humanidade pela Unesco em 1991.
2: E essas foram as notícias do governo federal.
1: Fique agora com as notícias do Poder Judiciário e do Congresso Nacional. Boa noite, um bom fim de semana.
2: A gente volta segunda-feira. Boa noite.
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21: Presidente do Supremo participa de cerimônia no Planalto de criação de fundos para a Justiça Federal e STJ.
22: Justiça barra candidatura de José Roberto Arruda ao governo do Distrito Federal.
21: Patroa que mantinha empregada doméstica em regime de trabalho escravo volta a ter o nome na lista suja do governo.
22: Boa noite, eu sou Arthur Filho.
21: E eu sou Walter Lima.
22: O presidente do STF, do CNJ, ministro Edson Fachin, participou na manhã de hoje de uma cerimônia no Palácio do Planalto para a sanção de leis que criam e reestruturam fundos especiais do sistema de justiça, com destaque para o Fundo Especial da Justiça Federal e o Fundo Especial do Superior Tribunal de Justiça.
21: Ao final do discurso que fez durante evento no Planalto, o ministro Edson Fachin fez um pronunciamento sobre o momento vivenciado pelo Supremo Tribunal Federal. Vamos ouvir.
23: As instituições da República precisam ser preservadas. Nenhuma autoridade está acima da Constituição. Nenhum poder está acima da lei. Não haverá precipitação, mas tampouco omissão. A resposta institucional será firme, proporcional e rigorosa. Os acontecimentos recentes demonstram o acerto e a urgência de três metas de nossa gestão: a adoção de um código de ética, o fim do inquérito das fake news e a modernização do sistema de justiça.
22: Sancionada hoje a nova lei de custas da Justiça Federal e do Superior Tribunal de Justiça.
21: O presidente do STJ, ministro Luiz Felipe Salomão, participou da cerimônia com outras autoridades dos três poderes. Fátima Uchoa.
24: Segundo o ministro Salomão, a nova lei atualiza um modelo vigente há mais de duas décadas e contribui para ampliar o acesso da população à Justiça Federal, inclusive estabelece critérios para a gratuidade da justiça. Ele ainda destacou que a mudança busca ampliar o acesso aos serviços oferecidos, por exemplo, ao aposentado, à mãe que pede o benefício para o filho com deficiência, ao agricultor familiar e ao pescador artesanal. Ainda segundo o presidente do STJ, a nova lei protege os mais vulneráveis, estabelece a cobrança proporcional das custas processuais para causas de maior valor e transforma os recursos arrecadados em serviços para a sociedade.
22: Após acolher pedido do Ministério Público Eleitoral, Justiça barra candidatura de José Roberto Arruda ao governo do Distrito Federal.
21: O candidato foi considerado inelegível em razão de 6 condenações por improbidade administrativa. Vanessa Pereira.
25: A decisão do Tribunal Regional Eleitoral do Distrito Federal considera 6 condenações do ex-governador por atos dolosos de improbidade administrativa. Segundo o tribunal, as condenações são sucessivas e autônomas, por isso foi aplicada a regra que limita a restrição dos direitos políticos a até 12 anos. O tribunal apontou que a inelegibilidade pode ser contada a partir de 2018 ou da condenação mais recente, de junho de 2026. A defesa ainda pode recorrer ao TSE. Até uma decisão definitiva, Arruda pode continuar em campanha, inclusive no horário eleitoral.
22: Patroa que mantinha a mulher em condição análoga à escravidão volta a ter nome na lista suja do trabalho escravo.
21: A decisão é do Tribunal Superior do Trabalho. Marla Lacerda.
26: A empregadora, esposa de um desembargador em Santa Catarina. Ela mantinha em casa uma empregada doméstica que não recebia salário nem tirava folga. Essa situação fez o nome da patroa parar na lista suja do governo federal, mas o Tribunal Regional do Trabalho retirou. Diante disso, a Advocacia Geral da União acionou o TST, que anulou o processo do TRT, fazendo o nome da patroa voltar à lista suja.
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22: A você, uma boa noite.
21: Tenha um ótimo fim de semana.
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3: Eu sou Paula Groba e estes são os destaques de hoje do Jornal do Senado, que começa agora. Senado aprova a proposta que reduz juros do seguro rural. Avançam novas regras para publicidade de apostas online. Sugestão de cidadão vira projeto para regulamentar psicoterapia. Boa noite. Para quem vive da produção no campo, ter acesso a crédito e proteção contra prejuízos pode fazer toda a diferença. Para facilitar esse acesso, o Senado aprovou uma proposta que reformula o seguro rural no Brasil, com previsão de juros menores e prioridade para produtores em operações de crédito. A medida também muda as regras de acesso ao seguro. Repórter Pedro Pince.
4: O custo do seguro será bancado por um fundo com recursos públicos. Chamado de Fundo Catástrofe, ele está previsto em lei desde 2010, mas nunca funcionou por falta de recursos contínuos e de regulamentação. Agora, o projeto busca suprir essa lacuna e prevê a administração do fundo por pessoa jurídica, da qual poderão participar, na condição de cotistas, as sociedades seguradoras, as sociedades cooperativas de seguros, as sociedades resseguradoras, empresas da cadeia produtiva do agronegócio e cooperativas da produção agropecuária. O texto também cria novos benefícios para as operações de crédito rural que têm a proteção do seguro. As mudanças feitas pela Câmara foram principalmente para detalhar as regras do seguro quando ele for usado como garantia em empréstimos rurais. A autora da proposta, a senadora Tereza Cristina, do Progressistas de Mato Grosso do Sul, lembrou que os produtores rurais esperavam a aprovação da proposta.
5: Ou seja, o seguro rural, com certeza, ele vai contribuir para a estabilidade da renda agrícola, e é isso que nós precisamos. E para também a segurança alimentar do nosso país, reduzindo a vulnerabilidade do produtor, estabilizando as cadeias produtivas e fortalecendo a resiliência do setor frente às mudanças climáticas.
4: Para contar como garantia de empréstimo do setor rural, o banco poderá exigir que a apólice de seguro contenha algumas cláusulas específicas, como cessão fiduciária, em que o devedor transfere temporariamente a titularidade de um direito ou crédito ao credor até que a dívida seja paga. O texto segue agora para a sanção presidencial.
3: Senadores também aprovaram regras mais claras para a regularização de propriedades embargadas por crime ambiental. Pelo projeto, se o órgão ambiental não se manifestar sobre o acordo de regularização em 60 dias, o proprietário pode voltar a produzir. Repórter Raíssa Abreu.
6: A proposta teve como relator o senador Zequinha Marinho, do Podemos do Pará, e prevê que o órgão ambiental informe os proprietários infratores sobre a possibilidade do acordo de regularização logo na notificação da irregularidade. Com 60 dias sem resposta do órgão ambiental, o produtor volta à atividade. O autor, senador Sérgio Petecão, do PSD do Acre, disse que a medida vai beneficiar especialmente os pequenos produtores.
7: Hoje, os órgãos dão ali um embargo de gaveta de 3, 4, 5 anos, essa pessoa fica totalmente possibilitada de fazer qualquer coisa. Porque, da forma que nós estamos hoje, é uma luta desigual com os nossos produtores.
6: O projeto foi enviado à Câmara dos Deputados.
3: Na Amazônia, chegar até uma escola pode ser um desafio. Grandes distâncias, transporte difícil e falta de infraestrutura são alguns dos obstáculos enfrentados pela educação na região. Para levar em conta essas diferenças, a Comissão de Assuntos Econômicos aprovou a criação do Fator Amazônico para a Educação Básica. A proposta prevê que a distribuição de recursos federais considere as particularidades da Amazônia Legal. Repórter Marcela Cunha.
8: A proposta cria um índice, o fator amazônico, para que a distribuição de recursos federais leve em conta características como as grandes distâncias, a baixa densidade populacional e as dificuldades de transporte e infraestrutura. Durante a discussão, o senador Oriovisto Guimarães, do PSDB do Paraná, questionou se o aumento dos recursos destinados à Amazônia poderia reduzir o que é aplicado em outras regiões. Relator do projeto, o senador Eduardo Braga, do MDB do Amazonas, afirmou que a proposta pretende considerar os custos específicos sem prejudicar os demais estados.
9: Imagine o transporte escolar em um estado que tem 1,5 milhão de quilômetros quadrados e com um vazio demográfico tão grande. Isso, obviamente, não tirará recurso de outras regiões.
8: O índice será aplicado ao Fundeb e a programas federais de alimentação e transporte escolar, transferência direta de dinheiro às escolas, educação infantil e infraestrutura, entre outros. A proposta segue agora para a Comissão de Educação, onde será analisada em decisão final.
3: Elas estão nas redes sociais, nos uniformes de times e até em propagandas com influenciadores, as apostas online. Mas esses tipos de jogos podem ganhar novas regras de publicidade e de proteção aos cidadãos. A Comissão de Ciência e Tecnologia aprovou um projeto que proíbe propagandas e patrocínios de bets e cria mecanismos para limitar perdas e evitar o jogo compulsivo. As informações com Patrícia Oliveira.
10: O texto proíbe propaganda de apostas em rádio, televisão, redes sociais e outras plataformas, além do patrocínio a clubes, competições esportivas, atletas e influenciadores. A proposta também prevê mecanismos de proteção, como autoexclusão, limites de depósitos e perdas e alertas sobre os riscos do jogo compulsivo. Outra novidade, destacada pelo relator, senador Alessandro Vieira, do MDB de Sergipe, é a classificação de jogos considerados de risco excessivo à saúde, que terão a oferta proibida, como os de ciclos rápidos e repetitivos e de resultados aleatórios, que estimulam o jogador a continuar apostando.
11: Consiste no deslocamento do foco regulatório da mera comunicação comercial para o desenho do produto.
10: O projeto também cria um novo tipo de crime para quem divulgar apostas de operador que não seja autorizado. Para influenciadores, atletas e pessoas famosas, a pena poderá ser maior. A proposta segue para análise da Comissão de Assuntos Sociais.
3: Afinal, quem é que pode exercer a psicoterapia no Brasil? Essa é a discussão que chega agora ao Senado. Uma sugestão apresentada por um cidadão, que restringe a prática a psicólogos e psiquiatras, foi transformada em projeto de lei pela Comissão de Direitos Humanos e Legislação Participativa. A reportagem é de Márcio Maturana.
12: A psicoterapia só poderá ser praticada por psicólogos e psiquiatras, segundo uma sugestão de cidadão que virou projeto de lei e começa a ser discutida agora no Senado. A sugestão legislativa apresentada no portal E-Cidadania em 2024 por Ícaro de Almeida Vieira foi aprovada na Comissão de Direitos Humanos com parecer favorável da senadora Mara Gabrilli, do PSD de São Paulo.
13: Restringir o exercício de tais práticas a esses profissionais contribuirá para garantir que as intervenções que não são isentas de riscos aos pacientes sejam balizadas pelos pressupostos científicos da psicologia e da psiquiatria.
12: Qualquer cidadão pode apresentar ideia legislativa no portal senado.leg.br/e-cidadania. Se receber pelo menos 20 mil apoios em 4 meses, vira sugestão legislativa e é analisada pela Comissão de Direitos Humanos. Se aprovada, se transforma em projeto de lei.
3: Com trabalhos técnicos de Eliseu Caires, o Jornal do Senado fica por aqui. Acompanhe agora as notícias do Tribunal de Contas da União e da Câmara dos Deputados. Boa noite e um bom fim de semana.
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8: O Tribunal de Contas da União avaliou a oferta e a demanda profissional nas áreas de ciência, tecnologia, engenharia e matemática no Brasil. A auditoria mostrou que o país tem dificuldades para formar
1: e aproveitar esses profissionais. A fiscalização apontou baixa qualidade da formação básica, pouca procura pelo ensino técnico e altas taxas de evasão em cursos de nível superior. O TCU também identificou que a formação oferecida pelas instituições de ensino nem sempre atende às necessidades do mercado de trabalho. Outra falha é a falta de coordenação entre as políticas de educação, trabalho e inovação. O tribunal recomendou que o governo crie um grupo para coordenar as áreas e elabore plano estratégico para a formação de profissionais. Saiba mais em tcu.gov.br.
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14: 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Câmara institui política para incentivar a produção de alimentos orgânicos.
15: Parlamentares ratificam acordo internacional para impedir a pesca

0: Tanto o Cefet de Minas Gerais quanto do Rio de Janeiro têm unidades em 8 municípios. De acordo com o governo, transformar Cefetes em universidades favorece parcerias, obtenção de recursos e novos programas de pós-graduação. O relator, deputado Rogério Correia, do PT de Minas Gerais, resumiu os objetivos da proposta.
1: A proposição lista os objetivos das instituições e reafirma o compromisso em atuar ao nível superior, mas também na formação profissional técnica de nível médio.
0: O plenário também aprovou o projeto que cria a Universidade Federal da Fronteira Norte. A instituição será criada a partir do desmembramento da Universidade Federal do Amapá, a Unifap, e será sediada no município de Oiapoque. A justificativa do governo ao propor o desmembramento da Unifap e criação da Universidade Federal da Fronteira Norte é a necessidade de expandir as atividades acadêmicas que contribuam para o desenvolvimento da região. A proximidade da fronteira com a Guiana Francesa também foi apontada como importante para fortalecer a cooperação acadêmica e científica entre Brasil e França. Outra justificativa é a demanda por profissionais capacitados para a pesquisa de petróleo na costa do Amapá. De acordo com o governo, a criação da nova universidade não terá impacto orçamentário este ano, já que vai aproveitar a estrutura já existente. Já para o ano que vem e 2028, os gastos são estimados em R$20 milhões por ano, recursos que serão previstos no orçamento. A criação das três universidades foi criticada pela oposição, como o deputado Luiz Carlos Raul, do Podemos do Paraná.
2: Evidentemente, meu partido não vai ser contra a criação de uma universidade. Mas cá entre nós, né? O projeto chegou dia 10 de agosto, dentro do período eleitoral. É evidente um projeto eleitoreiro.
0: Já deputados da base do governo defenderam a necessidade de criação de novas universidades federais, principalmente no interior. Foi o que disse o deputado Chico Alencar, do PSOL do Rio de Janeiro.
3: Então é muito importante tomarmos essas medidas nesse sentido, de constituir uma universidade que opere nos ditames constitucionais, ensino, pesquisa e extensão e gestão democrática.
0: Os projetos que criam a Universidade Federal da Fronteira Norte e as Universidades Federais de Ciência e Inovação de Minas Gerais e do Rio de Janeiro seguiram para análise do Senado. Da Rádio Câmara de Brasília, com informações de Antônio Vital, Marcelo Larcher.
4: Depois de passarem na Câmara, os projetos que criam as universidades federais também foram aprovados pelo Senado e enviados à sanção presidencial.
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6: Saúde. Dr. Fernando Máximo, do PL de Rondônia, repudia restrições da Anvisa ao uso da polilamina, desenvolvida pela cientista Tatiana Sampaio após 30 anos de pesquisas. Produzida a partir de uma proteína extraída da placenta, a substância tem potencial para regenerar a medula espinhal.
4: De acordo com o Dr. Fernando Máximo, a Anvisa limitou a aplicação da molécula a 72 horas após o trauma e a certas lesões. O parlamentar cita casos de recuperação após meses do acidente e defende o acesso ao tratamento experimental.
6: Previdência. A Comissão de Previdência Social e Família aprovou o projeto que cria o Auxílio Mãe Atípica e estabelece um benefício de R$ 600 mensais. Carla Dixon, do PL do Rio Grande do Norte, comemora a aprovação, mas defende que o valor seja elevado para um salário mínimo.
4: A deputada quer garantir ainda o acesso à assistência e a outros benefícios sociais, ampliando a proteção a famílias com casos de neurodivergência. Carla Dixon observa que as mães atípicas precisam de apoio efetivo, já que enfrentam abandono, perda de emprego e falta de terapias.
6: Trabalho. A Câmara aprovou dois projetos que fortalecem a estrutura da Justiça do Trabalho nos estados do Ceará e do Rio Grande do Sul. O repórter Antônio Vital acompanhou a votação.
7: A Câmara dos Deputados aprovou dois projetos que ampliam a estrutura da Justiça do Trabalho. Os dois foram enviados ao Congresso pelo Tribunal Superior do Trabalho. Um deles autoriza a criação de 51 cargos no Tribunal Regional do Trabalho da 7ª Região, sediado em Fortaleza, no Ceará. A proposta prevê 5 vagas de juiz do trabalho substituto, 31 de analista judiciário e 15 de técnico judiciário. As despesas são estimadas em R$12 milhões. O segundo projeto aumenta o quadro do Tribunal Regional do Trabalho da 4ª Região, com sede em Porto Alegre, no Rio Grande do

0: Sul. O texto prevê a criação de 16 vagas para juízes do trabalho substitutos, 7 cargos em comissão e 165 funções comissionadas. A medida também transforma 48 cargos de chefia de gabinete em cargos de assessor. O custo anual é de R$ 18 milhões. Nos dois casos, a justificativa é de que as varas do trabalho apresentam déficit de pessoal e enfrentam um aumento constante de ações judiciais. As duas propostas renderam debate no plenário. O deputado Kim Kataguiri, do Missão de São Paulo, criticou o aumento de gastos.
1: A gente está falando aqui de criar mais cargos dentro da justiça trabalhista, que é o ramo da nossa justiça, dos mais ineficientes que nós temos hoje. E, mais uma vez, eu acho que este plenário tem de se comprometer a não criar mais nenhum cargo no judiciário brasileiro, considerando que nós temos o judiciário mais caro do mundo.
0: O governo defendeu a aprovação dos dois projetos, como explicou o deputado Bongás, do PT do Rio Grande do Sul.
2: Que se trata de estruturação das varas do trabalho. O que nós temos ouvido muitas vezes, e quando essa casa votou a reforma trabalhista, ela tratou de anular proteção para os trabalhadores. Então, nessa situação, nós defendemos para que a estrutura da Justiça do Trabalho ela seja forte para garantir direitos.
0: Os dois projetos serão encaminhados para análise do Senado. Da Rádio Câmara de Brasília, Antônio Vital.
3: Talíria Petroni, do PSOL do Rio de Janeiro, defende o fim da escala 6x1 como parte da luta histórica pela redução da jornada de trabalho. A deputada lembra que a Constituição reduziu a jornada semanal de 48 para 44 horas, apesar das previsões de que a mudança provocaria desemprego.
4: Talíria Petroni avalia que os ganhos de produtividade e os avanços tecnológicos devem permitir mais tempo livre aos trabalhadores sem redução salarial. Ela cita acidentes, mortes e afastamentos por transtornos mentais relacionados ao trabalho para reforçar a necessidade de combater a sobrecarga.
3: Reginaldo Lopes, do PT de Minas Gerais, acredita que a redução da jornada de trabalho para 40 horas semanais trará mais qualidade de vida e produtividade. O deputado ressalta que o descanso é fundamental para prevenir afastamentos e permitir o convívio familiar e a qualificação.
4: De acordo com o Reginaldo Lopes, a medida beneficia principalmente trabalhadores vulneráveis e sem força sindical. O parlamentar também afirma que não há estudos técnicos que comprovem que a redução da jornada trará prejuízos econômicos ao país.
5: Relações Exteriores.
3: O plenário da Câmara aprovou acordo internacional voltado para impedir a pesca ilegal. Confira os detalhes com a repórter Ana Raquel Macedo.
6: A Câmara dos Deputados aprovou o texto do acordo internacional assinado pelo Brasil, destinado a impedir a pesca ilegal. É o primeiro acordo internacional sobre o assunto, com foco específico no controle dos portos como ferramenta de combate à pesca ilegal, não declarada e não regulamentada. Esse tipo de atividade ilegal prejudica os ecossistemas marinhos e os meios de subsistência das comunidades que dependem da pesca. O acordo foi assinado em 2009, na Conferência da Organização das Nações Unidas para a Alimentação e a Agricultura, a FAO, na Itália. De acordo com o organismo internacional, a pesca ilegal é responsável pela captura de 11 a 26 milhões de toneladas de pescados por ano, com perdas econômicas anuais entre 10 e 23 bilhões de dólares. Os países que assinaram o acordo se comprometem a impedir que embarcações envolvidas em pesca ilegal utilizem portos ou desembarquem suas cargas, o que dificulta a entrada do pescado de origem ilícita nos mercados nacionais e internacionais e reduz os incentivos econômicos à continuidade dessas operações. Se houver prova suficiente da atividade ilegal, o país deve não só recusar a entrada ou o uso do porto, mas também comunicar aos demais países e organizações competentes sobre o ocorrido. De acordo com o relator do texto, o deputado Alencar Santana, do PT de São Paulo, a adesão ao acordo é estratégica para o Brasil. Do ponto de vista ambiental, fortalece os instrumentos de conservação dos recursos marinhos. E do ponto de vista econômico, protege a pesca artesanal e industrial nacional da concorrência desleal. O acordo foi aprovado de maneira simbólica pelo plenário, sem votos contrários. Para a deputada Érica Cocai, do PT do Distrito Federal, o Brasil se une à comunidade internacional para impedir esse tipo de atividade.
7: Esse é um acordo internacional para a preservação dos biomas, preservação da pesca e eliminação da pesca ilegal. E esse acordo possibilita esta unidade internacional, ou o Brasil se inserir numa unidade internacional para impedir que haja a pesca ilegal. E o dano da pesca ilegal é absolutamente concreto.
6: O texto do acordo internacional destinado a impedir a pesca ilegal seguiu para a análise do Senado. Da Rádio Câmara de Brasília, com informações de Antônio Vital, Ana Raquel Macedo.
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10: Justiça.
4: Para Bia Kicis, do PL do Distrito Federal, as investigações da Polícia Federal apontam o envolvimento do gabinete do ministro Alexandre de Moraes em contratos de prestação de serviços para o Banco Master. No entendimento da deputada, a gravidade das denúncias ultrapassa limites legais e morais.
3: Bia Kicis argumenta ainda que as denúncias de censura e de perseguição contra opositores evidenciam a crise de credibilidade da cúpula do Judiciário. Na visão da parlamentar, há um enfraquecimento do devido processo legal no país.
4: Sargento Faur, do PL do Paraná, pede o afastamento do ministro Alexandre de Moraes e do procurador-geral da República, Paulo Gonet, para a investigação de possíveis conflitos de interesse no caso envolvendo o empresário Daniel Vorcaro e o Banco Master.
3: Para Sargento Faur, os serviços descritos pelo escritório da mulher do ministro Alexandre de Moraes a Daniel Vorcaro não justificam os mais de 129 milhões de reais cobrados. Sobre Gonê, o deputado diz que o procurador deveria ser impedido de analisar casos nos quais seu nome esteja envolvido.
4: Jandira Fegali, do PCdoB do Rio de Janeiro, cobra a instalação de uma CPI para investigar o Banco Master. A deputada afirma que parlamentares governistas assinaram um requerimento, mas apontam que um acordo político na Câmara impediu a abertura da investigação.
3: Jandira Fegali pede que as apurações sobre o Banco Master alcancem de forma isonômica autoridades e parlamentares citados no caso. Ela também questiona a atual relatoria do processo no STF diante de informações sobre encontros com dirigentes da instituição financeira.
4: Na avaliação de Ranieri Paulino, do Republicanos da Paraíba, o STF precisa resgatar a neutralidade e o devido distanciamento das partes. O congressista cobra postura imparcial e integridade dos magistrados superiores para preservar a credibilidade do judiciário.
3: Ranieri Paulino ressalta a importância de defender a imagem das instituições democráticas acima de divergências partidárias ou ideológicas. Para o deputado, o Congresso e os tribunais devem manter uma atuação firme na apuração de desvios e no resgate da confiança da população.
4: Aloysio Mendes, do Republicanos, acusa o ministro do Supremo Tribunal Federal, Flávio Dino, de interferir na política do Maranhão. O parlamentar alega que o magistrado atua indevidamente em processos judiciais contra seus adversários políticos.
3: Aloysio Mendes aponta o que considera abusos judiciais, como o afastamento de um conselheiro do Tribunal de Contas do Maranhão e o descumprimento do sigilo da fonte jornalística. O deputado defende o respeito ao devido processo legal para assegurar a estabilidade no Estado.
5: Agricultura.
4: Os deputados aprovaram um projeto que estimula a produção de alimentos orgânicos. O repórter Antônio Vital acompanhou a votação.
0: O plenário da Câmara aprovou o projeto que cria uma política nacional de agroecologia e produção orgânica, com a previsão de preferência nas compras públicas para produtos orgânicos da agricultura familiar, linhas de crédito e mecanismos de garantia de preços. O projeto foi apresentado pelo deputado Valmir Assunção, do PT da Bahia, e recebeu parecer favorável do relator, deputado Padre João, do PT de Minas Gerais. O projeto define princípios e diretrizes para o plano, propõe as fontes de financiamento e cria um sistema de certificação de produtos de base agroecológica. Entre os objetivos da proposta estão a oferta e o consumo de alimentos sem resíduos químicos danosos à saúde e o desenvolvimento de sistemas agrícolas sustentáveis. A Política Nacional de Agroecologia e Produção Orgânica também prevê outros instrumentos para expandir a produção agroecológica. Entre eles estão o seguro rural para a agricultura familiar, subsídios para os produtos, monitoramento de agrotóxicos e fertilizantes sintéticos na água e nos alimentos e a oferta de cursos técnicos de nível médio e superior de agroecologia. O projeto prevê ainda que regulamento do governo vai estabelecer um sistema participativo de certificação da produção agroecológica, com selo destinado prioritariamente aos agricultores familiares, povos e comunidades tradicionais. O projeto foi criticado pela deputada Adriana Ventura, do Novo de São Paulo.
9: O projeto, ainda que bem intencionado, uma vez que reconhece a agroecologia para a produção sustentável, incentiva pesquisa e inovação, os instrumentos que ele usa para chegar nesse projeto é intervenção estatal excessiva, compras públicas que são dirigidas porque exige prioridade e não se baseando em preço e eficiência, dá incentivo fiscal sem análise de custo.
0: De acordo com a proposta, o plano para estimular a agricultura orgânica receberá recursos do orçamento e será implementado pelo governo federal com a cooperação de estados e municípios. O governo fica ainda autorizado a criar linhas de crédito para financiar a produção, beneficiamento e comercialização de alimentos orgânicos ou agroecológicos e do extrativismo sustentável, bem como para a implantação de projetos de geração de energia alternativa e renovável. O relator da proposta, deputado Padre João, falou da importância de ter uma política articulada para estimular a produção de alimentos saudáveis.
10: Eu venho acompanhando há mais de 20 anos a questão da produção do nosso país e com estudos de várias universidades, a gente tem acompanhado a importância que é ter essa política mais estruturante, que incentive de fato um alimento que garanta saúde e vida para o nosso povo. De entender que a segurança alimentar, alimentos saudáveis, é muito importante.
0: O projeto que cria uma política nacional de agroecologia e produção orgânica seguiu para análise do Senado. Da Rádio Câmara, de Brasília, Antônio Vital.
5: Habitação.
3: Hildo Rocha, do MDB do Maranhão, afirma que a meta de contratação de 50 mil moradias rurais previstas para este ano não vai se concretizar. Ele propõe a criação de um novo cadastro de reserva com a possibilidade de outras entidades já aprovadas serem chamadas.
11: Segundo o deputado, nesta nova etapa do Minha Casa Minha Vida Rural, apenas 20 mil contratos foram contemplados. Hildo Rocha espera que o governo federal aceite a proposta da Federação das Entidades de Habitação Social do Norte e Nordeste do Brasil para beneficiar outras 20 mil famílias rurais ainda neste ano.
3: Termina agora o Jornal Câmara dos Deputados, produzido pela Rádio Câmara, com trabalhos técnicos de Everson Urani e apresentação de José Carlos Andrade e Luciana Vieira. Uma boa noite para você e um bom fim de semana.
11: Uma ótima noite e um excelente feriado também. A Voz do Brasil volta na terça-feira.
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1: 21 horas e 59 minutos.

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1: 22 horas e 30 minutos.
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1: 22 horas e 59 minutos.
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1: 23:31.
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0: Creio em um só Deus, Pai Todo-Poderoso, Criador do céu e da terra, de todas as coisas visíveis e invisíveis. Creio em um só Senhor, Jesus Cristo, Filho Unigênito de Deus, nascido do Pai antes de todos os séculos. Deus de Deus, Luz da Luz, Deus verdadeiro de Deus verdadeiro, gerado, não criado, consubstancial ao Pai. Por Ele todas as coisas foram feitas e por nós homens, e para nossa salvação, desceu dos céus, encarnou pelo Espírito Santo no seio da Virgem Maria, e se fez homem. Também por nós foi crucificado sob Pôncio Pilatos, padeceu e foi sepultado. Ressuscitou ao terceiro dia conforme as Escrituras e subiu aos céus, onde está sentado à direita do Pai. E de novo há de vir em sua glória, para julgar os vivos e os mortos, e o seu reino não terá fim. Creio no Espírito Santo, Senhor que dá a vida e procede do Pai e do Filho. Igual Pai e Filho é adorado e glorificado. Ele é que falou pelos profetas. Creio na Igreja Una Santa Católica e Apostólica. Confesso um só batismo para a remissão dos pecados e espero a ressurreição dos mortos e a vida do mundo que há de vir. Amém.
1: Zero Hora.
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0: Olá, seja muito bem-vindo. Eu sou o jornalista Luiz Lopes Júnior e seja bem-vindo a este segundo episódio da nossa série sobre as eleições. Discernimento Católico é o podcast que aprofunda a mensagem dos bispos ao povo de Deus por ocasião das eleições de 2026. Lembrando que esta mensagem, aprovada no Conselho Permanente do mês de junho, é o posicionamento oficial e institucional da Conferência dos Bispos sobre o período eleitoral. Bem, nesta edição vamos falar sobre participação e cidadania.
1: As eleições são oportunidades privilegiadas para o exercício da cidadania e da corresponsabilidade social. Mais do que escolher governantes e representantes, somos chamados a renovar nosso compromisso com os valores que sustentam a convivência democrática, a justiça social e a fraternidade.
0: E para falar sobre participação e cidadania, eu conversei com o bispo de Araguaína, no Tocantins, e presidente da Comissão Episcopal para o Laicato da CNBB, Dom Giovanni Pereira de Melo, e recebo aqui no estúdio a assessora da Comissão Episcopal para a Ação Sociotransformadora da CNBB, Alessandra Miranda. Obrigado por sua presença, Alessandra.
2: Muito obrigada pelo convite, Luiz, e uma saudação especial a todos e todas que estão nos acompanhando.
0: Obrigado, Alessandra. Bem, para iniciarmos, nós vamos ouvir aqui as primeiras considerações de Dom Giovanni sobre a questão da participação, do discernimento cristão e do envolvimento, da corresponsabilidade de todos os cristãos, especialmente dos cristãos leigos e leigas, nesse período eleitoral. Vamos ouvi-lo.
3: Quando nós pensamos em eleições, nós devemos compreender que o exercício do voto, o exercício democrático das eleições, não é um ato individual. Ele envolve responsabilidades não só dos órgãos que tratam do processo eleitoral, dos candidatos, mas de cada cidadão e de cada cidadã. Então, nesse sentido, as eleições convida cada um de nós, todos os cidadãos, para pensar as eleições não como um ato individual, mas como um ato de construção da nação, de participação de todos os segmentos da sociedade. Então, isso significa a gente conhecer melhor a realidade das eleições, as orientações que são dadas em função de construção do processo democrático e de participação, como é que nós, cidadãos, cidadãs, participamos, a importância de dialogar sobre o processo eleitoral, de conhecer as plataformas políticas, as ideologias, os partidos. Significa acompanhar aquele que foi eleito, cobrar, fiscalizar e contribuir para que a construção da cidadania se efetive, se consolide, de forma que todos nós possamos participar do processo eleitoral, não só durante as eleições, mas também no acompanhamento daquele que nós escolhemos para nos representar junto ao parlamento ou no poder executivo.
0: É isso, nós ouvimos então a Alessandra Dom Giovanni como presidente da Comissão para o Laicato falando sobre a participação dos cristãos leigos e leigas na política, nesse processo das eleições, e gostaria também de falar com você e te ouvir sobre esse aspecto da participação cidadã dos cristãos católicos, mas de forma particular também você como leiga católica envolvida, engajada nas atividades pastorais da igreja, o que você tem a nos dizer sobre a responsabilidade cristã na participação na política?
2: Então, a responsabilidade cristã, ela é de todos, de uma maneira geral, mas a gente precisa se fortalecer muito, de uma maneira específica, sobretudo, a participação dos leigos, como já foi bastante dito, né, por Dom Giovanni, acredito eu, pela experiência e pela formação, articulação que os leigos têm de maneira geral, mas da importância dessa participação através também das suas especificidades. né? E a gente pode falar das juventudes, a gente pode falar também das mulheres. E nesse momento, né, nós iremos falar de maneira mais específica dessa participação plena, cidadã das mulheres nas eleições. Nós já sabemos que as mulheres tiveram direito ao voto há bem pouco tempo, né? Bem depois dos homens. Então, a gente, nós mulheres católicas e todas as mulheres cidadãs, elas já começam a exercer a cidadania um tempo depois, né? E lutaram muito para que isso acontecesse. E hoje nós temos, na perspectiva das políticas públicas, algumas leis que nos ajudam nesse protagonismo, na participação, não só no processo das eleições, mas na democracia como um todo, né? Mas se nós formos olhar para as eleições, Luiz, nós temos, por exemplo, uma lei em que 30%, né, das candidaturas devem ser de mulheres. Isso é lei, né? Mas na prática não adianta a lei se nós não temos orçamento para efetivar essa lei e se nós não temos uma política de inclusão verdadeira que possibilite para que essa mulher seja eleita e para que essa mulher continue no seu pleito, no caso eleitoral, né? Então, de maneira geral, a participação da mulher, assim como de todas as pessoas, todos os cidadãos, é muito importante para o processo eleitoral e democrático para o país. Porque quem for eleito para presidente, deputado, senador, enfim, depois de dois anos nós temos eleições no Brasil, né? Não vai trabalhar ou colocar em prática a sua função, né, da qual foi designado, apenas para um determinado grupo, mas para a sociedade de maneira geral. Então, a voz das mulheres que chefiam as famílias, que entendem de saúde, de políticas públicas, que entendem de economia, né? As mulheres entendem de economia, cuidam muitas vezes da casa sozinhas, né? São mães que estão ali dando conta do cotidiano, do dia a dia, e também mulheres que podem exercer funções importantes no legislativo ou no executivo. Então, essa dinâmica toda da presença das mulheres nas políticas de uma maneira geral, mas olhando agora para as eleições, ela é muito importante, tanto para concorrer às eleições, que a gente sabe que o fato de concorrer não quer dizer que seremos eleitas, mas pelo fato também de termos uma possibilidade e uma credibilidade, quando eleitas, de ter uma possibilidade de permanecer no pleito eleitoral. Isso é muito importante.
0: Sim. Você me falava aqui, antes de começarmos a gravar, de que uma pergunta importante que norteia a reflexão no processo político e, de forma particular, nas eleições, é qual projeto de sociedade estamos construindo. A participação dos leigos, então, deve ser permeada também por essa reflexão?
2: Deve, de todas as pessoas, né? Os leigos, se a gente olha para os leigos organizados na igreja, de maneira geral, nós temos que saber onde estamos e para onde nós queremos ir. Né? Que projeto de sociedade é esse? Então, falar de saúde, de educação, de políticas públicas, de direito à cidade, de habitação, de dívida pública, isso tudo nós devemos, na medida do possível, entender, compreender, para que quando no momento ou nos momentos de eleição ou de deliberação aonde nós somos convidados a atuar e somos convocados a participar, que nós possamos também dar a nossa opinião de maneira qualificada, né? Isso é muito importante, porque não basta ter o direito ao voto, mas qual é o caminho de consciência cidadã que a gente constrói com os leigos, com os outros grupos da igreja, com todos os cristãos, todas as pessoas que se comprometem com a cidadania, para dar uma resposta qualificada, porque qualquer resposta pode ser perigosa, precisa de ser uma resposta qualificada, compreendendo como é que funciona toda a dinâmica da máquina pública também.
0: Bem, para dar essa resposta qualificada, como a Alessandra colocou aqui, é necessário formação, como ela mesma destacou. Nós perguntamos para Dom Giovanni sobre as iniciativas, as propostas, os materiais que a Conferência dos Bispos e também os organismos que estão ali, as instituições que são vinculadas, relacionadas à Conferência Episcopal, divulgam e também oferecem aí a toda a Igreja para a formação dos cristãos leigos. Bem, falamos sobre o caderno Encantar a Política e sobre o material Encontros de Reflexão e Oração sobre as Eleições 2026. Vamos ouvir, Dom Giovanni.
3: O Encantar a Política foi um projeto começado por um grupo de entidades, aí tendo à frente o Conselho Nacional do Laicato, CEFEP e outras instituições. E o pensamento inicial foi em torno das eleições municipais, das eleições de 2020. Então, fruto desse projeto, foi se construir um caderno de formação política, ainda na presidência de Dom Valmor. Esse caderno teve o apoio e a participação da CNBB, através do seu presidente na época, e também da Comissão Episcopal para o Laicato. E consistia em oferecer este caderno e uma série de subsídios ancorados no site do CNLB, buscando sempre recuperar aquilo que a Igreja no Brasil tem feito em relação à preparação para as eleições. As mensagens que a CNBB emite, os subsídios, folhetos, vídeos, enfim, era um espaço de oferecer para o cidadão, para o eleitor, uma série de subsídios que ele pudesse capacitar-se para o exercício da cidadania, da democracia e do voto. Esse projeto foi reformatado durante esse período. A revista Casa Comum abraçou também esse projeto e hoje ele continua com essa nova configuração, com mais entidades que participam, com um único objetivo: formar consciência crítica para que o cidadão possa exercer o voto com consciência, com responsabilidade e com compromisso de construir e fortalecer a democracia, a participação popular, a cidadania e a construção do bem comum.
0: E outro material que nós temos acompanhado mais recentemente é esse aqui, né, do Giovanni, Encontros de Reflexão e Oração sobre as Eleições 2026, preparado pelo CEFEP, o Centro Nacional de Fé e Política da CNBB, e nós estamos, inclusive, utilizado no nosso podcast como um momento de oração, a partir das orações que são propostas aqui. Mas eu gostaria que o senhor falasse como esse material tem ajudado no discernimento do povo católico, qual é a proposta dele para essas eleições de 2026.
3: Então, esse subsídio, Encontro de Reflexão e Oração sobre as Eleições 2026, é um texto popular, diferente um pouco do caderno do Encantar a Política. Ele é um texto popular para encontros de famílias, encontros de pastorais e movimentos, num formato de oração. O texto ele traz realidade da vida, fundamentação bíblica, algumas questões para poder dialogar sobre temas como cidadania, democracia, participação popular, a legislação sobre a realidade das eleições, de como é que está organizada a eleição 2026, de forma que aquilo que a Igreja, através das suas mensagens, dos seus textos, tem publicado, esse subsídio transforma isso em leitura e linguagem popular, de forma que o cidadão, aquele que está lá na base, possa também ter a compreensão e formar, assim, a sua consciência cidadã. Então, é um texto reflexivo, é um texto orante, um texto participativo, popular. E ele teve uma boa aceitação nas nossas dioceses, tanto é que a primeira edição deste subsídio já está esgotada e nós iniciamos, então, ou retomamos, através do Centro de Fé e Política, essa dinâmica de formação popular através dessas cartilhas, de forma que aquilo que refletimos nas escolas de fé e política, elas possam chegar também a todos os cidadãos através deste momento de reflexão e participação popular.
0: Então, Alessandra, e na Comissão para Ação Sociotransformadora, como tem sido o apoio a essas iniciativas de formação e também a promoção de outras iniciativas semelhantes?
2: Na comissão, nós temos um trabalho que priorizamos de maneira muito forte este material e todos os outros que antecederam estes materiais. São materiais riquíssimos, que fortalecem muito a dinâmica da formação e da capacitação para uma participação realmente cidadã. Na CEPAS, na Comissão Sociotransformadora, nós temos dois movimentos assim, que gostaríamos de priorizar. É claro que a gente tem uma série de ações, um acompanhamento a conselhos de direito, perpassamos pelas pastorais sociais. E falar de pastorais sociais é falar de cidadania, né? Cada pastoral traz a sua demanda, traz o seu público, a sua questão relacionada aos direitos humanos e aos direitos da natureza, e a gente ali vai trabalhando nessa perspectiva da democracia. Mas nós realizamos recentemente a Sexta Semana Social Brasileira, que, como resultado, nós temos o projeto popular para o Brasil. O Brasil que queremos, o bem viver dos povos. Então, ali já é uma plataforma para as eleições. Nós temos trabalhado nas últimas reuniões, no fórum que realizamos agora recentemente, essa dinâmica. O projeto popular é uma plataforma para as eleições. Então, vamos votar, vamos apoiar, vamos acompanhar candidatos e candidatas que estão em sintonia com o Brasil que queremos, né, que defendemos. Isso é fundamental. O outro caminho, agora mais, de maneira mais pedagógica, que iremos fazer a partir do início de setembro, é a realização de 4 lives. Então, nós temos uma organização dentro da CEPAS, que são 4 articulações de pastorais. A articulação das pastorais do campo, que todas as pastorais que atuam no campo, a articulação da mobilidade humana, que trabalha ali com toda a dinâmica dos migrantes, refugiados, a articulação das pastorais urbanas, que atuam de maneira pastoral da moradia, da população em situação de rua e outras, e a última, e não menos importante, a articulação do cuidado com a vida e a saúde integral. Pastoral da criança, pastoral da pessoa idosa, pastoral da sobriedade. Então, realizaremos 4 lives. Cada live dessa vai trazer qual é a pauta que essas pastorais trazem e que os candidatos devem se comprometer. Então, a articulação das pastorais do campo vai apresentar as pautas da pastoral do campo e vai dizer: para nós é importante que o candidato se comprometa, o candidato ou candidata, se comprometa com essas pautas. Pastoral urbana também, olha, para a gente também é importante, nós trazemos essas pautas. Então é uma forma de nós discutirmos de maneira ampla quais são as principais pautas que estão aí e que tanto o legislativo quanto o executivo têm responsabilidade sobre elas, para que a gente possa fazer escolhas mais conscientes a partir do lugar das pastorais sociais. E que as pastorais sociais ajudem as pessoas a também fazerem os seus discernimentos.
0: E ali que fica interessante esse conjunto de iniciativas da igreja, de forma particular das pastorais, que vão apresentar. Então fica aí a divulgação, o convite da Alessandra, para que todos possam acompanhar. Bem, vamos seguir aqui, Alessandra, vamos ouvir Dom Giovanni, quando ele fala sobre a participação popular, a importância dessa participação no processo político, não só eleitoral.
3: Às vezes, a gente percebe que a participação popular se dá apenas nas proximidades das eleições. O que nós queremos entender é que a formação da consciência crítica, a formação da cidadania, a democracia popular, ela precisa ser trabalhada cotidianamente. A gente não exerce a democracia e a boa política apenas no período eleitoral. A gente exerce nas políticas públicas, nos conselhos de políticas públicas, no dia a dia. E depois, a democracia demanda escolhas, eleições, e praticamente quase todos os anos nós temos eleições. Então, daí a importância da gente ter a formação política não apenas como um período eleitoral, mas que seja prática, cotidiana e de exercício, de forma que a gente possa dar a nossa contribuição para a construção da nação, né? Tenhamos uma nação democrática, participativa, de construção de cidadania, da boa política e das políticas públicas.
0: E, Alessandra, aqui nós temos a fala do Dom Giovanni sobre a participação popular e, no âmbito da CEPASH, você também tem acompanhado isso, a questão dos conselhos de políticas públicas. Uhum. A CNBB teve uma campanha da fraternidade com destaque a esse tema e um dos chamados era esse, participar dos conselhos, né? O que você tem a nos dizer sobre a importância desses espaços?
2: Então, os conselhos de direito, eles são fundamentais para a construção da democracia. Não existe democracia plena sem conselhos, fóruns, coletivos que ajudam nesse processo todo de deliberação. Primeiro, para onde vai o recurso público, depois, como utilizar o recurso público. E a Conferência dos Bispos do Brasil sempre teve uma preocupação muito grande e um protagonismo muito grande nos conselhos de direito. Então, hoje nós temos presença a nível nacional em vários conselhos de direito. A gente fala isso com muita alegria, né? Porque é um comprometimento muito grande e porque passa pelo processo de fiscalização também, né, das políticas, e a nível dos estados e a nível municipal, e a nível municipal também nós temos várias presenças de grupos católicos dentro dos conselhos de direito. Bom, isso é fundamental e importante, porque estão atreladas ou fazem convergência com o tema das eleições. Porque, dependendo do processo que nós temos, das escolhas dos nossos candidatos, a gente pode ter os conselhos fortalecidos ou pode ter os conselhos enfraquecidos. Para a gente, como você mesmo disse, teve até uma campanha da fraternidade sobre a importância dos conselhos de políticas públicas, né? Que a gente chama, a gente coloca no bojo de controle social. Isso é muito importante, porque se a gente for olhar de maneira também explícita, não existe, pelo menos nas pastorais sociais, uma ação que ela não tenha uma ligação com algum conselho de política pública, né? Então, isso é muito importante para a gente perceber que as políticas públicas, ela é uma etapa do processo de legitimação da democracia. A gente pode até dizer assim, ok, nós temos presidente da República, nós temos senadores, nós temos deputados, e aí a nível de estado, município, a nível nacional. Mas se você não tem o conselho que reúne a diversidade da sociedade civil organizada e do governo para tomarem as suas decisões, você tem um governo autoritário. Por isso que é tão importante os conselhos de políticas públicas, porque os conselhos de políticas públicas traz a sociedade civil para dentro da relação com o governo. E isso é muito importante.
0: Que interessante, Alessandra. Obrigado por essa reflexão. Nós vamos, então, caminhando para o final, mas antes de terminarmos, temos uma mensagem importante, principalmente para aqueles leigos que são candidatos. Fica aí a mensagem de Dom Giovanni.
3: O que nós buscamos orientar para aqueles que são candidatos e procuram, são candidatos católicos ou que têm uma orientação cristã, é que é preciso conhecer a doutrina social da Igreja. Conhecer o pensamento social da Igreja e defender a partir do parlamento ou do executivo aquelas ideias que estão presentes no Evangelho, que são ideias, né, projetos de vida em abundância, de dignidade, de respeito, de diálogo, de entender que o meu adversário político, ele não é meu inimigo, que nós precisamos construir democracia na diversidade, a democracia demanda isso, aquele que pensa diferente de mim não é necessariamente um meu inimigo, e que o objetivo principal, independente da ideologia ou do partido político em que eu estou inscrito, o importante é construir democracia, construir cidadania, construir políticas públicas. Então, é isso que a gente orienta para aqueles que são candidatos, que na sua plataforma de governo, de administração, tenha muito presente aquilo que a Igreja, a partir da doutrina social, social e do Evangelho, defende, que é a dignidade humana, que é o respeito, que é a cultura do encontro, que é a solidariedade, que é pensar no bem comum, na participação popular. Então, quando nós pensamos as eleições, pensamos a importância do voto e da cidadania, nós estamos defendendo essas verdades, né? A verdade do Evangelho é a verdade daquilo que a Igreja ensina na promoção da paz, da justiça, da gente, mesmo nas diferenças, a gente construir pontes, construir dignidade. É isso que a Igreja tem ensinado e acredito que é isso que nós podemos também orientar para os candidatos que são cristãos católicos.
0: Bem, chegando então ao final desse podcast, a nossa segunda edição do Discernimento Católico, podcast da CNBB sobre as eleições de 2026. Alessandra, muito obrigado por sua presença.
2: Eu que agradeço.
0: Bem, para finalizarmos, vou separar aqui a nossa oração, que está no nosso encontro de reflexão e oração para as eleições de 2026, preparado pelo Centro Nacional de Fé e Política e disponível nas edições CNBB. Alessandra, está aqui na página 30 a nossa oração final, pedindo para que possamos ser poetas sociais.
2: O pedido do nosso querido e saudoso Papa Francisco, né? Senhor, que a nossa participação na vida da sociedade seja um sinal do vosso amor. Que saibamos promover e exercitar a democracia para proteger os fracos e cuidar da casa comum. Dai-nos a coragem de ser poetas sociais e construtores da paz. Amém.
0: Amém. Então agradeço a Alessandra, a Dom Giovanni e a você que nos acompanhou até aqui nessa segunda edição do podcast sobre as eleições de 2026. Até a próxima. 4 de outubro de 2026, esta é a data do primeiro turno das eleições gerais deste ano, quando o povo brasileiro vai às urnas para escolher o presidente da República, governadores, senadores e deputados federais, estaduais e distritais, no caso do Distrito Federal. E qual será a contribuição da Igreja para esse período eleitoral? Eu sou o jornalista Luiz Lopes Júnior, da equipe da assessoria de comunicação da CNBB, a Conferência Nacional dos Bispos do Brasil, e vou conduzir mais esta série de podcasts com foco no discernimento cristão. Esta série do CNBB Podcast é baseada na mensagem ao povo de Deus por ocasião das eleições de 2026, publicada pelo Conselho Permanente da CNBB em junho deste ano. A cada episódio, vamos aprofundar um trecho desta mensagem.
1: Nós, membros do Conselho Permanente da Conferência Nacional dos Bispos do Brasil, dirigimos-nos ao povo brasileiro. A Igreja Católica não indica candidatos nem partidos. Movida pelo Evangelho e pela missão de anunciá-lo, promove a vida, a dignidade humana e serve à construção do bem comum. Ela parte da fé em Jesus Cristo e da convicção reafirmada pela doutrina social da Igreja de que a política, quando orientada pela ética, constitui uma das mais elevadas formas de caridade. As eleições são oportunidades privilegiadas para o exercício da cidadania e da corresponsabilidade social. Mais do que escolher governantes e representantes, somos chamados a renovar nosso compromisso com os valores que sustentam a convivência democrática, a justiça social e a fraternidade.
0: E nesta primeira edição da nossa série de podcasts, nós vamos conhecer mais sobre o que diz a doutrina social da Igreja sobre a política. Quem vai nos ajudar nesta reflexão é o Bispo Auxiliar de Brasília e Secretário-Geral da Conferência Nacional dos Bispos do Brasil, Dom Ricardo Reipers. Dom Ricardo, muito obrigado por sua presença.
4: Obrigado, Luiz. Obrigado por essa oportunidade de tratarmos um tema tão importante para os nossos dias.
0: Vamos começar aqui contextualizando. Muitas pessoas acham que o papel da Igreja nas eleições é indicar um candidato, indicar um partido, ou dizer para os fiéis, olha, não vote nesse, não vote naquele. E outros grupos já afirmam, né, que a Igreja deve apoiar ou ir contra alguém, alguma ideia. Gostaria de retomar a mensagem que o Conselho Permanente divulgou em junho deste ano, a mensagem da CNBB ao povo brasileiro por ocasião das eleições de 2026. Essa mensagem que baseia o nosso podcast, nossas reflexões aqui, e os senhores já deixam claro ali que a Igreja não indica candidatos ou partidos. Gostaria então que o senhor explicasse então sobre esse princípio que orienta a atuação da Igreja no período eleitoral.
4: Muito bem, vamos pensar com clareza que a Igreja não é um partido. Quem indica candidato é o partido, onde esse candidato é afiliado, onde existe uma associação, uma organização que conduz ali os planos para o seu mandato. Nós não somos partido. Então, a Igreja é responsável por evangelizar. A fonte da Igreja é o Evangelho, que é a boa nova, Jesus Cristo. Eu sou o caminho, a verdade e a vida. Então, todos os princípios nossos vêm do Evangelho. E mesmo durante toda a história da Igreja, e agora nesses últimos séculos, a doutrina social, ela atualiza este Evangelho, atualiza a palavra de Deus para temas que, diríamos, emergentes, né? Que não estão especificados com toda a clareza lá na palavra de Deus. Mas a Igreja, na sua experiência de ser fiel ao Cristo, vai atualizando na doutrina esses temas emergentes. Portanto, ela oferece ao eleitor critérios, ela oferece, acima de tudo, a fonte que é o próprio Evangelho, e dali o eleitor deve fazer o seu exame de consciência, deixar-se iluminar por esta palavra, conhecer a doutrina social da Igreja que atualiza essa palavra e fazer a sua opção. Jamais podemos entrar na consciência de alguém e dizer você deve votar nesse ou naquele. A Igreja oferece critérios, e não é qualquer critério. São os critérios que estão no Evangelho. Você lê então a doutrina social também, qualquer documento de doutrina social não resolve os problemas, não dá respostas finais aos problemas da humanidade, mas oferece reflexão, instrumentais de solução, instrumentais de discernimento, instrumentais para que as pessoas possam, olhando, se iluminando pela palavra de Deus e o Evangelho, responder segundo a vontade de Deus. E aqui, que critérios então poderíamos dizer que a doutrina social atualiza o Evangelho? Primeiro, olhar se os candidatos e os partidos têm a clareza do que é a dignidade da pessoa humana, o respeito pela dignidade, a inviolabilidade da vida desde a concepção até o seu fim natural. Esse é um princípio fundamental de discernimento na escolha dos candidatos. Segundo, a questão do bem comum. Estamos falando em política. A política, ela tem que pensar no todo, não só num grupo, não só num partido, não só no interesse. Então, o critério do bem comum é o critério do cristão, é o critério do evangelho. Pensar que todos tenham acesso aos bens, à justiça, né? E isso é fundamental na escolha de um candidato. Terceiro, a destinação dos bens universais. Que as pessoas tenham acesso àquilo que é direito delas, aquilo que é próprio, que Deus criou toda a natureza, a casa comum, o mundo nos foi dado. Então, todos devem ter acesso a esses bens com a mesma dignidade. A justiça entra aí como um critério muito importante. Quarto, a questão da solidariedade, né? O quão importante é pensarmos que, às vezes, alguns têm mais facilidade ao acesso aos bens e outros tiveram muito mais dificuldades. Ser solidário na política é compreender também que nós podemos ir até o próximo, ajudá-lo a sustentar, no sentido de dar as condições para que as pessoas tenham acesso. E, acima de tudo, pensar, será se os partidos e os políticos estão sendo solidários na construção de seus planos de governo e planos de ação? E, por último, subsidiariedade. Nem todos têm as mesmas condições, porque as condições são diferentes, os níveis, a história de cada um. Então, entre os países, os papas pedem subsidiariedade, dar subsídios, dar sustentabilidade. Se eu tenho mais, eu posso ajudar outro que tem menos. Se um país é mais rico, pode ajudar a dar mais dignidade a outro país. Isso acontece também dentro do país, nas políticas públicas.

0: essa luz de discernimento que vai ajudar todo cristão a escolher bem os seus candidatos.
1: Na preparação do nosso podcast, nós pensamos bem nessa palavra e ela vai passando aqui, né? Discernimento católico. Então, a palavra-chave desse momento e dessa oportunidade que a CNBB oferece é ajudar no discernimento. Então, o discernimento que leva em consideração a doutrina social da igreja, esses critérios que o senhor nos coloca. E o senhor falou da ética também, né? A ética, quando ela orienta a atuação política, ela faz com que a política seja uma das formas, como diz a doutrina social da igreja, uma das formas mais altas da caridade. Os senhores recordam isso no início da mensagem divulgada no mês de junho. Mercado, quando a gente fala então na caridade que a igreja aponta, quando pensamos nas eleições, o que que ela quer dizer? Para onde essa caridade aponta nesse processo político?
0: A caridade é o amor. É o amor ao próximo. Então, Deus caritas est. Deus é amor. E esse amor que nosso Deus nos revelou em Jesus Cristo, o amor que abraça, que cuida, que cura, o amor que se faz presente nos momentos mais difíceis, assim fez Jesus Cristo no seu dia a dia. E é a caridade que todo católico tem como fundamento da sua vida. Então, você vê alguém com fome, você dá de comer, você vê alguém com sede, você dá de beber, você vê alguém nu e dá a vestimenta necessária. Isto é, a caridade ela é muito prática também, porque ela se expressa em ações concretas. Mas a igreja, ela, pela sua doutrina social, pela leitura da palavra de Deus e atualização desta palavra, entende também que nas estruturas sociais essa caridade pode ser ampliada. Aquilo que eu faço de bem para o outro diretamente pode ser pensado em nível social, no bem comum. O Papa Francisco, na Fratelli Tutti, é muito claro nesse sentido. Ele diz até construir uma ponte é uma caridade. Porque dá acesso às pessoas que precisam de trabalho para uma outra cidade que de outra forma não teriam acesso. Então, todas as ações que não são só de indivíduo para indivíduo, mas também de estruturas sociais que ajudam as pessoas a ter maior dignidade, a sermos mais solidários, a distribuirmos melhor os bens que recebemos, a sermos capazes de colaborar com aqueles que não têm acesso, são estruturas sociais, são políticas sociais que se transformam em atos de caridade. Por quê? Porque dão novamente a imagem e semelhança de Deus naquela pessoa que está precisando. Recuperam a dignidade da pessoa humana na sua integralidade. Toda estrutura social que tem em vista o bem comum é uma forma de ampliar essa caridade, esse amor ao próximo, na política. E aqui é muito importante entender o papel desse político, né? Ele não está fazendo uma obrigação. Ele não está fazendo algo por pena ou por dó. Ele está realizando, um plano de Deus na sua vida, ajudando as pessoas a recuperar aquilo que foi perdido nas injustiças sociais. Então, o papel é uma vocação belíssima do político, que tem essa consciência que, ao realizar obras para o bem comum, ele amplia esse conceito tão importante de caridade, que é, no fundo, o amor ao próximo.
1: Então, não é toda política que é caridade, né, Dom Ricardo?
0: Exatamente, muito bem lembrado. O Papa Francisco fala da política melhor. Isto é, a política que não traz para os interesses, para grupos, para determinadas ações que vão só beneficiar, determinadas regiões. Não. A política melhor é aquela que é para todos, todos, todos. A política melhor é aquela que não faz discriminação de ninguém. A política melhor é aquela que respeita a dignidade humana em todas as regiões, independente dos interesses. Então, acho que por aí nós temos um bom critério de sermos, capazes de discernir quem está fazendo a política melhor e quem está fazendo a política interesseira.
1: Que interessante. Não, Ricardo, voltando à mensagem, ela relaciona as eleições.

0: como uma oportunidade para o exercício da cidadania, da corresponsabilidade social e tem um convite a renovar o compromisso com os valores que sustentam a convivência democrática, a justiça social e a fraternidade. Bem que o senhor já colocou também aí os critérios da doutrina social da Igreja, mas eu gostaria que o senhor comentasse também sobre esses valores, mas destacando um elemento interessante, é que o primeiro turno das eleições ocorre vão ser realizados no dia 4 de outubro, dia de São Francisco de Assis. E o Papa Francisco coloca ali a Fratelli Tutti, né, propõe a amizade social, a política melhor, nesse contexto ali dos ensinamentos do Santo de Assis. Bem, vamos olhar então o papel dos cristãos nas eleições, essa questão da promoção da paz, do bem, da amizade social, da corresponsabilidade. Gostaria então que o senhor relacionasse então esse chamado, esse
1: Sim.
0: convite que nós temos. Talvez as eleições sejam um momento de um gesto de amizade social.
1: Talvez aqui nós poderíamos até complementar com o Papa Francisco, dentro dos critérios, o critério da fraternidade. Porque ultimamente a política, infelizmente, a política pior, não a melhor, levou para a polarização. Levou para a inimizade, levou para, inclusive, a violência, né? E trazer essa referência, Luiz, do dia de São Francisco, traz o que nós temos de melhor naquilo que São Francisco nos deixou. Irmão Sol, irmão Lua, o irmão pobre, o irmão leproso, a fraternidade. Será se não está na hora de nós olharmos mais o país como o lugar onde nós somos irmãos, onde nós somos uma mesma família, onde nós temos as mesmas dificuldades, talvez em graus diferentes, né, em gradualidades diferentes, mas somos todos cidadãos, filhos desta pátria. E aí é importante considerarmos esta fraternidade entre nós. O outro não pode jamais ser meu inimigo. O outro não pode jamais ser objeto que eu uso e jogo fora. A política melhor respeita o outro como irmão. Aí é o que São Francisco pode nos ajudar. E mesmo dentro das nossas famílias, né, deixamos de brigar por questões partidárias, ideológicas, políticas, para pensarmos juntos pelo bem do Brasil, o bem da nossa pátria e, acima de tudo, pensar naqueles irmãos que mais precisam de uma política melhor. Pensar naqueles que mais estão necessitando. Nós temos, sim, um país em grande desenvolvimento, mas que sofre demais pela desigualdade social. Como é que nós, cristãos, vamos falar em caridade? Ou o político católico vai falar em caridade? Se não pensar exatamente em diminuir essa desigualdade social, que é a ferida que dói no coração daquele que crê e acredita que ali está a imagem e semelhança de Deus. Então, toda vez que tem um irmão nosso sofrendo uma injustiça, sofrendo uma desigualdade social, o católico deve sofrer também. E precisamos superar isso. Então, que São Francisco nos ajude a sermos irmãos mais fraternos entre nós, superando as polarizações e olhando um pouquinho mais o horizonte da fraternidade, do respeito pelo outro.
0: Certo. Nós falamos aqui da caridade e tem tomado muito aqui os ensinamentos, as reflexões do Senhor, mas vou trazer outra virtude teologal para a gente apontar também. Isso é o que os senhores apontaram e, pelo que nós podemos perceber, foi uma escolha de apontar para isso de forma bem relevante, que é a esperança. Os senhores falam na esperança cristã, e aí a gente já vai caminhando para o final dessa entrevista. Os senhores colocam um elemento, né, ainda na mensagem, mas em que consiste esse aspecto da esperança cristã para esse momento eleitoral?
1: Lembrando que a esperança cristã não é uma expectativa, ah, queremos um Brasil melhor, não é só isso. Queremos sim um Brasil melhor, queremos um país melhor, queremos superar a desigualdade social, queremos dignidade para a pessoa humana, sim. Mas a esperança não é só expectativa, as coisas vão melhorar. ela também é um ato concreto do cristão, daquele que crê, acreditando que é possível mudar. A esperança é que nos dá esse passo. É possível, eu creio que é possível mudar. É possível tornar este país um país que respeite todos na sua diversidade, nas suas diferentes regiões, e que o mal não pode ser a última palavra. A esperança em Cristo é saber que a cruz não é o final, mas a ressurreição vem como vida nova. Então, não é só uma espera, não é só uma expectativa, é uma fé de que o mal não é a última palavra, de que a corrupção não é normal, de que o desvio não é algo que a gente vai aceitar, de que toda esta violência partidária e ideológica não pode se estruturar como algo próprio da política, porque não é. Então, a esperança em Cristo é sempre acreditar no bem final, naquilo que nós cremos que é possível. Para Deus, nada é impossível. Esta é a palavra talvez mais bonita da esperança. Então, cristão, católico, esperançar é acreditar que o bem vencerá. O bem sempre vencerá. Então, não podemos jamais nos abater pelos erros, mas fortalecer o coração, encher o coração da esperança de Cristo, porque ele foi vitorioso da morte, da cruz e ressuscitou, está no nosso meio.
0: É isso. E nessa esperança que se renova, mesmo diante desse desafio, nós somos chamados então a rezar e estar sempre em oração. Trouxe aqui para a gente, vou mostrar aqui para a câmera, nessa aqui, é o nosso livro Encontro de Orações para o Período Eleitoral, preparado pelo Centro Nacional de Fé e Política, Dom Helder Câmara. E aí nós separamos para cada podcast, esse é o nosso primeiro, um trechinho, uma oração que está aqui. No livro, ele tem muitas reflexões também, trazendo os princípios da doutrina social da Igreja. Então, Dom Ricardo, passo para o Senhor, então, nos conduzir nesta oração, para a
1: Muito
0: gente
1: bem.
0: encerrar, então, o nosso podcast.
1: Alegria, meu irmão, minha irmã. E Luiz, isso mostra que também precisamos rezar, né? A política melhor também vai ser feita de joelhos dobrados, confiando no amor de Deus, confiando que Deus vai iluminar os nossos políticos, confiando que Deus vai iluminar os nossos eleitores e que esse ato de cidadania que nós vamos realizar não é uma mera formalidade. É uma responsabilidade que precisa ser feita como consequência da nossa oração. Então você agora em casa, você que está nos acompanhando, vamos pedir que o Espírito Santo nos conduza. A ação do Espírito Santo nos dê a capacidade de discernir, acreditar no bem e sermos iluminados para acertarmos na hora do nosso voto. Em nome do Pai, do Filho e do Espírito Santo. Amém. Ó Deus, por vosso Espírito Santo, animastes a vida e a missão dos primeiros discípulos de Jesus. Iluminai com o mesmo Espírito os nossos corações, e acendei neles o fogo do vosso amor, para que sejamos testemunhas da vossa palavra. Pedimos isso em nome de Jesus, na unidade do Espírito Santo. Amém.
0: Amém. É isso. Este primeiro podcast tratando sobre a doutrina social da Igreja. Na próxima semana temos uma nova edição com um novo tema, aprofundando a mensagem dos bispos para o período eleitoral. Até a próxima.
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1: 1 hora.
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6: Queridos irmãos e irmãs, este é o programa Voz do Pastor. Eu sou o Padre Darlan, estou aqui hoje em nome de Dom Jacinto Bergman, nosso arcebispo, e nós vamos então, neste programa, escutar a palavra de Deus no primeiro momento e depois também partilhar as grandes notícias da nossa Arquidiocese de Pelotas. A primeira leitura é da profecia de Ezequiel, capítulo 33, versículos de 7 a 9. Assim diz o Senhor: quanto a ti, filho do homem, eu te estabeleci como vigia para a casa de Israel. Logo que ouvires alguma palavra de minha boca, tu os deve advertir em meu nome. Se eu disser ao ímpio que ele vai morrer e tu não lhe falares, advertindo-o a respeito de sua conduta, o ímpio vai morrer por sua própria culpa, mas eu te pedirei contas da sua morte. Mas se advertires o ímpio a respeito de sua conduta, para que se arrependa e ele não se arrepender, o ímpio morrerá por própria culpa, porém tu salvarás tua vida. Este, então, é o texto da primeira leitura da missa deste domingo, que é o 23º domingo do tempo comum. Vamos agora escutar o salmo, que tem o seguinte refrão: não fecheis o coração, ouvi hoje a voz de Deus. Vinde, exultemos de alegria no Senhor, aclamemos o rochedo que nos salva, ao Senhor encontro caminhemos com louvores e com cantos de alegria os celebremos. Vinde, adoremos e prostremo-nos por terra e ajoelhemos ante o Deus que nos criou, porque Ele é o nosso Deus, nosso pastor, e nós somos o seu povo e seu rebanho, as ovelhas que conduz com sua mão. Oxalá ouvisseis hoje a sua voz, não fecheis os corações como em Meriba, como em Massa no deserto aquele dia, em que outrora vossos pais me provocaram, apesar de terem visto as minhas obras. Vamos ouvir agora a segunda leitura deste domingo, que é da carta de São Paulo aos Romanos, versículo 13, de 8 a 10. Diz assim: irmãos, não fiqueis devendo nada a ninguém, a não ser o amor mútuo, pois quem ama o próximo está cumprindo a lei. De fato, os mandamentos: não cometerás adultério, não matarás, não roubarás, não cobiçarás, e qualquer outro mandamento se resume neste: amarás o teu próximo como a ti mesmo. O amor não faz nenhum mal contra o próximo. Portanto, o amor é o cumprimento perfeito da lei. Palavra do Senhor. Vamos ouvir agora o Santo Evangelho deste domingo, que é do Evangelho de Mateus, capítulo 18, versículos de 15 a 20. E diz assim: naquele tempo, Jesus disse a seus discípulos: se o teu irmão pecar contra ti, vai corrigi-lo, mas em particular, a sós contigo. Se ele te ouvir, tu ganhaste o teu irmão. Se ele não te ouvir, toma contigo mais uma ou duas pessoas, para que toda a questão seja decidida sob a palavra de duas ou três testemunhas. Se ele não vos der ouvido, dize-o à igreja. Se nem mesmo a igreja lhe ouvir, seja tratado como se fosse um pagão ou um pecador público. Em verdade vos digo, tudo o que ligardes na terra será ligado no céu, e tudo o que desligardes na terra será desligado no céu. De novo eu vos digo, se dois de vós estiverem de acordo na terra sobre qualquer coisa que quiserem pedir, isso lhes será concedido por meu Pai que está nos céus. Pois onde dois ou três estiverem reunidos em meu nome, eu estou aí no meio deles. Palavra da salvação. A liturgia da palavra deste domingo, queridos irmãos e irmãs, ela está nos falando da importância de nós amarmos as pessoas, de nós amarmos o próximo, a todos. Essa é a grande vontade de Deus para todos nós, né? Por isso que na segunda leitura, por exemplo, da carta aos Romanos, diz São Paulo que não fiquemos devendo a ninguém a não ser o amor mútuo, né? Porque quem ama o próximo está cumprindo a lei. É aquele grande mandamento que Jesus nos deixou: eu vos dou um novo mandamento, que vos ameis uns aos outros assim como eu vos amei. Ou seja, entregando a vida, morrendo, né? Morrendo uns pelos outros. E também nós cristãos somos chamados na convivência com as pessoas que a providência divina coloca no nosso caminho, a amá-las, a compreendê-las, a ter paciência com elas, querer o seu bem, mesmo que elas nos queiram o mal, mesmo que elas nos incomodem com o seu jeito, com as suas palavras, né? Somos convidados a amar essas pessoas, todas elas, rezar por elas, querer-lhes o bem, instruí-las, edificá-las, ajudá-las naquilo que for necessário. E assim aparece o Evangelho, né? Porque muitas vezes na vida de comunidade, na vida de família, na vida de colegas de trabalho, acontece que uma pessoa acaba fazendo mal uma para outra, né? Isso é muito natural. E nós cristãos somos chamados a serem aqueles que, no meio de, às vezes, maldades, incompreensões, limitações, nós colocarmos o amor. Por isso que tanto Jesus no Evangelho como também na primeira leitura, nós escutamos que quando uma pessoa erra com a gente, o que nós somos chamados a fazer? Não é ficar falando mal dela, do que ela fez, levar adiante a maldade que ela fez contra mim, né? A não ser, claro, que seja para eu me defender diante das autoridades legítimas, né? Mas Jesus está dizendo para a gente ir falar com essa pessoa a sós, né? E ali conversar com ela, ajudá-la, corrigi-la, né? E com carinho, com respeito, com humildade, não com moralismo, né? E então, se ela nos escutar essa correção feita com amor e com humildade, nós ganhamos essa pessoa. Essa pessoa, ela vai crescer e vai gostar muito de nós, mesmo que no início ela até se sinta incomodada que a gente for falar para ela alguma coisa que ela fez de errada contra nós ou contra uma outra pessoa, né? A correção fraterna, como ela é importante. E não sair falando mal dela, falando mal do erro, que muitas vezes é o que a gente tem a tendência a fazer, né? Quando uma pessoa faz o mal contra nós, nós somos quase que inclinados a fazer, digamos assim, uma fofoca, um comentário do erro dessa pessoa. Não, Jesus diz não falar para outra pessoa, mas falar para ela. Se ela achar que não é assim, se ela não achar que eu estou errado, né, que ela não fez o erro, então chamemos mais algumas pessoas ali da comunidade, da família, enfim, do lugar onde a gente está vivendo, trabalhando, né, para que outras pessoas nos ajudem a nós discernirmos juntos qual é o que é justo aqui mesmo, né? E se ela não quiser escutar nem mesmo essas pessoas, bom, aí sim, aí é o terceiro passo de levar até a igreja, ou seja, as autoridades da igreja, esse erro que esse irmão fez e que ele não está querendo assumir o erro nem se corrigir. Observemos que o amor fraterno nos leva realmente a fazer isso, né? Não também fazer direto assim uma queixa à autoridade, né, da igreja, por exemplo, falando que o irmão fez alguma coisa errada, né? Mas primeiro ir falar com a pessoa, se for preciso depois vai para mais pessoas, e só se for preciso que se vá levar para a autoridade. Porque quando a gente vai falar para a autoridade, se queixar do erro do outro, a gente começa então a se afastar daquele irmão que errou conosco. Cria-se um clima de desconfiança, de fofoca, de separação dos irmãos. E ao contrário, quando a gente corrige um irmão, como ajuda a comunidade a se unir, como a gente cria um clima de confiança, um clima também de caridade, né? Então esse é o caminho que Jesus nos ensinou quando alguém erra em algum ambiente. Não é falar mal, não é se queixar para a autoridade, mas é falar com essa pessoa a sós para ajudá-la a melhorar. Essa é a grande manifestação da caridade cristã, né? Compreender, desculpar, corrigir, para que a gente possa continuar unido e se amando e levando adiante a vida eclesial, a vida familiar, a vida social. É tão importante essa ligação entre nós, seres humanos, né? Entre nós, irmãos, que quando que Jesus vai chegar a dizer, olha, o que ligardes na terra será ligado nos céus, o que desligardes na terra será desligado no céu. E vai dizer mais ainda, né? Olha, se vocês se reunirem para pedir alguma coisa ao Pai, será dado, né? Será dado aquilo que pedirem, porque Deus se alegra muito quando os irmãos se unem, se reúnem para fazer o bem, para se ajudar, né? Para poder rezar juntos, como a gente também faz neste domingo em nossas comunidades. Portanto, queridos irmãos e irmãs, vamos pedir ao Senhor também que nos ajude a aumentar a nossa caridade fraterna, que nos amemos, que nos perdoemos, que nos compreendamos, que nos corrijamos uns aos outros. Como diz a primeira leitura, quando a gente corrige um irmão, a gente ganha ele e ganha também grandes recompensas de Deus quando a gente é capaz de ajudar um irmão que está errado. E isso é uma das grandes obras de misericórdia que a gente pode fazer em favor dos outros. Por isso também, ao nos aproximarmos da Eucaristia neste domingo, onde é o próprio Jesus que está ali para entrar em comunhão profunda conosco e com tantos outros irmãos muito diferentes de nós, né? Outros irmãos também que se aproximam da Eucaristia por toda a terra e também aqui em Pelotas e na nossa arquidiocese. Lembremos, queridos irmãos e irmãs, que nós estamos unidos no mesmo Cristo e, portanto, temos uma, digamos assim, obrigação de amor ainda maior com aqueles irmãos que recebem o mesmo pão, a mesma Eucaristia, o mesmo Cristo. Peçamos a Virgem Maria, nossa Mãe, Nossa Senhora de Guadalupe, que nos ajude a realmente sermos uma igreja onde todos nós nos amemos muito, profundamente, e que esse amor de Deus que nos faz ter uma grande caridade entre nós, também se expanda não só para aqueles que são a Igreja de Jesus Cristo, mas a toda a sociedade onde nós estamos inseridos pela providência divina. Vamos agora acompanhar as notícias principais da nossa arquidiocese. Primeiro, lembrar que já foi enviado o arquivo da Carta às Comunidades em preparação à 41ª Romaria de Nossa Senhora de Guadalupe em forma de arquivo online, digital. Assim, ela pode e deve ser multiplicada para tanto quantos os fiéis possíveis, e quanto mais, melhor. Uma sugestão para os setores, organismos, movimentos e pastorais é que além de multiplicar, sugere-se que a carta às comunidades seja lida no início dos seus próximos dias de formação. Outra notícia é que o nosso plano pastoral arquidiocesano de 2026 tem como primeira prioridade a formação, que diz assim: realizarmos uma intensa e organizada formação sobre a Igreja Sinodal e Missionária a partir e com o estudo do documento final do Sínodo chamado Por uma Igreja Sinodal, Comunhão, Participação, Missão. E para concretizar essa prioridade, temos a Ação Comum Arquidiocesana, que propõe realizar encontros presenciais de formação com as lideranças paroquiais. No primeiro semestre, os encontros foram realizados nas micro-regiões estabelecidas. No segundo semestre, decidimos realizar 3 encontros. Esses 3 nas áreas pastorais de Jaguarão, Canguçu e Pelotas. Nossa proposta dos encontros presenciais de formação para o segundo semestre é a seguinte: dia 12 de setembro, na área pastoral de Jaguarão, das 8h30 às 11h30 da manhã. No dia 19 de setembro, na área pastoral de Canguçu, também das 8h30 às 11h30 da manhã. E no dia 26 de setembro, na área pastoral de Pelotas, ou também com os setores, organismos, movimentos e pastorais, das 8h30 às 11h30 da manhã. Os detalhes de local, por favor, dirijam-se aos padres responsáveis pelas áreas pastorais. Pedimos que seja feita uma boa articulação, na esperança de termos presente o maior número de pessoas. Não esqueçamos, formar-se para caminharmos sinodalmente e sermos mais Igreja de Cristo. Outra notícia é sobre a Assembleia dos Leigos da Arquidiocese de Pelotas, que foi reunida no último sábado, do dia 29 de agosto. Esta reunião se percebeu uma grande unção e a Assembleia, então, dos Leigos se reuniu no INGAS, Instituto de Menores Dom Antônio Zátera, das 9 às 11 da manhã, e teve como objetivo a eleição da nova coordenação dos leigos da Arquidiocese. Num primeiro momento, houve uma oração sobre a missão do leigo na Igreja, a partir do texto de Mateus 5, de 13 a 16, ser sal da terra e luz do mundo, seguida de um momento de reflexão sobre o laicado da Arquidiocese de Pelotas, sua identidade e organização. A coordenação dos leigos que foi eleita é a seguinte: representando a área pastoral de Pelotas, Lívia Luzeiro do Carmo e Gustavo Afeli Novak. Representando a área pastoral de Canguçu, Joalda Teixeira Melo. Representando a área pastoral de Jaguarão, Marco Antônio Geraldi. Representando os setores, organismos, movimentos e pastorais, Maria Eduarda Merenda Puerto. Representando os leigos inseridos nos ambientes, Enir Tigonini, e como suplente, Flávio Nunes. Observe-se que dos 6 eleitos, 3 são jovens e 3 adultos. Isso é uma significativa eleição. Portanto, a nova coordenação dos leigos, queremos expressar a nossa alegria e gratidão pelo sim feito e desejar um significativo trabalho na coordenação desta grande parcela do povo de Deus da nossa arquidiocese. Notícia do InterSul da Animação Bíblico-Catequética. Nos dias 12 e 13 de setembro, vai acontecer o 7º InterSul de Animação Bíblico-Catequética, com o objetivo de ser um momento especial de formação permanente, partilha, convivência, celebração, aprendizado e fortalecimento da missão de anunciar Cristo. Vai ser no Instituto Diocesano de Pastoral São José, na cidade de Bagé, com o tema "Não ardia nosso coração quando ele nos explicava as Escrituras?". A assessoria será do professor Marcelo Mito, da Comissão Episcopal de Animação Bíblico-Catequética do Regional Sul 3, da CNBB. Notícias sobre a inauguração do Lar Sacerdotal, que vai acontecer no dia 21 de agosto, ou melhor, iria acontecer no dia 21 de agosto, mas infelizmente não foi possível a realização dessa inauguração. Portanto, na reunião do Conselho dos Presbíteros, a nova data foi determinada para o dia 25 de setembro, e logo mais será enviada a programação desta importante inauguração. A notícia sobre a caminhada das crianças, que neste ano a caminhada das crianças ao Santuário da Mãe Nossa Senhora de Guadalupe será no dia 11 de outubro, domingo. O início da caminhada acontece às 13 horas no Largo da Cascata. O percurso da caminhada é o mesmo que se realiza com o quadro imagem nas Romarias e culmina com a celebração eucarística às 15 horas no Santuário Nossa Senhora de Guadalupe. E essa caminhada terá a presença do nosso arcebispo Dom Jacinto Bergman. Outra notícia importante para a nossa arquidiocese é que a nossa Universidade Católica de Pelotas foi homenageada pela Associação Comercial de Pelotas, que no dia 13 de agosto apresentou a escolha da UCPEL para receber a homenagem de mérito em serviço. Para o reitor da Universidade Católica de Pelotas, Dr. José Carlos Pereira Bacchettini Júnior, a homenagem da Associação Comercial de Pelotas representa um reconhecimento de grande importância para a universidade e reforça o vínculo da instituição com a comunidade, diz o reitor da universidade. Para nós da UCPEL é uma honra. A Associação Comercial de Pelotas representa uma grande fatia da população pelotense e ser reconhecido por esta instituição como mérito em serviço talvez seja a maior honraria que a universidade recebeu nos últimos tempos. Bacchettini também destaca que o prêmio reforça a percepção da UCPEL como parte do patrimônio da cidade. Abre aspas. A universidade fica feliz em ser reconhecida como um patrimônio de Pelotas por uma instituição de Pelotas. Fecha aspas. A cerimônia de condecoração do mérito em serviço do ano acontecerá no dia 17 de setembro. Com as últimas chuvas intensas que novamente têm assolado a nossa terra aqui da zona sul do estado, entre outros problemas, as nossas casas estão sempre logo invadidas pelas águas por causa do lixo jogado na rua e que obstaculiza a sua evasão, além de ser um problema ecológico. Na última reunião do Conselho de Presbíteros, refletindo sobre isso, eles tiveram a ideia de criar o último final de semana de setembro, ou seja, neste ano 25 e 26 de setembro, próximo ao dia litúrgico de São Francisco de Assis, um dia de reflexão ecológica nas celebrações da Palavra e da Eucaristia em nossas comunidades e paróquias. Estamos celebrando 800 anos da morte de São Francisco de Assis, também chamado de o Santo da Ecologia. A ligação com São Francisco é muito oportuna para a reflexão ecológica em geral, mas de modo específico sobre o cuidado com o lixo. Jogar o lixo na rua é falta de amor à natureza e aos irmãos. Cuidar do lixo é cuidar do ser vivente criado por Deus para a nossa casa comum. Queridos irmãos e irmãs, foi uma alegria nós estarmos juntos nessa reflexão da palavra e também no conhecimento da vida da nossa Arquidiocese de Pelotas. Desejo a todos vocês um excelente final de semana, um excelente domingo, uma excelente semana e também um excelente mês da Bíblia, esse mês de setembro, para que nós possamos aprofundar cada vez mais na palavra do Senhor. E a todos invoco a bênção do Senhor, em nome do Pai, e do Filho, e do Espírito Santo. Amém.

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1: 3 horas.
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1: 4 horas e 1 minuto.
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1: 5 horas.
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Seja bem-vindo a mais um Porta Aberta. Com você, Mariângela Jaguraba. O Porta Aberta desta semana traz o primeiro Congresso Internacional de Coros Litúrgicos, realizado de 28 a 30 de agosto em Campinas, São Paulo, que contou com a presença do Monsenhor Marco Frisina, de volta ao Brasil, à frente de um coro de mil vozes. A reportagem é de Andressa Collet.

0: Cristo, Nossa Esperança, já está disponível nas plataformas digitais. O álbum, em português, apresenta composições litúrgicas para diferentes celebrações do compositor e maestro italiano do coro da Diocese de Roma, Monsenhor Marco Frisina. Tem edição musical do maestro brasileiro Cleiton Dias e interpretação do coro da Arquidiocese de Campinas, São Paulo. A obra, um instrumento pastoral para coros, regentes e músicos, teve lançamento oficial no sábado, dia 29 de agosto, durante o primeiro Congresso Internacional de Coros Litúrgicos, evento de 3 dias que terminou no domingo, dia 30, na Igreja Nossa Senhora Auxiliadora, em Campinas. Após a passagem do Monsenhor Marcos Pavan na cidade do interior de São Paulo, em julho, quando liderou uma turnê inédita de 15 dias do coro da Capela Musical Pontifícia Sistina, que também se apresentou em outras 4 cidades do Brasil, agora foi a vez de Monsenhor Frisina ser acolhido e como convidado especial de um congresso internacional. Foi a segunda vez do maestro italiano no país, já que em 2019 ele também participou de atividades de formação e de concertos em São Paulo e Campinas. Sacerdote da Diocese de Roma, biblista, compositor, maestro e responsável pelo coro da Diocese de Roma, grupo que participa inclusive de celebrações pontifícias, Frisina tornou-se uma referência internacional da música litúrgica. São centenas as composições traduzidas para diversos idiomas, além de ter produção de trilhas sonoras para cinema e TV. Uma escrita musical que dialoga com a tradição do canto gregoriano e da polifonia, mas apresenta linguagem acessível às assembleias e aos coros contemporâneos. Um dos grandes destaques da sua autoria, que também foi interpretado este ano em Campinas, é a célebre canção Jesus Christ, You Are My Life, hino do Jubileu dos Jovens do ano 2000. A relação com o Brasil se fortaleceu em 2018, quando a Paulinas lançou Eis-me Aqui, Senhor, primeiro álbum, inteiramente em português, dedicado à obra de Marco Frisina. Agora, Cristo, Nossa Esperança, representa um novo capítulo dessa história de colaboração entre o compositor italiano e a igreja no país. Cantar a esperança significa testemunhar ao mundo que Cristo ressuscitou e vive em nós, acredita Monsenhor Frisina. E Cleiton Dias, que respondeu pela direção musical do projeto, acrescenta: mais do que gravar um repertório, nosso objetivo foi construir uma ponte entre a tradição litúrgica da igreja e a realidade das comunidades brasileiras, respeitando integralmente o pensamento musical e pastoral do Monsenhor Marco Frisina. O lançamento do álbum aconteceu no grande concerto de música sacra do 1º Congresso Internacional de Coros Litúrgicos, de sábado, 29 de agosto, gratuito e aberto ao público. Mais de 1000 vozes dos congressistas exaltaram a beleza do canto sob a regência de Frisina e Cleiton, com a atuação da Orquestra Sinfônica de Indaiatuba, do organista Felipe Bernardo, cantores solistas e os seguintes coros: Coro da Arquidiocese de Campinas, Coro Dom Bruno Gamberini, Escola Cantorum Nossa Senhora Auxiliadora e Coral Del Chiaro. No programa, 19 obras reunindo diferentes momentos da produção de Marco Frisina e composições relacionadas à trajetória da sua música no Brasil. Parte do repertório foi interpretado em língua portuguesa, enquanto outras obras foram apresentadas nos idiomas originais, estabelecendo um diálogo entre o repertório internacional do compositor e as versões preparadas para as comunidades brasileiras. A participação de Marco Frisina no Congresso não ficou restrita ao concerto. Além da noite de gala, o compositor ministrou 4 conferências sobre liturgia, tradição e música contemporânea que fizeram parte da programação do Congresso em Campinas. Ao longo de 3 dias, cantores, regentes, músicos e agentes de pastoral litúrgica ganharam um espaço para aperfeiçoar os conhecimentos na área e a consciência litúrgica, integrando formação e intercâmbio, prática coral, celebrações e atividades dedicadas à música sacra e litúrgica. Para Cleiton Dias, diretor-geral artístico e musical do Congresso, não se trata apenas de cantar melhor, mas de compreender melhor aquilo que celebramos e de colocar a música verdadeiramente a serviço da liturgia. Espero, disse ele, que esse encontro deixe um legado de formação, comunhão e incentivo para os corais brasileiros, fortalecendo o trabalho que já existe nas dioceses e nas comunidades.
1: Olá, Misericórdia e Paz. Eu me chamo Irmã Elizabeth, sou das Irmãs Filhas da Misericórdia e venho de Fortaleza, Ceará, para participar deste Congresso Internacional de Coros Litúrgicos. Sou formada em música, pós-graduada em música sacra litúrgica. Então, para mim, assim, estar aqui nesse congresso com o Monsenhor Marco Frisina tem sido a realização de um sonho, de verdade. E também estou muito feliz de poder acrescentar, né, cada vez mais o meu instituto, a minha comunidade, ao coral também que eu rejo. Então, nesta manhã, Monsenhor Marco Frisina falou muito sobre a importância da música, como a música, ela expressa o mais profundo do ser humano e que não há nada mais profundo que o amor. Então, por isso que, como diz Santo Agostinho, cantar é próprio de quem ama, e para mim é uma alegria poder também expressar esse amor a Deus através do meu canto, através da minha vida.
0: Já a missa solene de encerramento no domingo, 30 de agosto, foi presidida por Dom Moacir Silva, presidente do Regional Sul 1 da CNBB, que comentou:
2: eu creio que é um grande avanço para a Igreja do Brasil, as pessoas que participaram desse encontro. O encontro não vai ficar aqui. Cada um veio fazer o encontro para levar para as suas dioceses, suas paróquias, a experiência de vir aqui para ajudar lá onde eles estão, ajudar melhor o povo a celebrar bem os santos mistérios.
0: Já Danilo Del Chiaro, que participou da direção geral e executiva do primeiro Congresso Internacional de Coros Litúrgicos, comentou:
3: nós temos que passar por várias barreiras, não é uma única barreira. Então, a primeira barreira é, vamos supor, eu estou lá indo com meu violão para tocar na missa, mas eu posso fazer uma coisa digna, posso fazer bonita, mas eu tenho formação? Eu busquei saber quais são as músicas que eu devo tocar, ou eu toco a música que eu gosto, ou eu toco a música que eu ouvi no YouTube, ou eu toco a música que eu vi alguém tocar e eu achei legal e vou tocar. Será que esse é o critério correto para escolher um canto? Ou nós devemos conhecer que tipo de música deve estar sendo utilizada? Para um canto de comunhão na Páscoa, é o mesmo tipo de canto de comunhão no Advento? E o mesmo tipo de canto de comunhão, por exemplo, numa quaresma? Porque se a gente imagina que uma quaresma é um tempo penitencial, essa música ela tem de ter esse caráter mais penitencial, ela tem que traduzir aquele tempo litúrgico em algo que a pessoa escute e fala: estou na quaresma. Se eu pego um canto de Páscoa e coloco na quaresma, um canto de alegria, feliz, grandioso, a pessoa fala: nossa, mas eu estou na quaresma, eu preciso desse momento de recolhimento. E o contrário, se eu toco uma música pesada numa Páscoa, quando eu deveria ter aquela alegria, eu destoo do momento litúrgico onde eu estou. Então, não é apenas escolher uma música porque eu gosto, porque eu acho bonita, porque eu vi no YouTube ou porque eu vi alguém tocar. Mas é saber, por que eu vou escolher essa música? Por que eu vou pôr esta nesse dia? Esse missal que o padre vai celebrar tem lá o que a gente chama de antífona de entrada. Então, aquela é a música que deveria ser tocada naquele dia, especificamente naquela celebração. Uma celebração de dia de semana é mais simples do que uma celebração de domingo. E uma celebração de uma solenidade diverge também. Então, tudo isso é uma formação que os músicos deveriam buscar para poder servir melhor a igreja. Então, muitos músicos, essa é a primeira dificuldade, podem dizer assim: eu já toco há 20 anos aqui na minha paróquia, sempre as mesmas músicas. Mas será que tocar 20 anos as mesmas músicas é o que se espera? É isso que está escrito na norma? Onde você viu que tem que fazer dessa forma? Agora, se a gente pega os livros e começa a estudar música sacra, Instrução Geral do Missal Romano, cursos, e você vai falar: não, essa música eu não posso tocar aqui. Eu aprendi uma coisa com um congresso feito no Vaticano. Inclusive, nós vamos novamente encontrar com o Monsenhor Fizina lá. Em fevereiro, vai ter um curso lá que é parecido com esse. Nós tentamos aqui fazer uma versão reduzida desse encontro de corais Vaticano. E um dos palestrantes, um padre que eu esqueci o nome agora, ele disse o seguinte, ele falou, você quer saber se uma música é litúrgica ou não? Sabe o que você faz?
4: Qual que é o segredo?
3: Sabe qual é o segredo? Uma coisa simples. Ele falou assim, você pega o nome da pessoa que, Jesus, Deus, e troca por um nome de uma mulher, Jennifer. Se essa música fizer sentido, a letra fizer sentido, essa música não é litúrgica. Então, um exemplo. Eu te amo, Jennifer. Faz sentido. Não, então isso aqui não é música para tocar na missa. Agora, o seu corpo e o seu sangue me salva, Jennifer. Não faz sentido isso. Sangue e o corpo da Jennifer me salva? Não. Essa música é litúrgica.
4: Interessante.
3: Então, uma primeira luz. Como eu sei se uma música é litúrgica ou não? Bom, faça essa primeira brincadeira. A gente já vai tirar uma porção de músicas que são músicas bonitas, mas talvez não são apropriadas para a liturgia. Existe uma diferença entre música sacra, música litúrgica, e essa é uma confusão geral que as pessoas têm. Né?
4: Ah, sim, a confusão entre música. Eu já vi festival de música sacra tocando rock.
3: Então? É sacro?
4: Você que me pergunta. Não, mas é porque fala de Deus é música sacra?
3: Essa é uma reflexão, entendeu? Então, às vezes, a pessoa pega uma música, sei lá, Então é Natal, da Simone, e toca na missa. A Simone não fez essa música. Daí um outro requisito para dizer se a música é sacra, litúrgica. A Simone não fez assim, eu vou compor essa música porque as pessoas vão tocar na missa. Ela não idealizou isso. Então a gente já tem uma segunda termômetro para dizer, essa música foi, o compositor estava pensando que deveria ser utilizada na liturgia para algum momento específico. Eu, inclusive, estou lançando um caderno de composições minhas, estou me metendo a Marco Frisina, né, de compor músicas minhas. Estou lançando um caderno hoje que é justamente de músicas litúrgicas. Então a gente tem um caderno onde a gente pega músicas simples, fáceis, com refrões adequados, já pensadas para a liturgia, que são fáceis da assembleia cantar. Então, por exemplo, eu pego uma música, por exemplo, queria ela e som, e peço para o pessoal cantar. E todo mundo é capaz de fazer queria ela e som. Olha aí, bonito, fácil, e que as pessoas conseguem cantar. Pronto. Cristo, ela e som. Pronto. Já fez. Queria, ela e som.
4: Queria, ela e
3: som. Pronto. Já cantamos aqui o meu Kiri 7, que está no coisa. Então, é exatamente esse tipo de composição que tem nesse caderno. Músicas litúrgicas fáceis, simples e que atendem aos requisitos. E que foram pensadas para isso. O professor Clayton já há muitos anos fala, Danilo, você tem que lançar o seu livro de partituras. E eu fiz isso pensando nisso, que é o que o Monsenhor fala sempre. Uma música que é pensada, ela é idealizada para ser aquilo, ela é fácil de cantar, a assembleia pode cantar, qualquer coro pode cantar, tem a partitura ali para o órgão, para o coral, e todo mundo vai cantar aquilo com alegria. E não é algo complicado. Você não tem que fazer uma música, ai meu Deus, não. Mas bonita, bem feita. Então é super fácil de fazer. Então eu acho que tem um pouco essa confusão de música sacra com música litúrgica, música religiosa. Então a música ideal para a Santa Missa é a música litúrgica. Ela foi pensada para a liturgia.
4: E com relação a instrumentos, como por exemplo bateria, percussão na missa?
3: Uma pergunta muito interessante. Existe na própria instrução do Missal Romano, instrução geral, normas com relação a isso. Então, podem-se utilizar instrumentos desde que... E aí tem a norma. Então, se a gente usa uma... Pode bateria? As pessoas querem respostas prontas, né? Pode bateria? Não está escrito em nenhum lugar que não pode bateria. Mas a questão é, essa bateria, ela vai ajudar a Assembleia a rezar mais ou não? Então aqui a gente já começa a ter uma resposta. Será que eu pego, por exemplo, essa música que eu tenho, Kyrie? Se eu fizer Kyrie, será que ela vai ajudar as pessoas a rezarem melhor ou não? Ou se eu fizer Kyrie, eleison, naquele momento vai trazer mais introspecção. Daí a gente começa a ter, opa, para que eu quero colocar bateria? Qual é o meu objetivo? Para que eu quero colocar guitarra? Qual é o meu objetivo? E aí essa guitarra, essa bateria, esse saxofone, esses outros instrumentos podem ser utilizados. Mas eles têm que saber como fazer. Senão, via de regra, eu falo, olha, eu estou falando porque eu acho que vai ficar bom. Tá, então isso não é uma justificativa. Porque eu gosto, porque eu toco bateria e então eu quero tocar? Pera lá. Mas você estudou para saber se pode, como é, que jeito que você vai fazer, que músicas, todas as músicas vai ter bateria? Ou só aquelas? De repente a música tal, tal, tal vai ter e essa outra não? Então precisamos entender isso. E isso é formação musical. E eu acho que aí é uma barreira, uma outra barreira. As pessoas às vezes já sabem tudo, já estão acostumadas com aquilo, já gostam, falam, mas por que eu vou estudar música sacra? Eu já sei essas coisas. Mas ele nunca leu um livro que fala quais são as normas. Ele não sabe o que é a música sacra. Ele não sabe o que é IGMR. Fala, ah, você já leu IGMR? IGMR? Então ele não pode falar com propriedade. Então nós que estudamos música sacra, que nos dedicamos, podemos falar, isso não se deve fazer por causa disso. Porque está escrito aqui, ó, tal coisa. Existem muitos cursos e coisas que são acessíveis ou que são praticamente de graça. E eu mesmo já ofereci, olha, aqui na minha paróquia tem uma palestra para dar para falar sobre música sacra. Parece 10 pessoas, 20. Então não é, se você fala assim, tá bom, você quer? Tá bom, vou te dar um curso online. São 10 aulas, tantas horas. Pergunta se vai fazer. Não faz. Ou ainda, custa um curso maravilhoso com todas essas informações e tal. O Clayton tem centenas de cursos. Aí fala assim, quais cursos você já fez? Ah, não fiz nenhum. Faz 3. Começa com 2. Começa com 1. Mas não fez, nunca fez.
4: É,
3: e está à disposição online.
4: Então vamos aproveitar aqui para divulgar para o pessoal que está assistindo, né? Como que a pessoa faz para ter acesso a esses cursos online?
3: Por exemplo, o professor Clayton Dias, que é uma das maiores referências no Brasil, tem um site, clayton.dias.com, o site dele. Pode entrar lá, tem centenas de cursos. Eu já fiz, sou aluno dele há muitos anos. Aplico, né, além dos conhecimentos que eu aprendi com ele, outras coisas que eu aprendi por conta própria, mas ele é um professor que, qualificadíssimo para essa parte. Tem um monte de cursos. Eu quero curso de canto gregoriano, curso de liturgia, curso de leitura, curso de salmo, curso de... É só fazer. Então, online. Então, a pessoa às vezes fala assim, ah, mas por que não vai? Olha, pague aqui um valor acessível.
4: É acessível o valor.
3: Acessível. Tem um curso da CNBB que fala sobre todos os cantos, custa R$25. Então, se você não tem R$25...
4: R$25 por mês, né?
3: Não! Custa R$25 o curso.
4: O curso inteiro, R$25.
3: Não, entendeu? Aí a pessoa fala assim, ah, mas ninguém quer dar. Tá bom, a CNBB organizou um curso de R$25. Você já fez? Não. Ah, tá. Então, um curso, R$25. Entendeu? Aí você, ah, eu não tenho R$25. Você não tem R$25 ou você não tem vontade de fazer?
4: Não, mas eu duvido que você chegar no pároco, olha, eu quero fazer um curso, eu duvido se chegar no seu pároco. Eu queria fazer um curso, né, para melhorar aqui o meu cantar na missa, um curso da CNBB, R$25, eu duvido que o padre não vai querer pagar.
3: Claro!
4: Duvido.
3: É facílimo. E outra, gente, às vezes, em vez de você dar esse trabalho pro seu pároco, poxa, investe um pouquinho para a sua própria formação. Você já vai conhecer um pouquinho quais são os momentos, que horas que é, o que é ordinário, o que quer dizer parte fixa, o que quer dizer introito. Isso daí está no curso do professor Clayton, um dos cursos, né? Então, aí a parte disso tem os cursos particulares, você paga lá, não lembro agora quanto, tem um módulo, 10 aulas sobre canto na missa, história de como o missal evoluiu. Então tem um monte de cursos. Então a pessoa vai começando, vai pegando gosto. Sem contar que ela precisa ter acesso ao material, partituras de qualidade. Então, essa iniciativa de eu lançar livros, o próprio canal da Helene Mark do YouTube, que também fornece partituras gratuitamente quando às vezes a pessoa precisa. Então, é um pouco assim, a pessoa quer às vezes atacar, mas ela tá na defensiva. Né? Eu acho que assim, tem muita coisa que dá para cada um buscar fazer. Quando eu comecei esse trabalho há uns 10 anos atrás, eu não sabia nada de música litúrgica. Eu falei, preciso saber ir atrás disso. Comecei a procurar, e hoje eu sei muita coisa, mas eu tive que estudar. E não paro de estudar. Então a gente está sempre aprendendo, né? Essa é a formação com o professor Clayton e hoje especialmente com o Marco Frisina, ele nos ensina demais sobre a profundidade do canto teológico, qual é o sentido daquilo, para que a gente utiliza. Então é maravilhoso, está sendo uma experiência assim, incrível para todos os congressistas, né? Nós estamos tentando programar aí a volta, porque a agenda do Monsenhor Frisina é muito complicada. Estamos tentando produzir aí o retorno dele para talvez para 2028, porque 2027 já está tudo lotado. Nossa, na agenda dele.
4: Aí seria um terceiro
3: edição, né? A próxima edição a gente já quer fazer o lançamento até o final do congresso, para o ano que vem. E a terceira edição, quem sabe, trazê-lo novamente ao Brasil em 2028.
4: E a ideia é que seja anual, então, esse congresso.
3: Esse congresso vai ser anual.
4: Mas não vai ser necessariamente em Campinas, não. Ele vai ser itinerante.
3: Itinerante. Então pode ser que no ano seguinte seja em São Paulo, por exemplo, que talvez tenha uma facilidade.
4: Mas sempre no Brasil.
3: Sempre no Brasil. A gente ainda não... Porque assim, a facilidade, nós somos brasileiros, né? A facilidade da gente se organizar e fazer aqui, e trazer as pessoas, é maior do que eu falar assim, gente, vamos lá para Espanha fazer um curso? Então a pessoa... Já para fazer um deslocamento.
4: Não, eu falo assim, América Latina, Peru.
3: Mas nós já temos aqui. Hoje nós temos cerca de 7 ou 8 participantes de fora do Brasil. Então, tem participantes aqui do Canadá, Paraguai, Colômbia. Nós apresentamos aqui, eles vieram desses países para o congresso aqui.
4: E também eu soube que o congresso foi transmitido, né? Ou está sendo transmitido.
3: Está sendo transmitido, nós temos uma opção online para as pessoas que não conseguiram vir e tal, num valor mais acessível. Então, são todas as palestras do Monsenhor Frisina. Vão ser transmitidas, dá tempo ainda de fazer a inscrição, porque são 7 dias depois do congresso, ainda vão estar disponíveis. Então as pessoas poderiam fazer essa inscrição até depois do congresso, porque ainda vão ter acesso a essas transmissões com conteúdo riquíssimo que o Monsenhor Frisina está passando aqui. Ele já fez a primeira, vai fazer a segunda agora, quando nós estamos gravando essa entrevista. Mas tenho certeza que são formações assim belíssimas e que ajudam demais a todos os interessados em trabalhar uma música sacra.
4: E online, quantas pessoas mais ou menos participaram de vários países?
3: Nós temos, online deve ter cerca de 4, 5 países também, maioria do Brasil, né? Temos quase 200 pessoas online participando.
4: Mas é interessante que tem mais presencial do
3: presencial,
4: que online.
3: Tem quase 1000 pessoas.
4: A pessoa de outro, porque vamos dizer que foi em Campinas, né? E a passagem aérea não está acessível. E ainda assim a pessoa veio, preferiu vir aqui. Tem 1000 pessoas aqui, 200 e pouco online.
3: 200 e pouco online. Nós também abrimos a inscrição online há pouco tempo. Nós decidimos fazer online de última hora, abrimos, e também está sendo um sucesso. Então, a cada dia está vindo 25 pessoas novas, quem sabe até o final do congresso temos mais ainda.
4: Ainda mais sabendo que vai ficar disponível.
3: Claro.
4: A pessoa pode.
3: Mais 7 dias ela pode acessar todas as gravações. Inclusive, nós estamos transmitindo agora de bônus os ensaios. Então a pessoa também não estava programado isso. Nós estamos transmitindo o ensaio. Então ela também consegue ver os bastidores do ensaio de como está sendo feito para o concerto e para a missa que vai ser ainda nos próximos dias.
4: Então
3: eu
4: posso
3: dias.
4: Colocar aqui na tela o QR Code?
3: Pode colocar o QR Code. Então, o acesso é congressosmusicais.com.br/online. Esse é o link para a pessoa já acessar direto. congressosmusicais.com.br/online. Faça sua inscrição e participe desse momento de formação incrível com o Monsenhor Marco Frisina, um dos maiores expoentes do mundo em questão de música litúrgica.
0: No texto de apresentação preparado para o álbum Cristo, Nossa Esperança em português, o próprio Monsenhor Marco Frisina destaca a dimensão litúrgica e pastoral do projeto e manifesta o desejo de que o repertório contribua para a vida musical das comunidades brasileiras. Espero que nas comunidades brasileiras, disse Monsenhor Frisina, que a música possa expressar cada vez melhor o amor de Deus e que possa crescer a qualidade da música, não pelo desejo de exibição, mas por amor ao Senhor Jesus.

0: Obrigada pela sua participação neste Porta Aberta. Nós voltaremos na próxima semana.
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0: Bem, amigos de todo o Brasil, estamos de volta com o nosso Em Romaria, caminhando juntos nesse terceiro milênio. Nos estúdios da Rádio Vaticano, Silvone José. Bem, amigos de todo o Brasil, e nós começamos o nosso Em Romaria recordando a audiência geral com o Papa Leão XIV nesta quarta-feira. A audiência geral desta quarta-feira voltou para a Praça São Pedro depois de 4 semanas sendo realizada na Basílica Vaticana. Diante de cerca de 15 mil fiéis, Leão XIV introduziu um novo documento do Concílio Vaticano II, a Constituição Pastoral Gaudium et Spes. O texto aprofunda um tema fundamental, que é a relação da Igreja com o mundo contemporâneo, reconhecendo uma nova ordem de relações humanas, como definiu São João 23.
1: Perciò, la Costituzione Conciliare Gaudium et Spes si apre dichiarando che la Chiesa sente come proprie le gioie e le speranze, le tristezze e le angosce degli uomini d'oggi.
0: A Constituição Conciliar Gaudium et Spes começa por declarar que a Igreja sente como suas as alegrias e as esperanças, as tristezas e as angústias dos homens de hoje, sobretudo dos pobres e de todos aqueles que sofrem. Essa partilha com a humanidade é o caminho que Cristo pede à Igreja, afirmou Leão XIV.
1: È una condivisione che ci chiama a uscire da ogni passività e indifferenza dinanzi agli avvenimenti che accadono.
0: È una partilha che nos convida a sair de toda passividade e indiferença perante os acontecimentos, a história e a vida das pessoas, sobretudo perante a mudança rápida e profunda que hoje vivemos. Não é possível permanecer como espectadores desinteressados. Pelo contrário, é preciso escutar com o coração, deixar-se interpelar, envolver-se. Os fiéis são então chamados a assumir as dificuldades dos irmãos, sobretudo daqueles que são oprimidos pela injustiça, pela discriminação e pela violência. Nesse sentido, acrescentou o pontífice, a proximidade com a humanidade abre caminho a uma leitura mais profunda dos acontecimentos e da própria revelação. E, nessa mesma perspectiva, a Gaudium et Spes recorda o dever de a Igreja investigar a todo momento os sinais dos tempos e interpretá-los à luz do Evangelho. Esta Constituição Conciliar, portanto, exortou a Igreja a um compromisso permanente de conversão e a desmascarar as contradições que caracterizam o mundo contemporâneo. Como exemplo, o Papa citou o progresso científico e tecnológico que oferece sempre novas possibilidades, mas apenas a alguns, ou ainda uma maior disponibilidade de riquezas desproporcionalmente distribuídas, ou ainda, diante de ações que ameaçam o futuro do planeta, a incapacidade de renunciar ao consumo egoísta e a ilusão de que a guerra é um caminho eficaz para construir a paz.
1: In un tempo segnato da profondi mutamenti, da cui derivano preoccupanti squilibri, la Chiesa chiamata a servire l'essere umano.
0: Assim concluiu Leão XIV, numa época de profundas mudanças, das quais decorrem desequilíbrios preocupantes, a Igreja é chamada a servir o ser humano, escutando e acolhendo as questões mais profundas do seu coração e os anseios que nele habitam, indicando em Cristo a chave, o centro e o fim de toda a história humana.
1: Cari fratelli e sorelle, la gioia e la speranza, Gaudium et Spes, siano i tratti distintivi di una Chiesa che annuncia e testimonia il Vangelo.
0: Queridos irmãos e irmãs, que a alegria e a esperança, Gaudium et Spes, sejam as características distintivas de uma Igreja que anuncia e testemunha o Evangelho, aproximando-se das mulheres e dos homens do nosso tempo. A saudação do Papa aos fiéis e peregrinos de língua portuguesa. Andressa Colé.
1: Rivolgo il mio benvenuto a tutti i pellegrini di lingua portoghese, in modo speciale ai gruppi venuti dal Brasile e da Portugal.
2: Dirijo as minhas boas-vindas a todos os peregrinos de língua portuguesa e, de modo especial, aos grupos vindos do Brasil e de Portugal. Saibam que nenhuma das suas legítimas aspirações escapa à atenção e ao cuidado pastoral da Igreja, que, como corpo de Cristo, possui um coração que os acompanha com ternura e compaixão. Que Deus os abençoe e Nossa Senhora os guarde. Essa foi a saudação do Papa Leão XIV aos fiéis de língua portuguesa, presentes na audiência geral desta quarta-feira, que voltou a ser realizada na Praça São Pedro e acolheu, inclusive, grupos provenientes do Brasil, especialmente de Recife, em Pernambuco, e da paróquia matriz Santo Antônio, da cidade de Cambé, no Paraná, além dos jovens portugueses da paróquia de Mazarefes, antiga freguesia da cidade de Viana do Castelo, no norte do país. O pontífice retomou a catequese do dia sobre a Constituição Pastoral Gaudium et Spes do Concílio Vaticano II, que trata da relação da Igreja com o mundo contemporâneo, de proximidade e acolhimento, de uma Igreja que seja caracterizada pela alegria e esperança, Gaudium et Spes. Uma proximidade também manifestada pelo Papa aos peregrinos e visitantes de língua inglesa, que vieram especialmente da Inglaterra, Escócia, Malta, Canadá e Estados Unidos.
1: In a particular way, I welcome the delegation of the Interreligious Platform for Dialogue and Cooperation in the Arab World.
2: De maneira especial, dou as boas-vindas à delegação da Plataforma Interreligiosa para o Diálogo e a Cooperação no Mundo Árabe, ao expressar meu profundo apreço pelo trabalho do Centro Internacional Rei Abdullah bin Abdulaziz para o Diálogo Interreligioso e Intercultural. Ofereço minhas orações pelo sucesso de suas deliberações, juntamente com a garantia de minha proximidade espiritual nestes dias. A IPDC, citada pelo Papa, é uma das 5 plataformas do Centro Internacional de Diálogo Interreligioso e Intercultural Rei Abdullah bin Abdulaziz, uma organização intergovernamental que promove a paz e o entendimento por meio de uma estrutura formada por líderes religiosos, seguidores de diferentes tradições e formuladores de políticas. Através de comunidades articuladas ao redor do mundo, procura reforçar as capacidades em nível comunitário, regional e nacional pela educação sobre práticas de diálogo, aumentando a compreensão da diversidade religiosa e cultural e promovendo a coesão social por meio da prevenção de conflitos. Os Estados-membros são formados pela Áustria, Espanha, Reino da Arábia Saudita e a Santa Sé, como observadora fundadora, desde as suas origens em 2012.
1: God bless you all.
0: A intenção de oração do Santo Padre para esse mês de setembro. Mariângela Jaguraba.
3: O Papa Leão XIV dedica a sua intenção de oração do mês de setembro ao cuidado da água neste início do tempo da criação. O pontífice inicia sua mensagem de vídeo divulgada nesta terça-feira, dando graças ao Senhor da vida pelo dom da água, fonte de fecundidade, frescor e esperança. Ela sacia a sede, fecunda a terra e cura as feridas. É símbolo da tua graça e do teu amor que nos renovam através do batismo, diz ainda o Papa, convidando os fiéis e pessoas de boa vontade a rezar para que a humanidade aprenda a cuidar da água com gratidão, justiça e responsabilidade.
1: Perdonaci per averla trasformata in merce, dimenticando che è un dono universale, un diritto senza confini.
3: Pedimos-te perdão porque fizemos dela mercadoria, esquecendo que é um presente universal, um direito sem fronteiras, destinado a todos os teus filhos. Com dor, vemos tantos irmãos e irmãs sem acesso à água potável, que caminham quilômetros para a encontrar e que adoecem por causa da sua escassez. Leão 14 pede ao Espírito Santo que nos transforme em peregrinos do essencial, capazes de viver com sobriedade, denunciando o desperdício e a contaminação e defendendo o direito de cada irmão e irmã a beber sem medo, sem desigualdade. O Papa conclui a mensagem de vídeo dizendo:
1: que a nossa cura pela água seja segno de amor pelo Criador e empenho pela vida dos mais pobres.
3: Que o nosso cuidado com a água seja sinal de amor ao Criador e compromisso com a vida dos mais pobres, educando novas gerações que valorizem e protejam os recursos da terra. A intenção do Papa surge perante uma realidade confirmada pelos dados internacionais. Segundo o relatório Progressos em relação à água potável, saneamento e higiene domiciliares 2000-2024, do Programa Conjunto de Monitoração da Organização Mundial da Saúde, OMS, e do Fundo das Nações Unidas para a Infância, Unicef, apresentado em agosto de 2025, 2,1 bilhões de pessoas continuam sem acesso segura a água potável, por exemplo, com acesso intermitente, insuficiente, demasiado dispendioso ou a grande distância. E 106 milhões dependem diretamente de rios, lagos ou outras águas superficiais sem tratamento. Embora entre 2015 e 2024 a cobertura mundial de acesso seguro à água potável tenha aumentado de 68% para 74%, o mesmo relatório alerta que, para alcançar o acesso universal até 2030, os países de baixo rendimento terão de progredir a um ritmo 7 vezes

O Papa Leão XIV inaugura o Dia Mundial de Oração pelo Cuidado da Criação, data que marca também o início do tempo ecumênico da criação, que se concluirá em 4 de outubro, festa de São Francisco de Assis, e tem como lema Água Viva.

0: Em meio à natureza dos Jardins Pontifícios de Castel Gandolfo, Leão XIV presidiu na tarde desta terça-feira a Santa Missa por ocasião do Dia Mundial de Oração pelo Cuidado da Criação, que chega à sua 11ª edição. O dia 1º de setembro marca também todos os anos o início do tempo da criação, caminho ecumênico de oração e comprometimento com o cuidado da casa comum, que se encerra em 4 de outubro, festa de São Francisco de Assis, de quem celebramos os 800 anos de falecimento. Trata-se de um período em que a Igreja, juntamente com as outras comunidades cristãs, é convidada a renovar seu compromisso com a criação, deixando-se guiar pela oração, pela conversão e por gestos concretos de cuidado. Em sua homilia, o pontífice comentou as leituras escolhidas especialmente para este dia em que nos são dirigidos dois convites à contemplação das obras do Senhor. O livro da Sabedoria exorta a contemplar a beleza e o poder da criação, para que possamos apreciar o seu artífice. O Salmo 18 incentiva a erguer o olhar para contemplar os céus que proclamam a glória de Deus e o firmamento que anuncia a obra de suas mãos. Toda a criação fala-nos da grandeza do Criador, recorda o Santo Padre, desde que o olhar e o coração estejam abertos a tão grande mistério. Também o texto evangélico de Mateus convida à contemplação da criação, sublinhando o amor especial do Senhor pelo ser humano. Inspirado nesses textos sagrados, a exortação do Papa é para reservar alguns minutos de pausa na agitação das atividades cotidianas para saborear a grande harmonia da qual fazemos parte.
1: Mettiamo in modalità silenziosa tutti i rumori delle opere umane per ascoltare la voce melodiosa della creazione in cui Dio, autore di ogni cosa, ci parla.
0: Coloquemos em modo silencioso todos os ruídos das obras humanas para ouvir a voz melodiosa da criação, na qual Deus, autor de todas as coisas, nos fala. Para o Santo Padre, esse exercício contemplativo constitui um primeiro passo para uma autêntica conversão ecológica, onde os efeitos do nosso encontro com Jesus Cristo se tornam evidentes na nossa relação com o mundo que nos rodeia.
1: Dalla contemplazione del creato e dall'incontro con il creatore nasce la coscienza del nostro posto speciale all'interno del meraviglioso piano di Dio.
0: Da contemplação da criação e do encontro com o Criador nasce a consciência do nosso lugar especial no maravilhoso plano de Deus e da nossa responsabilidade pessoal e coletiva no cuidado da harmonia original. Assim, da tomada de consciência das nossas falhas e erros, nasce um esforço renovado para restaurar as relações entre as criaturas, segundo a vontade do seu autor, afirmou Leão XIV. Citando sua mensagem para este dia, o Papa retomou o apelo profético a transformar as espadas em relhas de arados, a transformar o mal em vida.
1: Non è ancora troppo tardi. Il tempo del creato ci chiama a una profonda conversione.
0: Ainda não é tarde demais. E o tempo da criação convida-nos a uma profunda conversão. O que tem sido utilizado para a destruição pode ser redirecionado para a vida, para o cuidado dos pobres, para a alimentação dos familiares.

0: extintos e para a salvaguarda da criação. Leão XIV encerrou sua homilia recordando seu predecessor, Papa Francisco, que por sua vez se inspirou no pobrezinho de Assis para escrever a sua carta encíclica Laudato Si. Com São Francisco, queremos renovar o nosso compromisso de viver e promover aquela fraternidade universal que está inseparavelmente ligada ao dever de cuidar da criação. E recitou um trecho do Cântico de Louvor de São Francisco.
1: Laudato si, mi Signore, con tutte le tue creature, specialmente me sorlo frate sole.
0: Louvado sejas, meu Senhor, com todas as tuas criaturas, especialmente o meu Senhor e irmão Sol. Louvado sejas, meu Senhor, pela irmã Lua e pelas estrelas. Louvado sejas, meu Senhor, pelo irmão Vento. Louvado sejas, meu Senhor, pela irmã Água. Louvado sejas, meu Senhor, pelo irmão Fogo.
1: Laudato si, mi Signore, per sora nostra Madre Terra, la quale ne sustenta e governa.
0: Louvado sejas, meu Senhor, pela nossa irmã, a Mãe Terra, que nos sustenta e governa. Inteligência Artificial no Vaticano. Filósofos e cientistas questionam a fronteira entre o homem e a máquina. Na Casina Pio IV do Vaticano, o Centro Internacional de Estudos da Consciência promove o debate internacional sobre companheiros da IA, solidão, criatividade e consciência. Podemos nos apaixonar por uma inteligência artificial mesmo sabendo que ela não é uma pessoa? Um companheiro da inteligência artificial pode ser um antídoto para a solidão? Ou corre o risco de substituir gradualmente as relações humanas? E se uma máquina é capaz de criar, lembrar o que dizemos e aprendemos sobre nós, onde fica então a linha divisória entre a inteligência artificial e a mente humana? Essas questões estão se tornando cada vez menos teóricas. Segundo a Organização Mundial da Saúde, aproximadamente uma a cada 6 pessoas do mundo sofre de solidão, enquanto entre os adolescentes esse número chega a cerca de 21%. Ao mesmo tempo, a presença da inteligência artificial na economia cresce. De acordo com o Instat, o Instituto Italiano de Estatística, em 2025, 16,4% das empresas italianas, com pelo menos 10 funcionários, utilizaram tecnologias de inteligência artificial, o dobro dos 8,2% registrados em 2024. Nesse contexto, nessa quarta-feira, na Casina Pio IV, na cidade do Vaticano, filósofos, cientistas cognitivos, pesquisadores e especialistas em inteligência artificial de diversos países debateram uma das fronteiras mais controversas abertas pela inteligência artificial: a entrada das máquinas em territórios que sempre consideramos profundamente humanos, desde as relações à criatividade, da identidade à consciência. O evento faz parte de Criatividade, Mentes e Máquinas, a terceira conferência internacional do Centro Internacional de Estudos da Consciência, fundado por Dmitry Volkov, Pietro Perconte e Alessio Plebe, para promover debates internacionais e interdisciplinares sobre as grandes questões que envolvem a mente e a consciência. Realizada de 1º a 3 de setembro em Roma, na cidade do Vaticano, a conferência reúne filósofos, cientistas, pesquisadores internacionais para explorar como a evolução da inteligência artificial está redefinindo a relação entre humanos e máquinas. Uma das áreas mais controversas é a dos companheiros da IA, sistemas projetados não apenas para responder a perguntas, mas para desenvolver interações contínuas com as pessoas. Eles se lembram de conversas e preferências, adaptam as respostas e podem construir uma relação cada vez mais personalizada ao longo do tempo. É nesse contexto que Dmitry Volkov, filósofo, empreendedor de tecnologia e cofundador desse encontro, levanta uma das questões mais radicais. Pode existir uma inteligência artificial digna de amor humano? A questão não é imaginar uma máquina que engane uma pessoa fingindo ser humana. A questão é se, mesmo sabendo que está lidando com uma máquina, um ser humano pode desenvolver um vínculo afetivo autêntico e significativo com ela? Este tema inevitavelmente se cruza com o da solidão. Se um sistema artificial consegue ouvir, lembrar e acompanhar uma pessoa ao longo do tempo, pode ajudar a combater o isolamento? Ou corre o risco de tornar mais fácil abrir mão da complexidade das relações reais? O que torna a relação com as máquinas ainda mais delicada é a bajulação, a tendência dos sistemas de inteligência artificial de agradar o seu interlocutor e produzir respostas próximas do que eles acham que querem ouvir. No caso dos companheiros de IA, uma máquina que está sempre disponível e complacente pode se tornar uma espécie de câmara de eco algorítmica, reforçando convicções e fraquezas, em vez de desafiá-las. Daí um paradoxo. Para realmente se assemelhar a uma relação autêntica, talvez a inteligência artificial também tenha que aprender a nos dizer não. Na tarde dessa quarta-feira, 2 de setembro, foi realizada uma conversa telefônica entre o Papa Leão XIV e o presidente da República da Colômbia, Abelardo de la Espriella. Durante a conversa, o Santo Padre reiterou sua solidariedade a todos aqueles que sofrem as duras consequências do recente terremoto que atingiu a Colômbia, especialmente as famílias dos mortos, aos feridos, às equipes de resgate e aos profissionais humanitários. Em seguida, foi abordada a situação do país e das regiões afetadas pelo terremoto. O gesto do Santo Padre reforça sua atenção às populações atingidas por catástrofes e situações de sofrimento, colocando a solidariedade e a proximidade humana no centro da sua atenção. Em 11 de agosto, o Papa havia enviado uma mensagem oficial direcionada a Dom Francisco Javier Correa, arcebispo de Cartagena e presidente da Conferência Episcopal Colombiana. No texto, assinado pelo secretário de Estado do Vaticano, Cardeal Parolin, o Papa afirmava estar profundamente entristecido e consternado com a tragédia. Na mensagem, ele assegurou orações pelo descanso eterno dos falecidos, expressou sua proximidade espiritual com as famílias e agradeceu o esforço das equipes de resgate e voluntários. No dia seguinte, em 12 de agosto, durante a tradicional audiência das quartas-feiras, Leão XIV havia reiterado sua proximidade com as vítimas. Ao saudar os fiéis de língua espanhola, compartilhou a dor do povo colombiano, renovou os pedidos de orações pela rápida recuperação dos feridos e voltou a elogiar os profissionais envolvidos no atendimento emergencial. Como um gesto concreto de apoio, o Papa anunciou na mesma quarta-feira, 12 de agosto, o envio de 100 mil euros para as regiões mais afetadas. A doação foi intermediada pelo Dicastério para o Serviço da Caridade, ou seja, a Esmolaria Apostólica. Os fundos foram repassados diretamente à Caritas Colômbia, Secretaria Nacional de Pastoral Social, responsável por coordenar a distribuição dos recursos entre as dioceses atingidas. A Santa Sé informou que esta foi apenas uma contribuição inicial para responder às necessidades humanitárias mais urgentes, abrindo espaço para novos pacotes de ajuda, conforme a evolução da situação no país.

0: E assim chegamos ao final do nosso Em Romaria desta semana, agradecendo mais uma vez a sua presença. Voltamos na próxima semana com mais um Em Romaria, caminhando juntos neste terceiro milênio.
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2: 6:02.
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4: No Evangelho de hoje, encontramos Jesus passando através de plantações de trigo. Seus discípulos arrancavam e comiam as espigas, debulhando-as com as mãos. Então, alguns fariseus disseram: por que fazeis o que não é permitido em dia de sábado? Jesus respondeu-lhes: acaso vós não lestes o que Davi e seus companheiros fizeram quando estavam com fome? Davi entrou na casa de Deus, pegou dos pães oferecidos a Deus e os comeu, e ainda por cima os deu a seus companheiros. No entanto, só os sacerdotes podem comer desses pães. E Jesus acrescentou: o Filho do Homem é Senhor também do sábado. Impressiona como Jesus tem discernimento. Ele sabe e age colocando o sábado a serviço da pessoa e não a pessoa a serviço do sábado. Os fariseus já tinham se tornado escravos da lei sabática. Jesus, sem tirar a força da lei, coloca a lei sabática a serviço da pessoa humana. A lei não pode escravizar, mas sim libertar. A vida acima de tudo. Em palavras de hoje, o secundário do relativo humano deve estar a serviço do essencial do absoluto divino, e não o essencial do absoluto divino a serviço do secundário do relativo humano. Saber e agir assim nos torna livres e felizes. Com a bênção do Deus misericordioso, o Pai, o Filho e o Espírito Santo. Amém.
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6: Bom dia!
7: Bom dia!
6: Bom dia!
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6: Bom dia!
7: Bom dia!
6: Bom dia!
7: Bom dia!

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1: 6 horas e 34 minutos.

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4: Bom dia!
5: Bom dia!
11: Bom dia!
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2: 6 horas e 59 minutos.

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26: 7:25.
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1: 8 horas.
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0: 11:06, esse é o programa Palavra Viva, programa de leigos consagrados à comunidade Fonte Nova, e vamos estar ligadinho com vocês até as 9 da manhã. Um grande bom dia mesmo, né? Abrir, né, janelas hoje em casa ali, né? Sair já com esse sol. A gente já participou ali da Santa Missa também, né? Os vitrais da catedral, lindíssimos, né? A gente tem que ter alegria, né? Alegria de viver com a palavra de Deus já no nosso coração de manhã cedo. Alegria de estarmos, né, na presença do Senhor. Coisa boa, né? Esse grande bom dia a todos vocês que nos escutam, que nos assistem pelo Face. Então o Senhor prepara, né, para nós, né, de sábado. Sábado de Maria, né? Sábado que vamos estar proclamando a palavra, né? Vamos estar partilhando também da palavra. O Senhor preparou uma palavra para cada um de nós hoje, né? Não só para mim aqui, para o Otávio que vai trazer a palavra, para a Karina, mas para todos nós, né? Nós que estamos com o nosso coração aberto a escutar aquilo que Deus quer de nós. E hoje o Senhor quer de nós, né? A nossa pergunta de hoje é: você tem ofertado a Deus? Você tem ofertado a Deus? Né? Fica aí no teu coração para você já ir ruminando essa frase, essa pergunta, né, que Deus quer para você nessa manhã de sábado. Então que nós possamos abrir o nosso coração mais uma manhã de sábado para que a graça aconteça, não só em nós, mas naqueles que nos rodeiam, que estão à nossa volta, aqueles que fazem parte da nossa vida, que são tão importantes para cada um de nós. Dá um bom dia aqui para a mesa. Bom dia, Karina.
1: Bom dia, Ana. Bom dia, Otávio, bom dia a todos os ouvintes. Que bom, né? Mais um sábado. A gente precisa mesmo ter alegria, né? Que a gente não seja aquelas pessoas que só valoriza quando perde, né? Tantas coisas Deus nos dá e tanta saúde, por mais que não seja perfeita, mas sempre pode ser pior. Então, louvado seja Deus. Que bom ter vocês aí com a gente, né? Escutando, participando do nosso programa. Porque sozinhos, né? A gente não é nada, né? A gente tem que partilhar esse amor de Deus. Amém.
0: Bom dia, Otávia.
2: Bom dia, mesa. Bom dia, Leonir. Bom dia a todos que nos escutam nesse grupo de oração que se estende por tantos lugares. Nós nem sabemos onde chega, né? Pode estar agora no Canadá, nos Estados Unidos. A gente sabe que estudantes que são aqui de Pelotas quando ligam na RU para escutar, matar a saudade da terra. Onde está indo esse programa hoje? Deus sabe, né? Hoje é dia de Madre Teresa de Calcutá, né? Nossa santa. Dos pobres, daqueles que ninguém lembra, daqueles que estão na periferia da vida. E tem uma história muito bonita dela, né? Que ela estava com a jornalista mostrando lá, nos bastidores da obra lá. E ela limpando as feridas de um doente, e o doente assim: eu não farei isso nem por um milhão. Ela: eu também não. Ela faz por Deus, né? Então, assim, é bonito, né? Ver a história dos nossos santos, aquelas pessoas que tiveram uma profunda experiência de Deus. E desabrochou o carisma ali, o carisma de cada um, o chamado de cada um na igreja, né? Assim como o nosso carisma da Fonte Nova é regenerar onde nós estivermos, nas paróquias, nos colégios, por onde andamos, né? A regeneração vai acontecendo porque é o chamado que Deus nos fez, regenerar, né? Através da palavra de Deus, dos momentos de espiritualidade, da nossa oração pessoal lá em casa, quando a gente está lá fazendo aquilo pelos irmãos, porque é o nosso chamado. Assim como era o de Madre Teresa cuidar daqueles desfavorecidos que ninguém lembrava, né? Beleza da igreja. Cada vez que tem um santo aqui para a gente dizer hoje é o dia de tal santo, é um carisma, né? É um traço de Cristo ali apresentado. Então, seja bem-vindo ao nosso programa Palavra Viva. Esse programa quer dizer realmente o que o título dele diz, né? Nós aqui anunciamos uma palavra viva para você. Então, abra as portas do seu coração. Porque a cada programa, Deus tem um tracinho, né? Seja quem for o pregador ou quem estiver aqui, Deus tem uma fala, tem um jeitinho de chegar para você. Acorde alguém, chame alguém, passe uma mensagem. Olha, agora está no ar o grupo de oração lá na Rádio Universidade, né? Então, escute a palavra de Deus. Dê tempo a Deus na sua vida para que Ele possa agir. E como diz, né, Ana, a gente sempre diz assim, né? Te dá uma chancezinha para Jesus, Ele muda tudo, né?
0: Muda. Com certeza, Otávio, muda tudo, né? Vou estar passando agora aqui o nosso celular, né? Para você que quer mandar seu pedido de oração ou partilhar conosco, né? Da palavra que vai ser proclamada daqui um pouquinho. Né? Você pode estar entrando em contato, né? Pela mensagem. 999-37-3882. 999-37-3882. Anote aí, né? Porque você às vezes O número da comunidade já está aqui, né? Você pode deixar ali a sua mensagem. Se a Andréia não olha na hora, às vezes ela olha depois, mas hoje o Otávio trouxe aqui o celular, né? Então, para estar partilhando conosco. E é o momento da gente também, né? Cuidar do nosso coração, né? Abrir o nosso coração. Nosso coração muitas vezes está fechado, está endurecido, está magoado com alguém, mas esse é o momento de a gente colocar para o Senhor, né? Abrir e dizer para o Senhor: Senhor, venha adentrar no meu coração através da oração, através da palavra, através da música. Momento que a gente prepara o nosso coração para que a palavra do Senhor caia no nosso coração como aquela semente. Aquela semente que a gente coloca lá na terra. Pode até demorar um pouquinho, mas ela germina. Ela vem germinando, vem fazendo a obra, né? E vem crescendo e crescendo e vem dando aqueles frutos. E eu te convido neste momento para você fazer essa entrega para o Senhor. Diz para o Senhor: Senhor, te dou livre acesso, Senhor. Entra no meu coração, faz aquilo que tu quiser de mim, Senhor. Me molda, me transforma. Se precisar me embrulhar, me quebrar, Senhor, para me restaurar novamente, para me fazer uma pessoa melhor. Faz, Senhor Jesus. Então eu te convido neste momento. Prepara teu café, teu chimarrão e partilha conosco da palavra do Senhor, daquilo que Ele tem para essa mais uma semana, né? Semana passada não estávamos aqui, estávamos jovens, né? Porque estávamos em missão, né? O Otávio, a Karina estava para outro lugar, né? Estava para Bagé. Nós estávamos ali, né? Na Esquadrão da Vida, né? No Padre Geribone, fazendo a graça do Senhor acontecer, né, na vida de tantas pessoas que necessitam e que precisam. Então hoje eu te convido, abre teu coração, prepara teu coração com essa música que vamos escutar.

0: no Salmo 25, do 1 ao 3, Salmo 25, do 1 ao 3. Faze-me justiça, Senhor, pois tenho andado retamente e confiado em vós. Não vacilei. Sonda-me, Senhor, e provai-me. Escutai meus rins e meu coração. Tenho sempre diante dos olhos vossa bondade e caminho na vossa verdade. Que nós possamos estar sempre com os nossos olhos e o nosso coração atentos ao Senhor, para aquilo que Ele quer falar conosco, para aquilo que Ele quer mudar na tua vida, transformar. Mas para isso a gente não pode vacilar. Precisamos estar com o nosso coração, nossos pensamentos fitos no Senhor. Por isso eu te convido neste momento que vá colocando em oração. Vá colocando o teu coração aberto ao Senhor. Para um pouquinho o que você está fazendo neste momento. Se você pode parar, se você pode pegar a palavra. E abre o teu coração para o Senhor. É tudo o que Ele quer. Que a gente só abra o nosso coração e fale daquilo que o nosso coração está cheio, nosso pensamento está cheio, quantas coisas a gente precisa deixar que o Senhor toque. Eu te convido neste momento. Eu quero te pedir, Senhor Jesus, neste momento, que tu adentres, Senhor Jesus, na casa de cada pessoa que neste momento ligou o rádio, está assistindo pelo Face. Cada pessoa que deixou, Senhor Jesus, ser tocado neste momento, pela alegria, Senhor, e pela graça de escutar a Tua palavra, de sentir, Senhor, no mais profundo, Senhor, que Tu és aquele que nos transforma. Tu és aquele, Senhor Jesus, que nos conhece, que sabes o que precisamos, Senhor Jesus. Mas soubemos que Tu queres escutar, Senhor, de nós mesmos, que nós possamos abrir o nosso coração para a Tua graça. Eu te peço, Senhor Jesus, passeia, Senhor Jesus, na vida dessas pessoas que precisam de Ti neste momento, Senhor Jesus. Precisam Te escutar, Senhor, através da palavra. Precisam sentir, Senhor, o Teu amor. E tenho certeza, Senhor Jesus, que através do Teu Espírito Santo, Tu está passando no nosso meio. Tu está, Senhor Jesus, tocando em cada um, Senhor Jesus, que neste momento abre o seu coração, abre a sua mente, Senhor. Eu quero te pedir, Senhor, toca no mais profundo, Senhor, lá onde dói, Senhor Jesus, lá onde tem feridas profundas, feridas que não podem ser curadas, Senhor Jesus, mas a Tua palavra pode curar, Senhor. Ressentimentos, amarguras, tristezas, dores, Senhor Jesus, da alma, Senhor, no mais profundo, lá no inconsciente de cada um, Senhor. Muitos nem sabem, Senhor Jesus, o que estão sofrendo, porque vem do antepassados, mas hoje eu te peço, Senhor, passa nesses lugares, Senhor Jesus, onde nós não conseguimos chegar, mas a Tua palavra, através do Espírito Santo, ela chega, Senhor, e vai curando, vai modificando, Senhor. Modifica Teu povo, Senhor Jesus, que está sofrido, Senhor, que sofre com tantas mudanças, Senhor Jesus, neste mundo, tantas mudanças e tantos sofrimentos, mas a Tua mão poderosa se estende sobre nós, Senhor. Que o Teu manto hoje, Senhor Jesus, cubra os Teus filhos amados, aqueles que neste momento abrem o seu coração, aqueles que estão com o coração, Senhor Jesus, sangrando, Senhor, frios muitas vezes como pedra, porque ainda não entenderam, Senhor, aquilo que Tu queres transformar, aquilo que Tu queres mudar. Mas nós entendemos, Senhor Jesus, que quando Tu coloca, Senhor Jesus, uma gota do Teu sangue precioso e nos lava, Senhor, somos restaurados, somos pessoas novas, pessoas que querem levar a Tua palavra a tantos outros que sofrem. Mas neste momento eu te peço, toca nesses que neste momento nos escutam, Senhor. Não sei onde estão, mas Tu conheces, Tu sabes, Senhor Jesus. Otávio falava que tantos lugares nos assistem, nos escutam. Então eu te peço, Senhor, passeia por esses lugares, Senhor. Toca, Senhor, na alma de cada um, Senhor. Não sei se tem passado por depressão, por vícios. Quantas coisas para ser curado, Senhor Jesus. Não é problemas, dificuldades com suas famílias, Senhor Jesus, com o marido, com o filho. Quantas coisas a gente tem para resolver. Quantas coisas a gente quer resolver no nosso humano e não conseguimos. Mas sei que a Tua palavra, Senhor Jesus, o Teu amor vai ser derramado sobre cada um de nós, sobre cada um que escuta neste momento. Obrigada, Senhor Jesus, por já estar tocando, Senhor Jesus, com Teu amor, com a Tua graça, Senhor Jesus. Glória ao Pai, ao Filho e ao Espírito Santo, como era no princípio, agora e sempre. Amém. Basta abrir o coração, né, Otávio, para que o Senhor venha, né, e faça a obra dEle, né? É só a gente estar disposto a abrir o nosso coração e seguir, né, nessa verdade, nesse caminho que o Senhor tem para cada um de nós.
1: Verdade, né, Ana? A gente descobre que quando a gente se aproxima de Jesus, assim, que é uma relação realmente de pai e filho, de mãe e filho, né? Que é aquele, é se deixar ser amado, né? Simples assim, né? Que quando a gente sente o amor de Deus, a gente vai sendo transformado, vai ganhando confiança, a nossa fé vai aumentando, nós vamos ficando amigos de Jesus, vamos sabendo como Ele pensa, vamos querendo agradá-Lo cada vez mais, né? A gente às vezes faz uma coisa errada lá pelo longo já da caminhada, dá uma dor no coração, né? De copo sacerdote, tenta ajeitar a casa. Por quê? Porque o amor vai tomando conta do nosso coração. Essa reciprocidade nossa de Cristo é realmente... quem conheceu o amor de Cristo sabe o que a gente está falando, né? Então, hoje nós vamos dar mais um passo no nosso entendimento em um dos aspectos muito importantes da vida religiosa, que às vezes é negligenciado, principalmente pela nossa geração, que cada um pensa muito em si, né? E tem dificuldade de pensar no outro. Mas de onde vem esse egoísmo? De onde vem essa preocupação exagerada com o meu eu? Vamos deixar que a palavra de Deus ilumine hoje um pouco mais para cada um de nós. Vamos pedir a graça pelo sinal da Santa Cruz. Livrai-nos, Deus, nosso Senhor, dos nossos inimigos. Em nome do Pai, do Filho e do Espírito Santo.
0: Amém.
1: Karina, se quiser passar aí para o povo de casa, a nossa passagem de hoje está lá em Lucas, capítulo 10, versículos de 38 a 42. Lucas, capítulo 10, versículo de 38 a 42. Pode ir pegando a sua Bíblia e marcar a sua Bíblia. Aqui eu vou riscar na minha Bíblia? Sim, pode marcar a sua Bíblia, seu celular, se você não está com a Bíblia na mão. E para que a gente possa analisar um dos aspectos dessa passagem que nós vamos ler agora. Jesus entrou num povoado e uma mulher de nome Marta o recebeu em sua casa. Ela tinha uma irmã, Maria, a qual se sentou aos pés do Senhor e escutava sua palavra. Marta, porém, estava ocupada com muitos afazeres da casa. Ela aproximou-se e disse: Senhor, não te importas que a minha irmã me deixe sozinha com todo o serviço? Manda, pois, que ela venha me ajudar. O Senhor, porém, lhe respondeu: Marta, Marta, tu te preocupas e andas agitada com muitas coisas. No entanto, uma só é necessária. Maria escolheu a melhor parte e esta não lhe será tirada. Palavra da salvação.
0: Glória a vós, Senhor.
1: Então, minhas irmãs, meus irmãos, que nos acompanham aqui pelo programa Palavra Viva, hoje nós vamos falar um pouquinho de hospitalidade e de acolhimento. A pergunta que a Aninha fez para vocês é: como anda a sua oferta ao Senhor? E nós vamos analisar a partir da hospitalidade e do acolhimento como anda a nossa oferta a Deus. Nós precisamos, no mundo de hoje, muito experimentar a hospitalidade, o acolhimento. Muitas pessoas hoje não praticam mais a hospitalidade, o acolhimento nas pessoas, né? As pessoas estão muito fechadas hoje, ou por medo de experiências ruins, ou porque se machucaram na vida relacional. Então, se fecham muito. Se fecham o outro, se fecham ao próprio Deus, quando se fecham o outro, né? Muitas pessoas que a gente conhece, eu creio que vocês também já ouviram isso, dizem assim: eu não frequento mais a igreja porque eu não fui bem acolhido lá. Já ouviu isso? Muita gente fala isso, né? Eu não fui bem acolhido, não me receberam bem, eu não me senti como se aquilo lá fosse um lugar de hospitalidade. Muitas pessoas me dizem isso. Eu fui rejeitado na comunidade, não me deram espaço, quando eu falava, debochavam. A gente escuta muita gente falando isso. Mas isso não tem a ver apenas com a igreja. Tem a ver com toda a nossa vida, a nossa casa. Tem a ver com os casos relacionais à nossa própria vida. Porque se uma pessoa vai na tua casa, né? Entra na tua casa lá, e tu recebe bem aquela pessoa, tu dá um abraço, tu acolhe, tu dá atenção para aquela pessoa, com certeza aquela pessoa vai te convidar para ir na casa dela, né? Ela vai ficar louca para voltar naquela casa, porque ela foi bem acolhida, né? Se sentiu bem naquele ambiente. Ao passo que se entra alguém na tua casa e tu acolhe mal, fica aquelas pessoas meio cochichando, assim, aquele clima, assim, parece que não queria que aquela pessoa estivesse ali, nunca mais aquela pessoa vai voltar e nem vai te convidar para ir na casa dela, não é verdade?
0: É verdade.
1: Então, veja, qual é a tendência? É que de uma acolhida que a gente faz na vida de uma pessoa, gera ali um fruto de amizade. A pessoa quer te convidar para ir na casa dela, a pessoa quer te convidar para estar mais com ela, vai adorar voltar na tua casa, não é? Uhum. Com Jesus é a mesma coisa. Quando a gente pega na nossa casa e abre a nossa Bíblia para ler, pega o nosso terço, ou vai escutar uma palestra, a gente está convidando Jesus a entrar na nossa casa. Está dizendo, vem aqui na minha casa, né? Quando você cuida com carinho da palavra, quando você acende uma vela no altar da sua casa, você está tratando bem a Deus, você está chamando Ele. E quando nós vamos à Santa Missa, é Jesus que está nos recebendo na casa dele, né? É Ele que está nos acolhendo ali na casa dele. É Ele que está nos chamando. Ah, vem aqui, gostei de estar na tua casa, agora vem na minha, né? E essa relação que a gente vai criando com Jesus, essa relação é uma relação muito saudável para nós, muito importante para a nossa vida. Por quê? Porque nós vamos ficando amigos de Jesus. Eu lembro daquela passagem lá de Gênesis, capítulo 18, que eu já preguei aqui na rádio, né? Que Abraão está na frente da tenda e vem passando três homens, assim, que um é Sodoma e Gomorra, né? E ele sai correndo e diz, vem ficar na minha casa, né? Como aquela hora no meio-dia, alguns teólogos da igreja, exegetas da palavra de Deus, dizem que Abraão estava orando na porta da tenda. Meio-dia, hora do maior calor. O momento de mais sacrifício de quem tinha uma vida no deserto era o meio-dia. E é o momento mais difícil do dia ele estava ofertando a Deus. Então, quando a gente vai falar de ofertar a Deus, começa com a nossa disposição de estar pertinho de Jesus, de convidar Ele para entrar na nossa casa, de abrir a palavra, estudar a Bíblia, rezar o nosso terço, contemplar a vida de Jesus, os mistérios. A gente está chamando Jesus à nossa casa e Jesus vem passando, e é lindo que Abraão vai lá e pede para Sara preparar, né, uma coalhada, pede para o funcionário, pegou o melhor terneiro que ele tinha lá, se eu não me engano era um terneiro, um cordeiro acho que era, e mandou preparar, e Deus parou na casa dele. Lindo isso, né? Deus parou. E aí, porque Deus parou, Deus abençoou. Ele disse, ano que vem teu filho nasce. 25 anos de espera, porque acolheu o Senhor na sua casa, a palavra aconteceu. Então, veja, nós precisamos acolher Jesus na nossa casa. E depois nós vamos ser acolhidos na casa de Deus, e ali está a bênção. Aí está, muita gente me procura assim, eu rezo, eu faço novena, eu vou à missa, estou fazendo, faço uma quaresma forte, mas não acontece nada, mesmo, vou embora dessa igreja. Mas será que você tem acolher Jesus? É acolher a sua palavra. É acolher a palavra de Deus na nossa vida. Lembro também do Salmo 14 que diz, né, Senhor, quem morará em tua casa? Aquele que tem as mãos limpas e um coração puro. Ou seja, ouviu a palavra e creu. Ouviu a palavra e aceitou a palavra de Deus. Né? Então nós precisamos ter essa relação com Deus. Nós precisamos ser acolhedores. A principal oferta a Deus é um coração acolhedor. É acolher a sua palavra. É deixar que aquela palavra vá crescendo dentro de nós, que nós vamos nos transformando pelaquela palavra. Quem morará em vossa casa, Senhor? Quem tem mãos limpas e coração puro? Então, veja, o problema é quando a gente não oferta. Eu não sei se na escola de vocês faziam piquenique. Alguma de vocês passou pela experiência dos piqueniques na escola? Na minha escola tinham professoras muito criativas lá, e elas faziam um piquenique, né, na escola lá. E tinha de tudo na escola. Tinha as pessoas que tinham mais um pouquinho de condição, tinha aquelas pessoas que não tinham tanta condição, né? Então chegava no piquenique e aí eles pediam, os guris podem trazer refri ou coisa, e as mulheres trazem a comida. As mulheres se ralavam. E a gurizada, né? Então a gente, às vezes, tinha uns que tinham menos condições, traziam uma limonadinha numa garrafa, outro trazia um refri melhor, né? É, tinha o Tim, vocês lembram? Eu sou antigo, né? Tinha um Guaraná também, Thaís, acho que era.
0: Isso.
1: Né? E a gente levava, e uns levavam Fanta, chegava assim com aquela Fanta, e outros com a limonadinha. Uns não tinham muitas condições, as mulheres traziam bolacha Maria, as outras traziam pizza, outros traziam as coisas mais. E era engraçado. Engraçado não, né? Era lógico. A gente via que voltava nas mochilinhas inteiras, aquelas coisas mais simples, porque todo mundo queria comer uma pizza. Uma coisa. Então, veja, o que que a Bíblia fala sobre isso em relação ao que eu estou falando? Ela cita no primeiro piquenique da humanidade, de Caim, Abel e Deus, que Abel levou uma oferta agradável a Deus. Levou do que ele tinha de melhor para aquele piquenique com Deus. E Caim levou a buchada, a pele da vaca, levou o rabo, né? Deus nem quis aquele piquenique, deixou, não, esse aí eu não quero. E pensem comigo, quantas vezes nós entramos na casa de Deus ofertando o que nós temos de pior para Deus? Ou seja, não procurou viver a palavra, não procurou botar em prática os mandamentos, não foi hospitaleiro com ninguém, entra na Santa Missa lá com aquele trazendo rabo, trazendo pele, né? E muita gente diz, ah, eu vou mudar de igreja, eu vou para outra religião, porque eu não encontro resposta de Deus. Veja, nós temos que levar a casa de Deus o nosso melhor. Nós temos que ofertar o nosso melhor. Quanta gente que entra numa missa não sabe nem o que é a liturgia da semana. Se perguntar o capítulo da novela das nove de ontem, sabe direitinho tudo o que aconteceu. Pergunta qual é o evangelho de ontem. Não sabe. Então nós não ofertamos a Deus. Nós não temos mais... perdemos a cultura do ofertório. E isso vale para tudo. Vale para todo o ofertório. Né? Porque, na verdade, o ofertório, eu vou ali ofertar a minha vida. Tem vários sacerdotes que dizem, não precisa sempre trazer dinheiro. Se você não tem, chega diante dali do ofertório, do cestinho, da caixinha. Entregue a sua vida. Porque eu tenho que ofertar o quê? O que eu estou vivendo. Quanta gente vai nesses piqueniques levando bolacha Maria para Jesus, né? Não estou falando que eu gosto até de bolacha Maria com café preto. Mas vocês entenderam o que eu estou querendo dizer, né? Sim. Então, assim, ó, ir para o piquenique de Deus, meu amigo. E você não leva nada. Né? Então pense no que eu estou falando para você aqui. Pense como anda a sua vida. Você está dizendo, ah, minha vida não muda nunca, Otávio. O que você tem ofertado a Deus da sua vida? O ímpio, na palavra de Deus, aquele Salmo 14 ainda diz que o ímpio não leva nada de Deus. O ímpio é aquele que quer permanecer no pecado e incentiva outros a permanecer no pecado. Essa é a tradução do ímpio. Como anda o seu ofertório a Deus? Então nós temos que estar com Deus por causa de Deus. E vou dizer mais, Deus não quer apenas que a gente vá visitar a sua casa. Ele quer conviver para sempre com a gente. Ele está preparando isso. Aí como que eu vou viver para sempre com Deus? Na vida eterna. Né? Ele não quer mais você de hóspede. Ele te ama tanto que ele te quer para sempre. Então a gente vai criando esse relacionamento com Deus, essa via do ofertório a Deus, da nossa vida. Então o Senhor nos ama demais. E como é bom quando a gente consegue ter uma amizade, assim, a gente consegue fazer essas partilhas, né? Verdadeiras. Se tu fizesse uma lista hoje na tua casa, quem tu gosta de receber, quem tu não gosta de receber? Provavelmente as pessoas que tu gostaria de receber são aquelas pessoas que são verdadeiras contigo, que te querem bem, que tu sabe que nos momentos difíceis estiveram contigo, que são amigos de verdade, que não são amigo de aparência, ou quando tu tá bem, vão lá, né? Ai, Ana, que casaco bonito, né? Aí quando tu tá mal, vira, como é duro, né? Quem viveu a experiência de pessoas que nos momentos difíceis te viraram as costas. Na tua lista, tu riscaria essas pessoas de ir na tua casa. Mas aquelas pessoas que sempre foram teus amigos, que tu te alegra quando tá com elas, que te querem bem, que tem carinho por ti, tu gosta de receber na tua casa. Vou dizer uma coisa para vocês, que vocês vão se surpreender. Jesus tem a lista dele também.
0: Tava pensando nisso.
1: Às vezes a gente chega na casa de Deus, né? Vai, ai, vim fazer adoração. Mas vive uma vida, né? E fala de todo mundo. Fala do padre, fala do bispo. Ainda chega lá e dá um abraço no padre, né? É verdade. É aquela lista de Jesus. Vocês pensam que não? Tem lista de Jesus, sim. Tem gente que não pensa no que faz. Não raciocina, não tenta conhecer a palavra de Deus. É, que eu sempre lembro de um exemplo que a Andréia me fala, uma conhecida dela, né? Que ela diz assim, eu não vou à igreja porque eu tenho uma tia que é ministra da Eucaristia. Eu entro na igreja, ela está abraçando todo mundo. Em casa ela é um demônio. Ninguém suporta ela. É uma pessoa mal-humorada, xinga todo mundo, vive falando mal das pessoas. Pra que, então, nunca, e é claro, essa pessoa não vive o catolicismo, né? Mas ela diz que jamais seria católica. Então veja, quantas vezes falta essa hospitalidade, né? Essa verdade na nossa vida. Essa capacidade de seguir Jesus nos detalhes da nossa vida. Então eu queria, já concluindo, dizer para vocês que é uma frase que eu já falei aqui também de Orígenes, né? Orígenes dizia que quando um justo entra na casa de Deus em estado de graça, o altar incendeia e o padre profetiza. Às vezes a gente aponta o dedo para os nossos sacerdotes, né? A gente aponta o dedo para a igreja, mas a gente se esquece que quem aquece o altar, quem faz o altar prender fogo, é o leigo e a leiga que chegam lá em estado de graça, que faz com que essa igreja seja uma grande profeta nos tempos atuais, que uma igreja que tem uma palavra como pregava Isaías, né? Que nós seríamos a luz dos povos. O povo que andava nas trevas viu uma grande luz. E veja que a palavra cumpre o que Jesus veio trazer, né? Que ele seria um conselheiro admirável, príncipe da paz. Se está faltando paz, se está faltando... Se eu perguntar para 80% da população, porque a gente vai em várias cidades, né? Anda em várias casas, vamos em várias igrejas, pregamos retiros em escolas, em tudo, andamos por tudo. Uma só é a pergunta que se faz. Eu perdi o sentido da minha vida. Está faltando o cumprimento daquela profecia. Conselheiro admirável. Príncipe da paz. E isso só virá quando nós tivermos uma oferta. Até tem uma musiquinha, né, Karina? Estou te pedindo para te cantar. Lembra aquela música? Culto agradável a Deus é fazer oferta do próprio coração. Então veja, nós precisamos ser um povo de oferta a Deus, como Caim. Não vá para o piquenique de Deus levando rabo, pele, né? Banha, casco, né? Oferte como Abel, oferte o melhor que você tem para Deus. Acorda mais cedo, pega a palavra de Deus, lê a liturgia do dia, se confessa, vai à Santa Missa, procura fazer algo, pergunta o que precisando, que a minha paróquia está precisando, o que eu posso ajudar. Faça um bom ofertório a Deus e você vai ver se Deus não começa a cumprir também o que ele disse. Me fizesse, Deuteronômio 26, a me obrigasse a ser teu Deus. Deuteronômio 30, te direi, vai por ali, vai por aqui. Haverá uma voz adiante de ti te dizendo, esse é o caminho. Que o Senhor nos dê a graça nessa manhã de levarmos para o piquenique de Deus como Abel o nosso melhor. Senhor, quebranta agora todo o orgulho do nosso coração, toda a vaidade. Tira de nós agora todo essas máscaras que o mundo tem colocado em nós, de tentar viver sempre na euforia, só querer não, sempre dizendo não para qualquer coisa que nos pareça mais difícil, não te convidando a entrar na nossa casa, não indo te visitar. perdendo o sentido da nossa vida, o sentido da nossa vocação, vivendo um vazio avassalador, uma ansiedade crônica, depressões profundas. Quantas pessoas hoje estão tentando tirar a própria vida porque não sentem mais sentido, não sentem pessoas de valor? Porque, na verdade, Senhor, fechamos as portas da nossa casa para Ti. Muito obrigado por esse dia de hoje. Muito obrigado pela palavra. Muito obrigado pelo exemplo de Marta, que abriu as portas da sua casa para Ti, Senhor. Louvado seja Deus.

0: São 8 horas e 42 minutos. Este é o programa Palavra Viva, programa de leigos consagrados da comunidade Fonte Nova. E esse é o nosso momento da partilha. Vou passar o número do nosso telefone aqui para você partilhar conosco: 999-37-3882. 999-37-3882. E a nossa pergunta: você tem ofertado a Deus? O Otávio ia falando, né? E eu lembro desses piqueniques. Às vezes a gente não tinha muita condições de levar, né? Então a gente levava as bolachinhas mesmo, bolachinha. Né? Levava as bolachinhas. E voltava, às vezes, com as bolachinhas. Então, e aí tu ia falando e eu ficava pensando, né? Quando a gente vai, né? Vai na casa de Deus, né? Quanta coisa a gente tem que levar? Tem que levar coisa boa, né? Tu falava da gente visitar, né? Das pessoas que a gente gosta que nos visitem, né? Que a gente, para receber bem, né? Aí eu tava pensando, né? Se eu não for na casa de Deus e eu começo a falar das pessoas, eu começo a ir carrancuda, eu começo a não ter essa amizade com Deus ali na Santa Missa, né? Até para uma adoração e tudo. Como é que eu vou chegar lá no céu? Eu vou querer chegar lá no céu? Eu vou querer que Jesus me deixe entrar? Verdade. Vou bater com a porta, ele vai me bater a porta na cara, vai dizer, ué, o que que tu faz aqui que tu ia toda carrancuda lá na Santa Missa? Tu não recebia os irmãos bens, tu não me recebia, né? E agora vem receber, eu fiquei pensando nisso quando estava falando ali, né? A gente sabe que não é fácil, tem que estar em oração, né? Tem que estar sempre buscando, né? E eu tenho feito a experiência, né? Porque a mãe vem morar comigo, né? A mãe vem morar comigo, já faz, acho que vai fazer, vai para a terceira semana, né? Então, tem aquela experiência que eu vivi com a mãe até os 17 anos, né? Então, a experiência agora de conhecer ela de outro jeito, né? Eu ver como é que... Eu sei que a mãe sempre foi brava, sempre foi... Mas agora eu tô vendo aquela experiência de ter que ajudar ela, né? Porque já tem mais dificuldade para caminhar, né? E aí ela tem que subir a escada. Então, fico com aquela preocupação, sabe? De ajudar, de cuidar. E aí eu já levo comida e já busco isso, já busco, sabe? Tentando ajudar, né? Ela a... ficar, se sentir mais à vontade lá em casa, né? E eu quero que aos pouquinhos também ela comece a aprender a se sentir mais à vontade com Deus. Então, tudo eu estou indo assim, aos pouquinhos, né? Trabalhando tudo isso. E aí, tu ia falando, me vinha muito forte isso, né? Porque a minha mãe gosta de olhar novela, né? E aí, eu disse para ela, se quiser olhar a nossa novela, lá no seu quartinho aqui na sala, não. Eu não quero escutar a novela, eu não quero ver a novela. Então... não posso chegar e dizer para ela, não, aqui em casa eu não posso, né? É. Não posso, né? Falar para ela, a mãe já está com 83 anos. Mas também tem que ter um limite, né? Que eu não quero escutar, eu não quero, vou nem não quer. Então, eu já dei aquele limite, né? Então, para ela, né? Mas Deus vai ajeitando tudo, né? Através da oração, Deus vai ajeitando tudo. Karina, tu tem ofertado a Deus?
1: Olha, procuro, né? Todos os dias a gente tem nossas ofertas, nossas orações, né? E a oração também é para entregar todo o nosso dia a Deus, né? Tudo, né? Tudo que a gente faz, os nossos trabalhos. E a vida que não é assim, unida a Deus, não vale a pena ser vivida, né? Não vale a pena. Se a gente não tá unido a Deus, né? No nosso dia a dia, em todas as nossas atividades, a vida não vale a pena. E, então, é importante essa palavra de hoje, né? Pra gente lembrar disso, de ofertar, porque talvez a gente pode estar vivendo a vida distraído, né? A gente pode estar trabalhando, fazendo até coisas boas, mas não ofertando para Deus, né? A gente pode estar lá no meu trabalho, por exemplo, posso estar trabalhando direitinho, né? Mas sem ofertar a Deus. É totalmente diferente quando a gente... indo para o nosso trabalho, a gente diz, né, Senhor, eu te oferto, né, esse meu trabalho, essa minha tarde de hoje, por exemplo, né, cada, talvez, infortúnio, né, que vier, oferto para ti, né, e isso faz diferença, porque se torna oração, se torna, a gente coloca Deus na nossa vida, né, Ele está unido a nós, né, e às vezes a gente esquece de fazer isso, e isso é tão importante, né, então... que a gente possa lembrar, né? Eu também, às vezes a gente esquece, eu também esqueço, né? De viver o dia nessa oração de oferta, né? Porque o que a gente entregar para Deus é eterno, né? O que a gente ficar para a gente, né? Que nem quando a gente morre, né? O que o que a gente entregou, o que a gente deu para os outros, está distribuído, né? O que a gente deixou lá escondido, enterrado, vai ficar lá, ninguém vai saber, vai ficar lá para sempre, né? Vai ser perdido. Então, que a gente sabe ofertar, né, para Deus, que assim a vida vai valer a pena, né? Não tem outra maneira, né, da vida valer a pena.
0: E é muito bom, né? A gente cedinho na casa, né, do Senhor, né? Como hoje a gente estava ali na missa, né? Eu digo, coisa boa, né? Chegar aqui, primeira coisa, né? É já conversar com o Senhor, né? A gente já vai conversando, já vai desabafando aquilo que a gente tem, né? Aquilo que a gente trouxe, aquilo que a gente passou, né? Durante a semana ou durante aquele um dia anterior. Quanta coisa a gente tem para entregar, a gente tem para ofertar para Ele, né? Quantas coisas acontecem na nossa vida.

0: que eu fiz meus exames e os resultados foram ótimos. Né? Não tem colesterol, não tem açúcar, não tem diabetes, não tem um monte de coisa. Tem anemia, mas é uma coisa que a gente vai curando, né? Então, ofereço a Deus, assim, agradeço, né, a Deus, né, por todas as coisas que Ele faz, né, na nossa vida, né? E a gente, quando a gente abre o nosso coração para Deus, ele vai agindo. A gente, porque a nossa cabeça da gente pensar um monte de bobagem, né? A nossa cabeça pensa um monte de bobagem. Mas quando a gente entrega, assim, a gente se oferta para Ele, né? Eu digo, é Teu, Senhor. Hoje eu estou aqui com meu coração aberto, eu estou aqui disposto ao que o Senhor quer que eu faça, né? E a gente vai fazendo tantas obras, né? Semana passada participava lá do retiro ali, né? Que alegria, que bênção aquele retiro. Né? Eu digo assim, ó, fez... Eu sei que moveu com os nossos irmãos que estavam ali, que a gente fez, né? A gente teve testemunhos, tudo, né? Mas com a gente, move com a gente também, né? É uma oferta a Deus, né? É uma baita oferta a Deus, assim, ó, de ver que tu vai lá para ajudar aqueles irmãos que estão precisando, né?
1: Então... Ana está se referindo ali ao Esquadrão da Vida, né? Que é um projeto com dependentes químicos, né? Que estão na recuperação, são um prazo que eles têm de recuperação lá. E a gente faz um projeto de fazer 2 a 3 retiros. Eles fazem 4 retiros de espiritualidade por ano, fora toda a metodologia que eles têm, né, Aninha?
0: Isso.
1: Então a Fonte Nova estava lá final de semana passado, pregando para eles iniciação à vida cristã. E nesse projeto de iniciação à vida cristã, a qual a Ana agora está se referindo, a alegria de estar lá com eles, né? Uhum. E a gente recebeu os vídeos dos testemunhos muito fortes, assim, né? As pessoas foram muito tocadas. Então, é muito importante, quando a gente está falando de ofertar, uhum, né, Ana? Da gente poder se ofertar.
0: Se ofertar pra...
1: E num momento, assim, numa situação em que eles estão vivendo de desânimo. Não é fácil a inserção deles na vida novamente. Uhum. E é tão bonito, porque a gente vai lá pregar esses retiros, e eles passam um tempo depois vindo no grupo de oração, vêm de ônibus, fazem, lotam, pegam uma lotação e vêm de ônibus no grupo de oração. Então a gente vê assim que é muito forte a experiência da palavra de Deus. Então, essa alegria que a qual tu citavas, né, é uma alegria assim que é a alegria de Deus, que Deus põe no nosso coração, porque a gente vê que poder fazer uma obra com a palavra de Deus e ver os frutos nascendo ali, né? Ver conversão. Então, como é bom quando a gente vai à casa de Deus e aprende essas coisas, né? Sair de nós mesmos. Hoje, dia de Madre Teresa, né? Que saiu tanto de si, que mudou tanta coisa, mudou tanta gente, tantos testemunhos. É muito bonito quando a gente pode viver a experiência do outro, né? A de ser hospitaleiro também com outro, que é Jesus, né? Foi a mim que tu fosse visitar, eu estava preso, fosse me visitar. Então, a gente está convidando você a sair um pouco de si. Fazer uma experiência de ir na casa de Deus, né, Ana? De levar os seus filhos para fazer a primeira comunhão, a catequese. Não deixe o tempo passar. Não deixe eles ter a oportunidade de conhecer Jesus, né? Leve seus filhos para a igreja. Às vezes a gente está, esses dias, tanta chuva, né? A gente está assim, quem não está ali no clima, quem não está embalado, às vezes, não vou, hoje eu não vou, né? Não vou à igreja hoje, vou ficar, né? Vou fazer uma comidinha especial, porque esse dia de chuva dá uma vontade, né? A Ana cozinha bem lá, fez uma torta, esse dia a gente foi visitar ela. A Ana é muito hospitaleira, viu? Vão na casa da Ana. E pode ir. A Aninha é muito hospitaleira. Ela levou o Ney, né, Karina? Estão sempre de braços abertos, acolhem todo mundo com alegria enorme. A Ana tem um problema nos pés, que ela quebrou os dois calcanhar. E ela se esforça, limpa a casa para acolher todo mundo. Eles têm esse coração aberto, são realmente hospitaleiros. São muito hospitaleiros, é um carisma que esses dois têm. Né? E é bonito, porque é Jesus que a gente está acolhendo. Né? Então... nesse finalzinho de ano, agora eu costumo dizer que passou agosto. Chegou o final de ano, né? Daqui a pouco nós já estamos no Natal. Tá chegando aquela época linda de Natal, as liturgias lindas, né? Não, se prepare pro novo de Jesus. Se abra essa hospitalidade. Abra a Bíblia na sua casa. Comece a ter momentos de oração. Receba Jesus na sua casa. Vá à casa de Deus. Dê uma chance para Jesus mostrar a beleza da graça de Deus na sua vida, a diferença que faz nos seus

0: filhos, a diferença que faz no seu casamento, a diferença que faz na sua vida profissional. E tanta coisa para falar,
1: Tanta
0: Leandro.
1: coisa, né? Tanta coisa que o Senhor vai nos dando, né? Vai nos mostrando. E agora a gente também já está num período, pelo menos ali na catedral, da catequese, né? Quem quer buscar a catequese não é só para
0: Quando
1: criança,
0: é que posso
1: né?
0: escrever agora,
1: Eu
0: Leandro?
1: acho que é dia 26, eu
0: Inscrição?
1: não estou bem lembrado, mas acho que é mais ou menos isso.
0: Quanto tempo pede?
1: Acho que é de 2 a 3 anos, uma coisa assim, Otávio. Como eu não estou muito a par da catequese, eu sou mais do batismo, né?
0: E no
1: Então, meu,
0: batismo,
1: todos os
0: como é que
1: meses.
0: é?
1: O batismo é todo mês, né? Faz a inscrição. Né? No início do mês, a gente dá o encontro, a gente não chama mais de curso, é encontro, né? Porque é uma catequese.
0: Olha só.
1: Então a gente dá o encontro e aí faz a apresentação das crianças e no final do mês a gente faz o batizado, né? Então tem todos os meses tem batizado, né? Tem encontro, tem batizado. E a catequese é isso, eu sei que começa as inscrições sempre em setembro, né? Parece que é dia 26. Até pedi para as gurias me mandar para mim depois ter mais informação para poder ajudar elas ali também, né, a divulgar. E tem muita gente procurando, muitos adultos, né, procurando a catequese. Então, busque mais a Deus, né? Não importa a idade. É importante você estar inserido, né, na
0: Dá para as ovelhas
1: comunidade.
0: e as ovelhas.
1: E isso, as ovelhas, ovelhas.
0: Bom, a Karina
1: É
0: deve ter
1: bem
0: o
1: isso.
0: nosso lá
1: Karina
0: de
1: tem.
0: fora do grupo de oração, né, Aninha? Eu ando dar um papo acerrado. Falar de hospitalidade com a Fonte Nova é isso aí, né, Karina? A Karina não gosta de café, mas.
1: Karina, tem alguém aí, Karina, que
2: Tem
1: pensa.
2: bastante
1: Ah, então
2: gente.
1: vamos.
2: Bom, primeiro vou aqui. A Fátima pediu oração, né, para todo mundo rezar. Bom dia, peço orações para minha irmã Maria, que está passando por uma cirurgia neste momento. Que Nossa Senhora e Jesus esteja com ela. Tenho fé que já deu tudo certo, pois Deus é bom. Amém.
1: Amém.
2: Então vamos colocar, né, nossas intenções a Maria, né, e todos os doentes, né, para que Deus cuide. Aí uma respondeu a pergunta, disse: me oferto a Deus diariamente, que eu seja sempre agradável a Ele. Amém. A gente conhece a Ilma, né? Uma pessoa de Deus, né? Que está sempre hospitaleiríssima também, ela, né? Uma pessoa de Deus que a gente louva a Deus, né? Por tantas pessoas maravilhosas que estão, né, na Fonte Nova, né, no nosso arredor. E tem várias pessoas que também, né, deram o seu bom dia, que estão escutando. Não sei se já é para ler o nome, acho que já, né?
1: Pode, já.
2: A Nara e o Anilton, a Ilma, o Bruno Slabão, a Gorete, a Fátima, Carmen Colessel, a Esther Radiz, Cláudia Alex, a Zaira, a Silvana, a Filomena, Isabel Cristina, a Laci, o Breno, a Ciane, a Liriane. E você que, né, a gente não leu o nome, não sabe, está no anonimato, mas que bom que você se une a nós, né? Porque quando a gente se une em Deus, a gente se une com toda a igreja. E se você quiser sair do anonimato, né, manda uma mensagem que a gente vai ficar também muito feliz.
1: E os que nos escutam pela rádio, né, também um abraço a todos, né, aqueles que estão em outro lugar também, como a gente diz, né, que vão para quantos lugares, né, eles estão participando do nosso programa, né, um abraço a todos. E também lembrando que toda quinta-feira a gente tem um grupo de oração, né?
0: É verdade, Ninha. Essa quarta nós vamos ter uma
1: À
0: noite de
1: noite de
0: louvor
1: louvor.
0: lá na catedral. Toda segunda quarta de cada mês a gente tem essa noite de louvor lá na catedral. Você que não pode ir na quinta por algum motivo, às vezes tem um compromisso, né? E você que é da catedral ali, que frequenta a catedral, vai estar na missa da catedral. Logo depois nós vamos ter a noite de louvor, que é um momento forte. Eu já ouvi vários testemunhos de várias pessoas dizendo que foram tocadas, tiveram uma experiência profunda de Deus. Então não deixe de estar nesses momentos da graça, né? É também acolher Jesus, né? Acolher a palavra e acolher Jesus. Então, quarta-feira agora na catedral, às
2: É mais cedo, né? Umas 19 horas, até
0: 19
2: antes,
0: horas,
2: talvez.
0: 19 horas, a noite de louvor na catedral e às 20 horas na quinta-feira lá na Igreja da Luz. Nosso grupo de oração vai estar de porta aberta para você também. E faça a experiência de ir ao grupo de oração. Faça a experiência de ouvir a pregação da palavra, de estar nos momentos de oração, de espiritualidade, né? Porque é nesses momentos que nós nos abrimos, né? À graça, nós nos abrimos a essa vida nova que Jesus nos propõe. E quem sabe a gente se incentiva a fazer um piquenique melhor, né, Ana?
1: É, com certeza, levar umas bolachinhas melhores, né? Levar uns croissants,
0: É.
1: umas pizzas, né? Uns refrigerantes, né? Muita água também. Então, coisa boa, né? Então, que a gente possa, né, sempre clamar ao Senhor, né, e abrir o nosso coração para Ele, né, e buscar. Busque o grupo de oração, você que ainda não não fez parte, não, nunca foi num grupo de oração, vai fazer essa experiência, né, conosco toda quinta, na quinta-feira, para ver aquilo que Deus quer para ti, né? Quanta mudança na vida da gente, né? Mudou na nossa, a gente quer tanto que Ele chegue lá e mude as pessoas, né? As pessoas que estão com dificuldades, com problemas. Deus faz isso quando a gente está com o nosso coração aberto, né? Deixa Ele ser, né? Se oferte a Ele, né? Na quinta-feira, vai lá e se oferte. Vai numa Santa Missa e se oferte. Diz, Senhor, estou aqui hoje, Senhor, quero me ofertar, né? E vai colocando tudo para Ele, né? Que o Senhor nos escuta. Então, né, nosso programa chegando ao fim, né? Então, até sábado que vem, se Deus quiser. Não esquecendo de que amanhã é dia de Santa Missa, né? Dia de buscar Santa Missa, é dia do Senhor, vários locais, vários horários.

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1: 9:04.
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boa tarde, não. Muito bom dia, né? Muito bom dia pra você de Pelotas, muito bom dia pra você da região sul do Brasil. Hoje é sabadão, né, amigo? Dia 5 de setembro de 2026. Tá começando mais uma edição do nosso programa Samba Lanço pela nossa rádio Universidade AM 1160. Estamos aqui no quarto andar pela Universidade Católica desde agora, né? Até o meio-dia. Portanto, são 3 horas com o melhor do samba, pagode swing, que tem a coordenação e a produção do Rudinei Machado, na central técnica, o Leoneiro Bade da Silva, na seleção musical, José Carlos Farias. A apresentação é minha, esse amigo de vocês que vai contigo até ao meio-dia. E a primeira é o som dos morenos, Mina de Fé. Tá comigo? Tá no Samba Lanço há mais de 30 anos, fazendo parte da tua vida.

0: Só mais de 30 anos fazendo isso, né? Parte da tua vida e alegria do teu rádio. Você ouviu aí o som da Eliana de Lima, foi isso? Eliana de Lima, volta pra ela. Ainda teve o som da Banda Brasil, Grande Caê, com a música A Poderosa é Você. E a primeira foi o som da banda Os Morenos, com Mina de Fé. Agora 9 horas com mais 21 minutos, temperatura... Cara, não é possível acessar esse site. O Embrapa tá offline. Mas daqui a pouquinho, deixa eu dar o F5 aqui. Deixa eu dar o F5 aqui. Nada de F5. Mas tudo bem. 9 horas com mais 22 minutos é o horário oficial do Brasil. E até as 12. Programação Balanço no Ar. E a gente já convida a galera, porque afinal de contas, hoje é sábado, é clima de fim de semana. E você curtindo a nossa programação. E a gente já tá convidando, porque tá chegando. A gente já tá no mês de setembro. No mês que vem já é outubro. E dia 11, galera. Transa Negra vai... balançar, aliás, não só balançar, mas como parar Pelotas. Bom dia, Rudy!
1: Bom dia, Bido. Vou me achar no meu microfone aqui, né?
0: Tudo bem, Rudinei Machado?
1: Tudo bem, Birão. Então, até o meio-dia, não tem contraindicação. A gente aqui fazendo, então, o programa São Balanço, com muita dica, muitas novidades para você. A partir de hoje, está integrando a equipe, o Gênesis também. Conhece o Gênesis?
0: Claro, gente bonassa.
1: Gente bonassa. Ele é o cara que vai fazer toda a nossa programação de vídeos, reels.
0: Marketing.
1: Marketing nosso. E também estaremos nos nossos reels apresentando os depoimentos daquela galera que curtiu e também saber... qual a expectativa deles da volta da Transa Negra? E hoje nós temos um convidado especial, que é o Adilson.
0: Grande Adilson!
1: É esse Adilson?
0: Acho que eu conheço.
1: É o Adilson Guimarães, que era do Coro Brasil.
0: Grande Adilson!
1: Hoje é o primeiro convidado, né? E também a gente convidou o Ademir também. Então, mas hoje confirmado o Adilson. E nós estaremos fazendo, então, as gravações hoje aqui e logo elas... durante a semana vão pra rua. E você que ainda não adquiriu o seu ingresso, tem que fazer o quê, Beira?
0: Rapaz, não é por falta de espaço, não é por falta de lugar que você não vai poder essa festa. 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E claro, lembrando, os ingressos ainda no primeiro lote, mas estão acabando, porque afinal de contas falta praticamente quase 30 dias, né, pra você curtir.
1: Mais de 30 dias.
0: Mais um pouquinho mais, né?
1: 36 dias.
0: É, um pouquinho. 30 e alguma coisinha.
1: E você... mais de mês.
0: Mais de mês. Então, mas é rapidinho, sabe? Né? Ah. Quando tu vê, já tá na porta da coisa aí. 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
1: É isso aí, então você tem a possibilidade de adquirir o seu ingresso em até 12 vezes, né?
0: Isso sai na água, né, meu?
1: Não... não vou dizer que ela...
0: Isso sai na aguinha.
1: Sai na aguinha, né? Sai na ponta do dedo.
0: Sai, não tem como.
1: Ô Bira, as mesas já foram vendidas, 80% das mesas, Bira.
0: Rapaz, a gente tá
1: 80% das mesas já foram comercializadas.
0: Que maravilha.
1: Então, se você não adquiriu, qual é o telefone, Bira?
0: O telefone...
1: pra pegar as últimas.
0: Pois é, as últimas, as derradeiras. Então, anota aí, os números são da produção. Olha só, as mesas elas têm 4 lugares, né? Elas possuem 4 lugares. E se você, na realidade, reservar sua mesa, já bateu o martelo, você ganha um balde com 4 latões. Mas é somente por uns números da produção. 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
1: Ô Bido, eu vou dar uns tópicos que a galera tá comentando conosco. Aqui eu tenho um primeiro tópico. Oi, boa tarde. Gostaria de saber da festa agora em outubro. A gente pode ir caracterizado com roupas e cabelos daquela época.
0: Black Power.
1: Emir, que espetáculo, Emir.
0: Vai ser um espetáculo.
1: Bah, claro que sim, é uma festa típica. É uma festa baile, né, Bira?
0: Já não é festa, é baile.
1: É, você vai lá, vai curtir os balanços e vai curtir as românticas.
0: Vai.
1: É, vai ser uma festa diferenciada. Inclusive, eu tava olhando uma notificação de um rapaz de São Paulo. E ele olhando o nosso site e as nossas postagens, entrando nas nossas redes, o cara colocou: eu não sabia que lá no sul tinha a Black Music.
0: Como não?
1: De São Paulo.
0: Como não?
1: Aí disse: meu amigo, aqui nós carregamos há mais de 30 anos essa história.
0: Exatamente.
1: Mais de 30 anos.
0: Começou com a Black Music, né, Rodinei? Depois é que voltou pro samba.
1: Outro recado aqui também, Bira. Da galera, da minha trupe vão ir várias pessoas, tá ok? Inclusive irmão e esposa de Porto Alegre, irmã e esposo de Esteio, vai ser uma festa pra lá de especial. Ops, festa não.
0: Baile.
1: Naquela época se dizia baile.
0: Foi ontem, na sexta-feira...
1: Olha só o clima, Bira.
0: Foi ontem que na sexta-feira eu ainda falei, cara, eu falei em relação a baile, porque era baile da Trança Negra, né? Perdão, onde existia, era ali no Teatro Avenida, vocês faziam ali na Gremiação também.
1: E
0: no Paulista. Então não era festa, não era balada, não era noitada, não, era baile. Vamos lá pro baile da Trança Negra. Eu lembro disso. Então ficou essa história aí do baile, que é bacana, o pessoal tá interagindo conosco, né, Rodinei?
1: Isso é bem legal, cara. Então, você que ainda não comprou seu ingresso, galera, corre lá, garante para não pagar mais caro, tá bom? E as mesas, 80% já foram comercializadas. Então é correr pro abraço, tá bom?
0: Maravilha, agora 9 horas com mais 28 minutos, vamos pagar a conta?
1: Vamos embora.
0: 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Olha, conosco também até o meio-dia hoje, São Balanço, hein? Hoje é sabadão, até ao meio-dia tem muito samba, muito pagode, muito swing. 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Vamos lá para o nosso primeiro agendão cultural da nossa programação. 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E o Departamento de Esportes do Clube Cultural Chove Não Molha convida para o próximo dia 27 de setembro um almoço com música ao vivo. E no palco teremos a banda Molejo daqui e, claro, o grupo Deco, né, nas picapes, fazendo o show dos intervalos. O cardápio é arroz, estrogonofe, batata palha e saladas. Lembrando que tudo isso começa a partir do meio-dia, dia 27, tá? Então anota aí. Os ingressos somente também por telefone com a produção. R$25 você paga os ingressos individuais, mesas com 4 lugares, R$100. 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Os telefones para contato é o 984-216204 ou também pelo 984-09-7657. Maravilha! Tem mais um aqui? 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Programa Samba Lanço. 28 para as 10 é o horário oficial do Brasil. Por enquanto não tem a temperatura. Estamos em offline ali o pessoal da Embrapa Clima Temperado. Tá aí, ó, tá. Por enquanto tem um F5 aqui, hoje e não atualizou a nossa temperatura aqui.
1: Vamos aguardar então.
0: Vamos aguardar o pessoal lá da Embrapa Clima Temperado, onde a gente cita a fonte aqui, porque eles que nos atualizam em relação ao tempo e à temperatura e à nossa umidade relativa do ar. Depois do intervalo a gente volta trazendo nada mais, nada menos. Muito mais música, a gente vai recordar o som da Beth Carvalho, olho no olho, daqui a pouquinho, dente por dente, tudo isso na sequência.
1: É, agora vai vir uma roda de samba de raiz, né?
0: É, arreda os móveis da sala, meu amigo, né? E sacode o esqueleto que daqui a pouquinho tem.
1: Vem até a Juvelina Pérola Negra.
0: Jesus, então te liga, porque tá no samba, Rudy?
1: Tá no samba lanço.
0: Há mais de 30 anos, fazendo parte da tua vida.
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0: Há mais de 30 anos fazendo isso, parte da tua vida. Agora faltando 13 minutinhos que nos separam das 10 horas da manhã. Olha, daqui a pouquinho, se você for lá na Cervigás Soluções e bater no peito e dizer que é ouvinte do programa São Balanço, você vai ganhar brindes lá do nosso amigo Gabriel. Aliás, o Gabriel é um montão, né? Barbaridade, Deus que eu me conheço por
1: o gente. Gabriel vai à nossa festa de
0: hoje. Ah, eu acredito, vai. Eu acredito.
1: Vai.
0: O cara gosta da Black?
1: Já tá preparando o traje até.
0: Ih, Gabriel! Sabia que você gostava de boa música, Gabriel? Black music?
1: Não, e soul music. O Gabriel, a música de qualidade tá no... Tá no sangue.
0: Tá no isso sangue. Já é de berço, né, Gabi? Grande Gabriel lá da Cervigás. Então, daqui a pouquinho, 10 horas da manhã, o ouvinte que vai estar passando na volta aí. Se passar ali na Cervigás e disser que é ouvinte do programa São Balanço, tá levando brindes da Cervigás e, não, e são bonitos, Rodinei.
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1: 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Birão.
0: Diga.
1: Pra quem não se preparou, quer se preparar, a

0: que estarão lá e toda a divulgação e toda a cobertura desse grande evento que vai entrar para a história da cidade de Pelotas. Transa Negra.
1: O som de outubro. Que começa. Olha, e vou te dizer, hein, cara, vai parar Pelotas.
2: A expectativa é essa, né?
1: A expectativa é essa.
2: Então, pessoal, você que não se preparou ainda, tá em tempo, né? Falta um pouco mais de um mês ainda para você. 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E nós estaremos também dando um prêmio, eu acho que vai ser um Pix, Bira.
1: Oh! Ajuda, hein?
2: Pra quem for o melhor caracterizado na festa dia 11.
1: Imagina, de repente, sai aquele lance assim, quem é que vai, quem é que não é, quem é que será que é? Daqui a pouco treme o celular no bolso. Ó, pintou.
2: Nós temos a diretoria, a nossa diretoria que vai escolher, e a galera que quiser participar, né? Periga sair com um bolso,
1: né?
2: É, estufadinho.
1: Pra segunda-feira comer aquele churrasquinho em casa, porque
2: é feriado. Né? Ou vai pro Lobão, né?
1: Ou vai pro Lobão. Né? Opa, aí sim, prêmio gordo. Prêmio gordinho.
2: Tu sabe o valor do Lobão já, quando é pesadinho, né?
1: É
2: castigadinho, mas vai ter oportunidade de ir por conta do... Da Transanega.
1: Da pessoal lá da Transanega.
2: A volta da Transanega.
1: Maravilha.
2: É isso, ó.
1: Mas
2: o Bila já, tá coçando os...
1: Já tô,
2: já
1: bigode.
2: Tá, o bigode, ó.
1: Imagina, cara.
2: Já tá com o palito ali, já.
1: Tô ali, rapaz.
0: O Bila já tá pensando na roupa dele, pra ele caracterizado, pensando em ganhar o prêmio pra ir pro Lobão, já.
1: Tá. É pronto, meu. Segundona? Segundona, mas Deus o livre, guarda. Mas imagina. Então aí, ó. Já tá. Tem gente já preparando já, né, Ruth? Já tá preparando a beca. É, a beca.
2: Muita gente. Então, pessoal, vai ficar muito bacana, né? Vai ser uma festa diferenciada. Como eu já falei, né? Tinha pessoas perguntando. Inclusive, também eu peguei um depoimento de um que morava aqui em Pelotas. Pô, mas Pelotas é uma diversidade. Tem festa pra todos os gostos.
1: Tem.
2: O cara já fazia horas que eu não vi uma festa dessa aqui em Pelotas. Então, pessoal, a Transanega voltou aí pra motivar e fazer você feliz numa noite inesquecível, dia 11, na Sociedade Libanesa, tá bom?
1: Maravilha! 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Aí é só correr para o abraço, porque você tem aí quatro lugares, uma mesa com quatro lugares, depois bateu o martelo e você vai ganhar um balde com quatro latões, como diz o Rudinei, disse a produção, as primeiras quatro é da galera, a saideira é contigo. Aí, né, Rudinei?
2: Com certeza.
1: A saideira é com a galera. E pra curtir essas pancadas todas aí, ó.

Só no passinho. Ah, não, aí não dá, né, meu? Aí não dá. Sai de baixo. Sai de baixo para o mundo que eu vou descer. Maravilha, agora faltando 6 para as 10, é o horário oficial do Brasil, temperatura ainda não temos. 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

0: 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Vamos dar um toque aqui para a nossa agenda cultural da nossa programação do São Balanço. Lembrando mais uma vez, né, a gurizada que está curtindo a nossa programação. 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Depois do intervalo eu volto com muito mais, porque tá no samba, tá no Sambalanço.
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0: É, meu amigo, como eu sempre digo, faça tudo e não perca a tua hora. Sambalanço informando, agora são 9 horas e 57 minutos.
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0: nada, cantava muito.
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0: Vai mandando aí, que dependendo do Pix, a gente até desbloqueia.
1: Maravilha, rapaziada, agora faltando 11 para as 11, é o horário da coincidência e o horário oficial do Brasil. É, você ouviu aí o sucesso da menina que tá arrebentando no, nas estrelas da casa. Eu falo da Hanaya, que foi sucesso no mês passado, né? Foi o nosso lançamento do mês de agosto aqui na programação do Samba Lanço. Fala, Rudin. Ah, é só... daqui a pouco vai ter o nosso delay. O nosso delay. Olha só, vocês tiveram também som do Belo com Nuvem e Derê. E a primeira foi som do Thiago Soares. Estava te esperando, amor. Por quê? Pra curtir o Samba Lanço.

0: que é a volta da Transa Negra, dia 11 de outubro, na Sociedade Libanesa. Então, pessoal, nada melhor que nós batermos um papo com ele e fazermos uma recapitulação do que era o que aconteceu. Bom dia, Dilson. Chega pra cá.
1: Bom dia, ouvintes do programa Samba Lanço. Bom dia, pessoal. Bom dia, Rudinei. Bom dia, Bira. Bom dia, GG. Estamos aí, né? Na expectativa deste grande evento, nosso mestre Rudinei promovendo mais uma vez o retorno da Transa Negra, o auge da Black Music pelotense, né? Tempos áureos, maravilhosos, que quem viveu sabe muito bem do que eu estou falando, né? Expectativa de evento, preparação de roupas, né, e acessórios, inventar um passinho novo para dançar no baile. Era maravilhoso.
0: Era maravilhoso. Né? Isso vai ser um momento histórico, né? Porque é a volta da Transa Negra. E nós aí estamos com uma expectativa muito grande, não só para Pelotas, mas para todo o estado gaúcho e para onde os ventos levam o nome da Transa Negra. O que tu acha, Dilson?
1: Com certeza, tem muita gente já conectando, pedindo informações, né, data, ingresso, né, de várias localidades, né, do interior do Rio Grande do Sul, né. Vai ser maravilhoso encontrar essa gente toda, todo esse pessoal, em nome do Black Music, em nome da Transa Negra, em nome da dança, né, que hoje em dia a galera não dança tanto assim, né, e eles vão ver os velhinhos sacudindo o esqueleto lá no... Pô, mas eles dançavam mesmo.
0: E outra, que eu comento muito aqui no programa, vai ser um encontro de gerações, né, Gil?
1: Gerações, de várias gerações.
0: É.
1: Várias, olha, no mínimo umas 5 gerações aí por aí.
0: Ué,
1: Transa Negra movimentando aí 5 gerações.
0: Então, que bacana. E nesses nossos bailes das antigas, houve muitos namoros, muitos casamentos,
1: muito,
0: né, Gil?
1: Muito. Muito namoro, muito casamento. Se dançava romanticamente. E ali rolava toda aquela paquera, toda aquela coisa. O cara rodeava, a menininha rodeava. Será que eu vou tirar pra dançar? Será que agora eu vou esperar a próxima música? Eu acho que a próxima é melhor.
0: A gente tinha os embalos e depois tinha as baladas, né?
1: As baladas românticas.
0: O Zap, o Michumi.
1: Kate Switch. Por aí vai.
0: E aí, Bira, que lembra mais alguma, Bira?
2: Lembra o próprio Conde Gang, né? Aquela balada Cherish, que foi tema de novela também. Aí, ó. Falando em Kuhn The Gang, chegou o cara aí, o James T. Taylor. E tinha as baladas. E outra coisa, né, Dilson? Cara, eu também.
1: Eu era fã.
2: Teve dois vocais, né?
1: Mas esse aí
2: foi o que marcou o Kuhn The Gang. E o Adilson vai lembrar que se você tava afim de uma menininha, não era no primeiro baile, cara.
1: Não era no
2: primeiro. Tu chulhava, garanto que no segundo ou no terceiro que tu ia... tentar tirar a guria pra... Só ficava olhando.
1: Ficava só olhando.
2: Na terceira tentativa que tu ia. Amigos metendo pilha. Vai.
0: E tinha os neguinhos que naquele tempo, bom, eu não quero levar carão.
2: Era o carão. Fora as meninas que quando não queriam dançar iam pro banheiro, né, cara?
1: O medo do carão era fantástico.
2: O medo do carão, o cara chegava a tremer. Não, era complicado.
0: Aí um dizia, vai tu.
2: Os parceirão sempre botavam no do cara. Não, vai tu primeiro. Se tu for, eu vou. Tu vai nela que eu vou na amiga. Pô, aí também.
0: Aí a amiga ficava sozinha, pô, aí ela tinha que aceitar o parceiro.
2: O amigo ficava alivete, agora não vou precisar ir, porque a amiga tá sozinha, pô, aí tá... Que maravilha. Cara, e tudo isso é nostalgia, né?
0: É nostalgia. Então o tempo de ouro tá voltando, pessoal. Dia 11, a cobrança foi muito grande. E a gente tá aí.
2: Tu não conseguiu segurar, né, Rudy?
0: Não.
2: O pedido que foi tanto, foi demais, né?
0: Foi.
2: Não teve como segurar a barca.
0: E tu sabe, pra ti, o Padilson também, que voltou o movimento agora, né, Rudy?
1: Voltou com força. Graças a Deus, tá voltando, sim. E tu vê a galera dançando. Cantando as músicas e tal. Eu quando vejo assim, até me emociono de certa forma, assim, porque pra mim passa um filme na cabeça que

0: eles nem imaginam, né? Mas também a satisfação de ver eles cantando, mesmo sem saber o filme que foi, né? Tipo,
1: É o que nós temos no fundo.
0: 466, né? Tu lançando esse disco do Queen and the Gang no 466.
2: Sim, foi.
0: Né? E aquela pista fervendo e pulando, e todo mundo veio junto com a batida, e aquilo pegou fogo. Olha, eu lembro de cada detalhe, como eu te falei. Né? Eu sou muito detalhista nisso aí, cada detalhe.
2: Então, pessoal, a gente tá aí com essa proposta, né? É, da volta da Transanega, num local bacana, um espaço muito bom que a gente pode acomodar até 1.500 pessoas, tá? Um equipamento de última geração para você, tá ok? E uma equipe de categoria que nós mandamos para estar lá recebendo vocês, para estar na organização da festa, entendeu, pessoal? Então é o momento onde que nós vamos reunir uma galera de todo o estado. A gente tem recebido pedidos de informações de Porto Alegre, Santa Maria, Bagé, Rio Grande, Gravataí, Esteio, Florianópolis. Então, pessoal, para você ver a motivação e o momento que vai ser esse grande evento. E além da gente vai contar muita gente bonita e a galera vestida à régua, né?
0: Com certeza, né? A galera, muita gente já tá preparando seu traje, já desde que saiu o primeiro post ali, aguardem a volta da Transanegra, a galera já começou a se mobilizar, né? A gente se cutuca pelo WhatsApp ali, eu tô com um veneno aí, vou levar um veneno pra merda aí. E o outro, Zé, tu vai veneno, vou chegar eu, tu vai ver.
1: Maravilha, cara. E
0: fica se cutucando ali, bacana.
2: E nós vamos também...
1: Inclusive, né, Rudy, tu recebeu mensagens aqui, eu acho que pelo teu Instagram.
2: Sim.
1: Que o pessoal tá perguntando se o pessoal pode ir caracterizado.
0: Deve.
1: De cabelo Black Power,
0: pelucona,
1: aquela pá. Não, o pessoal deve. Tá afim de chegar caracterizado aqui. Que maravilha isso, cara. Isso é bom demais.
2: Vai ser um evento diferenciado, né?
1: Vai.
2: Que volta com força total, tá? Pra reunir, como eu falei, várias gerações. E vai ser um baile, né? Um mega baile da Black Music, onde você vai curtir mais uma vez a música romântica e também os balanços que marcaram época inesquecíveis. E também as novidades, porque nós estaremos convidando o Nenê Confirmado.
1: O Nenê Confirmado, o homem das cestas Blacks.
2: O Deco, que hoje é uma das revelações.
1: Verdade.
2: Em Pelotas.
1: Representando a Boate B52.
2: Inclusive o Deco está com um evento dia 19 agora desse mês lá no Clube Cultural Shopping Não Molha, tá bom? Também vamos contar com o Josué da 560. E quero mandar um abraço para a galera Rio Grande Charme, que estarão também apoiando o nosso evento e estão prometendo trazer dois ônibus.
1: Rapaz!
2: Nossa, que para eles
0: que maravilha!
2: O Lelo!
0: Quantos amigos eu vou encontrar, então?
2: O Lelo!
0: Que maravilha!
1: A tendência é essa, né, Dilson? A tendência é essa também, rever amigos. Isso é importante,
0: com
1: né, cara?
0: Com certeza.
1: Isso é legal.
0: Com certeza. Ver o pessoal daquela época, né?
1: E tem o Renatinho também, né?
2: Renatinho, xerife
1: do Charme. O xerife do Charme, bairro Simões Lopes, o bairro dos artistas.
0: Ah, o xerife é uma enciclopédia.
1: Cara, é bom
0: aquele
1: demais.
0: Aquele ali é uma enciclopédia.
1: Verdade.
0: Aquele é.
1: Verdade.
2: E eu quero aproveitar e mandar um abraço à galera. Nós temos ao vivo pelo
1: Instagram.
2: O Instagram do São Balanço Oficial. Quero mandar um abraço aqui para Lizarbe Flores, a Mônica, a Stefani, o Nelson, o Neto, o Sandrão, o Jaimeson, a Natali, a Marlete, a Caroline, a Carmen. Um abraço e um beijo para a Luciane Brochado, querida nossa aqui. Tudo bom para você aí. E a gente continuamos, né? Convidando Bira.
1: Diga.
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1: faz? 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
1: 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Isso aí é uma barbada.
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1: Não dá. É irrisório.
2: Então é pra todo mundo ir. Menos
0: 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Chama todo mundo.
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2: 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Naquela comodidade.
0: Que maravilha. Hein? Levanta, dança um pouquinho, volta.
2: E de cara pro gol, né?
0: E na frente do crime já.
2: Ali, né? Ô, Dilson, me diz uma coisa. Qual uma das músicas que você relembra daquela época que não pode faltar?
0: Bah, Rodinei. Mas eu sou fã do Earth, Wind & Fire, né?
1: Boa!
0: Eu digo, boa, sempre na minha vida, se eu assistir um show deles ainda em vida, posso ir embora. Earth, Wind & Fire, eu sou fã do Earth, Wind & Fire, pra mim é a melhor banda do
1: mundo. Baita banda.
0: Até baita hoje. Banda.
2: Com certeza, né?
0: Wind & Gang, Late Night.
2: Cap Band.
1: Do LP End Now Funk, lembra disso?
0: Bonway, então era a minha banda preferida. Então,
2: Michu. É aquela que toca no coração. Tá, né? É só as máximas, né, Bira?
1: Só as animais, como diziam os
2: animais. As animais.
0: Tanta coisa. Eu vou sofrer, mas eu vou
1: pedir minhas músicas. Pode
2: pedir, Bira. Não, o Denis, mas eu tô passando alguma coisa pra ele, ele tá fazendo um trabalho maravilhoso que vocês vão ver a partir dessa semana, tá ok?
1: Manja muito.
2: O Gênesis já está na equipe, então ele já está até tá trabalhando agora.
1: Já está.
2: Gravamos um podcast ali no, né?
1: No top, estúdio. Dirinha.
2: Eu disse, muito bacana que vai ao ar, pessoal. Então estamos aí com uma grande equipe, movimentando Pelotas e a nossa região sul. Então quero mandar um abraço aí pro pessoal de Canguçu. Eu sei que tem uma galera preparadíssima para vir de Canguçu. Tem o pessoal de Florianópolis que tá vindo também para Pelotas. Então, galera, dia 11 é aquele momento que você vai guardar na memória e no coração.
1: E não dá para perder, né, amigo? 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Espalha para geral, porque afinal de contas é Transa Negra, amigo. O som que comanda a massa.
2: Tem a vinheta aí, Bira?
1: Tem.
2: Transa Negra, o som que comanda a massa?
1: Tem várias vinhetas, Rudinei.
2: Porque o evento tem apoio do programa São Balanço?
1: Tem. Olha aí. Agora.
2: Largou.
1: Aí é o Kunde Gang. Get Down On It. Musicão. What you gonna do?
2: Eu quero mandar um abraço, Bira. Quem tá curtindo nós pelo Instagram... O Vlad, tá
3: Transa
2: bom?
3: Negra, o som que comanda a massa.
2: O Jonathan também tá com a gente, o DJ Cris, o César, o Charles, é muita gente. Alê, bom galera, é isso aí, vamos fazer essa corrente do bem, porque vai estar muito bem quem for dia 11 lá.
1: Se você não for, só tu não vai. Só você não vai. Ó, meu amigo Cássio Cruz, lá no Fragata, Cidade Pelotas, tá ligadinho com a gente também? Grande Cássio, ele e o Sandrini também tá ligadinho conosco, ele e família, pessoal curtindo a nossa programação, a gente sempre agradece aí o carinho da audiência. Valeu demais. Gente, faltam 44 pessoas para bater 1000, Rudinei.
2: Então, vamos se inscrever no nosso canal.
1: Vamos lá, gente.
2: No nosso canal já. Boa, ou não?
1: Tá? Claro.
2: E o Gênesis, tá também no canal?
1: Claro. Oh. Vai dar logo.
2: É todo mundo, então.
1: Tá todo mundo.
2: Então, galera, você inscreva-se no nosso canal, tá ok? Porque nós queremos, né, a sua presença curtindo o... Porque, inclusive, nós estamos ao vivo pelo YouTube aqui. Tá eu, Adilson.
1: Tá todo mundo aqui.
2: Olha aí, alô, galera.
1: Todo mundo lá. Todo mundo. Outra que não pode faltar também era o Roger.
2: Roger? Ah, Zap, né?
1: Zap.
2: É, o Zap era outra pancadaça, né?
1: Outra pancada. Voz sintetizada, bom demais. Meu Deus do céu.
2: Luxus, Xalamar.
1: Xalamar.
0: Roger Talking Box.
2: Só pedrada. Então, pessoal. Tá, então, a nossa promoção com o apoio do programa São Balanço, a Transanega, voltando dia 11 de janeiro, domingo, 21 horas, já estaremos esperando vocês, né, Bira?
1: Isso.
2: Lá na Sociedade Libanesa. 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Adilson, as últimas considerações, então.
0: Olha, só agradecer a vocês pelo convite, assim, e pela lembrança também, né?
2: Pô,
1: isso aí... O cara respira,
0: Black Music sempre foi minha vida, né?
2: É uma história da Black Music.
0: Não é segredo que eu falo isso para todo mundo, né? Que eu entrei no samba por acaso e acho que fui longe demais até, né? Pelo meu esforço, claro, mas eu fui bem longe no samba, mas a Black Music sempre foi minha vida. Sempre foi, né? E isso pra mim é um...
2: Gratificante.
0: É gratificante e é motivante até, né? Porque eu nem tenho saído muito pra noite e tal.
1: Mas não,
0: né?
1: Tem,
0: mas
1: lugar pra
0: depois
1: ir.
0: Desse convite aí, eu disse, não tem.
1: Não tem como.
0: Não tem. Eu já comecei a chamar a rapaziada no Zap ali, ó. Vai sair um evento massa, vamos lá, vamos
1: espalhando se preparar. Pra geral.
0: Vamos isso se preparar aí. Que não vai ser brinquedo, não.
2: Então...
0: 11 de outubro, véspera de feriado, cedinho, 21 horas, né?
2: Onde... É, começa.
0: Isso também é primordial hoje para os veinhos, né? Quem não gosta de ficar muito tarde na rua, né? Então, pessoal, é só chegar, porque senão só você não vai. Né? Na volta do sambalão.
2: É isso aí. Então, o que é que tem que fazer? Bota o seu melhor look, né?
1: Capricha no perfume.
2: Perfume, passa na régua.
1: Ah, é. Cabelinho na régua.
2: Venha ser feliz conosco numa noite inesquecível, dia 11, e lá na Sociedade Libanesa, onde todos fãs da Black Music estarão presentes numa festa onde vamos reencontrar amigos, né? Vamos fazer novos amigos também. E vamos participar de uma noite memorável com a volta da Transanega, tá bom, pessoal? Então, Adilson, quero agradecer a sua presença, tá?
0: Eu que agradeço.
2: Para nós, você até engrandeceu
0: o nosso que agradeço, programa. Agradeço a lembrança, agradeço o convite, agradeço demais mesmo, né? Porque, como eu disse para vocês, o Black sempre foi minha vida, né? Eu me criei ali, me criei dentro, né? Eu vi, presenciei muitas histórias, né? Muitas histórias, muitas músicas, muitos eventos maravilhosos, né? Como a gente estava falando agora há pouco ali no podcast ali, 1982, né?
2: Sim.
0: Trouxe a Sandra de Sá e a banda Black Hill.
2: Sim.
0: Lá no ginásio do Paulista. Foi. 6 mil pessoas. Né? Um evento maravilhoso, tá? Memorável.
2: É isso aí, eu quero mandar um alô para a galera, não para de entrar aqui no nosso YouTube. O Barcelos, o Everaldo entraram, a Eliana Pelotas entrou, o Charles Silveira, belas palavras, grande Adilson Guimarães, olha aí. Barcelos, eles, as lendas das noites noturnas de Pelotas região, Rudinei Machado, Adilson Guimarães, Bira, forte abraço, bom programa. Pinheiro e a Graziella entraram também. É, o Barcelos também botou. Que mais? O que, que o Barcelos botou? Que o Barcelos e o Everaldo. Pois é, Adilson. O grupo Molejo daqui está com saudade de tu cantar Marquinhos Satã.
0: Everaldo.
2: Meu Deus. Bom, pessoal, foi esse momento que a gente marcou aqui a presença, momento Transanegro no programa São Balanço, porque o São Balanço é o apoiador e é, né, o patrocinador oficial da volta da Transanegro. Pessoal, um abraço para quem curtiu a gente pelo YouTube. O programa continua. Agora depois eu vou largar uma pancada aqui para relembrar memórias de vocês. É um pouco politicamente, pessoal. Mas não saia daí que eu vou falar algumas palavras e vou tocar música para vocês, tá bom?
1: Maravilha?
2: Até a próxima.
1: Maí Rudney, valeu, gente. Pra galera que tá no Instagram do programa São Balanço, é São Balanço Oficial, né? É isso, arroba São Balanço Oficial. Arroba São Balanço Oficial. Intervalo, Leonir. Tem que tomar aquela aguinha depois dessa, né? Depois dessa pancada que a gente ouviu aí do nosso grande amigo Adilson. Histórias, né? Lendas que na época que a Transanegra foi a pioneira na cidade de Pelotas em termos de black e soul music, 70, 80 e 90. Mas aí o pessoal ficou triste. Mas acabou o movimento, acabou que nada. O legado continua. Agora, dia 11, você tá convidado, mas é o convidado pra lá de especial aí, todos vocês, tá? Se você ainda não adquiriu o ingresso na Estúdio CDs e pela ticketsul.com.br. Gente, a intervalo comercial é rapidinho, a gente volta na sequência com muito mais, porque tá no samba, Rudy.
2: Tá no sambalão.
1: Há mais de 30 anos fazendo isso.

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0: Maravilha, galera, programação Balanço já tá de volta. Agora 11 horas e 16 minutos, é o horário oficial do Brasil. Sabadão, hein, gente? Dia 5 de setembro de 2026. É o clima de fim de semana, né, Rudy?
1: É isso aí, um dia bonito, hoje dá céu pra de você, né, tirar
0: a roupa. Dá pra comer aquela bergamota no sol?
1: Dá. E a laranja de umbigo também.
0: Boa! É bem docinha, né, cara? É bom demais.
1: É. Muito bem, pessoal. Então, até o meio-dia, nós aqui rolando muita música pra você. Pessoal, então eu quero dar um toquezinho pra você que é o nosso ouvinte, que é consciente, reclama da vida também, né? Mas tá o momento, tá aí, pra você tentar mudar alguma coisa. Nós temos a força, o poder de mudar, mas até hoje não conseguimos mudar nem usar a força que nós temos, porque falta uma conscientização. Porque tem os que estão no poder, não querem passar o saber para vocês. E vocês sabem muito bem disso. E na realidade, o que muitos que nós votamos, na hora ele bate na porta da sua casa pedindo voto, promessas e mais promessas e não cumpre. Mas o que tem que fazer? Nós temos que destituí-los, entendeu? Deu uma oportunidade para eles, mas eles foram lá e não cumpriram, não fizeram o que prometeram. Então o que vem aí? Tá próximo, dia 4 de outubro tem o que, Bira?
0: Eleição, né?
1: Para presidente, governador,
0: senador,
1: deputado estadual,
0: tem para tudo,
1: e deputado federal. Tá aí o momento de nós darmos o troco e depois não reclamarmos. Porque eu vou rodar uma música que, se você se ligar, vai entrar na mente de todo mundo. Ah, essa música diz a pura verdade. Depois não adianta reclamar. Entendeu? Temos a faca e o garfo na mão e o queijo para fatiar. Então, pessoal, preste atenção na música, eu vou largar. O momento está aí, 4 de outubro, anota na sua agenda. Vamos votar com consciência. E agora, o cara que fez essa melodia, que é linda, está estourado no mundo inteiro, tá? E para quem não conhece, vai conhecer agora. O cara é Tio MZ, o nome do cara. E a música, O Salário Não Chega. Aí você reclama, o salário não chega até o final do mês?
2: Não, mas não.
1: Mas por que não chega?
0: Mas você, se chega, entra numa mão, sai na outra.
1: No Bira, eles votam mal, Bira. Os caras querem... O salário é pra eles.
0: É verdade.
1: Tem pedido de calho, tem auxílio paletó, auxílio creche, e mais carro, motorista, tudo. Tudo pra eles.
0: Nossa, nada pra nós.
1: Pra nós, é. Tudo. Gasolina, não pago nada.
0: Nada.
1: Mas então agora o pessoal já deve estar curioso pela música, né? Então vamos largar a música, Leonir. Vamos lá, então.

0: Maravilha, rapaziada. É, meu amigo, será que a gente come agora se pagar as contas? Já pagou a luz, já pagou a água? Será que a gente come, Rudinei
1: Machado? Não chega até o final do mês.
0: Não chega. O salário chega, cai na conta, e daí entra numa mão, sai na outra. Cara...
1: Beira, é uma verdade, né, essa letra.
0: Exatamente. Se o pessoal... porque é reggaeton, né? O ritmo é sensacional. Se o pessoal não...
1: Independente do ritmo, a letra...
0: A letra é uma...
1: É um alerta.
0: É um alerta.
1: É alerta. Dia 4 tá chegando aí, pessoal.
0: A letra é a pura verdade do trabalhador, do povo brasileiro.
1: É.
0: Pra aqueles que não têm.
1: Eu não tenho político de estimação.
0: Eu tô tirando empresário, eu tô tirando aquela galera que levanta às 5 da manhã pra ir trabalhar e pegar no suor o dia a dia pra levar comida pra dentro de casa, pra levar o pão de cada dia.
1: Mas
0: né?
1: Tá difícil.
0: Tá difícil?
1: A correria tá muito grande.
0: Tá muito grande. E tá cara, e tá difícil pra todo mundo. A gente trabalha de dia pra comer de noite. É bem isso.
1: É verdade.
0: Cara, que
1: loucura. Bom, pessoal, tá então...
0: Mas você pode mudar tudo isso.
1: E se gostou da música, pede durante a semana pra nós aí, tá bom? É Tio MZ, tá bom? E a gente tá rolando
0: salário
1: pra você.
0: Salário não cai. Salário não cai, amigo.
1: Não,
0: salário
1: cara, não cai. Ele só passa assim do lado. Não,
0: é só o cheiro.
1: Só o cheirinho.
0: Que maravilha. Então é isso, né, Rudy?
1: É isso aí, vamos com a sequência musical?
0: Vamos lá, então, 11h25 é o horário oficial do Brasil, até às 12h, programa Samba Lanço no Ar.

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0: Gaúcho de volta, há mais de 30 anos fazendo parte da tua vida, agora faltando 21 pro meio-dia. E é sabadão, né, galera? Sabadão, dia 5 de setembro de 2026. Você participando junto conosco através do nosso Telewatts, que é o 98413-5473. E você pode participar também do nosso o chat do YouTube, né, Ruth?
1: É isso aí. É, participar com a gente, curtir nós aí pelo YouTube, tá bom? E olhar os movimentos do estúdio. Hoje até o Bira fez o Rudinei balançar com a música.
0: Música boa, né, cara? Não tem. Não
1: é reggaeton, né, Bira?
0: É reggaeton.
1: Reggaeton.
0: Reggaeton. É. É, lembra da música aquela Despacito? O embalo?
1: Sim, sim.
0: É essa mesmo.
1: Mas essa é uma música que diz umas verdades, né, Bira?
0: Verdade.
1: É, uma conscientização
0: é para o dia 4. Na moleira, galera.
1: O Farias está preocupado com o dia 4. Vem aqui no
0: estúdio. Ah, o Farias.
1: Está preocupado com o dia 4.
0: Que Farias. Preocupado nada.
1: Ele disse que nem ia votar. E a idade dele já está liberada para não votar.
0: Paga ônibus, não?
1: Não paga, paga também.
0: Não paga mais?
1: Não paga ônibus. Tá, a idade está liberada para não votar.
0: Não vai precisar pagar a multa, Farias?
1: Não.
0: Tá... Aí vem ele. Direito de resposta. Direito de resposta do nosso... Do nosso tréplica ou réplica? Tréplica ou réplica?
2: Então eu fiz me afundar.
1: Isso!
2: Eu fiz me afundar, mas
1: tive
2: da janela.
1: Não podemos perder um braço forte, não.
0: Não. Nosso programador.
1: Independente da. Cinismo, não. Independente das ideologias não baterem. Desse, o coração é outra. É, o coração é outra coisa, né, Bira?
0: Isso aí. É, não, a gente só tava.
1: O coração é outra coisa.
0: Mas pingou já ou não pingou? Já pingou, não?
2: O quê?
0: O salário, rapaz. Salário cai ou não cai? Cai, tem que cair. Salário não. Segundo a música, salário não cai.
2: O meu patrão é o mais correto de
0: todos. Rudinei Machado.
2: E MST.
0: Pô, Farias. Eu ainda chego lá. Eu ainda chego lá. Falta pouquinho,
2: mas tem que ter 46 anos de carteira.
0: Tudo isso, né? Ih, rapaz, temos ralado.
1: Mas o Bira tem 46 de idade?
0: Pô, 46? Pô, obrigado, Rudy.
2: Obrigadão. São Balanço são 35.
0: Oxe, é verdade. É. Verdade.
2: Fundamos o São Balanço.
1: Sim. E também a Black Music também, né? A Transamiga teve.
2: Lançamos aqui no Funk Melody, na época.
0: Funk Melody.
2: Enigma, Cedro.
0: Pancada.
2: Foi lançado por...
0: Michael Cretu? Aí, Bira, aula de música.
1: Só recapitulando. Diga. Que hoje, esse dia maravilhoso, linda, sol, passa aí, dá uma volta. Aproveita, passa no calçadão ali, faz
0: passa.
1: O que, Bira?
0: Tá de banguzão ali? Tá, cara, já espalha pra geral. 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
1: 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Mira, quer que nós temos mais aí, Mirão?
0: Vamos pagar a conta, Ruth?
1: Vamos
0: pagar a última conta, daqui a pouco 17 pro meio-dia. 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Vamos lá para o nosso agendão, Leonir Bardi da Silva, maravilha? Então vamos lá. 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Depois do intervalo a gente volta com as considerações finais, Rudinei.
1: Vamos olhar o horário, como é que vai ser.
0: 14 para o meio-dia.
1: É, não, dá para tocar.
0: Dá para tocar mais algumas?
1: Depois que tocar o bloco musical, voltamos novamente.
0: Maravilha. 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

0: Faltando apenas 4 minutos que nos separam do meio-dia. Temperatura em Pelotas, a marca dos 12 graus e 6 décimos. Programação Balanço, você ouviu aí o sucesso, né, do Mumuzinho, Fechadão com Amor. Ainda teve o som do Pixote no meio do processo. E a primeira foi som do Inimigos da HP, do nosso grande amigo Sebá, que fez homenagem à nossa a Rainha da Sofrência, né, com a Marília Mendonça, Eu Sei de Cor. Rudinei, suas considerações.
1: Vamos despedir então, né, agradecer a galera que curtiu a nossa programação hoje, né? Tivemos a presença do Adilson aqui, que, né, deu um up na programação.
0: Contando a falamos, história da Black Music.
1: Falamos bastante da festa Black Music da Transanega, que é a volta dia 11 lá na Sociedade Libanesa. E deixo aqui um bom final de semana para todos, tá bom? E o convite para o retorno à nossa audiência na segunda-feira, a partir das 16 horas, com o Sambalanço Retrô. Tá bem, pessoal?
0: Muito bem, galera. Muito obrigado pelo carinho da sua audiência. Pra galera que curtiu a nossa programação do teu fim de semana, valeu demais. Vocês tiveram aí a coordenação e a produção do Rudinei Machado, na seleção musical José Carlos Farias, técnica. Ele, o contador de histórias, nosso amigo Leonir Bade da Silva. Gente, eu sou Bira Barcelos, desejo você um ótimo fim de semana e a gente se encontra na segunda retrô aqui nas ondas da Rádio Universidade 1160 e também no aplicativo, no nosso YouTube e também, é claro, no nosso site que tá bombando na web, que é radiosambalanco.vipfm.net. E se não custar muito, vai lá dar uma passadinha no nosso Instagram também, que é @sambalancooficial. Beijo, amo vocês. E amanhã é domingo, ninguém trabalha. Segunda-feira estaremos por aqui nas ondas da Rádio Universidade com mais uma edição do programa Sambalanço. Valeu, gente. Tchau.
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3: 11 horas e 59 minutos.

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23: 12:25.
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Queridos irmãos e irmãs, este é o programa Voz do Pastor. Eu sou o Padre Darlan, estou aqui hoje em nome de Dom Jacinto Bergman, nosso arcebispo, e nós vamos então, neste programa, escutar a palavra de Deus no primeiro momento e depois também partilhar as grandes notícias da nossa Arquidiocese de Pelotas. A primeira leitura é da profecia de Ezequiel, capítulo 33, versículos de 7 a 9. Assim diz o Senhor: quanto a ti, filho do homem, eu te estabeleci como vigia para a casa de Israel. Logo que ouvires alguma palavra de minha boca, tu os deves advertir em meu nome. Se eu disser ao ímpio que ele vai morrer e tu não lhe falares, advertindo-o a respeito de sua conduta, o ímpio vai morrer por sua própria culpa, mas eu te pedirei contas da sua morte. Mas se advertires o ímpio a respeito de sua conduta, para que se arrependa e ele não se arrepender, o ímpio morrerá por própria culpa, porém tu salvarás tua vida. Este, então, é o texto da primeira leitura da missa deste domingo, que é o 23º domingo do tempo comum. Vamos agora escutar o salmo, que tem o seguinte refrão: não fecheis o coração, ouvi hoje a voz de Deus. Vinde, exultemos de alegria no Senhor, aclamemos o rochedo que nos salva, ao Senhor encontro caminhemos com louvores e com cantos de alegria o celebremos. Vinde, adoremos e prostremo-nos por terra e ajoelhemos ante o Deus que nos criou. Porque Ele é o nosso Deus, nosso pastor, e nós somos o seu povo e seu rebanho, as ovelhas que conduz com sua mão. Oxalá ouvisseis hoje a sua voz, não fecheis os corações como em Meriba, como em Massa no deserto aquele dia, em que outrora vossos pais me provocaram, apesar de terem visto as minhas obras. Vamos ouvir agora a segunda leitura deste domingo, que é da carta de São Paulo aos Romanos, versículo 13, de 8 a 10. Diz assim: irmãos, não fiqueis devendo nada a ninguém, a não ser o amor mútuo, pois quem ama o próximo está cumprindo a lei. De fato, os mandamentos: não cometerás adultério, não matarás, não roubarás, não cobiçarás, e qualquer outro mandamento se resumem neste: amarás o teu próximo como a ti mesmo. O amor não faz nenhum mal contra o próximo. Portanto, o amor é o cumprimento perfeito da lei. Palavra do Senhor. Vamos ouvir agora o Santo Evangelho deste domingo, que é do Evangelho de Mateus, capítulo 18, versículos de 15 a 20. E diz assim: naquele tempo, Jesus disse a seus discípulos: se o teu irmão pecar contra ti, vai corrigi-lo, mas em particular, a sós contigo. Se ele te ouvir, tu ganhaste o teu irmão. Se ele não te ouvir, toma contigo mais uma ou duas pessoas, para que toda a questão seja decidida sob a palavra de duas ou três testemunhas. Se ele não vos der ouvido, dize-o à igreja. Se nem mesmo a igreja lhe ouvir, seja tratado como se fosse um pagão ou um pecador público. Em verdade vos digo, tudo o que ligardes na terra será ligado no céu, e tudo o que desligardes na terra será desligado no céu. De novo eu vos digo, se dois de vós estiverem de acordo na terra sobre qualquer coisa que quiserem pedir, isso lhes será concedido por meu Pai que está nos céus. Pois onde dois ou três estiverem reunidos em meu nome, eu estou aí no meio deles. Palavra da salvação. A liturgia da palavra deste domingo, queridos irmãos e irmãs, ela está nos falando da importância de nós amarmos as pessoas, de nós amarmos o próximo, a todos. Essa é a grande vontade de Deus para todos nós, né? Por isso que na segunda leitura, por exemplo, da carta aos Romanos, né, diz São Paulo que não fiquemos devendo a ninguém a não ser o amor mútuo, né? Porque quem ama o próximo está cumprindo a lei. É aquele grande mandamento que Jesus nos deixou: eu vos dou um novo mandamento, que vos ameis uns aos outros, assim como eu vos amei. Ou seja, entregando a vida, morrendo, né,
morrendo uns pelos outros. E também nós cristãos somos chamados na convivência com as pessoas que a providência divina coloca no nosso caminho, a amá-las, a compreendê-las, a ter paciência com elas, querer o seu bem, mesmo que elas nos queiram o mal, mesmo que elas nos incomodem com o seu jeito, com as suas palavras, né? Somos convidados a amar essas pessoas, todas elas, rezar por elas, querer-lhes o bem, instruí-las, edificá-las, ajudá-las naquilo que for necessário. E assim aparece o Evangelho, né? Porque muitas vezes na vida de comunidade, na vida de família, na vida de colegas de trabalho, acontece que uma pessoa acaba fazendo mal uma para outra, né? Isso é muito natural. E nós cristãos somos chamados a serem aqueles que, no meio de, às vezes, maldades, incompreensões, limitações, nós colocarmos o amor. Por isso que, tanto Jesus no Evangelho, como também na primeira leitura, nós escutamos que quando uma pessoa erra com a gente, o que nós somos chamados a fazer? Não é ficar falando mal dela, do que ela fez, levar adiante a maldade que ela fez contra mim, né? A não ser, claro, que seja para eu me defender diante das autoridades legítimas, né? Mas Jesus está dizendo para a gente ir falar com essa pessoa a sós, né? E ali conversar com ela, ajudá-la, corrigi-la, né? E com carinho, com respeito, com humildade, não com moralismo, né? E então, se ela nos escutar essa correção feita com amor e com humildade, nós ganhamos essa pessoa. Essa pessoa, ela vai crescer e vai gostar muito de nós, mesmo que no início ela até se sinta incomodada que a gente for falar para ela alguma coisa que ela fez de errada contra nós ou contra uma outra pessoa, né? A correção fraterna, como ela é importante. E não sair falando mal dela, falando mal do erro, que muitas vezes é o que a gente tem a tendência a fazer, né? Quando uma pessoa faz o mal contra nós, nós somos quase que inclinados a fazer, digamos assim, uma fofoca, um comentário do erro dessa pessoa. Não, Jesus diz não falar para outra pessoa, mas falar para ela. Se ela achar que não é assim, se ela não achar que eu estou errado, né, que ela não fez o erro, então chamemos mais algumas pessoas ali da comunidade, da família, enfim, do lugar onde a gente está vivendo, trabalhando, né, para que outras pessoas nos ajudem a nós discernirmos juntos qual é o que é justo aqui mesmo, né? E se ela não escuta, se ela não quiser escutar nem mesmo essas pessoas, bom, aí sim, aí é o terceiro passo de levar até a igreja, ou seja, as autoridades da igreja, esse erro que esse irmão fez e que ele não está querendo assumir o erro nem se corrigir. Observemos que o amor fraterno nos leva realmente a fazer isso, né? Não também fazer direto assim uma queixa à autoridade, né, da igreja, por exemplo, falando que o irmão fez alguma coisa errada, né? Mas primeiro ir falar com a pessoa, se for preciso depois vai para mais pessoas, e só se for preciso que se vá levar para a autoridade. Porque quando a gente vai falar para a autoridade, se queixar do erro do outro, a gente começa então a se afastar daquele irmão que errou conosco. Cria-se um clima de desconfiança, de fofoca, de separação dos irmãos. E ao contrário, quando a gente corrige um irmão, como ajuda a comunidade a se unir, como a gente cria um clima de confiança, um clima também de caridade, né? Então esse é o caminho que Jesus nos ensinou quando alguém erra em algum ambiente. Não é falar mal, não é se queixar para a autoridade, mas é falar com essa pessoa a sós para ajudá-la a melhorar. Essa é a grande manifestação da caridade cristã, né? Compreender, desculpar, corrigir, para que a gente possa continuar unido e se amando e levando adiante a vida eclesial, a vida familiar, a vida social. É tão importante essa ligação entre nós, seres humanos, né? Entre nós, irmãos, que Jesus vai chegar a dizer, olha, o que ligardes na terra será ligado nos céus, o que desligardes na terra será desligado no céu. E vai dizer mais ainda, né? Olha, se vocês se reunirem para pedir alguma coisa ao Pai,
será dado, né? Será dado aquilo que pedirem, porque Deus se alegra muito quando os irmãos se unem, se reúnem para fazer o bem, para se ajudar, né? Para poder rezar juntos, como a gente também faz neste domingo em nossas comunidades. Portanto, queridos irmãos e irmãs, vamos pedir ao Senhor também que nos ajude a aumentar a nossa caridade fraterna, que nos amemos, que nos perdoemos, que nos compreendamos, que nos corrijamos uns aos outros. Como diz a primeira leitura, quando a gente corrige um irmão, a gente ganha ele e ganha também grandes recompensas de Deus quando a gente é capaz de ajudar um irmão que está errado. E isso é uma das grandes obras de misericórdia que a gente pode fazer em favor dos outros. Por isso também, ao nos aproximarmos na Eucaristia neste domingo, onde é o próprio Jesus que está ali para entrar em comunhão profunda conosco e com tantos outros irmãos, muito diferentes de nós, né? Outros irmãos também que se aproximam da Eucaristia por toda a terra e também aqui em Pelotas e na nossa arquidiocese, lembremos, queridos irmãos e irmãs, que nós estamos unidos no mesmo Cristo e, portanto, temos uma, digamos assim, obrigação de amor ainda maior com aqueles irmãos que recebem o mesmo pão, a mesma Eucaristia, o mesmo Cristo. Peçamos a Virgem Maria, nossa Mãe, Nossa Senhora de Guadalupe, que nos ajude a realmente sermos uma igreja onde todos nós nos amemos muito, profundamente, e que esse amor de Deus que nos faz ter uma grande caridade entre nós, também se expanda não só para aqueles que são a Igreja de Jesus Cristo, mas a toda a sociedade onde nós estamos inseridos pela providência divina. Vamos agora acompanhar as notícias principais da nossa arquidiocese. Primeiro, lembrar que já foi enviado o arquivo da Carta às Comunidades em preparação à 41ª Romaria de Nossa Senhora de Guadalupe em forma de arquivo online, digital. Assim, ela pode e deve ser multiplicada para tanto quantos os fiéis possíveis, e quanto mais, melhor. Uma sugestão para os setores, organismos, movimentos e pastorais é que além de multiplicar, sugere-se que a carta às comunidades seja lida no início dos seus próximos dias de formação. Outra notícia é que o nosso plano pastoral arquidiocesano de 2026 tem como primeira prioridade a formação, que diz assim: realizarmos uma intensa e organizada formação sobre a Igreja Sinodal e Missionária a partir e com o estudo do documento final do sínodo chamado Por uma Igreja Sinodal, Comunhão, Participação, Missão. E para concretizar essa prioridade, temos a Ação Comum Arquidiocesana, que propõe realizar encontros presenciais de formação com as lideranças paroquiais. No primeiro semestre, os encontros foram realizados nas micro-regiões estabelecidas. No segundo semestre, decidimos realizar 3 encontros. Esses 3 nas áreas pastorais de Jaguarão, Canguçu e Pelotas. Nossa proposta dos encontros presenciais de formação para o segundo semestre é a seguinte: dia 12 de setembro, na área pastoral de Jaguarão, das 8h30 às 11h30 da manhã. No dia 19 de setembro, na área pastoral de Canguçu, também das 8h30 às 11h30 da manhã. E no dia 26 de setembro, na área pastoral de Pelotas, também com os setores, organismos, movimentos e pastorais, das 8h30 às 11h30 da manhã. Os detalhes de local, por favor, dirijam-se aos padres responsáveis pelas áreas pastorais. Pedimos que seja feita uma boa articulação na esperança de termos presente o maior número de pessoas. Não esqueçamos formar-se para caminharmos sinodalmente e sermos mais Igreja de Cristo.
Outra notícia é sobre a Assembleia dos Leigos da Arquidiocese de Pelotas, que foi reunida no último sábado, do dia 29 de agosto. Esta reunião se percebeu uma grande unção e a Assembleia, então, dos Leigos se reuniu no INGAS, Instituto de Menores Dom Antônio Zátera, das 9 às 11 da manhã, e teve como objetivo a eleição da nova coordenação dos leigos da Arquidiocese. Num primeiro momento, houve uma oração sobre a missão do leigo na Igreja, a partir do texto de Mateus 5, de 13 a 16, ser sal da terra e luz do mundo, seguida de um momento de reflexão sobre o laicado da Arquidiocese de Pelotas, sua identidade e organização. A coordenação dos leigos, que foi eleita, é a seguinte: representando a área pastoral de Pelotas, Lívia Luzeiro do Carmo e Gustavo Afeli Novak. Representando a área pastoral de Canguçu, Joalda Teixeira Melo. Representando a área pastoral de Jaguarão, Marco Antônio Geraldi. Representando os setores, organismos, movimentos e pastorais, Maria Eduarda Merenda Puerto. Representando os leigos inseridos nos ambientes, Enir Tigonini. E como suplente, Flávio Nunes. Observe-se que dos 6 eleitos, 3 são jovens e 3 adultos. Isso é uma significativa eleição. Portanto, a nova coordenação dos leigos, queremos expressar a nossa alegria e gratidão pelo sim feito e desejar um significativo trabalho na coordenação desta grande parcela do povo de Deus da nossa arquidiocese. Notícia do Intersul da Animação Bíblico-Catequética. Nos dias 12 e 13 de setembro, vai acontecer o 7º Intersul de Animação Bíblico-Catequética, com o objetivo de ser um momento especial de formação permanente, partilha, convivência, celebração, aprendizado e fortalecimento da missão de anunciar Cristo. Vai ser no Instituto Diocesano de Pastoral São José, na cidade de Bagé, com o tema "Não ardia nosso coração quando ele nos explicava as Escrituras?". A assessoria será do professor Marcelo Mito, da Comissão Episcopal de Animação Bíblico-Catequética do Regional Sul 3, da CNBB. Notícias sobre a inauguração do Lar Sacerdotal, que vai acontecer no dia 21 de agosto, ou melhor, iria acontecer no dia 21 de agosto, mas infelizmente não foi possível a realização dessa inauguração. Portanto, na reunião do Conselho dos Presbíteros, a nova data foi determinada para o dia 25 de setembro. E logo mais será enviada a programação desta importante inauguração. A notícia sobre a caminhada das crianças, que neste ano a caminhada das crianças ao Santuário da Mãe, Nossa Senhora de Guadalupe, será no dia 11 de outubro, domingo. O início da caminhada acontece às 13 horas no Largo da Cascata. O percurso da caminhada é o mesmo que se realiza com o quadro imagem nas Romarias e culmina com a celebração eucarística às 15 horas no Santuário Nossa Senhora de Guadalupe. E essa caminhada terá a presença do nosso arcebispo Dom Jacinto Bergman. Outra notícia importante para a nossa arquidiocese é que a nossa Universidade Católica de Pelotas foi homenageada pela Associação Comercial de Pelotas, que no dia 13 de agosto apresentou a escolha da UCPEL para receber a homenagem de mérito em serviço. Para o reitor da Universidade Católica de Pelotas, Dr. José Carlos Pereira Bacchettini Jr., a homenagem da Associação Comercial de Pelotas representa um reconhecimento de grande importância para a universidade e reforça o vínculo da instituição com a comunidade. Diz o reitor da universidade: "Para nós da UCPEL é uma honra
a Associação Comercial de Pelotas, representa uma grande fatia da população pelotense e ser reconhecido por esta instituição como mérito em serviço, talvez seja a maior honraria que a Universidade recebeu nos últimos tempos. Bacchettini também destaca que o prêmio reforça a percepção da UCPEL como parte do patrimônio da cidade. Abre aspas. A universidade fica feliz em ser reconhecida como um patrimônio de Pelotas por uma instituição de Pelotas. Fecha aspas. A cerimônia de condecoração do mérito em serviço do ano acontecerá no dia 17 de setembro. Com as últimas chuvas intensas que novamente têm assolado a nossa terra aqui da Zona Sul do estado, entre outros problemas, as nossas casas estão sempre logo invadidas pelas águas por causa do lixo jogado na rua e que obstaculiza a sua evasão, além de ser um problema ecológico. Na última reunião do Conselho

natureza e aos irmãos. Cuidar do lixo é cuidar do ser vivente criado por Deus para a nossa casa comum. Queridos irmãos e irmãs, foi uma alegria nós estarmos juntos nessa reflexão da palavra e também no conhecimento da vida da nossa Arquidiocese de Pelotas. Desejo a todos vocês um excelente final de semana, um excelente domingo, uma excelente semana e também um excelente mês da Bíblia, esse mês de setembro, para que nós possamos aprofundar cada vez mais na palavra do Senhor. E a todos invoco a bênção do Senhor, em nome do Pai, e do Filho, e do Espírito Santo. Amém.

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1: 13 horas e 1 minuto.
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1: 14 horas e 4 minutos.
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0: 15 horas e 4 minutos.
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1: 15 horas e 29 minutos. 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

0: 15 horas 36 minutos da tarde deste sábado, 5 de setembro de 2026. Eu sou Wesley Daganis, estou chegando junto com vocês a partir de agora, esperando o futebol aqui na Rádio Universidade. É o nosso pré-jogo para Esportivo e Pelotas aqui na RU. Te convidando a vir junto com a gente a partir de agora com tudo que envolve este confronto. É o Esporte Clube Pelotas em campo por esta nona rodada desta Série A2 do Campeonato Gaúcho. Então, vem junto com a gente, vem nos 1160m, no rio.cpel.edu.br, na nossa live lá no YouTube, Rádio Universidade de Pelotas. A nossa live está no ar, deixa o seu like, te inscreve no canal da Rádio Universidade. Já já estaremos com imagens ao vivo lá da Montanha dos Vinhedos. Então vem junto com a gente a partir de agora para estar trazendo tudo que envolve este confronto entre as duas equipes. O Pelotas entrando em campo, precisando de resultado, precisando vencer para estar se consolidando daquilo que envolve o bom desempenho que foi visto na última partida, mas também a consolidação dentro deste G8 da Série A2 do Campeonato Gaúcho. 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E nós estamos chegando a partir de agora para trazer tudo que envolve este confronto de logo mais. É o Pelotas entrando em campo, enfrentando a equipe do Esportivo. Confronto difícil fora de casa para a equipe do Esporte Clube Pelotas. A gente está chegando junto com vocês a partir de agora, te convidando a vir e se envolver também com a Rádio Universidade para estar trazendo tudo que envolve este confronto pela Série A2. A gente já começa a destacar o que envolve o nosso Esperando Futebol, indo diretamente ao estádio da Montanha dos Vinhedos, onde por lá está a nossa reportagem de logo mais. Fernando Moraes, diretamente de Bento Gonçalves. Fernando, os primeiros destaques que tu traz pelo lado da equipe do Esporte Clube Pelotas. Fernando, tudo bem? Boa tarde.
1: Wesley, boa tarde a todos que acompanham o nosso Esperando Futebol. Olha só, né? Uma tarde muito bonita aqui no estádio da Montanha dos Vinhedos, na Serra Gaúcha. O gramado também muito bonito. Temperatura de 15 graus aqui na cidade de Bento Gonçalves, a capital nacional do vinho, onde o Pelotas vai tentar buscar mais pontos, né? Um empate ou uma vitória, né? Uma vitória seria o mais ideal nesta divisão de acesso à sua caminhada, né, nos jogos fora de casa. Primeiro foi contra o Santa Cruz e agora contra a equipe do Esportivo de Bento Gonçalves. E para esse confronto, o Lobo tem um desfalque, podemos dizer, importante, né? O volante Vitor Oliveira, ele está suspenso, não fará parte da equipe neste confronto, levou o terceiro cartão amarelo contra a equipe do Santa Cruz e aí entram algumas dúvidas, né? Como quem vai substituí-lo? Tem a possibilidade do Giovani, pode ser também o Matheus Prado. O Matheus Prado, que inclusive tem entrado mais frequência até do que o próprio Giovani ali na função de segundo volante, pode ser a escolha do técnico Alessandro Telles. Também as laterais, é uma grande dúvida, porque o Michel Benesch vem atuando por ali como um lateral, e a gente sabe que a posição onde ele rende mais, né, e foi contratado para isso, é zagueiro. Mas a gente sabe que tem um contexto também de um jogo fora de casa, né, então fica essa dúvida do técnico Alessandro Telles. Mas Caso o Michel seja deslocado para a zaga, que seria na vaga do Júlio Nascimento, quem o substituiria, né? Temos duas opções. O Adson, que já voltou da sua... uma pancada, né? Nem chegou a ser uma lesão, ele sofreu uma pancada, já está disponível, mas ficou no banco de reservas nos últimos jogos. E o Lucas Rian, que pode ser a grande novidade entre os relacionados, ele já está regularizado no BID, inclusive, clinicamente, segundo o Dr. Tavares, com quem a gente conversou nessa semana, está liberado, né? Para atuar, aí vai do técnico Alessandro Telles o entendimento da aptidão física por parte deste atleta, né? Mas então é um Pelotas com dúvidas, mas com boa parte do seu elenco à disposição e pronto para tentar ganhar 3 pontos e sair, né, nessa sequência que teve fora de casa de bem, né, com a sua torcida, voltar para Pelotas e com bons resultados na bagagem.

0: Muito bem, a gente vai seguindo por aí contigo, Fernando, para conhecer também um pouquinho dessa equipe adversária, né? O que esperar dessa equipe do Esportivo, que vem de forma surpreendente também, ali, né, entre as primeiras colocações. O que, que dá para aguardar desse adversário do Esporte Clube Pelotas, Fernando?
1: Pois é, Wesley, esse Esportivo de Bento Gonçalves é uma equipe que vem numa boa campanha, podemos dizer assim, apesar de ter perdido, né, a última partida, levou a virada contra o Glória de Vacaria, mas é uma equipe que vem numa crescente nessa Série A2, né? Tem o técnico Márcio Ebert à frente, é um time bastante interessante, tem alguns jogadores bem interessantes, como o caso do Otávio. A gente viu, né, estivemos na jornada contra o Brasil acompanhando essa partida, o Esportivo mostrou um bom repertório, especialmente no ataque. Um dos desfalques é justamente um dos nomes que fez gol contra a equipe Chavante naquele confronto, né? O Matheus Rodrigues, atacante, ele entra no protocolo de concussão e por isso deve ficar de fora desse confronto. Outro nome que também deve ficar de fora, que a reportagem da Rádio Universidade apurou quando chegamos aqui no estádio da Montanha dos Ventos, que agora está sendo irrigado, passando por aquele processo de irrigação, é o goleiro Jefferson Hermes, também deve ficar de fora desse confronto. Ele sofreu uma lesão justamente naquele jogo contra o Brasil, né? Quem se lembra, ele foi substituído pelo goleiro Guilherme Santana, então o Jefferson Hermes é outro desfalque desse confronto por parte da equipe do Esportivo. Mas é um time bem interessante, um time que tem pontas rápidas, né? Como eu já mencionei, o Otávio, um atacante de bastante velocidade, deu bastante trabalho para a defesa Chavante, e alguns nomes que fizeram parte do Pelotas, por exemplo, né? O João Marcos, quem se lembra, um lateral, veio aqui pro Pelotas ainda muito jovem, né? Um jogador que atua como lateral, como volante, até como zagueiro também. Então é um Esportivo que vem forte e vai buscar, olha, dentro do belo gramado e bom gramado, dá para dizer também, aqui do estádio da Montanha dos Vinhedos, com certeza vai buscar os 3 pontos, vai tentar atacar o Pelotas.
0: Muito bem, este é Fernando Moraes, nosso repórter de logo mais lá na Montanha dos Vinhedos para Pelotas contra a equipe do Esportivo. E olha só, em 44 minutos do primeiro tempo, estamos acompanhando aqui no monitor aqui da Rádio Universidade, 0 para o Gramadense, 2 para a equipe do Guarani de Venan Soares, o Gramadense com um jogador a menos e vai sendo derrotado, mais uma derrota do Gramadense, que vai se afundando na tabela de classificação. Daqui a pouco a gente vai trazer, né, porque está já na zona de rebaixamento e vem se complicando dentro desta Série A2 do Campeonato Gaúcho. Mas a gente segue por aqui do que envolve ainda os giros dos nossos destaques desta partida, deste pré-jogo para logo mais o Pelotas enfrentando a equipe do Esportivo, para vir com João Antônio Ferreira, não está na Montanha dos Vinhedos, mas está aqui ao meu lado, como o pessoal vê lá na nossa live no YouTube, para comentar daqui a pouco, João, este confronto entre as duas equipes, um confronto de duas equipes que o Pelotas tentando dar uma resposta, tentando se consolidar, e o Esportivo tentando manter a regularidade que vem tendo dentro desta Série A2. João, tudo bem? Boa tarde.
2: Boa tarde, Wesley. Só fui primeiro falar desse jogo que estamos de olho, né? Fui ver qual foi o lance do primeiro gol, né? Uma chegada bem trabalhada da equipe do Guarani. E aí o goleiro fez a finalização cara a cara com o jogador da equipe do Guarani. E no rebote, finalização direto pro gol. O lateral esquerdo, né? O camisa 6 da equipe do Gramadense tentou tirar, bateu com o braço na bola em cima da linha. Pênalti, cartão vermelho direto pro jogador. E aí complicou bastante já a partida pro Gramadense. Mas falando do Pelotas e Esportivo, né? É um Pelotas que chega num momento de crescente na temporada, né? Na competição, né? Vem de 2 partidas em casa, né? Dá para dizer um resultado positivo, né? Um empate, né? Mesmo em casa, para o momento que estava o Pelotas, né? Positivo contra a equipe do Passo Fundo, que era o líder. Uma vitória contra um Glória que a gente está vendo que está se recuperando da competição, que tem complicado um pouco os seus jogos, né, para os adversários. Já saiu aí do Z2, né, que estava no momento que enfrentou o Pelotas. E agora, né, teve esse empate jogando um pouco melhor do que a equipe do Santa Cruz, que também está à sua frente na tabela. Então foi um Pelotas que foi pontuando, né, que vem melhorando, que vem crescendo na competição, que vem tendo, né, desempenho melhor do que acontecia anteriormente. Agora, para esse jogo de hoje, né, novamente, acho que o empate não é um mau resultado, mas o Pelotas, em caso de não vencer, vai precisar, né, vencer as partidas em casa depois na sequência. O Pelotas ainda sonha com chegar na parte de cima da tabela. O Pelotas tem qualidade para isso. Mas, novamente, vai enfrentar um adversário difícil, um adversário muito qualificado, muito competente, né? Uma equipe competitiva, bem treinada pelo Carlos Moraes. Então não é um jogo fácil. Mas a gente viu o Pelotas botando a bola no chão, trabalhando, tendo passes curtos, tendo boas jogadas, né? Mostrando entrosamento, mostrando qualidade para jogar com a posse da bola, né? Mostrando qualidade defensiva também para sofrer muito pouco, para ceder pouco espaço para o adversário finalizar, para o adversário criar perigo. Então é um Pelotas que sim, mesmo num jogo difícil fora de casa contra o Sportivo, tem condições de buscar a vitória. Claro que para isso vai precisar, em relação ao último jogo, melhorar as suas condições ofensivas na hora da finalização, ou no último passe, né? Teve uma jogada ali que eu salientei, que o Jean Roberto, se ele dá o passe por cima da defesa, ele deixa ali o Brandão, me parecia que corria no, nas costas da zaga, deixaria cara a cara com o goleiro. Ele tentou o passe rasteiro, né, entre os zagueiros, melhor para o zagueiro que conseguiu interceptar o passe. É, mas na maioria dos lances, Pelotas chegou para finalizar, esteve dentro da área, alguns cruzamentos, algumas finalizações ele de entrada da área, que acabou mandando para fora. É, um cabeceio, na verdade, foi nas mãos do cabeceio do Thiago André, né, não pegou tão bem na bola, foi nas mãos do Rodrigo Mamá. Teve a finalização de fora, que o Rodrigo Mamá espalmou na finalização do Lucas Huck. Teve o cabeceio do Brandão, que passou triscando a trave, que foi uma chance clara que ele acabou perdendo. Teve uma outra finalização do Brandão, que saiu à esquerda, à direita do gol. Mas foi um Pelotas que criou mais do que o adversário, mesmo jogando fora de casa. Acredito que o Sportivo seja um pouquinho melhor do que o... do que a equipe adversária, né? do que a equipe do Santa Cruz, né? O último adversário do Pelotas, mas faz parte do jogo, né? Tu vai ter que, né, te superar. Às vezes vai ter um adversário que às vezes que mostra mais qualidade, que tem mostrado mais qualidade, mas está num dia ruim, né? Do mesmo jeito que o Pelotas teve dias ruins já na competição e acabou, né, passando pelo momento da crise até a saída do Daniel Franco. Agora vejo que está mostrando mais qualidade, né, encaixando um pouco melhor, né, o estilo de jogo do Alessandro Telles com o que, né, tem de material, né, no seu elenco. Claro que precisa de tempo para trabalhar, para implementar cada vez mais seu estilo de jogo, as ideias táticas, mas é um trabalho que já mostra um resultado e um desempenho um pouco melhor até do que vinha com o antigo comandante, que agora inclusive assumiu a equipe do Gaúcho de Passo Fundo. O ponto para mim hoje é quanto que o Pelotas vai conseguir melhorar ofensivamente e quanto que o Pelotas vai conseguir manter, né, de segurança defensiva. Porque se melhorar ofensivamente, mantendo a constância defensiva desses últimos jogos, esses últimos dois jogos, a tendência é sim que o Pelotas crie o suficiente para vencer e se defenda o suficiente para, né, não sofrer tanto. Mas, obviamente, do outro lado tem um time muito, né, qualificado, né, que vem desempenhando bem, que joga muito bem em casa. Então o confronto, a tendência é que, né, seja de dificuldade, mas como falei, tem boas condições para sair com a vitória o Pelotas, mesmo jogando fora de casa.
0: Muito bem, tá então a palavra de João Antônio Ferreira, nosso comentarista de logo mais para o confronto entre Sportivo e Pelotas. Pelotas Sportivo, você já está acompanhando lá na nossa live no YouTube as imagens ao vivo diretamente lá do estádio da Monteiros Vieiras. E olha, um rico gramado, tá? Vou até acionar o Fernando Moraes, porque até anteriormente lá no nosso grupo ele tinha colocado, né, que o gramado estava muito bonito, e realmente a gente vê aqui nas imagens, Fernando, é um gramado que podemos dizer que está bem propício para a prática do futebol, Fernando.
1: Exatamente, Wesley, um belo tapete, né, podemos dizer assim. Olha, um gramado até que conta com irrigação, né, quem tá na nossa live ali pode ver também, né, os irrigadores ligados nesse momento. Então é um, pro nível da divisão de acesso, olha, é algo de outro mundo, assim, né, bem acima, até inclusive aqui, Wesley, falando mais da Montanha dos Vinhedos, né, o gramado, ele, inclusive, ele foi trocado numa parceria com o Juventude no começo desse ano. É, o Juventude que usa suas equipes feminina, muitas vezes o sub-20, né, sub-17 atuam aqui, quando não jogam lá no CT do Juventude, no estádio Alfredo Jaconi. Mas falando da estrutura aqui da Montanha dos Vinhedos, também muito boa, né, cabines bem equipadas, também com elevador, né, pra gente que, como pessoal sabe, a gente carrega bastante equipamento, né, para fazer as transmissões. Então, olha, uma estrutura não, que não se resume só ao gramado, mas toda a Montanha dos Vinhedos, olha, muito boa, melhor até aqui, eu diria, da divisão de acesso, bem acima para o nível da competição, Wesley.
0: Pois é, né, a gente acompanha ele realmente, né, a irrigação ali tá ligada ali no estádio das Montanhas dos Vinhedos. Até a gente tava olhando aqui, né, o gramado da Vila Olímpica, né, ali de gramado, né, também é um gramado que tá bem bonito, né, a gente vê ali nas imagens, agora o jogo está no intervalo, né, mas então tá aí, né, um destaque também que fica em relação a este gramado. Para hoje, Fernando Moraes, novamente, porque o técnico Alessandro Telles não conta com Vitor Oliveira. A tendência é ter aquela simples mudança, né? Entra o Giovani e mantém a mesma base de equipe que enfrentou a equipe do Santa Cruz fora de casa, fez um bom jogo e hoje na busca por estar voltando com 3 pontos, porque também empatou lá. Não adianta também tu empatar, fazer um bom jogo e não voltar com pelo menos 2 a 4 pontos desta

0: Giovani e o Matheus Prado. Eu coloco o Matheus Prado porque ele entrou, inclusive, lá em Santa Cruz. Foi ele que entrou ali como um segundo volante. Ele tem entrado, inclusive, em posições um pouco mais recuadas e não naquela que a gente esperava quando ele foi contratado, que seria ali mais ou menos onde joga o Jean Roberto hoje. Ele tem jogado um pouco mais recuado como um camisa 8. Eu projeto Pelotas com o goleiro Guilherme Medina, a defesa com a manutenção do Michel Benesch, até pela sustentação defensiva que o Pelotas vai ter por ali, especialmente pelo lado esquerdo de ataque do Sportivo. Júlio Nascimento, Jeder e Fabinho completando a linha do sistema defensivo. Aí sim o meio de campo com o Lucas Hulk, a entrada ou do Matheus Prado ou do Giovani, né? Fica essa disputa, e mais à frente ali o Jean Roberto, Mauri, o Thiago André e na frente o Brandão. Este é um provável Pelotas para o confronto de logo mais. Algumas peças também, né, podem mudar, a gente não descarta, como é o caso até do Brandão, mas aí seria mais por desempenho, né? O jogador não vem atuando bem e aí poderia entrar o Lucão, mas o Lucão também não está rendendo, né? Esse é uma dor de cabeça ruim que o técnico Alessandro Telles tem, mas o que pode mudar é isso, são nomes, mas a formatação do Pelotas deve ser essa mesmo, né, num 4-3-3, formatação do técnico Alessandro Telles. Mas...
1: muito bem, este é Fernando Moraes trazendo tudo que envolve as informações deste confronto de logo mais. Daqui a pouco a bola rola para Esportivo e Pelotas, Pelotas Esportivo. 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Hoje tem jornada, amanhã tem jornada, durante a semana tem ali a programação esportiva, tem o Bom Dia RU, né, que é o pessoal do jornalismo, então tem jornadas também durante o meio de semana, então vem junto com a gente, que é muita informação para você, e a gente vai seguindo por aqui. Vamos primeiramente trazer então como é que está sendo esta nona rodada desta Série A2 do Campeonato Gaúcho, porque a gente tem então neste sábado em andamento 0 para o Gramadense, 2 para a equipe do Guarani de Venâncio Aires. Daqui a pouco, às 5 horas da tarde, lá na Montanha dos Vinhedos, tem Esportivo e Pelotas, e amanhã a rodada se encerra, dia 6, com todas as partidas sendo disputadas às 3 horas da tarde, né? O Lucas Fabião, que também vai ser a nossa central de esportes, vai estar cheio de jogo para acompanhar amanhã, porque a gente tem o Passo Fundo enfrentando o Brasil de Farroupilha no Vermelhão da Serra. No Altos da Glória, tem Glória de Vacaria contra a equipe do Veranópolis. O Brasil recebe a equipe do Lajadense com transmissão da Rádio Universidade a partir da 1h30 da tarde. Também teremos às 3 horas no SESI Caxias do Sul, Apafute e Aimoré. União Frederiquense e Santa Cruz na Arena União. E na Pedra Moura, Bagé e Gaúcho. Todos os confrontos deste domingo estão sendo às 3 horas da tarde. Então, muito jogo para a gente estar acompanhando e trazendo também a tabela de classificação. Como é que ela está ficando com um dos jogos que estão em andamento? O primeiro colocado do Passo Fundo tem 16 pontos, segundo, União Frederiquense com 14, terceiro, o Veranópolis com 14, quarto, a equipe do Aimoré com 14 pontos. Quinto colocado, Esportivo com 13, sexto, Santa Cruz com 13, sétimo, Guarani de Venâncio Aires, está ainda a 12 pontos, está ficando na sétima colocação e está passando o próprio Pelotas, que está caindo para oitavo colocado, com 12 pontos também conquistados. Nona colocação, tem o Brasil de Farroupilha com 11, décimo Brasil com 11, décimo primeiro Apafute com 10, décimo segundo Bagé com 9, 13º Gaúcho com 7, 14º Glória com 6 e na zona de rebaixamento Z2 tem o 15º Gramadense com 6 pontos e 16ª a equipe do Lajeadense com apenas 2 pontos conquistados. Estão destacando também aí essa tabela de classificação desta Série A2 do Campeonato Gaúcho. Então aí o Pelotas vai caindo então, né, na tabela para a 8ª colocação, daqui a pouquinho entrando em campo contra a equipe do Esportivo. E a gente vai também destacar aqui a Terceirona Gaúcha, porque se iniciou nesta manhã de sábado a Terceirona Gaúcha, a Série B do Campeonato Gaúcho, e o Futebol Convida empatou em 1-1 com o Real. Gols de João Martins aos 21 minutos do primeiro tempo para a equipe do Futivida, e o Pedro Manuel empatou aos 37 minutos do segundo tempo para a equipe do Real Esporte Clube. E olha só, primeira rodada de Terceirona Gaúcha e tivemos o primeiro WO da competição. O Rio Grandense 3-0 na equipe do Novo Horizonte, que não compareceu no estádio Torquato Pontes em Rio Grande, e então a equipe do Rio Grandense venceu pelo placar de 3-0. Olha, não é a primeira vez que acontece isso com o Novo Horizonte, né? Não é a primeira vez que eles ficam dando WO na competição e seguem jogando. É impressionante, né? Então, o Rio Grandense venceu, né, por 3-0, por WO, a equipe do Novo Horizonte. Temos nesta competição, então, o Rio Grandense indo a 3 pontos, de graça, né, na primeira colocação. O segundo colocado, o Real, com um ponto.

0: também o futebol com vida comum. E aí temos Panambi, União, que é o 1992, Farroupilha, Cruz Alta, São Paulo, Rio Grande e Novo Horizonte na lanterna. Então aí as equipes que vão disputar esta competição. O Farrapo estreia amanhã, a partir das 3 horas da tarde, fora de casa, lá no estádio Cristo Rei, em São Leopoldo. O Farrapo enfrenta a equipe do 1992, né? A gente vai estar aí acompanhando de perto aí esse desempenho também por parte da equipe tricolor dentro desta Série B do Campeonato Gaúcho. Daqui a pouco a bola rola, daqui a pouco teremos também, acredito, as escalações das duas equipes, João, e o que dá para projetar, né? A tendência é de poucas mudanças, ou melhor, pouca, porque deve ser apenas uma, né, daquilo que se vê da equipe. Mas daqui a pouco o Michel pode ir para a zaga, e aí vai depender também da situação do Lucas Ian. Então é um Pelotas que tem ainda algumas dúvidas, mas mudança mesmo a gente não vai ver tanta. O que se espera é uma consolidação, né, desempenho, e conseguindo, quem sabe, buscar também o resultado, né?
1: Exatamente, Wesley. É um Pelotas que aparentemente, né, encontrou, né, o estilo de jogo, o Alessandro Telles, né, a maneira de se colocar superior ao adversário nas partidas, né, são os adversários que precisam, né, se adequar a esse lado esquerdo ofensivo do Pelotas, porque tem, né, um volume muito grande de ações, um volume muito grande de jogadores, né, um número muito grande, mas o Pelotas geralmente consegue a superioridade numérica pelo lado esquerdo. Então os adversários precisam ou se fechar mais, e aí às vezes se fechando mais daquele lado, tu abre o lado direito, que até o momento o Pelotas não tem conseguido, né, ser tão ofensivo, né, quanto pelo lado esquerdo, mas se tu fecha, para fechar totalmente esse lado esquerdo do Pelotas, que está jogando muito bem, tu precisa, né, focar muito mais a tua defesa desse lado. E aí tu vai acabar dando espaço pro outro lado. Fica a dúvida, né, se o Lucas Ria já vai ir para a partida, se segue, né, como o lateral direito titular, o Michel Benesch, né, não tem tanta ofensividade, como a gente vem falando, mas dá uma contenção defensiva muito positiva, né, tanto na questão de bola parada, mas também por ser, né, um terceiro homem ali atrás. O Pelotas gosta de sair jogando com essa linha de três zagueiros, basicamente. Né, e aí o Vitor Oliveira, ele aparece um pouco mais como um lateral esquerdo, o Fabinho sobe um pouco mais, né, os volantes, né, tanto o Mauri, ele atrasa um pouquinho mais para participar da jogada, o Gio Roberto fica mais centralizado, o Lucas Huck também fica com a função, né, de aparecer mais na zona central para receber esse primeiro passe dos zagueiros já mais à frente e iniciar um pouco mais a jogada ofensiva. Então é um Pelotas que, né, entendeu um pouco mais o seu estilo de jogo, a sua maneira de jogar em relação às equipes adversárias, com qualidade, né, com mais posse de bola, com mais volume de jogo, né, mas obviamente a cada partida que vai dando certo, o Pelotas vai tendo, né, essa superioridade do confronto, os adversários vão tendo um pouco mais também de material para tentar estudar e tentar dificultar cada vez mais esse estilo de jogo do Pelotas, ou implementar um estilo próprio, né, que faça com que o Pelotas não consiga ter todo esse volume de jogo, essa posse de bola, mas obviamente é muito difícil. Então hoje a gente vai ficar de olho como é que o Carlos Moraes vai, né, montar a equipe do Sportivo para essa partida, porque o Pelotas a gente sabe como joga, dificilmente vai sair, né, do seu estilo de jogo para fazer alguma mudança um pouco mais radical. Resta saber se o adversário vai conseguir, né, impor o seu estilo, um estilo diferente, impor dificuldades, né, de sustentação da posse que o Pelotas geralmente tem.
2: Pelotas.
1: Né? Vamos com o Pelotas, então.
2: Vamos lá, então, João. Temos aqui a escalação do Sport Clube Pelotas. Número 1, goleiro Guilherme Medina. A defesa com 2, Michel Benesch, permanecendo, então, ali na lateral. 3, Júlio Nascimento. 4, Jeder. 6, Fabinho. 5, capitão Lucas Huck. 8, Matheus Prado, escolhido aí para a vaga do Vitor Oliveira. 10, Mauri. 7, Thiago André. 11, o Jefferson, entrando na vaga do Jean Roberto. E o 9, Brandão. Banco de reservas tem o 12, Renan Carvalho. 13, Christian Luca. 14, Wendel. 15, Giovanni. 16, Iago. 17, Jean Roberto. 18, João Lenger. 19, Lucão. 20, Tiaguinho. 21, Lucas Rian, fazendo sua primeira aparição entre os relacionados. 22, Adson. E 23, Matheus. Esse o time do Sport Clube Pelotas, João.
0: Muito bem, tá aí então a palavra do Fernando Moraes. Então tá escalado o Sport Clube Pelotas para daqui a pouco entrar em campo contra a equipe do Sportivo. Então Jefferson e Matheus Prado escalados, João Antônio Ferreira.
1: Pois é, mudanças na equipe do Pelotas, o Vitor Oliveira, né?
0: O Mauri vai ser um 10 mesmo, né?
1: Isso, Vitor Oliveira fora, né? O Mauri jogando como um 10. Eu falei, né? Não vinha gostando tanto, né, do Jean Roberto nas últimas partidas, né? Participava um pouco, mas achava ainda uma participação muito apagada dele nas partidas. Vamos ficar de olho, né, como que o Matheus Prado vai conseguir, né, ajudar na construção. A gente vê, como falei, né, o Pelotas que saía com a linha de 3 e o Fabinho subia bastante, quase como um ponta. E o Vitor Oliveira, por ter uma característica, né, já ter jogado na função, às vezes jogando como um... iniciando como um lateral esquerdo. Vamos com o Sportivo?
2: É, vamos lá, tava lendo aqui, né, a formatação do time do Sportivo, que também já está escalado para logo mais, com o número 1, Guilherme Santana, goleiro, a defesa com 2, João Marcos, 3, o Jean Peter, 4, Vini Ed e o 5, Klebson, aquela linha de 3 zagueiros, né, 6, Felipe Borges na lateral esquerda. O meio de campo ali tem o 8, o Diego Gabriel, o 7, o Diven, o 10, o Jean Correia, mais à frente o 11, Otávio, e também o 15, Kaique Maciel. Tem no banco de reservas ainda o time do Sportivo, ali o Cassiano com a número 9, o 12, que é o João, goleiro, 13, Daniel, 14, Guidini, 16, Damata, 17, Lucas Bart, 18, Giovani, 19, Gabriel Ribas, 20, Matheus Nunes, 21, Garcia, 22, Seba, e 23, Riquelme, o time e o banco do Sportivo de Bento Gonçalves, João.
1: Pois é, um Sportivo que honestamente, né, também tem um elenco aí bem, né, dentro da normalidade para a competição. A gente viu o Otávio, que não conseguiu ir muito bem aqui no Pelotas, se destacar, e que na partida contra o Brasil foi muito bem, né, atacando espaço, jogando das costas da defesa, no erro do Brasil, principalmente no contra-ataque. Né, é um jogador de velocidade, jogador de um contra um, né, dessa beirada de campo, então o Pelotas tem que estar de olho, né, principalmente que ele deve atacar as costas do Fabinho, ficar de olho se o Fabinho vai ser, né, um jogador com a mesma ofensividade, ou se por conta disso, e até mesmo por conta das mudanças que o Pelotas fez, vai ter um pouco mais de contenção nessa subida do Fabinho. Mas voltando a falar do Pelotas, né, observar como que o Matheus Prado vai se posicionar para o início da construção do Pelotas, observar como que o Mauri vai fazer, dessa vez sendo o camisa 10 nesse construtor mais central. O Jefferson a gente já viu que é um lateral, é um ponta que joga bem aberto. Se jogar pelo lado esquerdo, vai jogar bem aberto com a perna esquerda, mais ou menos no estilo que fazia, né, o Maurinho em alguns momentos. Se jogar pelo lado direito, vai fazer a construção para trazer para o meio. Thiago André é o destro, jogando pela direita também. Joga mais aberto para buscar cruzamentos. Se jogar pelo lado esquerdo, joga com o pé trocado para tentar construir para o meio e finalizar a jogada. Mas é um Pelotas que a gente sabe o estilo de jogo. Tenta jogar muitas das vezes, né, com a posse da bola, construindo. Acho que hoje vai ter mais jogadores para construção, né, porque o Prado é mais um construtor, o Lucas Hulk consegue construir, o Mauri também, né, e aí dois pontas já para atacar os espaços, para tentar levar mais perigo realmente nesse mano a mano. Né, tem que ver como o Pelotas vai conseguir, né, ficar com a posse de bola, da questão, né, do adversário ter 5 jogadores atrás, talvez não ter tanto povoamento no meio de campo, mas principalmente, né, como que o Pelotas vai atacar essa linha de 5 aí da equipe adversária. Se o Fabinho vai ter que realmente subir para tentar equilibrar um pouco mais, senão ficam 3 contra 5, obviamente que vão ter os jogadores, né, da marcação e provavelmente os jogadores da sobra aí para conseguir conter o ataque do Pelotas. Aí vai precisar que o meio campo apareça um pouco mais, tanto o Prado quanto o Lucas Hulk deem opções pelo meio, e talvez o Fabinho subindo um pouco mais pelo lado esquerdo, Wesley.

0: Muito bem, daí então as duas equipes estão escaladas para o confronto de logo mais. João também analisando aí o que envolve este confronto entre Pelotas e a equipe do Esportivo. Lobão então entrando em campo daqui a pouco, você segue junto com a gente. 1160m, ru.cpel.edu.br, a nossa live lá no YouTube, Rádio Universidade de Pelotas, a nossa live está no ar. Deixa o seu like, te inscreve no canal da Rádio Universidade. Estamos rumo aos 6 mil inscritos, então vem junto com a gente, participe também, mande sua mensagem 053-984-13-5473. Aqui na nossa mensagem, Goltran de Borba, Lobo, diz ele aqui também, o Maurício Jorge aqui na nossa participação, diz bora Lobão, sigam participando, mandando sua mensagem, quero saber do torcedor Auro Cerulho aí o que achou dessa escalação, Matheus Prado e Jefferson aí os escolhidos pelo técnico Alessandro Telles para estar iniciando este confronto de logo mais a partir das 5 horas da tarde, a bola rola entre as duas equipes, mas eu vou diretamente ao estádio da Montanha dos Vinhedos, porque eu quero trazer Gustavo Lousada pro ar, ele que vai estar lá diretamente do estádio da Montanha dos Vinhedos, trazendo tudo que envolve as emoções. Eu tô até olhando aqui a imagem, é distante a cabine para o campo, né? Quero saber lá como é que tá a preparação por parte do Gustavo Lousada para este confronto de logo mais, Lousada. O que espera, a expectativa, Matheus Prado e Jefferson escolhidos e essa distância aí, hein? É bom, é ruim? Como é que tá sendo aí também para estar avaliando aí esse lindo gramado da Montanha dos Vinhedos? Tudo bem? Boa tarde.
1: Tudo bem, Wesley. Boa tarde. Tudo certo? Me escuta bem aí?
0: Tudo certo.
1: Muito bem. É prazer em estar mais uma vez aqui na Jornada Esportiva com o time da Bola Branca. Boa tarde ao Fernando, boa tarde ao nosso motor, a Eberson, que está aqui na cabine comigo, ao João, a ti, ao Jorginho, a toda a nossa audiência ligada aqui na Rádio Universidade. Bom, falando primeiramente da distância, né? Eu sempre prezo, assim, né, na minha narração pela identificação dos jogadores, né? Eu, modéstia à parte, não costumo errar muito assim os jogadores que estão com a bola. E essa distância aqui, ela vai colocar essa minha qualidade à vista, né? Porque, de fato, é longe, né? É uma visão que tu consegue ter, né? Do gramado para um comentarista, por exemplo, para o João seria bom, né? Mas para o narrador realmente é complicado, né? Às vezes é melhor tu narrar mais perto que tu consegue identificar os jogadores, mas os do Pelotas a gente tem, né, esse entendimento, os do Esportivo a gente vai identificando ao longo da jornada esportiva, não vai ser um problema, é muito mais, né, é algo positivo porque é bem localizado, né, quase no meio do campo, então tem uma visão completa aqui do gramado da Montanha dos Vinhedos. Bom, falando sobre essa equipe, né, do Pelotas, que vem a campo logo mais, achei uma escalação bastante ofensiva, né, um time faceiro do Pelotas, né, porque tu sai, né, tu tira o Vitor Oliveira, nem tira, né, ele tá suspenso, e tu coloca o Matheus Prado, não são das mesmas características, né, o Matheus Prado é muito mais um jogador de construção, ele vinha entrando até mais à frente, né, jogando como um jogador mais avançado ali, quase como um meia, um camisa 10, hoje ele vai fazer essa função de segundo volante, que ele também faz, mas ele não tem a mesma característica de marcação, né, do Vitor Oliveira. Vamos ver, né, qual vai ser a postura dessa equipe do Pelotas, que tende a ter mais a bola. O gramado é bom, hoje não vai ser desculpa, né, o gramado é muito bom, a gente tá vendo aqui o aquecimento dos goleiros do Esportivo, eles estão nesse momento trocando passes e a bola rola perfeitamente, tão diferente do que foi na última quarta-feira, quando o gramado dos Plátanos estava muito ruim, né, e o Pelotas, apesar de ter essa característica, teve muita dificuldade em trocar passes, hoje vai ser diferente. Hoje o Pelotas vai conseguir colocar o seu jogo, seu estilo de jogo em prova e vai, né, certamente ter mais facilidade em relação ao gramado, né, e com mais jogadores ali do meio para frente, acaba, né, que a gente tem uma expectativa de uma boa atuação do Lobo nesta tarde e noite aqui em Bento Gonçalves. A saída do Jean Roberto é algo até que me surpreende, né, ele é um jogador, como disse o João, né, que vem oscilando, não foi bem nas últimas partidas, mas é importante, né, pode decidir numa finalização, pode decidir, né, numa bola parada, no último jogo meteu uma falta na trave, hoje fica como opção para o segundo tempo, vamos ver, né, como vai funcionar essa equipe do Pelotas sem o Jean Roberto, que vinha aí atuando em todas as partidas, né, não quer dizer que não vai jogar, vai ser uma opção para o segundo tempo. Vamos ver como vai funcionar esse esquema do Pelotas com o Maurício sendo esse armador. Ele nos últimos jogos vinha sendo muito mais um jogador que caía pelos lados do campo. Com o Thiago André, o Jefferson e também o Brandão. a gente for analisar, são quatro jogadores de característica ofensiva: Mauri, Thiago André, Jefferson e Brandão, e o Matheus Prado, que é um segundo volante, mas que também, na minha opinião, pelo que eu vi, do pouco que eu vi do jogador, ele tem características mais ofensivas do que o Vitor Oliveira. Então vai ser certamente aí um Pelotas mais ofensivo, um Pelotas que vai tentar ter a bola e que, tomara, né, que faça aí um bom jogo. Eu tenho aí a convicção de que o Pelotas, fazendo, né, um bom jogo, repetindo as atuações das últimas rodadas, pode sim sair com resultado positivo aqui de Bento Gonçalves. Aqui sol, frio, mas a temperatura, né, apesar, né, de frio, ainda está agradável, né, tem um ventinho, a gente até fechou a porta aqui da cabine, mas o clima tá bom, né, tem um solzinho. Tá aí muito bom aqui na Serra Gaúcha para o jogo das 17 horas. De minha parte aqui, já tá tudo pronto. Daqui a pouco eu volto para comandar a jornada.
0: Daqui a pouco, então, Gustavo Lousada chega para trazer todas as emoções entre as duas equipes. E olha só, tem gol lá em Gramado, o gol do Gramadense. Vou só pegar aqui, o Vilcinho, 7 minutos do segundo tempo, diminuiu para a equipe do Gramadense com um a menos, então faz aí o seu gol lá na Vila Olímpica, segue vivo dentro do confronto, agora 2-1 para a equipe do Guarani de Venâncio Aires. Isso mexe na tabela de classificação, porque o Pelotas volta à sétima colocação por conta dos critérios de desempate. O Lobo fica ali então na sétima colocação, conforme o pessoal está vendo lá na nossa live no YouTube, Rádio Universidade Pelotas, com 12 pontos. E o oitavo colocado da equipe do Guarani, de Venan Soares, também com 12 pontos conquistados. Então aí essa modificação dentro da tabela de classificação com gol, então que a gente vai acompanhando aí esse confronto também de perto entre Gramadense e Guarani de Venan Soares. João Antônio Ferreira, é mais ou menos por aí mesmo, um Pelotas um pouco mais ofensivo, mantém o estilo de jogo. Como é que tu vê? Até porque eu acho que depende bastante das características de cada atleta, né? A gente viu pouco do Jefferson, que chegou e jogou contra a equipe do Santa Cruz, mas é um Alessandro Telles que gostou, né? Pelo que pareceu, já colocou para jogo, e numa vaga no lugar de um Thiago André, que vinha também desempenhando bem. Então é uma troca interessante até por parte do Alessandro Telles, daquilo que envolve a escolha dele, da formatação que ele achou ideal para este confronto logo mais, né?
2: Pois é, me surpreende, principalmente porque até achei que entrou com bastante volume, né, na ponta direita o Jefferson, né, bastante acionado, né, diferente do que a gente estava vendo, inclusive, né, porque ele estava conseguindo ter boas condições num contra um, né, jogador de velocidade, né, de bom drible, e conseguia ter esse volume também pelo lado direito em jogadas mais solitárias, digamos assim, dele. Mas eu fico na dúvida se a mexida tão forte no lado esquerdo não pode ser um pouco prejudicial para o estilo do Pelotas. Claro que tu perdeu uma peça importante para esse confronto, que era o Vitor Oliveira, como falei, né, um jogador que baixava um pouco mais, né, caindo pelo lado esquerdo para ser quase o lateral esquerdo. O Mauri caindo um pouco mais para o meio, né, e voltando para ser como se fosse um segundo volante, né, para ajudar na construção. O Fabinho subia para ser praticamente o ponta. Dessa vez tu não vai ter essa possibilidade. Então me parece que o Alessandro vai tentar o quê? Fazer normal, né, a linha de quatro ali na saída com o Fabinho. O Mauri sendo um pouco mais centralizado, mas às vezes voltando um pouquinho mais também para ser opção de passe mais centralizado um pouquinho mais à frente. O Lucas Hulk na direita, o Prado na esquerda e o Jefferson mais aberto, né? Ao invés de ter o Fabinho aberto e o volante caindo como lateral, vai ficar o ponta na ponta, o lateral na lateral, e aí o Mauri sendo o flutuador aí na zona do meio campo, já com o Lucas Hulk, que tem bom passe, tem uma boa construção, e o Matheus Prado, que é bem mais um segundo volante, realmente, né? Um meio campista mais da construção do que da contenção defensiva. Acho que sobe um pouco mais a equipe na questão da ofensividade, até porque o Mauri era mais construtor, né, do que atacante, digamos assim, entre o Jefferson, que é mais atacante. O Vitor Oliveira tinha função defensiva e ele vai, né, ficando de fora entre o Matheus Prado, que é mais construtor. Então acho que pode sobrecarregar um pouquinho mais o Lucas Hulk na faixa central e fazer com que o Fabinho não suba tanto, mas é para ficar de olho, né? Tinha que fazer alguma mudança por conta da saída do Vitor Oliveira, opta por mudar praticamente toda a estrutura, talvez mantenha a síntese do seu estilo de jogo, mas com uma mudança estrutural onde os jogadores vão fazer muito mais a sua função do que ter aquela movimentação que a gente via anteriormente.
0: E até, João, tava dando uma olhada aqui, no banco de reservas do Alessandro Telles, né? Ele tem ali um Iago na como opção, Giovani, um Christian Luca, João Lenger, Lucas Ian, né, o Lucão, Jean Roberto. Então é um banco de reservas que deu uma fortalecida, né? E eu acho que até por conta daqui a pouco das opções que ele acabou ganhando, né? Os reforços, por exemplo, o Gustavo Hermel ainda não chegou. E até antes da gente ir contigo, o Fernando Moraes, o Gustavo Hermel, ele já está à disposição, né? Daquilo que se tem de formação, mas não ficando ainda à disposição do técnico Alessandro Telles.
3: Exatamente, Wesley. O Gustavo Hermel tem uma situação um pouco mais complicada, né? Porque ele estava emprestado ao Uberlândia. Então, o que se tem que fazer, né? Ele era emprestado pelo North de Minas Gerais ao Uberlândia também de Minas, né? O que se tem que fazer? Desvinculá-lo da equipe do Uberlândia, devolvê-lo ao Norte e aí vinculá-lo ao Sport Clube Pelotas, né? Como são contratos de empréstimo, a situação dele fica assim. Ele já está, né, na cidade, já está inclusive treinando com o grupo, mas não está à disposição do técnico Alessandro Telles, então por questões burocráticas, podemos dizer assim.
0: Muito bem, mas é um grande ganho que vai ter até para a sequência, né? Porque aí tu vai ter o Jefferson, tu vai ter o Gustavo Hermel, tu vai ter o Thiago André, tu vai ter o Thiaguinho. Então o Pelotas, ele vai incorporando seu grupo para o Alessandro Telles também conseguir ter o melhor até aqui, né, do que se podemos avaliar de disponibilidade de elenco para a sequência dessa Série 2, né?
2: Com certeza, o banco do Pelotas não dá para dizer que tá finalmente cheio, porque a gente já vinha até salientando, né, que na outra viagem agora para Santa Cruz já estava com um número maior de jogadores. Hoje a gente vê, né, o mesmo número de jogadores que tem o time da casa também no banco, é o número do Pelotas, mas mais opções, né? Tu vê agora o Christian Luca como opção de zaga, né? Tem o Giovani, que já entrou várias vezes no meio
0: campo. Hoje não conta, por exemplo, com o Vitor Oliveira, que aí se o Vitor Oliveira tá, por exemplo, tem o Matheus Prado no banco de reservas.
2: Né? Exatamente, né? Mas tem o Giovani para ser esse jogador também, né? De segundo volante, de construção. Tem Iago Lucas para fazer o lado direito, digamos assim, tanto como lateral como ponta. Jean Roberto, né, que antes era titular, hoje vai estar como opção, quem sabe, tanto para fazer um falso 9, né, um jogador mais ali na área para batalhar, mas também saindo um pouco mais para ter mobilidade, né, ou para fazer a função do Maurinho, né, fazer a função da construção. João Lenger, né, para ponta, Lucão para ser um 9 mais de área, né, o Thiaguinho para ponta, o Lucas Rian para lateral, né, o Adson para lateral, tem um pouco mais de opções. Claro que a gente não sabe, né, se o Adson já está 100%, se o Lucas Rian já tem condições, de quanto tempo ele tem para entregar, digamos assim, dentro de campo, né, porque está voltando da lesão, obviamente não tem condições ainda de atuar o jogo inteiro, mas são algumas opções do banco que o Pelotas vai conseguindo. Eu acho que, obviamente, teria uma condição melhor ainda de banco, né, com o time da semana passada, por exemplo, né, porque daí tu estaria com um time mais entrosado, né, que já vinha trabalhando, tu teria no banco de reservas o Prado para construir, tu teria o próprio Jefferson para entrar para a ponta, né, tu teria algumas outras possibilidades também, né, nessa questão. Mas agora a gente vai ver, tanto o Prado quanto o Jefferson, né, dentro de campo. Pode ser que, ao invés de entrarem para mudar o ritmo da partida, mudar a história do jogo, já começando como titulares, consigam fazer um diferencial para o Pelotas, quem sabe abrir o placar, ter uma vantagem no jogo e condicionar um pouco a partida ao seu favor através já desses jogadores em campo, né, ajudando desde o início. Mas vamos ficar de olho. Eu acho que ainda assim, com as mudanças, é um Pelotas qualificado. Muda um pouco, como falei, né, a questão das suas condições de partida, do seu estilo de jogo, né, pela maneira que vinha jogando, com as movimentações que vinha fazendo, mas obviamente também esse é um outro adversário, né, que também ali o Márcio Ebert, eu estava te falando do Carlos Moraes era do Sportivo e estava no Santa Cruz. Márcio Ebert, né, que fez um bom trabalho, né, e chegou agora a equipe do Sportivo e vem fazendo um trabalho muito competente também, né, muito qualificado o treinador. Márcio Ebert também deve ter avaliado o último jogo do Pelotas, os outros jogos, identificado um pouco as valências do Pelotas e, obviamente, que montado a sua equipe para atacar, né, as limitações do Pelotas e tentar frear um pouco as suas questões positivas. Então, tu tem que ter opções, né? Eu vejo que para essa partida faz algumas modificações o Alessandro Telles, que podem também surpreender um pouco o adversário.
0: Muito bem, esse é João Antônio Ferreira, nosso comentarista de logo mais neste confronto entre as duas equipes. É Pelotas em campo, enfrentando a equipe do Esportivo, Série A2 de Campeonato Gaúcho, e você vem junto com a gente na nona rodada desta competição, vem com a Rádio Universidade. 1160m, rio.cpel.edu.br, na nossa live lá no YouTube, Rádio Universidade Pelotas, o pessoal de lá está vendo ali imagens do estádio da Montanha dos Vieiras, até aqui deixar ele em tela cheia, porque a gente vê ali que estão no aquecimento, tanto o Esportivo de um lado, Pelotas do outro, as duas equipes já no trabalho ali de aquecimento para daqui a pouco se enfrentar a partir das 5 horas da tarde por esta Série A2 do Campeonato Gaúcho. Você segue interagindo, vai mandando sua mensagem lá na nossa live no YouTube, também no 053-984-13-5463. Aqui a Pami diz, vamos Lobo, aqui na nossa participação, abraço a ela aqui, também chegando junto com a gente. Vamos atualizando também ainda o que envolve esta Série A2, trazendo novamente, né, antes da gente encerrar, como é que está esta rodada, né, esta nona rodada em andamento. Um para o Gramadense, tem ali 21 minutos de bola rolando no segundo tempo lá na Vila Olímpica. 2 para a equipe do Guarani de Venâncio Aires. O Esportivo enfrenta então a equipe do Pelotas, logo mais às 5 horas da tarde na Monteiros Vinhedos. Amanhã, domingo, teremos o encerramento desta rodada com todas as partidas acontecendo a partir das 3 horas da tarde. Vermelhão da Serra tem Passo Fundo e Brasil de Farroupilha. No Alto da Glória tem o Glória enfrentando a equipe do Veranópolis. Bento Freitas tem Brasil e Lajadense. No SESI Caxias do Sul tem Apafute e Aimoré. Na Arena União Frederiquense tem União Frederiquense e Santa Cruz. E na Pedra Moura, o Bagé enfrenta a equipe do Gaúcho de Passo Fundo. Então essa nona rodada da competição, que está deixando a tabela de classificação da seguinte forma. O líder é o Passo Fundo com 16 pontos. Segundo colocado a equipe do União Frederiquense também com 14. Terceiro o Veranópolis com 14. Quarto a equipe do Aimoré com 14 pontos. Quinto o Esportivo tem 13. Sexto o Santa Cruz tem 13. Sétimo o Pelotas tem 12. Oitavo o Guarani de Venâncio Aires tem 12 pontos. Nona colocação, fora de 8, Brasil de Farroupilha tem 11, o décimo Brasil tem 11, décimo primeiro Apafute tem 10, décimo segundo Bagé tem 9, décimo terceiro o Gaúcho tem 7, décimo quarto a equipe do Glória com 6 pontos. No Z2, a zona de rebaixamento, décimo quinto o Gramadense tem 6, décimo sexto a equipe do Lajadense com apenas 2 pontos. E foi só eu terminar de falar que não valeu de nada o que eu acabei de falar na tabela de classificação, porque tem gol do Gramadense, 2x2 agora lá na Vila Olímpica, é gol do Gramadense aos 22 minutos do segundo tempo, a um minuto atrás estava 2x1 e agora o Gramadense empata, e mesmo com um a menos, o Gramadense vai empatando o confronto contra essa equipe do Guarani de Venâncio Aires, que vai caindo para a 11ª colocação com 10 pontos, e o Gramadense saindo do Z2, indo para a 14ª colocação com 7, e o 15º, o Glória, ficando com 6 pontos. Pelotas permanece ali na 12ª colocação. O Brasil, que volta à 9ª colocação, com 11 pontos conquistados. Então vamos seguir acompanhando esse jogo muito movimentado lá na Vila Olímpica. Um bom jogo de futebol, um belo gramado também lá do estádio da Vila Olímpica. E por enquanto, 2x2 no marcador. 16 horas 26 minutos, a gente vai se encaminhando para a finaleira aqui já do nosso Esperando o Futebol. Ir diretamente ao estádio da Monteiros Vinhedos. Fernando Moraes, eu quero ter o destaque final daquilo que tu projeta para este confronto, Fernando.
3: Bora lá então, Wesley. Destaque final para as escalações, né, do Esporte Clube Pelotas, com duas mudanças. O técnico Alessandro Telles promove uma por necessidade, né, já que o Vitor Oliveira está suspenso. Entra o Matheus Prado no seu lugar e o Jefferson entra na vaga do Jean Roberto. Pelotas de Guilherme Medina, Michel Beneche, Júlio Nascimento, Géder e Fabinho, Lucas Hulk, Matheus Prado, Mauri, Thiago André, Jefferson e Brandão. E o Esportivo, sem o seu goleiro, o Jefferson Hermes, e também sem o atacante Matheus Rodrigues. Guilherme Santana, João Marcos, Jean-Peter Vinied, Clebson e Felipe Borges na lateral esquerda, Diego Gabriel, Diven, Jean Correia, Otávio, Kaique, Maciel, as duas equipes já no papel para a partida que começa às 5 horas da tarde, Wesley.
0: As duas equipes estão prontas, estão escaladas. João Antônio Ferreira, nosso comentarista de logo mais, tem o destaque, João, do que fica de expectativa para este confronto.
2: Vamos observar, né, como as mudanças do Pelotas podem melhorar ainda mais as condições do Pelotas, né? A gente falou que vinha tendo uma boa condição de jogo, tanto defensiva quanto ofensiva, né, principalmente criando pelo lado esquerdo. O setor esquerdo de ataque do Pelotas estava bem engatilhado já, mas com algumas mudanças pode ser que o Pelotas tenha um pouco mais de equilíbrio para a partida de hoje, né? Com ponta, né, pelo lado direito, um ponta realmente, né, de atacar os espaços de um contra um pelo lado esquerdo, o Mauri construindo, né, flutuando pelo meio, podendo cair um pouco mais pelo lado direito para também fazer o Pelotas ter boas construções pelo lado direito, e o Matheus Prado principalmente, né, sendo esse homem do meio campo que provavelmente vai ter uma função criativa muito forte também. E aí, claro, o destaque vai ser o lado direito com a contenção do Michel Benesch e o lado esquerdo com o Fabinho podendo subir para ser um a mais atacando a equipe adversária.
0: Muito bem, este é João Antônio Ferreira, nosso comentarista de logo mais aqui na nossa jornada esportiva para Esportivo e Pelotas, Pelotas e Esportivo. Aqui nas nossas mensagens para a gente encerrar o nosso Esperando, o Felipe Pinho, vamos meu lobão, acompanhando aqui de Dublin, não sei ao certo qual seria, Dublin, né? Na nossa participação por aqui também, o Cássio Curz aqui, deixar um abraço a ele que tá mandando mensagem lá no nosso YouTube. Você segue interagindo lá na nossa live, vai lá e deixa o seu like, te inscreve no canal da Rádio Universidade, mande seu comentário, sua participação, vem junto com a gente na nossa jornada esportiva e também mandando sua mensagem, 053-984-135473. O nosso Esperando o Futebol vai ficando por aqui, agradecendo a todo mundo que esteve junto com a gente, mas não sai daí, vamos para um rápido intervalo, já voltamos com Gustavo Lousada e a jornada esportiva do time da Bola Branca.
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0: Olá, muito boa tarde! Estamos chegando com as emoções de mais uma jornada esportiva. Estádio da Montanha dos Vinhedos, em Bento Gonçalves, na Serra Gaúcha, vai receber daqui a pouquinho Esportivo e Pelotas. Jogo válido pela 9ª rodada da divisão de acesso. Já passamos da metade da primeira fase e agora é o momento que começa a se decidir as coisas. Quem vai brigar pelas primeiras colocações? Quem vai brigar pela classificação? Quem vai brigar para não cair, né? Então as lutas, né, de cada equipe vão sendo definidas neste momento da competição, onde já nos aproximamos aí da metade final da competição. O Pelotas, que vem numa crescente sob comando do Alessandro Telles, que vem apresentando boas atuações desde que ele fez a sua estreia lá contra a equipe do Passo Fundo, jogando em Pelotas, o empate em 3-3, depois a vitória sobre o Glória de Vacaria e o empate na última quarta-feira diante do Santa Cruz, onde o Pelotas criou boas oportunidades e poderia ter saído com os 3 pontos naquela oportunidade. Agora tem o Esportivo, que é um time que também faz boa campanha, que também está na parte de cima da tabela, que tem, né, um aproveitamento interessante aqui na Montanha dos Vinhedos e que certamente trará muita dificuldade para a equipe do Pelotas. O gramado é muito bom, talvez o melhor desta divisão de acesso. Eu tenho acompanhado aqui o aquecimento dos jogadores, a bola rola com facilidade, diferente aí da realidade da divisão de acesso, onde o último jogo do Pelotas, principalmente, né, que o Pelotas teve muita dificuldade lá no Estádio dos Plátanos em Santa Cruz do Sul, hoje a tendência é de que o Pelotas tenha, não só o Pelotas, mas o Esportivo tenha um maior controle de bola com um bom gramado aqui do estádio da Montanha dos Vinhedos. E nós estamos chegando com a jornada esportiva do time da Bola Branca da Rádio Universidade para Esportivo e Pelotas e a 9ª rodada da divisão de acesso, na narração de Gustavo Lousada, comentários de João Antônio Ferreira, reportagens do Fernando Moraes, central de esportes do Wesley Dagani, a mesa de áudio do Jorge Alves, o Jorginho. Quando o relógio marca 4 horas e 35 minutos da tarde deste sábado, 5 de setembro de 2026, eu aproveito e chamo os destaques do futebol da RU. Chamando para o campo de jogo, Fernando Moraes, com as primeiras manchetes do Pelotas. Boa tarde, Fernando!
1: Fala, Lousada, boa tarde para ti, para todo mundo que acompanha a jornada esportiva, em especial a torcida do Esporte Clube Pelotas, que tem mudanças, uma por necessidade. Matheus Prado entra na vaga do suspenso Vitor Oliveira e Jefferson fará sua estreia como titular na vaga de Jean Roberto.
0: É, agora eu chamo novamente Fernando Moraes para trazer as manchetes do Esportivo, dono da casa.
1: É o dono da casa que busca se recuperar de um revés sofrido de virada para o Glória lá em Vacaria. E tem duas mudanças, ambas por lesão. Kaique Maciel entra na vaga de Matheus Rodrigues, que está fora pelo protocolo de concussão. E o Guilherme Leite segue como titular, ele que está na vaga do Jefferson Hermes.
0: É, e agora eu quero saber do João Antônio Ferreira, nosso comentarista da jornada esportiva de hoje. A sua manchete, João. Pelotas mais uma vez fora de casa contra o Esportivo aqui na Serra Gaúcha. Boa tarde, João.
2: Boa tarde, Lousada. Boa tarde a todo o time da Bola Branca, a todo mundo que está de olho, né, e também de ouvidos aqui nos 1160 da Rádio Universidade, também através das nossas plataformas digitais. Pelotas que muda algumas peças, mas tenta manter o seu estilo de jogo. Posse de bola, controle da partida e principalmente, né, aproveitando este gramado qualificado para, com o seu estilo de passes curtos, conseguir vencer o adversário mesmo fora de casa.
0: É, e agora eu quero saber, plantão mais bem informado da Zona Sul do estado, Wesley Dagani, as manchetes do futebol hoje neste sabadão de futebol. Fala, Wesley, boa tarde!
3: Boa tarde, Lousada, tia, todos os ouvintes ligados na Rádio Universidade. Vamos lá então, trazendo o que envolve esta tarde e noite também de jornadas aqui dentro do nosso estado. Porque tem gaúcho em campo também pela Série B do Campeonato Brasileiro. O Juventude recebe a equipe do Atlético Goianiense. Série A2 do Campeonato Gaúcho em andamento, 2-2 para Gramado Paranaense e Guarani de Venâncio Aires. E também hoje tivemos a estreia da Série B, a terceirona gaúcha, com um empate em 1-1 entre a equipe do Futebol Convida com o Real e um W.O. O Novo Horizonte não compareceu e o Rio Grandense venceu por 3-0 no Torquato Pontes.
4: Muito bem, é a terceirona começando já com o W.O., rapaz, o Novo Horizonte não apareceu em Rio Grande para a disputa da estreia aí da terceirona, e amanhã terá aí também o Grêmio Atlético Farroupilha, as equipes aí da nossa região sul. Participe conosco, 0539-8413-5473, é o WhatsApp aqui da Rádio Universidade, para você mandar a sua opinião, a sua expectativa. Torcedor do Lobo, qual a tua expectativa para o jogo das 5 horas? Manda aí teu palpite, e o Wesley Dagani vai estar trazendo para o ar as participações dos nossos ouvintes. 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Neste momento aqui em Bento Gonçalves, vou até dar um F5 aqui na temperatura, porque tá frio. O meu relógio aqui, meu celular, tá marcando 16 graus, mas não sei se tá essa temperatura, né? Porque corre um ventinho gelado aqui, né? O Fernando, que tá no gramado, daqui a pouco pode trazer melhor. Faz frio aqui na Serra Gaúcha, mas tem um solzinho, o clima tá agradável, né? O dia tá bonito aqui em Bento Gonçalves, na Serra Gaúcha. E a partir de agora, prepare papel e caneta, torcedor, porque nós vamos escalar as duas equipes, começando com Fernando Moraes e a escalação do Esporte Clube Pelotas.

0: Pelotas está escalado para o duelo de logo mais. Técnico Alessandro Telles manda a campo número 1, goleiro Guilherme Medina. Defesa com 2, Michel Benesch, 3, Júlio Nascimento, 4, Jéder e 6, Fabinho. Meio de campo com o capitão número 5, Lucas Hulk, 8, Matheus Prado e 10, Mauri. Na frente, 7, Thiago André, 11, Jefferson e 9, Brandão. Tem no banco de reservas 12, Renan Carvalho, 13, Christian Luca, 14, Wendel, 15, Giovani, 16, Iago, 17, Jean Roberto, 18, João Lenger, 19, Lucão, 20, Thiaguinho, o 21 é o Lucas Rian, 22, o Watson e o 23, Matheus. 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
2: 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Agora Fernando Moraes chega para trazer Time Banco do Esportivo.
0: O Clube Esportivo Bento Gonçalves também já está escalado. O técnico Márcio Ebert manda a campo número 1, goleiro Guilherme Santana. A defesa com uma linha de 3, 2 João Marcos na lateral direita, 3 Jean Peter, capitão da equipe, 4 Vini Ed, 5 Clebson na lateral esquerda, o 6 é o Felipe Borges. Meio de campo com 8 Diego Gabriel, 7 o Diven e o 10 Jean Correia. Na frente 11 Otávio e 15 Kaique Maciel. Tem no banco de reservas o 12 que é goleiro o João. Tem o 9 Cassiano, 13 Daniel, 14 Guidi, 16 da Mata, 17 Lucas Bart, 18 é o Giovani Reis, 19 Gabriel Ribas, 20 Matheus Nunes, 21 Garcia, 22 o colombiano Sebá e o 23 Riquelme, time banco do Esportivo de Bento Gonçalves.
2: 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Fernando Moraes agora retorna para trazer a arbitragem do jogo.
0: Olha no quarteto de arbitragem, que será comandado por Jason Ismael Bertoldi Reck, auxiliado por Michael Stanislau e Diego Luiz Rosa da Rosa. E Rodrigo Garcia é o quarto árbitro do confronto.
2: 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Agora eu vou com Wesley Dagani, porque eu quero, Wesley, o histórico do confronto entre Esportivo e Pelotas.
3: Vamos lá então, trazendo o que envolve o confronto entre essas duas equipes. São bastante partidas, tá? São 46 jogos, 14 vitórias por parte da equipe do Esporte Clube Pelotas, 12 empates e 20 vitórias da equipe do Esportivo, segundo aqui o site O Gol. A última partida entre as duas equipes, vitória do Esporte Clube Pelotas, isso no ano de 2025, vitória por 2-1 do Esporte Clube Pelotas aqui no estádio da Boca do Lobo, em confronto válido pela Copa da Federação Gaúcha de Futebol.
2: Muito bem, são muitos jogos, né? Então que seja mais uma vitória aí do Pelotas nesta divisão de acesso, neste confronto diante do Esportivo aqui em Bento Gonçalves. João Antônio Ferreira, a tua expectativa, Pelotas que vem aí numa evolução, né? Como a gente tem tratado essa equipe do Pelotas sob o comando do Alessandro Telles, hoje é mais uma oportunidade da gente ver essa equipe do Pelotas em campo aqui em Bento Gonçalves, hein, João?
4: Pois é, Lousada, a expectativa é de uma grande partida, um Esportivo que vem bem na competição, vem jogando bem em casa, né? O Márcio Ebert conseguiu montar, né, uma estrutura de equipe qualificada, mesmo com jogadores, né, que a gente olha para o plantel, olha no papel e não vê jogadores ali do mais alto nível, aqueles jogadores que a gente fala, tá, esses jogadores aqui, né, são acima da competição, são do nível mais alto da competição, mas é uma equipe muito competitiva, jogadores que entendem sua função, cumprem bem taticamente, né, o que pede o treinador, que é um treinador muito qualificado, que monta bem essa estratégia, jogando aí com essa linha de 3, linha de 5 atrás, né, 3 zagueiros, que obviamente, né, consegue dificultar um pouco mais para os adversários, né, tem bom contra-ataque, tem boa bola parada, é, né, um time que compete bastante na zona central, nessa primeira e segunda bola, então Pelotas vai ter sim, né, dificuldades contra esse bom adversário, mas, né, para o estilo do Pelotas é um gramado que facilita, né, favorece esse estilo, né, de troca de passes mais rápidos. Pelotas vai com um time um pouco mais ofensivo nessa questão, principalmente, né, de construção. Tem o Mauri para construir centralizado, tem o Thiago, né, o Matheus Prado e também o Hulk, né, para serem dois volantes também de construção, de saída de jogo. Tem o Fabinho, que também apoia bastante pelo lado esquerdo. É uma dupla de zaga que vem fazendo bons jogos, tem dado uma sustentação defensiva um pouco melhor para o Pelotas, com o Júlio Nascimento e também com o Jeder. Tem que ver como é que agora com dois pontas vai ser a movimentação ofensiva do Pelotas, né? Porque o Maurinho jogando de ponta costurava um pouco mais para construir a jogada e não para finalizar. Dessa vez vai ter o Jefferson e o Thiago André, dois pontas mais de ofensividade, de tentar invadir a área, de tentar buscar um contra um, atacar o espaço e finalizar a jogada. Brandão com mobilidade também centralizado, né, mas saindo um pouco da área para ajudar, muitas vezes também na construção. Dessa vez, acho que o Brandão vai ter uma função um pouco mais de centroavante, porque em alguns momentos a gente viu o Brandão saindo e o Jean Roberto entrando um pouco mais na área, com uma função que ele costuma também fazer, né, de falso 9, de 9. Então a expectativa de hoje é o Pelotas com mudanças um pouco táticas, mas ainda mantendo a base do seu estilo de jogo, que é de posse, é de passes curtos e é de sobrepor um pouco mais a sua equipe num lado do campo, em alguns setores do campo, para com a superioridade numérica conseguir trocar esses passes curtos e ir avançando no gramado.
2: Muito bem, este João Antônio Ferreira, nosso comentarista aqui do time da Bola Branca. As equipes já encerraram o trabalho de aquecimento e agora estão nos vestiários. Daqui a pouquinho sobem para o gramado, para o protocolo de entrada dos jogadores, e a bola rolando às 5 horas aqui em Bento Gonçalves. Wesley Dagari, eu quero saber a interatividade, como que o ouvinte participa e também os primeiros recados. Torcedor Auro Cerulho, na expectativa para o Lobão em campo daqui a pouquinho.
3: 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Então vá lá e participe junto com a gente, mande sua mensagem, como tivemos aqui o Magalhães ali botando Dali, também o Bilharva na escuta da RU, ligado no Lobo aqui a participação, e também tem uma enquete lá pro torcedor, qual é o seu palpite para Esportivo e Pelotas, Esportivo, empate ou Pelotas. Vote lá na nossa enquete lá no YouTube e participe também mandando a mensagem no 053-984-135473.
2: 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Fernando Moraes, traga pra gente aí as atualizações desta semana do Pelotas. Pra quem tá ligando o rádio agora, tem o Lucas Rian, pela primeira vez disponível nesta equipe do Lobo. Tem o Hermel chegando, tem o Jefferson pela primeira vez como titular. É um Pelotas ganhando reforços, incorporando seu elenco no momento decisivo da competição, Fernando.
5: Exatamente, Lousado. Pelotas que está no mercado, né, trouxe reforços e eles já estão dando as suas caras, né? O caso do Jefferson, camisa 11, entrou bem contra o Santa Cruz, foi o suficiente para o técnico Alessandro Telles dar sequência ao jogador, né? E também o Lucas Rian, esse já é um reforço um pouco mais antigo, né, mas estava lesionado até então, mas ganha a sua primeira relação ali, né, está no banco de reservas, pode também entrar durante a partida. E também eu cito o goleiro João Vitor, né, que foi anunciado essa semana, mas na mesma situação do Hermel, ele ainda não foi regularizado. É claro, a situação dele é menos burocrática, né, mas também não foi regularizado. É um goleiro de 27 anos que chega para disputar posição com o goleiro Guilherme Medina, né, não chega a ser aquele atleta mais experiente, mais rodado, como foi o caso do Milton Rafael, mas é mais um goleiro aí que o Pelotas tem de opção, além do Guilherme Medina, né, e do Renan Carvalho. Então, e o Hermel, claro, como eu mencionei, ele estava emprestado ao Uberlândia, tem que desvincular do empréstimo, realizar um novo empréstimo, aí demora um pouco mais, mas segundo o diretor de futebol, Carlos Augusto Tavares, a tendência é que o Hermel esteja disponível na semana que vem, se não para o confronto, né, do meio de semana, para o confronto seguinte.
2: Pois é, João Antônio Ferreira, Pelotas ganhando reforços importantes neste momento da competição, já vem tendo uma melhora no seu desempenho, e esse combo, né, da melhora do desempenho mais reforços importantes chegando, deixa o torcedor um pouco mais animado nesta luta pelo acesso, né, João?
4: Com certeza, porque o Pelotas vem tendo um pouco mais, né, de controle da posse de bola nos jogos, né, volume ofensivo maior do que o do adversário, né, uma vitória importante contra o Glória que a gente está vendo, né, está na parte de baixo da tabela, mas leva dificuldade para os adversários, um empate fora de casa jogando um pouco melhor, mas tendo dificuldade na finalização contra o Santa Cruz, um adversário que estava acima da tabela, fora de casa, não dá para dizer que é um resultado tão ruim, né? A gente também tem que entender a situação dos clubes, né? Pelotas nesse momento é se garantir entre os oito, então pontuou pelo menos fora de casa, dá para dizer que foi um resultado positivo. Claro que o objetivo que a gente traça, né, mais, né, que condiz um pouco mais com o tamanho do clube, seria brigar mais em cima da tabela. Nesse momento não é o que vem acontecendo, faz, né, fazer o quê? Tem que entender um pouco da realidade, né, do time na competição. Hoje, novamente, um confronto fora de casa contra um bom adversário. Vamos ficar de olho no que a partida vai apresentar. Mas é um Pelotas já com mais opções na questão de elenco, na, né, questão, né, de tanto dos titulares quanto do banco de reservas. O Prado chegou no decorrer da competição, né, agora assume a titularidade para esse jogo de hoje, com uma característica mais de construção do que tinha o Vitor Oliveira. O Jefferson apareceu, né, já na última partida fazendo essa função de beirada de campo, de ser um jogador, né, para estocadas em velocidade, para tentar atacar as costas, né, da linha lateral do adversário. Então vamos ficar de olho também para ver como é que esse jogador se adapta hoje, começando já desde o início da partida, mas é o Pelotas que vai tendo um pouco mais de opções e a tendência é ter, né, um Hermel para ser o titular da ponta direita, Fernando.
5: Agora uma situação bastante estranha, até engraçada, né, que o Esportivo já está enfileirado aqui para entrar no gramado da Montanha dos Viedos, o Pelotas ainda não apareceu, o vestiário do Pelotas é no outro lado, né, o Pelotas tem que atravessar o campo para fazer aquele protocolo, né, das equipes entrarem juntas. E aí começou a tocar, muita gente conhece, né, o hino do Campeonato Gaúcho e tudo mais, o Esportivo já estava se direcionando para entrar em campo sozinho. Aí o representante ali, né, da Federação Gaúcha de Futebol, desesperado, dizendo pro cara que controla o alto-falante, né, pro operador do alto-falante, parar o hino, porque o Pelotas ainda não apareceu, né, por enquanto só o Esportivo ali na beira do gramado, e ele ia entrar em campo sem a presença do Pelotas.
4: Pois é, né, às vezes, até é algo curioso, né, porque às vezes as equipes não estão prontas e o responsável do som não tem muita noção, se não está de olho ele realmente acaba, né, seguindo o que seria o protocolo, né, deve ter mais ou menos ali um tempo para iniciar, né, esse protocolo do jogo, mas realmente, né, eu já fui uma vez aí na Montanha dos Vinhedos e sai lá debaixo da arquibancada do outro lado, se eu não me engano, né, então
5: isso
4: gera essa situação de ter que atravessar todo o campo, mas realmente todo mundo esperando, até os mascotinhos, né, ali as crianças que vão entrar em campo já todas preparadas, e o Pelotas ainda não apareceu. Mas vamos ficar de olho, é um jogo difícil, um jogo importante para mostrar um pouco das possibilidades que o Pelotas pode ter nessa questão, né, de modificação um pouquinho do estilo de jogo, modificação de algumas peças da sua equipe

0: Pelotas tente jogar um pouco mais pela faixa central do que tanto pelas beiradas. Mas vamos ficar de olho, né? A gente só vai conseguir fazer essa leitura, essa variação um pouco maior tática na medida que a bola for rolando. Qualidade o Pelotas tem para vencer, mas do outro lado também tem um adversário qualificado que já surpreendeu o Brasil e venceu de virada aí nessa mesma Montanha dos Vinhedos. Então é um esportivo que também está brigando pelo mesmo objetivo, pelo menos ficar entre os quatro primeiros para no confronto das quartas de final jogar, né, a segunda partida na sua casa, no seu mando, diante do seu torcedor, para quem sabe garantir a classificação. Então é um jogo difícil e agora estamos de olho aí no Pelotas que está subindo para o campo.
1: A pelota subindo para o gramado aqui no estádio da Montanha dos Vinhedos. Lousado. Eu chamo agora o Wesley Dagani para trazer a classificação do Campeonato Gaúcho da Série 2, Wesley.
2: Vamos lá então, rapidamente, trazendo o que envolve, porque está encerrado lá na Vila Olímpica, 2-2 para Gramadense e Guarani de Venâncio Aires. Com isso, a tabela de classificação está da seguinte forma: primeiro colocado Passo Fundo com 16 pontos, segundo União Frederiquense com 14, terceiro Veranópolis com 14, quarto a equipe do Aimoré com 14 pontos, quinto Esportivo com 13, sexto Santa Cruz com 13, sétimo Pelotas com 12, oitavo Brasil de Farroupilha também com 12. Fora desse G8, Brasil, nono colocado com 11, décima equipe da APAFUT com 10, décimo primeiro a equipe do Guarani de Venâncio Aires com 10, décimo segundo Bagé com 9 pontos, décimo terceiro o Gaúcho de Passo Fundo com 7 pontos, décimo quarto Gramadense também com 7. Na zona de rebaixamento, o Z2 desta Série A2 do Campeonato Gaúcho, a gente tem na 15ª colocação o Glória de Vacaria com apenas 6 pontos conquistados, e o 16º, o último colocado, Lanterna, é a equipe do Lajadense, que tem apenas 2 pontos conquistados na competição até aqui.
1: Muito bem, então tá aí a classificação, você viu na tela, na nossa live aqui da Rádio Universidade, no momento em que está sendo reproduzido o hino rio-grandense aqui em Bento Gonçalves. Eu aproveito aí para perguntar novamente para o Wesley Dagani agora os destaques aí do nosso futebol. Você está acompanhando a divisão de acesso, mas o que mais tem de bola rolando, hein, Wesley?
2: Tem bola rolando neste momento pela Série A do Campeonato Brasileiro, começou às 4 horas da tarde. Bragantino 2-2 com a equipe do Bahia. Logo mais às 6h30 tem São Paulo e Atlético Mineiro, e às 9 horas Fluminense e Vasco, clássico aí carioca por esta Série A. Série B do Campeonato Brasileiro, também a gente tem em andamento os jogos das 4 horas, Novo Horizontino 3-1 na equipe do Avaí, e o Goiás vai perdendo para a equipe do Fortaleza dentro de casa pelo placar de 1-0. Também tivemos, né, há pouco, o Gramadense então empatando em 2-2 com o Guarani, e tivemos Terceirona Gaúcha. Como a gente destacou anteriormente, se iniciou hoje esta Terceirona Gaúcha. O Futebol com Vida empatou em 1-1 com a equipe do Real, e o Rio-Grandense por WO venceu a equipe do Novo Horizonte por 3-0. E amanhã é dia de Farroupilho. O Farrapo estreia por esta Série B do Campeonato Gaúcho, por esta Terceirona Gaúcha, e fora de casa, lá no Cristo Rei, o Tricolor enfrenta a equipe do 1992, o pontapé inicial do Farroupilha, né, esta Terceirona Gaúcha de 2026.
1: Muito bem, o Esportivo de Guilherme Leite, João Marcos, Jean Pitney, Ed, Felipe Borges, Clebson, Diego Gabriel, Jean Correia, Given, Otávio e Kaique Maciel, o Pelotas de Guilherme Medina, Michel Bené, o Júlio Nascimento, Géder e o Fabinho, Lucas Duque, Matheus Prado, Mauri, Thiago André, Jefferson e Brandão, as equipes no gramado. Fernando Moraes, como que está o público? Torcedor do Pelotas está chegando, a Força Jovem chegou, está colocando a faixa, e temos um bom público pelo lado do Esportivo. Confesso que não consigo enxergar daqui, ô Fernando.
3: Olha, Lousada, não, o público é baixo, para ser sincero, né? O público do Pelotas está ali na arquibancada do outro lado, né? Do lado inverso às cabines. Tinha ali cerca de 10 torcedores, agora chegou mais gente, inclusive a Força Jovem, né? A torcida que faz barulho. Antes era só aqueles torcedores mais que assistem o jogo sentados, né? Mas não é também um público muito grande por parte do Esporte Clube Pelotas. A gente sabe também, né, como é que é essa questão de viagens, né? Questão de estradas e tudo mais. A Força Jovem chegando praticamente em cima do laço. Mas pelo lado do Esportivo, público baixo, Lousada. Tem as cadeiras aí, né, próximas às cabines, não tem uma grande quantidade de torcedores, e nem na arquibancada abaixo. A arquibancada abaixo, inclusive, é que está mais lotada. Mas nesse momento, olha, se eu te falar que tem 150 a 200 torcedores, eu que sou meio ruim de matemática, eu acho que eu estaria já chutando muito alto. Infelizmente, né, o clima ajuda, né, a presença do sol, a temperatura está agradável, mas o público é realmente baixo aqui no estádio da Montanha dos Vinhedos.

0: É, não, nunca temos, né, grandes públicos aqui em Bento Gonçalves mesmo, então, né, mais do mesmo nesta tarde de sábado aqui em Bento Gonçalves. O esportivo com seu uniforme tradicional, camisa azul com listras brancas, calções e meias azuis, e o Pelotas com uniforme que é o número 1, mas que está adaptado, né? A
1: Pousada.
0: camisa é amarela, mas com calções e meias brancas. João Antônio Ferreira.
1: Eu volto a citar a situação, né? Na vez que estive aí no Campeonato Gaúcho de 2023, né? Chegamos, né, bem antes do jogo, ficamos conversando com o pessoal, e um dirigente veio conversar comigo, né? Perguntar como é que tinha sido a viagem, falamos um pouco, e ele começou a falar, né? Ao invés de falar do esportivo, ele era, se não me engano, vice-presidente do clube, começou a falar do seu clube do coração, o Internacional, falando que era conselheiro do Inter há quase 4 décadas já. Então, até mesmo a gente sabe, né, muitos clubes do interior têm dentro do seu próprio clube torcedores, conselheiros, até mesmo da dupla Grenal. Então, se dentro do clube já é assim, imagina nas torcidas, né? Por isso que a gente vê em vários locais aí, né, da região central, um pouco da serra, muito mais torcedores da dupla Grenal quando tem jogos por aí do que dos próprios clubes em jogos normais, digamos assim.
0: Com certeza, né? Só em Pelotas que a gente tem uma resistência, né? Não que não torçam, mas que pelo menos os dirigentes, né, torcem exclusivamente para os clubes da cidade. Apita o árbitro! Começa! Esportivo Pelotas aqui em Bento Gonçalves. Saída de bola para a equipe do Esportivo, já trabalhando a bola aqui pela direita. Jefferson deu um toquinho na bola, ela sai em linha lateral, é lateral para a equipe do Pelotas fazer a cobrança. Os primeiros segundos de bola rolando, vamos chegando a 20 segundos deste primeiro tempo aqui em Bento Gonçalves. Vai o Fabinho para a cobrança do lateral. Vai jogar esta bola lá buscando o Brandão. Ele sobe, tenta a casquinha, a bola sobra ali para o Matheus Prado, não consegue o domínio. Vem o Kaique Maciel com a bola. Primeiro ataque da equipe do Esportivo, ele faz o giro. Ele é obrigado a voltar. Deixa mais atrás, camisa de número 3 ali, o Jean Peter, trabalhando para a equipe do Esportivo. De primeira, trabalha a jogada, a bola chega no Given, mais atrás para o Jean Peter. Número 3 às costas, inverte a jogada lá do outro lado para o Vini Ed, que domina, bota no chão e sai jogando para a equipe do Esportivo. Volta a bola novamente aqui para Jean Peter, lado direito de defesa. Ele vai avançando com a bola dominada, já passa ali, que divide o campo, abre na direita para João Marcos. Boa bola em profundidade para o Given, linha de fundo, cruzamento, teve o desvio. A arbitragem está pegando a saída de bola, é só tiro de meta para o Pelotas. O Gui ficou pedindo a falta, o Fabinho chegou arrepiando ele ali, Fernando.
2: É, exatamente, foi a jogada pelo lado direito ali do Esportivo. O Given chegou por ali e depois que ele fez o cruzamento, ele acabou atingido ali pelo Fabinho, ficou pedindo uma falta vencida, né? Algo que a arbitragem não entendeu. A bola foi direto pela linha de fundo, tiro de meta para o Pelotas, instantes iniciais no Parque Esportivo Montanha dos Vinhedos, 0-0 na informação Ferraço Sul.
0: É, saiu jogando errado o time do Pelotas, a bola já volta para a equipe do Esportivo, trabalhando no meio, a bola volta mais atrás. Jean Peter domina no campo defensivo, faz o passe, quem está com ela agora é o Diego Gabriel. Volta a bola mais atrás ali para o Jean Peter, trabalha a jogada do time do Esportivo. Quem está com ela novamente o Diego Gabriel, camisa número 8, faz o passe para o Clebson. De Clebson para Vini Ed, domina campo defensivo, Pelotas vai subindo a marcação, ele é obrigado a voltar mais atrás ali com o goleirão Guilherme Leite. Ele trabalha a jogada com Jean Peter, domina a bola, faz o lançamento aqui para o campo ofensivo. Tá sozinho o Kaique Maciel, tá livre. E tá em condição legal, segundo a arbitragem, tenta a jogada, bateu em cima do Júlio Nascimento, mas aí agora ele tá marcando impedimento. Será que foi do lance anterior? Mas aí foi com delay, né, ô Fernando?
2: É, parece naqueles jogos que tem VAR, né? Que espera o lance se decidir para marcar o impedimento. Não sei se ele marcou do Kaique Maciel ou do Otávio, que estava por ali também fazendo a corrida. Ele até receberia o passe do atacante do Esportivo, mas é reposição pro Pelotas, que já foi cobrado e vem o Lobo.
0: Vem o Lobo na direita, olha o cruzamento. Sai do gol Guilherme Leite para ficar com ela, Fernando.
2: É, boa chegada do Pelotas pelo lado direito do campo de ataque. O Thiago André foi acionado por ali, chegou na linha de fundo, fez o cruzamento, mas muito fechado, ela ficou nas mãos do goleiro Guilherme Leite, que já repôs ali em jogo 0-0 na informação Unimed Pelotas.
0: 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Ponto.br, trabalha a bola ali, Lucas Hulk, campo defensivo, faz passe para Júlio Nascimento, ele domina, abre na direita, domina a bola Michel Benetti, campo defensivo, trabalha por dentro com Lucas Hulk, de costas para a marcação, ele faz o giro, abre lá na direita, onde está posicionado o Thiago André, tenta ali o giro, sofreu a falta, caiu no gramado, é falta para a equipe do Pelotas, Fernando Moraes.
2: É, falta ali para o Pelotas no campo direito, campo ofensivo, tentava fazer o giro por ali o Thiago André, reposição de bola para o Lobo e foi cobrada curtinha ali pelo Michel Benetti, sai jogando Pelotas.
0: É, sai jogando Lobo, Unimed Pelotas, aqui tem gente, aqui tem vida, aqui tem Unimed, trabalha a jogada ali com o Fabinho mais atrás com o Jeder, de Jeder para Lucas Hulk, domina escapando da marcação, volta aqui na esquerda para o Fabinho, Fabinho devolve a bola para Lucas Hulk domina, inverte a jogada, ela chega até o Michel Benetti lá pelo setor direito, ele vai avançando, faz o passe por dentro, domina a bola Mauri na perna esquerda, vai levando a bola agora, chega aqui na esquerda para o Fabinho, Fabinho faz o passe, boa bola ali para o Brandão, tentou dominar. Na realidade, era o Matheus Prado, não consegue o domínio, a bola volta, mas na sequência teve a falta para o Esportivo. Matheus Prado dominou errado e acabou cometendo a falta aí, Fernando.
2: É, falta para o Tivo no campo defensivo após o domínio errado ali do Matheus Prado. Ele tentou ainda, né, acariciar ali a bola, acalmar a bola, mas não conseguiu, acabou cometendo a falta. Reposição de bola para o Tivo, já cobrado 0-0.
0: Olha a bola chegando até o jogador que é o Thiago André, fez o passe na direita pro Brandão, bateu pro gol, Guilherme Leite pegou, e na sequência recuo com o peito, o goleirão fez a defesa, o Pelotas chegou com perigo aí, Fernando Moraes.
2: É a primeira finalização, né, do jogo, dá pra dizer, é pelo lado do Esporte Clube Pelotas, uma recuperação no meio de campo, o Thiago André avançou em velocidade e serviu o Brandão, o centroavante finalizou, o goleiro Guilherme Leite fez aquela defesa meio que de manchete, espalmou pra frente, pra sorte dele estava ali o zagueirão do Esportivo, recuou com o peito, ficou com a bola, mas uma boa oportunidade do Pelotas, mas segue 0-0 aqui na Montanha dos Vinhedos.
0: Domina a bola o time do Esportivo, campo defensivo, quem tá com ela agora é o Clebson, de Clebson para o Jean Peter, domina a bola, vai avançando com ela dominada, lançamento, a bola vai lá no ataque, sobe de Michel Benetti, corta, ela sobra para Lucas Hulk, domina escapando ali da marcação, faz o passe na direita para o Thiago André, na direita para o Michel Benetti, ele faz, tenta ali a bola por dentro para o Mauri, faz o corte à defesa, na sequência. Se ele cometeu a falta, a arbitragem não marcou. Lucas Hulk tentou a inversão, bateu na marcação, sobra para o time do Esportivo. Jean Corrêa fez o giro, trabalhou mais atrás ali com o jogador que é o Clebson. Quase três zagueiros nessa equipe aí do Esportivo, né? Pelo menos sem a bola, o Clebson, terceiro zagueiro. Daqui a pouco vamos saber do João Antônio Ferreira nesta essa movimentação aí do Esportivo. O Clebson é um terceiro zagueiro, é um zagueiro central ali, né? Um líbero desta equipe do Esportivo que avança lá pela esquerda, bola com o jogador. Que é o Felipe Borges, mais atrás, quem tá com ela agora é o Jean Corrêa, trabalha com o Given, mais atrás ali com o Clebson, fica com a bola do time do Esportivo, camisa 3 é o Peter, para o Clebson, faz o passe ali para o Jean Peter por dentro, para o Given, tentou passe, a bola errada, fica com o Fabinho, trabalhou ali com o Jefferson, mas aí saiu com o bola e tudo, o Fabinho, Fernando Moraes.
2: É, não conseguiu dominar o lateral esquerdo do Pelotas, o Pelotas recuperou a bola, né, no campo ofensivo, tentativa do Esportivo de sair jogando curto, mas aí o Fabinho, que seria acionado, acabou não conseguindo dominar. Lateral para o Tivo fazer a cobrança.
0: Vai ali o jogador da equipe do Esportivo, fez o lançamento lá, Jean Correia, a bola chega até o Felipe Borges, de Felipe Borges para Diego Gabriel, Diego Gabriel trabalha com o Given, escapou da marcação, mais atrás para o Jean Correia, ele faz passe para o Jean Peter, de primeira tentou o passe, Matheus Prado se esticou, ela fica ali para o Kaique Maciel, trabalha mais atrás com o Jean Correia na direita para João Marcos fez o passe, Kaique Maciel dominou, escapou da marcação, linha de fundo, cruzamento, a batida pro gol, ela foi pra fora, nem foi batida ali, foi do Felipe Borges, a bola que bateu nele, e ela foi direto pra fora, quase quase a chance aí da equipe Esportivo, Fernando Moraes.
2: É, mas também foi uma tijolada, né, do Kaique Maciel, que recebeu ali pelo lado direito, tentou fazer o cruzamento, mas mandou realmente um tijolo, aí não tinha muito o que fazer, o Felipe Borges esperou a bola bater nele, né, e pegou por cima pra sorte do Pelotas, ela foi pela linha de fundo, tiro de meta para o Lobo, 0-0 na informação, o CPEL.
0: 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Trabalha a jogada do time do Pelotas. A bola aqui na esquerda para o Fabinho. de Fabinho para Matheus Prado. Matheus Prado domina, faz o passe, ela chega até o Júlio Nascimento, que domina, abre na direita lá onde está posicionado o jogador, que é o Michel Benetti. Michel Benetti para o Lucas Hulk, mais atrás para Júlio Nascimento, trabalha a bola o time do Pelotas, 8 minutos e 40 deste primeiro tempo. Jeder na esquerda para Fabinho, Fabinho tenta o passe, a bola bateu na marcação, volta para o time do Sportivo, tenta a jogada ali, ela sobra para Jean Correia, fica agora com a equipe da Serra Gaúcha, tapou da marcação ali o Diego Gabriel, abriu na esquerda lá para o Felipe Borges, pisou na bola, tocou mais atrás, ela chega até o Clebson, de Clebson, ele vai avançando aí com a bola dominada aqui na direita para Jean-Peter, Jean-Peter de novo para Clebson, fica trabalhando a bola o time do Sportivo com seus zagueiros, agora o Vini Ed que domina, com espaço vai avançando lá pela esquerda, já está no campo ofensivo, ainda Vini Ed, mas ele tenta o lançamento e esta bola vai direto para fora, em tiro de meta para a equipe do Pelotas fazer a cobrança. 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Amanhã tem Brasil e Lajeadense lá no Bento Freitas. Claro, cobertura do time da Bola Branca. Amanhã, Marcelo Pellegrinotti dá o recado para Brasil e Lajeadense. Avante precisando urgentemente da vitória. E o Pellegrinotti dá o recado ao lado aí do João Antônio Ferreira, do Wesley Dagani, também do Lucas Fabião, do Bade da Silva. É o time da Bola Branca escalado para amanhã, o lado do Brasil, tá na Baixada. Eu tô aqui em Bento Gonçalves, né? Então é lá em Pelotas. Trabalha a jogada ali com Kaique Maciel, acabou perdendo a bola. Volta pro time do Pelotas. Brandão dominou, abriu na direita para Thiago André. Vem no contra-ataque o Pelotas, fez o passe, a bola bateu na mão do jogador do Sportivo e o Pelotas tem falta perigosa, Fernando.
2: É uma boa falta para o Pelotas ali, mais pelo lado direito, próximo à grande área, cabe o chute dali, uma jogada pelo lado direito, Thiago André tentou fazer o passe para dentro da grande área, a bola desviou ali no braço do atleta do Sportivo, falta boa para o Pelotas e o Mauri já está ali se posicionando para fazer a cobrança, quem sabe nessa bola parada, num chute ou num cruzamento, Lousada.
0: 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Estamos chegando a 11 minutos deste primeiro tempo aqui em Bento Gonçalves, na Serra Gaúcha. Pelotas e Sportivo vão empatando em 0-0. E o Pelotas tem cobrança de falta. É o Matheus Prado na perna direita, é o Mauri na perna esquerda. Oportunidade para o Pelotas na bola parada, é falta pelo lado direito, mas é frontal ali ao gol do jogador, do goleiro Guilherme Leite. Mauri foi pra bola, bateu na barreira, volta a bola para Mauri, lado direito, ele vai pra cima da marcação, balançou, trouxe pra perna direita e aí bateu em cima do jogador do Sportivo. Falta do Mauri não deu em nada, o Fernando Moraes.
2: É, não foi boa a cobrança, apesar dali ser mais para o canhoto, ele acabou cobrando na barreira e agora tem lateral Pelotas no campo ofensivo.
0: Jefferson, cruzamento, corta a defesa, volta a bola ali para o Jeder, Jeder domina, abre aqui na esquerda para Fabinho, Fabinho domina, vai para o cruzamento, levantamento, sai do gol Guilherme Leite de soco, ela cai lá do outro lado para o Michel Benetti, domina, vai passar ali o Mauri, o Michel Benetti fez o passe para o Lucas Huck, fez o cruzamento, sai do gol Guilherme Leite de soco, e já ali o contra-ataque pro Tivo, aqui na direita para Guilherme, vem avançando, fez o passe pro Kaique Maciel, corta Jeder, mas o Pelotas tá chegando, tá na blitz aí, Fernando Moraes.
2: É, em tentativas de cruzamento, né, primeiro com o Fabinho, o goleiro Guilherme Leite saiu ali catando borboleta, na sequência o Pelotas trocou o passe, tentou um novo cruzamento na área, o goleiro cortou, deu um contra-ataque para o Sportivo, que ganhou uma lateral no campo ofensivo.
0: Tenta a jogada ali o time do Sportivo, trabalha ali Kaique Maciel, faz o passe mais atrás para Jean-Peter, 12 minutos e 40 deste primeiro tempo de jogo. A bola ali com camisa de número 5, Clebson, faz o passe para Jean Correia, domina, trabalha por dentro, boa bola ali para o Given, Given escapa da marcação, traz a bola aqui mais atrás para Jean-Peter, de novo para Given, trabalha o time do Sportivo, de canhota, defesa o passe, achou o Diego Gabriel no meio, que avança, tenta a tabela ali com o Otávio, foi desarmado, é bola para o Pelotas, bola com o Lucas Huck, na sequência acabou perdendo, e a arbitragem corre com a falta ali no campo de defesa, que atenção torcedor ligado da Universidade, chegou a hora de conferirmos tempo e placar do futebol da RU! 13 minutos do primeiro tempo aqui em Bento Gonçalves. Segue zero para o Esportivo, zero também para o Pelotas.
3: Nona rodada que se iniciou na tarde deste sábado, empate em 2-2 entre Gramadense e Guarani de Venâncio Aires. Em andamento, então, Pelotas e Esportivo, e a rodada se encerra amanhã, com todas as partidas acontecendo às 3 horas da tarde. Vermelhão da Serra tem Passo Fundo e Brasil de Farroupilha, Altos da Glória, Glória enfrentando a equipe do Veranópolis, Bento Freitas, Brasil, Lajadense com transmissão da Rádio Universidade, SESI Caxias do Sul tem Apafute e Aimoré, Arena União Frederiquense tem União Frederiquense e Santa Cruz, e na Pedra Moura tem Bagé e Gaúcho de Passo Fundo. 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
0: 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Olha o Esportivo tentando contra-ataque aqui pela direita. Foi desarmada, a bola volta para o Fabinho. Tentou o passe, fica na marcação. Fica com o Jean-Peter, trabalha com o Diego Gabriel. Tentou o passe, cortou o Jeder e já ligou lá o ataque buscando o Brandão. Fez o corte, a defesa. Mauri tenta, mas foi enganado pelo kick da bola. Passou por cima ali do baixinho, Mauri. A bola é do Esportivo. João Antônio Ferreira, 14, quase 15 do primeiro tempo. Tá gostando do Lobo, tá gostando do jogo aí, João?
1: Jogo movimentado, né? As duas equipes tentando atacar, claro que ainda no setor de meio campo tá tendo muito perde e ganha, mas a gente vê o Pelotas na sua postura, tentando atacar pelos lados do campo, a gente vê o Mauri descendo bastante ali junto, né? Mas basicamente virando três jogadores na zona central para ajudar, né, os volantes a construírem nessa zona de meio campo, para depois sim abrir a jogada mais pelas beiradas. Acho que ainda falta um pouquinho, né, do Jefferson e do Thiago André entrarem um pouco mais do jogo. A gente já viu, né, o Thiago André conseguindo puxar aquele contra-ataque dando passe para o Brandão, mas também, né, a equipe adversária tentando atacar nas costas do Fabinho, tentando chegar com perigo por esse lado direito de ataque. O jogo até aqui, né, de poucas chances criadas, mas de volume aí, tentando ambas as equipes a largarem na frente do placar.
0: Olha o lançamento, fez o corte lá o Clebson, essa bola sai em lateral, é lateral para a equipe do Pelotas, e aí o Clebson deu um empurrão ali no Brandão, já podia pintar o cartãozinho amarelo, né, ô Fernando Moraes?
2: Exatamente, uma lateral para o Pelotas no campo ofensivo, o Brandão ia tentar fazer a cobrança rápida e o Clebson ali impediu o atacante do Pelotas de fazê-la com um empurrão, mas o árbitro chega ali, tenta apaziguar os ânimos, não quer mostrar um cartão amarelo tão cedo, né, mas esquentou ali o clima também, entre mais jogadores ali, o Maurinho empurrando o Clebson, segue ali nos xingamentos, mas agora tudo certo, a lateral para o Pelotas no campo ofensivo.
0: É lateral para o Pelotas, ali o Fabinho já fez o passe do Mauri, trabalhou com o Fabinho, de novo com o Mauri, fez o passe, a bola fica para o Lucas Huck, que tentou o passe, a bola vai direto para fora, é posse para a equipe do Esportivo em lateral no campo de defesa. 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Trabalha a jogada lá pelo lado esquerdo. Domina ali o jogador que é o Otávio, faz o passe por dentro, a bola chega até o Viniede, de Viniede para Clebson. Clebson domina, campo defensivo, vai levando a bola ali lentamente, Pelotas só cerca, não sobe muito as linhas, marca ali quase na linha aqui de meio gramado, agora tenta lá pelo lado esquerdo com o Felipe Borges. Felipe Borges faz o passe, lá buscando o jogador que é o Kaique Maciel, boa bola por dentro para o Otávio, botou na frente, escapou da marcação, mas na sequência ele cavou o escanteio para o Esportivo, Fernando.
2: É uma boa jogada do Esportivo pelo lado esquerdo, a bola que chegou no Otávio na disputa ali, que me parecia ser o Júlio Nascimento, junto a ele, o último toque foi do zagueiro do Pelotas, escanteio para o Esportivo fazer a cobrança.
0: Lado esquerdo, vai lá para fazer a cobrança, me parece o Felipe Borges, também tá na bola ali o Jean Correia, é possibilidade para a equipe do Esportivo na bola parada, eu acho que o Jean Correia tá aqui na área, né? Então não é ele, me parece o Given que tá na bola, exatamente, é o Given, tá para a cobrança do escanteio lá pelo lado esquerdo, Given meteu na área, Guilherme Medina de soco, afasta, sobra para Otávio, de Otávio para Jean Correia, escapou ali da marcação, mas o Thiago André foi bem, botou na frente, Thiago André botou na frente, vem o Pelotas no contra-ataque, lado esquerdo ainda Thiago André, marcado pelo Otávio, chega bem o Otávio, e na sequência a falta do Thiago André, trocaram gentileza os dois jogadores ali, Fernando Moraes.
2: É, o Thiago André que saiu em velocidade pelo lado esquerdo, depois da cobrança de escanteio, avançou, e o Otávio foi correndo atrás dele, como um carrapato, não largou o atacante do Sport Clube Pelotas, até que o Thiago André acabou cometendo a falta, né, agarrou com mais força ali na troca de agarrões, falta para o Esportivo fazer a cobrança, o placar é 0-0 na informação, peças e acessórios 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
0: 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de bola, ela não chegou no Felipe Borges, e com isso o Lobo tem lateral no campo de ataque, já cobrado pelo Michel Benetti, que trabalhou com o Mauri, de novo ali com o Michel Benetti, mais uma vez com o Mauri, ele domina, faz o passe aqui na esquerda para Jeder domina, zagueirão faz a bola chegar até o Matheus Prado, de Matheus Prado para Fabinho tentou o passe de calcanhar, a bola para o Jefferson, mas essa bola saiu em linha lateral, a intenção foi boa do Fabinho, né, o Fernando?
2: É, a intenção foi boa, mas o direcionamento, né, do passe acabou não sendo o melhor, o Jefferson até tentou correr atrás da bola, mas ela pegou uma curva para fora, acabou saindo em lateral para o Esportivo, João Marcos repôs ali em jogo.
0: Vai para a cobrança ali, já feita, a bola fica para o time do Esportivo, que perde a bola, volta para o time do Pelotas, Lucas Huck, boa bola na direita, vai para a velocidade do Michel Benetti, que domina botando na frente, zagueirão improvisado na lateral, fez o passe, boa bola para o Thiago André, linha de fundo, faz o passe mais atrás para o Michel Benetti, trabalhou e escapou da marcação, Mauri fez o passe mais atrás da dividida, Lucas Huck, e na sequência a falta, o Lucas Huck ganhou, mas aí quem fez a falta foi o Michel, é isso, Fernando?
2: É, exatamente, Lousada, mas chegou mais forte por ali o lateral do Sport Clube Pelotas em cima do atleta do Esportivo, que fica no chão ali sentindo. É falta para o Esportivo fazer a cobrança no lado esquerdo, campo defensivo, mas já está tudo certo ali com o jogador do Tio.
0: 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Vamos girar tempo e placar do futebol da RU. 20 minutos e 30 do primeiro tempo, 0 para o Esportivo, 0 também para o Pelotas.
3: E hoje tem Série B do Campeonato Brasileiro com Gaúcho em campo. Juventude, às 6 horas da tarde, enfrenta a equipe do Atlético Goianiense. O Juventude, que neste momento é o terceiro colocado, 46 pontos, em caso de vitória, ultrapassa o Novo Horizontino e também o Criciúma e assume a ponta desta Série B do Campeonato Brasileiro. Então vamos ficar de olho aí no que envolve também a equipe jaconeira pelo Campeonato Nacional. 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
0: Futebol é aqui, sensacional. É, e agora tem falta a equipe do Pelotas para o Jefferson ali, o Fernando.
2: Exatamente, foi puxado pelo João Marcos ali, fazia a jogada pelo lado esquerdo do Jefferson. Falta para o Pelotas, que já foi cobrado, optou pela cobrança curta o Lobo.
0: Júlio Nascimento na direita para o Michel Benetti, faz o passe ali para Thiago André, escapou da marcação, trouxe para o Michel Benetti, primeira boa bola para o Mauri, lado direito, Mauri dominou dentro da área, tentou a jogada, caiu, pediu o pênalti, Jefferson recuperou, linha de fundo, fez o cruzamento, a bola bateu na marcação, voltou para o Jefferson, que cavou o escanteio, mas é rápido esse cara aí, Fernando!
2: É, ele tá em todas, na direita ou na esquerda, agora pelo lado direito, aproveitou ali a bola que ficou espirrada depois da dividida com o Mauri, com a defesa do Esportivo, na sequência ele dividiu novamente com o Vini Ed, a bola foi pela linha de fundo, último toque do defensor do Esportivo, escanteio para o Lobo, Mauri na bola.
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2: É, levantamento do Mauri foi bem fechadinho na segunda trave, o Guilherme Leite se espichou todo, conseguiu dar um tapinha nela pela linha de fundo, é novo escanteio para o Pelotas fazer a cobrança, o Mauri atravessa todo o campo e vai ele para a bola parada.
0: 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Vai o Mauri, levantamento, a bola viaja, subiu, Júlio Nascimento, mas teve um toquinho ali que acabou tirando a cabeça do Júlio, que vem agora no contra-ataque do Esportivo. Bola na esquerda para Felipe Borges, voltou mais atrás, deixou a bola ali com o jogador que é o Jean Correia. Jean Correia vai levando essa bola, deixa para Otávio, de novo para Jean Correia. Bola por dentro, grande bola para o Diven, abriu na direita aqui para João Marcos, dominou, pintou cruzamento, perna esquerda, jogou na área, corta Matheus Prado. Ela vai sobrar lá do outro lado para Thiago André, que vai evitar a saída para a lateral, dá o balão para frente buscando ali o Brandão. Brandão domina, caiu no gramado e a falta está marcada. Aproveito para chamar João Antônio Ferreira. E João, 20 primeiro tempo e o jogo?
1: O jogo segue bastante truncado agora, né? O jogo com pouco espaço para ambas as equipes. A gente vê agora o Pelotas sim jogando bem mais pelas beiradas do campo, ativando tanto o Thiago André quanto o Jefferson. Acho que até um pouco mais o Jefferson, né? Que se movimenta tanto pelo lado esquerdo, mas também aparecendo às vezes pelo lado direito, né? Faz essa inversão de lado, fazem a inversão de lado os pontas do Pelotas. E o Esportivo tenta muito mais nessas jogadas de contra-ataque, né? O Pelotas está tendo a oportunidade em bola parada, escanteios, faltas, tentando alçar a bola na área adversária, e aí na possibilidade do contra-ataque é onde chega o Esportivo, mas também até aqui sem levar perigo para o goleiro Guilherme Medina, enquanto o Guilherme Leite, o Guilherme Santana, teve aquela defesa em dois tempos na finalização do Brandão, que foi a única em gol até aqui.
0: Muito bem, agora teve falta ali no Diven e o pessoal do Esportivo ficou reclamando, ô Fernando.
2: Foi uma falta do Jeder em cima do jogador da equipe do Esportivo, o Diven. Vamos ver se vai pintar cartão, me parece que não, apesar da reclamação ali. O Jean-Peter chegou reclamando, o Clebson também, uma falta mais forte ali no círculo central de campo. É falta para o Esportivo e sem cartão para o Jeder.
0: 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O Esportivo chegava pela direita, mas a bola foi para fora. É só tiro de meta, Fernando.
2: O João Marcos lançou o Diven na linha de fundo, ele tentou fazer o cruzamento, já estava sendo acossado ali pelo Matheus Prado, acabou desequilibrado tentando jogar essa bola para ele, mas ela foi direto pela linha de fundo, tiro de meta para o Lobo fazer a cobrança, 0-0 na informação Ferraço Sul.
0: Wesley Dagani, agora eu quero os recados, o ouvinte participando conosco no WhatsApp, também no YouTube.
3: Vamos lá então, trazendo aqui algumas vozes aqui dos nossos ouvintes. A Ana Maria da Fonseca, 2-0 Lobo. Também o Thiago Perubon diz, na escuta galera, um abraço a eles aqui no nosso YouTube e também aqui no nosso WhatsApp, 053-984-13-5473. Boa tarde, hoje é 2-0 Lobão. Abraço Diego Neves, da Força Jovem do Pelotas, em Capão da Conu. Um abraço a eles aqui também. Siga participando lá na nossa live no YouTube, Rádio Universidade de Pelotas, mandando sua mensagem ali no nosso chat ou pelo WhatsApp, 053-984-13-5473.
0: Participe conosco, muito obrigado pela sua audiência, muito obrigado pela sua preferência. Estamos aqui em Bento Gonçalves, acompanhando o Pelotas nesta divisão de acesso. Vai para a cobrança do lateral ali, o Fabinho. Vai jogar esta bola, buscando ali o Jefferson. Ele sobe, dá uma raspadinha, ela fica lá para o Clebson, zagueirão que ganha. Matheus Prado domina, faz o passe para Mauri, fez o giro. Lucas Huck de primeira para Thiago André. Ela sobrou para o Mauri. Mauri na direita para Michel Benetti, que domina. Avança com a bola dominada, não tentou ali o lançamento, a bola bateu na marcação. Fica para o Felipe Borges, que toca mais atrás para o Vinied. Vinied recua para o goleirão Guilherme Leite. De primeira, dá um chutão, ela chega até o Felipe Borges, que toca de cabeça. Lucas Huck completa. Fica a bola ali para a equipe do Pelotas no campo de ataque. O Lucas Huck tenta ali a jogada, faz o giro, caiu no gramado. A arbitragem não marcou a falta, fica lá no pé de ganha. Ela sobra ali para o Júlio Nascimento, que dá um balão para frente, mata no peito ali o Vinied e sai com bola e tudo. É lateral para o Lobo, Fernando.
2: Apanhou da bola ali o Vinied, né? Um lançamento que vinha até sem pretensão por parte do Júlio Nascimento. O Vinied só tinha ele ali, podia ter deixado a bola sair, mas tentou matar no peito. Ela saiu pela lateral, lateral já cobrada pelo Lobo.
0: Lateral já cobrada, a bola chega ali para o Thiago André, que tentou o passe, saiu em lateral, bateu por último no jogador do Esportivo, com isso é lateral para o Pelotas fazer a cobrança. Michel Benetti, Mauri, de novo para o Michel, fez ali o chute, a bola bateu na marcação, voltou para o Mauri, Lucas Huck botou na área, Jefferson escorou, Matheus Prado para o Jefferson dentro da área, corta ali a defesa, ela vai sobrar para o Michel Benetti, evitou a saída para a lateral, trabalhou a bola com o Mauri, escapou da marcação, Mauri botou na frente, bateu de perna esquerda, corta a defesa, vai chegar aqui para o Fabinho, Fabinho domina, escapa ali da marcação, vai para o cruzamento, linha de fundo, levantamento, corta de qualquer maneira ali o Jean Peter, Jeder domina, é blitz do Pelotas, é pressão do Lobo, Jeder por dentro, pro Jefferson não consegue o domínio, mas o Pelotas chegou com perigo aí, Fernando!
2: É a jogada pelo lado direito ali com o Mauri, ele puxou pra perna esquerda já dentro da grande área e finalizou, cruzado mesmo. O Brandão estava ali pra conferir e na sequência o João Marcos salvou a bola, o que seria o primeiro gol do Pelotas. E agora o Sportivo tem uma falta sofrida pelo Kaique Maciel ali na linha divisória do gramado.
0: 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Sai jogando o time do Esportivo. A bola chega até o Jean Correia. Jean Correia para o Diven. Aqui na direita ele abre, faz o passe para João Marcos. Para Jean Correia, trabalha a bola o time do Esportivo. Camisa 10 aí, Jean faz o passe para o Diven. Mais atrás para o Jean Peter. Vai levando esta bola aí o time do Esportivo. Jean Correia para o Jean Peter aqui na direita, domina. Faz o passe mais atrás para o Jean Correia. Ele volta a bola no campo defensivo para o Clepton. De Clepton para Vini Ed. Vamos chegando a 30 do primeiro tempo. Bola na esquerda. Tenta ali a jogada do time do Esportivo. Chega até o Otávio. Girou para cima do Michel Benetti, mas saiu com bola e tudo. É isso, Fernando.
2: É, já tava fora de jogo a bola, né? Quando o Otávio ali fez o giro pra cima do Michel, tentava ganhar a jogada, ela saiu do campo, lateral para o Pelotas. Já cobrado, o placar é 0-0 na informação Unimed Pelotas.
0: Vem a bola aqui pelo lado esquerdo para o jogador que é o Fabinho, de Fabinho para Matheus Prado. Matheus Prado para o Jeder, faz o lançamento, essa bola não saiu, chega aqui para o número 2 que é o João Marcos, ele recua para o goleirão Guilherme Leite. Guilherme Leite domina, vai levando essa bola, vai subir a marcação ali do Mauri, ele faz o passe para o Vini Ed, que está aberto lá do lado esquerdo. Vini Ed faz o passe para o Felipe Borges, Borges por dentro para o Diego Gabriel, acabou errando, mas ela volta para o time do Sport. Errou o Clebson, Mauri dominou, fez o passe pro Jefferson, ainda Mauri, lado esquerdo, invadiu a área, bateu pro gol em cima da marcação, vem o time do Esportivo, taca ali com o João Marcos, aqui na direita para o camisa número 10, que é o Jean Correia. Jean Correia vai levando, faz o passe pro Otávio, pisou na bola Otávio, vai levando esta bola para o time do Esportivo, na direita para o camisa número 2, que é o João Marcos, fez o passe mais atrás para o Diego Gabriel, dominou ali o Diego Gabriel, trabalha a jogada com o Diven, Diven domina, tem o Felipe Borges aberto lá do lado esquerdo, a bola é para ele, Felipe Borges domina, abre aqui mais atrás, deixa ela com o jogador Vini Ed, Vini Ed para Diego Gabriel erra o passe, recuperação do time do Pelotas, que vai o Brandão chutar de longe e vai ficar tranquila para o goleiro Guilherme Leite, aí Fernando Moraes.
2: Não vou te mentir, Lousada, que a intenção do Brandão foi boa. Tava de muito longe mesmo. Ele tentou encobrir o goleiro Guilherme Leite, que se recompôs e ficou com a bola, mas foi uma intenção boa do camisa número 9 do Pelotas, no momento que cai ali agora o Clebson, camisa número 5 do Esportivo, tá sentindo o atendimento médico, deve entrar no gramado.
0: E atenção, torcedor ligado na universidade! Chegou a hora de conferirmos tempo e placar do Futebol da Rio! 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
3: Trazendo a tabela de classificação atualizada com os resultados deste sábado e este que está em andamento entre Esportivo e Pelotas, Passo Fundo líder 16, segundo União Frederiquense 14, terceiro Veranópolis 14, quarto Aimoré 14 e quinto Esportivo também com 14 pontos. Sexto, Santa Cruz com 13, sétimo, Pelotas indo a 13, oitavo, Brasil de Farroupilha com 11 pontos. Fora do G8, Brasil, nono colocado com 11, décimo, Apafute com 10, décimo primeiro, Guarani de Venâncio Aires com 10, décimo segundo, Bagé com 9, décimo terceiro, Gaúcho com 7, décimo quarto, Gramadense, saiu do Z2 e foi a 7, e na zona de rebaixamento, décimo quinto, Glória, retorna à zona de rebaixamento com 6 pontos conquistados, e o décimo sexto, Lajadense, com apenas 2 pontos conquistados, é o lanterna desta Série A2 do Campeonato Gaúcho. 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
0: É, 32 minutos, João Antônio Ferreira. E aí, João, tá gostando do jogo? Pelotas está perto de marcar, não tá? Como é que tá vendo este primeiro tempo até aqui, por enquanto, 0-0. Vamos chegando a 33, primeiro tempo.
1: Tô gostando da movimentação do Mauri, né? O Mauri que volta no início da jogada, quando o Pelotas tá iniciando a troca de passes mais ali no setor defensivo. Como falei, vira quase que um terceiro homem de meio campo aí na zona central para ajudar a ter mais superioridade numérica nesse setor. E o Pelotas a ter qualidade na posse de bola e na troca de passes, mas também flutua, né? Sai para jogar mais perto do lado direito quando a bola tá pelo lado direito de ataque do Pelotas, cai pro lado esquerdo quando o Pelotas está atacando pelo lado esquerdo, né? É realmente esse motorzinho que flutua como um meio armador para ser um homem a mais, né? Nesses setores do campo para o Pelotas continuar com superioridade numérica e ter mais possibilidade de passes curtos. Mas em relação a estar perto do gol, acho que pode sair numa jogada dessas, mas a gente não está vendo os goleiros trabalharem, né? Tanto Pelotas quanto Sportivo conseguem criar oportunidades, às vezes, em contra-ataque ou Pelotas, né, na construção, mas na hora de finalizar a jogada é que está difícil, porque o setor defensivo de ambos os clubes estão bem organizados, né, e fechando bastante o espaço para a finalização e para a conclusão de jogadas.
0: É, 34 minutos, peças e acessórios pioneiro, toda linha de peças e acessórios para caminhonetes nacionais importados, Avenida Bento, 4261, contato pelo 53-3222-3612, passe ali para Jean Correia, trabalha mais atrás com o Clebson, Clebson domina, deixa a bola com o Vini Ed, lá do lado esquerdo, defesa, ele faz o passe para Felipe Borges, traz por dentro, tenta a jogada, caiu no gramado e a falta está marcada, Fernando Moraes.
2: É, falta do Thiago André, camisa 7 em cima do Felipe Borges, o Felipe fazia o giro ali sobre o atacante do Pelotas, foi derrubado, falta para o Sportivo que já foi cobrado.
0: A bola aqui na direita para Clebson, Clebson domina, abre aqui para o João Marcos para Otávio, devolveu ali para o Diego Gabriel domina, intermediária, faz o passe mais atrás para o Jean Correia, boa bola para o Kaique Maciel, Diego Gabriel dominou, escapou da marcação, Jefferson dá um balão para frente, mas ela fica com o Vini Ed, deixa para o Diven, Diven mais atrás ali com o Jean Peter, agora quem está com ela o Jean Correia, aqui na direita está posicionado Otávio, para ele a bola, Otávio fez o cruzamento, Fabinho desviou, vai sobrar pro Diven, bateu pro gol, pegou mal na bola e o Guilherme Medina fez a defesa. A sorte do Lobo, ele pegou mal nesta bola aí, Fernando.
2: É, pra sorte do Pelotas, o Diven não pegou em cheio na bola, né? A jogada pelo lado direito que chegou no Otávio, ele fez o cruzamento rasante, a bola passou ali pela defesa do Pelotas e chegou no Diven, mais ou menos centralizado ali, próximo à meia-lua da grande área. Ele bateu de primeira, o goleiro Guilherme Medina fez a defesa sem dar rebote, mas uma boa chegada por parte dos donos da casa. O placar é 0-0 na informação. 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
0: 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Bola em lateral aqui para o Pelotas, vai para a cobrança o Fabinho. Reta final já desta primeira etapa, pouco o Sportivo nem foi uma grande chance porque pegou mal na bola o Giver, né? Mas teve uma liberdade absurda, ele tá com a bola de novo, ele faz o passe para o Kaique Maciel, mas ele sofre a falta na hora do passe, a arbitragem tá parando e vai apresentar o cartão amarelo, que nas minhas anotações é o primeiro do jogo, Fernando.
2: É uma jogada ali que partia do Sportivo pelo campo ofensivo. O Diven fazia a jogada, acabou sendo acertado. Falta para o Sportivo e cartão amarelo foi para o Michel Lousada.
0: Ele mesmo.
2: Ele mesmo, então, camisa número 2 do Pelotas. Deu a falta, chegou atrasado ali no Diven. Falta para o Sportivo, mais centralizado ali, um pouco longe da grande área. E o primeiro cartão amarelo do jogo.
0: Vai para a cobrança da falta ali o time do Sportivo. É uma falta frontal, é longe do gol, mas é uma oportunidade aí para a bola parada. Tem os jogadores ali do Sportivo na linha, quase um pouquinho mais atrás ali da grande área. Tem o João Marcos aberto aqui pelo lado direito. É possibilidade para o Tivo na bola parada. Felipe Borges está nela para a batida de longe. É ele que vai para a bola e ele joga longe do gol. É só tiro de meta para o Pelotas. Vai ter que tentar novamente, Felipe Borges dessa vez não pegou em cheio aí, ô Fernando.
2: É, e que siga assim, né, caso tenha uma nova oportunidade. Dessa vez ele tentou de muito longe e mandou a bola para mais longe ainda. Passou longe da meta do Guilherme Medina, tiro de meta para o Lobo. 0-0 na informação, peças e acessórios, pioneiro.
0: 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Jean Correia para Otávio, Otávio domina, vai levando o time do Esportivo para o ataque, aqui pelo lado direito, vai o Otávio para João Marcos, João Marcos ameaçou o cruzamento, voltou mais atrás para Jean Peter, domina o capitão da equipe, agora sim meteu esta bola na área, vai subir Felipe Borges, toca de cabeça. E esta bola foi direto para fora, é só tiro de meta, Fernando Moraes.
2: É, tentou de novo o lateral da equipe do Esportivo, agora de cabeça, e pegou novamente mal na bola, tentativa pelo lado direito, o cruzamento, ele chegou na segunda trave pelo lado esquerdo, cabeça torto, sem direção, tiro de meta para o Pelotas, Guilherme Medina na bola, segue 0-0 na informação Ferraço Sul.
0: 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Olha o lançamento ali do Vinied. Esta bola fica para o goleirão Guilherme Medina do Pelotas, que vai segurar ali, vai esperar o Kaique Maciel chegar para pegar ela na mão e sair jogando aqui com o Jeder pelo lado esquerdo. Vamos chegando a 38, quase 39 deste primeiro tempo. A bola com o Jeder, Jeder dentro, boa bola para o Brandão. Brandão dominou, tentou ali o passe, bate na marcação, sai em lateral. É lateral para a equipe do Pelotas, já cobrado, mas aí o Fabinho jogou errado, voltou para ele de cabeça. Ele tenta ali com o Jefferson de calcanhar, boa bola, corta a defesa do Esportivo. E a falta foi marcada, é falta para o Tivo, Fernando.
2: É, falta pro Tivo ali, falta em cima do Clebson, camisa 5, ele cortou e o Matheus Prado acabou chegando atrasado, derrubou o jogador da equipe do Esportivo, falta para os donos da casa que já foi cobrada no campo de defesa.
0: 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Olha o lançamento, fez o corte ali, Michel Benetti, Lucas Huck tenta, domina a bola, Vini Ed, trabalha com Jean Correia, sobe a marcação ali do Mauri, mas o Jean Correia consegue se livrar, faz o passe, boa bola por dentro para Otávio, Otávio na direita para Jean Peter, ele domina, trabalha ali com o Jean Correia, de novo com o Jean Peter, ele faz aí o lançamento nas costas do Fabinho, mas cobertura ali o Jeder, que de perna esquerda jogou esta bola para lateral, é lateral em posse do Esportivo. E atenção, torcedor legado da Universidade, chegou a hora de conferirmos tempo e placar do futebol da RU. 40 minutos do primeiro tempo aqui em Bento Gonçalves, 0-0 Pelotas.
3: E hoje iniciou a terceirona gaúcha, a Série B do Campeonato Gaúcho. Tivemos empate em 1-1 no CT Futevida, entre Futebol com Vida e Real, empatando esse confronto. Também o Rio Grandense, por WO no Torquato Pontes, venceu o Novo Horizonte pelo placar de 3-0. Amanhã, esta rodada de estresse encerra às 3 horas da tarde no Cristo Rei. O Farrapo entra em campo contra a equipe do 1992, no João Marimon Júnior. Tem Panambi e Rio Grande, e no Aldo da Pusa, São Paulo estreia contra a equipe da Ser Cruz Alta. Então, os confrontos dessa primeira rodada desta terceirona gaúcha se iniciando neste final de semana. 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
0: João Antônio Ferreira, quero te perguntar a respeito desse esquema do Pelotas, hoje colocado em campo pelo Alessandro Telles, que testou aí, né, o Matheus Prado um pouquinho mais atrás na linha de volantes. Deu certo na tua opinião? Confesso que não falei muito o nome dele, não vi ele muito em campo, parece meio sumido aí do jogo, João.
1: Pois é, com mais dificuldade do que geralmente consegue ter de participação o Vitor Oliveira, né? Então, não digo que é uma troca ruim, era uma troca necessária por conta do Vitor estar na condição, né, de suspensão para esse jogo. Mas a gente vê que está sentindo falta, né, desse volume pelo lado esquerdo do próprio Pelotas, né? Já estavam se entendendo, né, de uma maneira mais fácil, mais direta. Fabinho, Mauri, o próprio Vitor Oliveira, o Jean Roberto caindo também pela esquerda, para o Pelotas ter essa superioridade pelo lado esquerdo de ataque. Hoje a gente não está vendo toda essa facilidade. O Jefferson tenta atacar, mas também não tem tanto entrosamento ainda com o Fabinho, né? O Mauri, ele flutua bastante na zona central do campo para participar um pouco mais da jogada onde o Pelotas está atacando, né? Pelo lado, qual o Pelotas está atacando. Mas até aqui um jogo ainda de dificuldade. Uma certa adaptação está tentando fazer a equipe do Pelotas nesse primeiro tempo. E a gente vê que alguns passes saem errados, algumas movimentações não são entendidas diretamente pelo portador da bola. e aí demora mais para dar o passe, ou dar o passe onde o jogador ainda não chegou, não atacou o espaço, digamos assim. Mas claro, a conversa deve acontecer ainda nesse intervalo para que estas dificuldades que o Pelotas está tendo talvez sejam diminuídas para o segundo tempo.
0: E agora está o jogo parado lá porque o jogador do Esportivo ficou sentindo no lance que o Michel Benetti chutou a bola para fora. Não entendi direito, Fernando.
2: É, foi uma jogada disputada lá pelo lado esquerdo, tá sentindo realmente ali, me parece ser o camisa 15, Kaique Maciel. Ele já tinha sentido no lance anterior de falta no meio de campo e agora volta a sentir ali o atendimento médico. Está no gramado da Montanha 200, mas não é falta, né? É só lateral para a equipe do Esportivo.
0: 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Lembrando que amanhã tem Brasil e Lajeadense lá no Bento Freitas a partir das 3 horas da tarde. Marcelo Pellegrinotti dá o recado junto com o João Antônio Ferreira, com Wesley Daganita, também com o Lucas Fabião, com o Leonir Bade da Silva. É o time da Bola Branca escalado para o duelo de amanhã entre Brasil e Lajeadense. É o Brasil contra o pior time da competição. Chavante precisa urgentemente da vitória. E aqui, por enquanto, 0-0 é o placar para Pelotas e Esportivo. Enquanto o jogo está parado, Wesley, traga mais recados. Torcedor Auro Cerulho participando. Pessoal na live também no nosso WhatsApp.
3: Vamos lá, então, trazendo aqui a participação dos nossos ouvintes na nossa live aqui, Rádio Universidade de Pelotas. O Ovaldo da Rosa, Esportivo 2-0 Pelotas, diz ele aqui na nossa participação, até puxando aqui, aproveitando o tempo que a gente tem aqui a nossa enquete. Qual o seu palpite para Esportivo e Pelotas? Vote lá na nossa live. Por enquanto, 59% dos votos para Pelotas, 35% para Esportivo e 6% dos votos em empate. Aqui no nosso WhatsApp, o Mário Luiz diz Dali Lobão aqui na nossa participação. Então, sigam participando. 053-984-13-5473. Também lá na nossa live no YouTube, Rádio Universidade de Pelotas.
0: Muito bem, olha o lançamento lá do goleiro. Nem foi um lançamento, né? Foi um balão direto para fora. Carme Leite para não se complicar. Jogou esta bola pela lateral, é lateral para a equipe do Pelotas fazer a cobrança. Lucas Hulk trabalha com o Matheus Prado na círculo central do campo, já no campo ofensivo, ele vai avançando, trabalha a jogada com o camisa de número 5, que é o Lucas Hulk, na direita para o Michel Benetti. Michel Benetti para Lucas Hulk, domina, faz o passe aqui na esquerda, lado esquerdo defensivo para o Géder. Mais 3 minutos, vamos até 48 neste primeiro tempo. A bola com o Géder, de Géder para Lucas Hulk, de Lucas Hulk para o Júlio Nascimento, avança o Pelotas, todo atrás agora o time do Esportivo. A bola com o Lucas Hulk, Lucas Hulk para o Géder, Géder na esquerda para o Fabinho, Fabinho domina, volta mais atrás ali com o Géder, Géder faz o passe, mais atrás ali para Lucas Hulk. Lucas Hulk vai avançando, abre na direita para Júlio Nascimento. Júlio Nascimento para Lucas Hulk, pisa nela, faz a bola chegar até o Géder, trabalha a bola o time do Pelotas, elevando esta bola aí para o ataque, ainda Géder aqui na esquerda para o Fabinho, fez o passe buscando o Brandão, passou, chegou no Thiago André, dentro da área, devolveu pro Matheus Prado, era o Brandão, a bola voltou, olha o gol!

0: Iago André! 46 minutos da primeira etapa, o Pelotas chegou pelo lado esquerdo, trabalhando a jogada na marca de Alessandro Telles. A batida pro gol, o goleirão soltou, e aí foi o Michel Benetti que chegou e marcou o gol do Lobo. Michel Benetti aparecendo, centroavante, marcando o gol do Lobo. 1 para o Pelotas, 0 para o Esportivo. Então foi o Michel Benetti que marcou, e o detalhe do gol, Fernando Moraes.
1: Ele é zagueiro e vem jogando na lateral, mas também sabe ser oportunista dentro da grande área. Uma jogada do Pelotas, olha, paciente, trocou passes para lá e para cá, até chegou no lado esquerdo de ataque, a bola já dentro da grande área. O primeiro chute veio do Matheus Prado, tentou girar, o goleiro fez a defesa e no rebote o Michel Benetti, como um centroavante, colocou a bola para o fundo das redes. Abre o placar o Pelotas na Montanha dos Vinhedos, 0 para o Esportivo, 1 para o Lobo, João.
2: Conseguiu atacar pelo lado esquerdo, com superioridade numérica, os jogadores atacando espaço, troca de passes curtos, passes rasteiros, e assim o Pelotas entrou na área, conseguiu uma boa jogada, e dentro da área, quase na pequena área, apareceu o Matheus Prado, girou, tentou a finalização, o goleiro soltou, até que não era um chute tão difícil, né? Dá pra contar quase como uma falha ali do Guilherme Santana, mas o Pelotas não tem nada a ver com isso. Apareceu, se a gente reclamava que o Michel Benetti talvez não subisse tanto, apareceu na marca do pênalti no campo de ataque para conseguir empurrar para as redes. 1 a 0 Pelotas, Wesley.
3: O Pelotas que vai para a segunda colocação desta Série A2 do Campeonato Gaúcho, ficando com 15 pontos e vendo o Michel Benetti marcar seu primeiro gol neste retorno, mas o terceiro dele com a camisa Auro Cerulli. Então Michel Benetti, que tem costume de fazer gols, hoje faz um gol importante. O Pelotas vai pegando elevador e neste momento é segundo colocado da divisão de acesso.
0: Eu narrei Thiago Trocou. André, porque eu não imaginava que o Michel Benetti já tá dentro da área, mas ele tá lá pra marcar o gol. E teve troca, conta aí, Fernando!
1: É, rapidamente, porque acabou o primeiro tempo, Lousada entrou 19, Gabriel Ribas na vaga do 15, Kaique Maciel não deu pra ele, saiu lesionado.
0: Muito bem, aqui, final de primeiro tempo, 0 para o Esportivo, 1 para o Pelotas, vem aí o por dentro da bola, domina que a bola é tua, Wesley Dagani!
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3: Dezessete horas 50 minutos, 10 minutos faltando para 6 horas da tarde. Estamos chegando com o nosso Por Dentro da Bola aqui da Rádio Universidade. Intervalo de jogo e o Pelotas vai vencendo a equipe do Esportivo fora de casa pelo placar de 1 a 0. Gol na finaleira que vai garantindo o Pelotas na segunda colocação desta Série A2 do Campeonato Gaúcho. Te convido a vir junto com a gente a partir de agora. 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Te convidando a vir junto com a gente a partir de agora, vamos estar analisando o que foi este primeiro tempo entre Esportivo e Pelotas, Pelotas e Esportivo, sem muitas chances, mas o Pelotas chegou e fez na finaleira do primeiro tempo e vai vencendo pelo placar de 1 a 0. Antes da gente ir para um rápido intervalo, João Antônio Ferreira, um destaque que traz do que foi este primeiro tempo e o Pelotas conseguindo sair vitorioso, João.
2: Primeiro tempo de pouco espaço, né? Os dois goleiros fazendo poucas intervenções, mas nessas tentativas de cruzamento, né? Tanto o Guilherme Medina quanto o Guilherme Santana. O Guilherme Santana já havia feito uma defesa na finalização, né, do Brandão, mas que foi em cima dele, fez a defesa e no rebote o defensor conseguiu atrasar sem muita dificuldade a bola de volta para o goleiro. Mas o Pelotas estava tentando, como falei, né, com dificuldade aí pelo lado esquerdo por conta das mudanças, né, do quarteto que geralmente jogava pelo lado esquerdo do Pelotas, né, com construção em passes curtos. Né? O Fabinho estava na sua função, mas aí entrou o Prado no lugar do Lucas Hulk, o Jefferson no lugar do Mauri, e o Mauri foi ocupar a função do G. Roberto. Muitas trocas para um Pelotas que já estava, né, um pouco mais organizado pelo lado esquerdo. Então teve um pouquinho mais de dificuldade, teve mais avanços pelo lado direito também na partida de hoje, mas foi pelo lado esquerdo, na insistência, na troca de passes curtos, atacando espaço com boa movimentação dos jogadores, que o Pelotas conseguiu criar uma boa oportunidade. E aí no finalzinho do primeiro tempo, né, também aparecendo como um centroavante, o zagueiro lateral direito, Michel Benesch, conseguiu empurrar para o fundo das redes. Pelotas tinha um pouquinho mais de volume, mas não conseguia finalizar tanto assim. Tinha mais finalizações do que o adversário. E aí, numa boa chegada, numa boa jogada construída, conseguiu ir para o intervalo vencendo por 1-0. E é muito importante, né? Teve troca até mesmo por conta de lesão do lado do Sportivo, não deu, né, para esperar. Então é uma paralisação a menos que tem o Márcio Ebert para conseguir fazer alguma mudança no segundo tempo. E o Pelotas vai para o intervalo vencendo para ainda fazer mais alguns ajustes. O Alessandro Teres, para quem sabe o Pelotas dominar um pouco mais o confronto, ter mais ainda a posse de bola e se defender com a posse, que aí tira bastante, né, o ritmo de jogo do adversário.
3: Muito bem, esse é João Antônio Ferreira, daqui a pouco retorna para estar analisando um pouco mais o que foi este primeiro tempo. Agora a gente vai para um rápido intervalo, mas não, sai daí, já estaremos de volta para analisar ainda mais o que foi esse primeiro tempo e o que o Pelotas precisa fazer para segurar o resultado positivo e sair vitorioso de Bento Gonçalves. Não sai daí, que já estaremos de volta.
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0: 17h57, 3 minutos faltando para 6 horas da tarde. Estamos de volta com o nosso Por Dentro da Bola aqui da Rádio Universidade. Intervalo de jogo lá no estádio da Montanha dos Vinhedos, em Bento Gonçalves. Você acompanha ali imagens ao vivo das Montanha dos Vinhedos, né? O estádio da Montanha dos Vinhedos, diretamente lá, o de Bento Gonçalves, a gente trazendo ali as imagens lá no nosso YouTube para você estar acompanhando junto com a gente e retornando para trazer tudo que envolve aqui o Biliarva aqui na nossa participação no YouTube, com bandeirinhas ali do Esporte Clube Pelotas, também o Lobo por ali. Então, feliz da vida, o torcedor Auro Cerulho, siga participando, siga mandando sua mensagem, a sua opinião também por aqui, a gente vai seguir repercutindo o que foi este primeiro tempo. Vamos estar atualizando, primeiramente, o que envolve essa rodada, né, de Série A2 do Campeonato Gaúcho, porque, então, estamos vendo aí que está em andamento, né, e o Pelotas está vencendo pelo placar de 1-0 essa equipe do Esportivo. Tivemos um empate em 2-2 da equipe do Gramadense com o Guarani de Venâncio Aires. Amanhã, às 3 horas da tarde, teremos no Vermelhão da Serra Passo Fundo e Brasil de Farroupilha. No Alto da Glória tem Glória de Vacaria e Veranópolis. No Bento Freitas tem Brasil enfrentando a equipe do Lajadense. 3 horas também no SESI Caxias do Sul, Apafute e Aimoré. Na Arena União tem União Frederiquense e Santa Cruz. Na Pedra Moura tem Bagé e Gaúcho de Passo Fundo. Tabela de classificação desta Série A2 do Campeonato Gaúcho, porque temos mudança, né? Com o Pelotas vencendo momentaneamente, o Lobo dá um senhor salto na tabela de classificação. É claro que ainda tem toda a rodada pela frente, né? Mas o Passo Fundo é o líder com 16 pontos. Segundo colocado neste momento, o Pelotas com 15 pontos. Terceira, a equipe do União Frederiquense com 14. Quarta, a equipe do Veranópolis com 14 pontos. Quinta colocada, a equipe do Aimoré com 14. Sexto, Santa Cruz com 13. Sétima, a equipe do Esportivo com 13. Oitavo, Brasil de Farroupilha com 12. Fora desse G8, a gente tem o Brasil na nona colocação com 11 pontos. O décimo, a equipe da Apafute com 10. Décimo primeiro, Guarani de Venâncio com 10. Décimo segundo, Bagé com 9. 13º, Gaúcho de Passo Fundo com 7. E o Gramadense na 14ª colocação com 7 pontos conquistados. O Z2, a zona de rebaixamento desta Série A2. O Glória de Vacaria está na 15ª colocação com 6 pontos, retornando, né, a esta zona de rebaixamento. E o Lajadense, 16º colocado, tem apenas 2 pontos conquistados. Próximo adversário aí do Grêmio Esportivo Brasil, essa equipe do Lajadense, né, que tem apenas 2 pontos na tabela de classificação. Então, intervalo de jogo, né, mudança que vai acontecendo aí dentro da tabela de classificação com esses resultados de momentos, com esse resultado, né, de momento, já que o restante da rodada será realizado somente neste domingo. Então, Pelotas vencendo e vencendo bem aí a equipe do Esportivo, placar de 1-0 em um jogo de poucas oportunidades. Eu vou diretamente ao estádio da Montanha dos Vinhedos com o Fernando Moraes, porque a gente viu ali que no finalzinho do primeiro tempo, Fernando, a equipe do Esportivo parecia que estava com um jogador a menos, né? E o Pelotas não quis saber, seguiu jogando e conseguiu sair vitorioso. O jogador da equipe do Esportivo não conseguiu retornar e o Pelotas conseguiu se aproveitar bem por aí, Fernando.
1: Exato, Wesley. Aí, né? Após aquela direita do Pelotas, né, lado esquerdo do Esportivo, eles

0: Ficou sentindo, saiu machucado, né? Inclusive o Gabriel Ribas, que entrou na vaga dele, ele entrou depois do gol, né? Até reparei ali quando o Pelotas faz o gol, o jogador ainda está ali na linha lateral esperando para entrar. Então ficou com a menos o Sportivo nesse momento. Se fez ou não diferença, né? Era o centroavante do Sportivo. Então era o primeiro homem ali da linha de marcação, mas o Pelotas conseguiu ingressar na grande área e fazer o gol. Mas isso é um fato, Wesley. O Sportivo estava com um homem a menos no momento que o Pelotas abriu o placar. A substituição só foi consumada depois. Inclusive, né? Gastou uma troca porque o jogador entrou antes do apito final. Então jogou acho que cerca de 40 segundos ali o Gabriel Ribas e né, o primeiro tempo se encerrou. Mas estava assim com um jogador a menos o Sportivo na hora do gol do Pelotas.
1: Muito bem, né? Então, que situação, né? E ficando ali com um jogador a menos, e aí gasta a ficha, né, de substituições antes do final do primeiro tempo, porque não valeu de nada, né? Teve ali segundo somente em campo o Gabriel Ribas e acabou não mudando muita coisa. Então, o Sportivo que acabou aí tendo essa situação, Pelotas soube se aproveitar muito bem e sai do primeiro tempo aí vencendo pelo placar de 1-0 contra esta equipe do Sportivo. Vamos estar trazendo lá na nossa live lá no YouTube, Rádio Universidade de Pelotas, o gol então do Sport Clube Pelotas, que por enquanto vai vencendo a equipe do Sportivo pelo placar de 1-0. Vamos colocar aqui para o pessoal estar acompanhando, né, o que foi aí o gol do Michel Benesch. Então, Michel Benesch que na temporada passada ele teve 8 jogos com a camisa do Pelotas e acabou que fez 2 gols. E agora ele retorna e tem aí já um gol marcado com a camisa do Lobo. Então são 3 gols do zagueirão da equipe do Lobo, que hoje está de lateral direito, né? Mas é um jogador aí que tem aí essa característica também de estar fazendo seus gols. João Antônio Ferreira já presente por aqui. Tem que dar para avaliar, João, agora do que foi esse primeiro tempo. Até estava comentando com o Fernando, né, que o Pelotas soube se aproveitar bem do que foi aí esse momento do Sportivo sem ter um jogador dentro de campo, né, e acaba que o Ribas entra ali em segundos e o Márcio Ebert acaba queimando uma ficha à toa porque joga segundos ali o jogador da equipe do Sportivo, mas o Pelotas soube se aproveitar e sai vitorioso para o intervalo, João.
2: Aquilo, eu não acho que faça uma diferença gigantesca tu não ter esse jogador, porque tu readequa a tua equipe. Mas claro que o Pelotas foi subindo suas linhas e o fato do atacante, né, não estar, né, em campo fez com que o Pelotas pudesse iniciar a jogada ali com seus zagueiros. Os zagueiros subiriam um pouco mais. Tinha um outro jogador ocupando o espaço do atacante para que o Pelotas também não ficasse tão livre no setor de meio campo. E no final das contas conseguiu o Michel atacar esse espaço, né? Aparecer um pouco mais até mesmo dentro da área, subir um pouco mais, né, realmente como um lateral direito para ser um homem ali caso a bola ficasse pingando na entrada da área, ele atacasse. Como a bola ficou pingando dentro da área, ele conseguiu atacar o espaço e fazer o gol. Mas,
3: Wesley,
2: claro que... Vamos, Fernando.
0: Só uma correção, o Gabriel, ele...
1: Estamos tendo uma falha de conexão lá com o Fernando Moraes na Monteiro dos Vinhedos. Daqui a pouco ele retorna. Vai daí, Fernando.
0: Tá ouvindo agora?
1: Tudo certo.
0: Ah, beleza. A placa agora ela vai subir. Eu acho que a substituição ela não chegou a ser consumada, tá? Agora que a placa vai subir, o Gabriel Ribas, os times já estão voltando, né? Tanto o Pelotas quanto o Sportivo. Gabriel Ribas voltando ali junto, né? Com o elenco do Sportivo. E a placa vai subir agora. Ou seja, se a placa não subiu, né, a substituição não chegou a ser consumada. Então não conta, né, aquela parada. O Sportivo jogou a reta final do jogo com a menos.
1: Bom para o Sportivo, né, que acaba que não tem ali queimado uma ficha de substituição.
2: Exatamente, né, vai conseguir fazer as 3 paradas no segundo tempo, né, agora com a possibilidade de mais 4 substituições, conta como substituição do intervalo e não como parada por parte do Sportivo. Mas foi um Pelotas que conseguiu, né, ocupar com mais jogadores o espaço pelo lado esquerdo do campo. E aí sim, mesmo sem aqueles atletas que vêm fazendo essa função e que vêm dando esse volume de jogo pelo lado esquerdo do Pelotas, conseguiu ter uma boa construção, né? Tava o Jefferson por ali, tava o Mauri, tava também o Matheus Prado, tava o Fabinho, o próprio Brandão atacando, né, saindo um pouquinho, né, da área central para ocupar o espaço pelo lado esquerdo. Tinham 5 jogadores do Pelotas ali naquele lado de ataque. Então, por esse número maior de jogadores, com os passes curtos, o Pelotas conseguiu invadir a área, né, um bom passe para o centro da área onde o Matheus Prado estava ocupando o espaço, e aí, né, conseguiu ter o seu gol. O Pelotas fazia um primeiro tempo até que bom, mas faltava a finalização com mais perigo e conseguiu para vencer.
1: Vai voltar.
2: 1-0.
1: Muito bem, a gente vai ficando por aqui então com o nosso Por Dentro da Bola. Vem aí Gustavo Lousado e o segundo tempo, Sportivo 0, Pelotas 1.
0: Apita o árbitro! Começa o segundo tempo aqui em Bento Gonçalves, de 0 para o Sportivo, 1 para o Pelotas. Então carimba aí mais uma vez, o Fernando Moraes, a troca no Sportivo.
3: Vamos lá então, Lousada, troca, entrou 19, Gabriel Ribas na vaga do 15, Kaique Maciel, e o Pelotas volta igual.
0: Muito bem, volta igual então o Pelotas, em time que tá ganhando não se mexe, é a máxima do futebol, repetida aí pelo Alessandro Telles neste intervalo. Trabalha a jogada do time do Pelotas, a bola lá no lado esquerdo de defesa com o Géder. Lobão vai ganhando 1-0, gol do Michel Benetti aos 46 da primeira etapa, reta final, apagar das luzes do primeiro tempo. O Pelotas foi para os vestiários em vantagem e está levando a vitória aqui em Bento Gonçalves. Jefferson para o Mauri, lado direito, ele abre aqui para o jogador que é o Thiago André, me parece, em posição irregular, mas a arbitragem não marcou. Thiago André meteu na área para o Brandão de cabeça, esta bola foi para fora, o cruzamento foi na cabeça do Brandão e ele desperdiçou a oportunidade, Fernando.
3: É, não só isso, Lousada, mas o Brandão também estava sozinho na segunda trave, ele fez o movimento de cabeceio pro chão, né, conseguiu fazer isso, mas não conseguiu direcionar o cabeceio pro gol. A bola foi à direita do goleiro Guilherme Leite e a bola foi pela linha de fundo, tiro de meta para o Sportivo, perde uma grande chance o Pelotas de ampliar o placar.
0: É, me pareceu que ele cabeceou ali de ombro, né, ou deu com a tela, cabeceou no braço, né, foi estranho ali o movimento do Brandão, porque ele estava livre. E se ele pega em cheio, seria aí o segundo gol do Pelotas aqui em Bento Gonçalves. Fez o lançamento lá buscando o Gabriel Ribas, cortou a defesa, briga ali o Gabriel, a bola sai em linha lateral, é lateral para a equipe do...
2: Lousada.
0: Pelotas, aliás, do Sportivo, fala comigo, João.
2: Não, só para informar o torcedor, né? A gente sabe que muitos ficam de olho ali no jogo, mas ouvido na universidade, tá aparecendo ali que tem um jogador expulso a equipe do Sportivo no layout ali da Federação Gaúcha de Futebol, mas segue 11 contra 11 em campo.
0: Muito bem, né? Então tá bugado aí o layout da Federação Gaúcha de Futebol, aqui o jogo tá parado, Fernando.
3: É para atendimento ao Jean Peter, capitão da equipe do Sportivo, no lance ali, me pareceu que foi com o Brandão, o choque, ficou sentindo ali o capitão do Sportivo, atendimento médico no gramado.
0: Muito bem, tá caído aí o jogador da equipe do Sportivo, então o jogo está parado aqui em Bento Gonçalves, 2 minutos e 40 deste segundo tempo, já está pedindo troca aí o time do Sportivo, se deixou para não queimar a troca antes do intervalo, vai ter que gastar uma agora. Levou a pior ali o Jean Peter, ô Fernando.
3: Exatamente, a segunda troca agora por lesão, né, por parte do técnico Márcio Ebert, já tá ali o camisa 14, Guidini, ele está conversando com os auxiliares, vai entrar daqui a pouco na vaga do Jean Peter, até seguraram ali, né, pediram para esperar, para ver se o atleta ia ter condições, não vai ter condições o capitão do Sportivo.
0: Beleza, Guidini, camisa número 14, vai entrar nesta equipe do Sportivo, não vai dar pro Jean Peter, capitão, né, um jogador ali de imposição física pelo lado direito, né, avançava bastante, quase como um lateral direito, né, acabou levando a pior, tá com a mão ali na parte posterior da coxa, me parece, jogador da equipe do Sportivo.
3: Lousado.
0: E o Guidini tá em campo, Fernando Moraes.
3: Exatamente, camisa 14, Guidini na vaga do 3, Jean Peter, a segunda substituição do time do Sportivo, e o Jean Correia, camisa 10, agora passa a ser o capitão da equipe dos donos da casa.
0: Muito bem, ele já deu o passe ali para o Vini Ed. Vini Ed faz o passe mais atrás, quem está com ela agora é o Clebson. Clebson lá na direita, domina a bola lá, o jogador que é o Guidini. Primeira participação dele, zagueirão pelo lado direito, já faz o passe mais atrás para o Clebson. De Clebson para o Vini Ed. Vini Ed trabalha por dentro, boa bola ali para o jogador que é o Diven. Mais atrás ali para o Vini Ed. Vini Ed para Jean Correia. Jean Correia para o jogador que é o Diego Gabriel. Lá na direita, abertura de bola para o João Marcos.
4: Marcos, boa bola para o Otávio, lado direito, fez o cruzamento, olha o Felipe Borges de cabeça, Júlio Nascimento corta na sobra, pega Guilherme Medina, o Júlio Nascimento salvou o que seria o empate da equipe do Esportivo, Fernando!
0: Em cima da linha, o treinador do Esporte Clube Pelotas evitou o que seria um empate, a jogada pelo lado direito com o Otávio, ele faz o cruzamento na segunda trave, Felipe Borges, como um infiltrado ali dentro da grande área, o lateral do Esportivo chegou cabeceando no contrapé do Medina, que estava batido, o Júlio Nascimento cortou e na sequência o Guilherme Medina conseguiu ficar com ela depois de um novo cabeceio, mas se salva o Pelotas de levar o empate na Montanha dos Vinhedos.
4: É, e agora o passe do Clebson ali para o goleirão Guilherme Leite, que faz o chute aqui para o campo ofensivo. Sobe, toca de cabeça ali o Michel Benetti, ela sobra para o Matheus Prado, não consegue o domínio, tenta jogar do time do Esportivo, a bola ali com o Diven, abertura de bola aqui para o Gabriel Ribas, Gabriel Ribas dominou, fez o passe por dentro, boa bola para o Otávio, intermediário, ele bate pro gol e essa bola passa à direita da meta do Guilherme Medina. É tiro de meta para o Pelotas, o Esportivo voltou em cima, Fernando.
0: É segunda chegada do time em menos de um minuto, né? Agora o Otávio, ao invés de dar a assistência, ele finalizou a jogada pelo lado esquerdo, o Otávio recebeu de frente para o gol, bateu forte no canto direito do goleiro Guilherme Medina, para a sorte do Pelotas, a bola foi pela linha de fundo, tiro de meta para o Lobo, que vence aqui na Montanha dos Vinhedos, na informação de Unimed Pelotas.
4: 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Olha o time do Esportivo chegando lá pela direita com o Otávio. Bola mais atrás, quem está com ela agora é o Vini Ed vai avançando. Deixa a bola aqui para o jogador que é o Felipe Borges. Felipe Borges domina de costas. Próxima marcação ali do Thiago André, ele cai no gramado. Não foi falta isso aí, ô Fernando?
0: Olha, Lousada, foi uma disputa na minha visão normal.
4: Vai,
0: né?
4: Trocar mas a bola ali?
0: É, acho que deve ter dado algum problema com a bola ali, né? A disputa do Felipe Borges com o Thiago André. Tá vendo ali o árbitro as condições da bola.
4: É, não
0: trocou
4: me...
0: de novo.
4: É, trocou a bola ali, não me pareceu falta, né? O Felipe Borges estava reclamando ali da bola, então foi trocado. Tava vazia a bola aqui em Bento Gonçalves. 7 minutos deste segundo tempo. Trabalha a bola o time do Esportivo. A bola lá com o Guidini, zagueirão que entrou há pouco, né? No lugar do Jean-Peter, lesionado. Olha a boa jogada do João Marcos. Tentou o passe buscando o Otávio. Estica a perna ali, o Fabinho joga essa bola pra fora. Lateral já cobrado, domina ali o Otávio. Linha de fundo, faz o passe pro João Marcos. Tentou a devolução, Fabinho recupera, deixa a bola ali pro time do Pelotas que sai jogando, Brandão desvia ali de cabeça, a bola sobe, vai subir ali o Vini Ed, briga lá o Michel Benetti, vai tocar de cabeça Júlio Nascimento, o Diven bateu pro gol, e esta bola passa à direita da meta do Guilherme Medina, é tiro de meta para o Pelotas, Fernando!
0: É, mas é mais uma finalização do Esportivo, né? Essa sem nem tanto perigo, a bola que ficou viva ali pelo lado esquerdo da grande área, lado esquerdo de ataque do Esportivo, Diven chegou batendo de primeira, pegou mal na bola, ela foi de fundo, tiro de meta para o Pelotas, que vence por 1-0, na informação de UCPEL.
4: 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E agora tem falta em cima do Mauri, Fernando.
0: É, falta para o Pelotas, foi segurado ali pelo Vini Ed, fazia o giro, o camisa número 10 do Lobo, falta para o Pelotas no campo ofensivo ali, lado direito, próximo ali à divisória do gramado.
4: Vai pra cobrança ali o Michel Benetti, faz o lançamento, sobe, toca de cabeça a Vini Ed, briga lá o Jean Correia, ela vai sobrar para a equipe do Pelotas, Matheus Prado de cabeça na esquerda pro Fabinho, domina Fabinho, faz o passe mais atrás para o Lucas Huck, dominou, trabalhou com o Matheus Prado, grande bola de primeira pro Fabinho, linha de fundo, cruzamento, corta Clebson, mas o Pelotas chegou meio, passe de primeira do Matheus Prado, deixou o Fabinho em boa condição, hein, ô Fernando?
0: É uma boa triangulação do Pelotas pelo lado esquerdo, o Fabinho chegou na linha de fundo, fez o cruzamento, buscava o Brandão, a defesa do Esportivo afastou pela linha lateral, mas uma boa chegada do Pelotas que vem de novo.
4: É, vem de novo, vinha porque o Fabinho bateu, ela bateu em cima da marcação e sai em lateral para o Pelotas fazer a cobrança. 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
0: É, falta para o Sportivo no campo de defesa. O Fabinho segurou e impediu ali o ímpeto do atleta do Sportivo. Até o árbitro saiu atrás dele. Pensei que ia pintar um cartão amarelo, mas sem cartão para o camisa número 6. Pelotas, só falta para o Sportivo, que já foi cobrada no campo defensivo.
4: Trabalha a jogada lá o Guidini. Faz o passe para Jean Correia. Volta para buscar o jogo. Agora capitão da equipe. E abre na direita para João Marcos. Avança a bola ali. O jogador da equipe do Sportivo deixa para Otávio. Otávio mais atrás para Jean Correia. Jean Correia para Diego Gabriel. Diego Gabriel recebe a marcação do Mauri, girou pra cima dele, ainda Diego Gabriel faz o passe aqui na esquerda para o Vinied pro Felipe Borges. Diego Gabriel dominou, tentou o passe buscando ali o Gabriel Ribas. Júlio Nascimento tá cortando, ela fica a bola para Jean Correia, deixa para Guidini novamente para Jean Correia, trabalha a bola do time do Sportivo. Já estamos com 10 minutos do segundo tempo, bola com Diven aqui na esquerda para Felipe Borges. Felipe Borges domina, daqui a pouco tem mudança no Lobo. Diego Gabriel, intermediário de área, fez o passe por dentro pro Felipe Borges. Jean Correia, abertura de bola aqui para o Diven, lado esquerdo, trabalhou com o Felipe Borges, cruzamento, tocou no Lucas Hulk, sobrou, olha o Diven, bateu pro gol e essa bola foi para fora. Trabalhou com paciência o time do Sportivo, e o Diven apareceu ali, quase o gol da equipe do Sportivo. Nem foi o Diven, foi o João Marcos, o Fernando Moraes.
0: É, como elemento surpresa, né? Tal qual o Michel no gol do Pelotas, o Sportivo trabalhou pacientemente a jogada que chegou ali pelo lado esquerdo. O João Marcos tentou bater de perna esquerda, girando. Ela foi pela linha de fundo, tiro de meta para o goleiro Guilherme Medina. E o Pelotas vai efetuar a sua primeira alteração entre o 17, que é o Jean Roberto, na vaga do 9, Brandão.
4: E atenção, torcedor ligado na universidade! 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
1: Pela Série A do Campeonato Brasileiro está encerrado. 2 para o Bragantino, 3 para a equipe do Bahia. 6:30 tem São Paulo e Atlético Mineiro. E às 9 horas tem o clássico entre Fluminense e Vasco. Série B do Campeonato Brasileiro, encerrado para Novo Horizontino, 3-1 na equipe do Avaí. O Goiás perdeu para a equipe do Fortaleza pelo placar de 1-0. E já em andamento, Juventude 0-0 com a equipe do Atlético Goianiense. Partido importante para a equipe jaconeira brigar novamente pela liderança que neste momento está garantindo para a equipe alviverde. 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
4: É, João Antônio Ferreira mudou Pelotas, Jean Roberto agora como um centroavante, saiu Brandão, mais uma oportunidade para o Brandão, desperdiçada, jogou muito mal aqui em Bento, João Antônio Ferreira.
2: Pois é, muito preso aí nesse trio defensivo, né, os três zagueiros basicamente que joga a equipe do Sportivo, né, não conseguiu ter muitas vitórias pessoais, não conseguiu participar tanto do jogo Brandão, teve até a oportunidade naquele contra-ataque, a primeira chegada do Pelotas no jogo, uma finalização em cima do goleiro, mas nada demais, né, mais uma partida pouco abaixo, né, de envolvimento e de finalizações para um camisa 9. Entra o Jean Roberto, Pelotas está nesse momento com um pouco menos de posse de bola, o Sportivo pressiona um pouco mais, então quem sabe o Jean Roberto consegue prender essa bola um pouco mais no ataque, voltar um pouquinho para ser também, né, um jogador de construção e fazer com que o Pelotas tente atacar bem mais pelas beiradas e alguns jogadores aí do setor do meio ataquem o espaço que o Jean Roberto pode deixar.
4: Vai para a cobrança do escanteio, o time do Sportivo, levantamento, esta bola na área, Guilherme Medina de soco, afasta, ela fica lá para o time do Sportivo com o Otávio de cabeça, toca mais atrás, ela chega até o jogador que é o Diego Gabriel. Diego Gabriel faz o passe para o Jean Correia, na direita para o Diven, domina a bola, vai mudar o Sportivo, quem vai entrar aí, Fernando?
0: Parece ser o camisa 18 ali, que é o Giovani Reis, daqui a pouco na equipe do Sportivo. Botei Reis na nossa ficha, tava só Giovani, mas tem Giovani de Pelotas, então Giovani Reis do Sportivo daqui a pouco.
4: Beleza, Giovani Reis vai entrar na sequência e tem gol.
1: Tem gol no Alfredo Jaconi. Gustavo Coutinho, aos 17 minutos do primeiro tempo, faz 1 para o Atlético Goianiense, 0 para a equipe do Juventude.
4: Felipe Borges aqui do lado esquerdo, faz o passe por mais atrás, quem tá com ela é Vinied para o Jean Correia para Diego Gabriel na direita para o jogador que é o Guidini, tentou o passe errado, a bola é do Pelotas, Jefferson para o Lucas Hulk, fez o passe para o Jefferson, avança com a bola dominada, trabalha a jogada novamente com o Lucas Hulk, dominou escapando ali da marcação, Mauri tenta ali o passe, marcado pelo Vinied, foi puxado e é falta para a equipe do Pelotas, o Mauri briga ali com o Vinied, os dois se estranham, tem Molino no meio do gramado e tem a troca no Esportivo.
0: Essa é a mais uma troca na equipe do Esportivo, saiu 7, o Diven, para a entrada então do camisa número 18, Giovanni Reis, é a substituição da equipe do Esportivo e parece que não teve nenhum cartão ali lousado, apesar do bolinho entre o Mauri e o Vinied.
4: É, o Diven, campeão da Copinha no passado com o Grêmio Esportivo Brasil, né? Jogador que defende as cores do Esportivo, até fez uma boa partida aí, o camisa de número 7 do Esportivo, saindo então para a entrada do Giovanni Reis com a 18. Júlio Nascimento meteu o lançamento lá buscando o Fabinho, a bola quicou no gramado, fica ali para o camisa 6 do Pelotas, que consegue o lateral. Não, o lateral é para a equipe do Esportivo, para bronca e reclamação do Fabinho, Fernando Moraes.
0: Eu fiquei com a mesma impressão dele, tá? O último toque, na minha visão, foi do João Marcos, os dois estavam próximos ali à linha de fundo, a disputa, o Fabinho tentou um drible e a bola saiu pela linha lateral, mas a arbitragem entendeu que o último toque foi do lateral do Lobo, reposição de bola para o Tivo.
4: É, e agora teve falta, meteram o pé ali no rosto do Jeder, foi do Gabriel Ribas, Pelotas tem falta no campo de ataque, Fernando!
0: É, falta pelo lado esquerdo ali, campo ofensivo por parte do Sport Clube Pelotas, o Jeder foi atingido pelo Gabriel Ribas, falta para o Lobo, vem bola na área da equipe do Esportivo e quem sabe o Lobo não amplia nessa bola aérea, Lousada.
4: É, vai para a cobrança da falta ali, o Matheus Prado tá posicionado para a bola, o Jefferson tá chegando também, artilharia aérea do Lobo sobrevoando a grande área do Esportivo, a linha defensiva do Tivo tá ali, é quase na linha da meia lua, né, da grande área, tá fora da área ali, a linha de impedimento do time do Esportivo, é o Jefferson que vai meter essa bola na área, levantamento pro Jeder, sobe e corta Felipe Borges, ela fica para Jean Correia, que tenta o passe foi errado, esta bola foi pra fora, e é lateral para o Pelotas fazer a cobrança. 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Olha o lançamento, a bola fica ali para o time do Esportivo que vem no contra-ataque com o Otávio. Otávio tenta a jogada e aí pediu a falta, mas a arbitragem nada marcou. Não caiu aí na catimba do Otávio, hein, Fernando?
0: É, não caiu, tanto que ele já vai se levantando ali rapidinho, né? Nem precisa de atendimento médico, é só lateral para o Pelotas fazer a cobrança.
4: Michel Benetti tenta ali o passe, a bola chega até o Thiago André para o número 5 ali, que é o Lucas Huck, toca de cabeça, fica a bola para o time do Esportivo ali com o Jean Correia, 2 a marcado, ele consegue ainda sair da marcação, mas perde a bola, volta para o time do Pelotas. Michel Benetti fez o passe, a bola fica para o time do Esportivo, olha o passe para o Gabriel Ribas, dominou, escapou da marcação, chega Jeder, chega Júlio Nascimento para cortar, e o Lucas Huck completa, trabalha aqui na direita para o Thiago André. Essa bola sai em lateral para a equipe do Esportivo fazer a cobrança. 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Vamos chegando a 17 minutos do segundo tempo. Pelotas está ganhando 1-0, gol do Michel Benetti na apagar das luzes da primeira etapa. Diego Gabriel faz o lançamento, Fabinho tentou ali o cabeceio, passou por ele, não tinha ninguém lá do outro lado e a bola sai em lateral para a equipe do Pelotas fazer a cobrança. Fabinho para Jeder. Jeder faz o lançamento. Toca de cabeça ali o time do Esportivo. Fica a bola ali para o Matheus Prado. Mais atrás para o Fabinho. Faz o lançamento. Rebate ali o Vinied, já metendo lá o lançamento, buscando Gabriel Ribas. Essa bola quica no gramado, sai do gol Guilherme Medina, para ficar com ela, Fernando.
0: É, foi um lançamento perigoso, apesar de ter sido meio que a esmo por parte do Vinied, a bola pegou elevação, foi em direção à grande área do Sport Clube Pelotas. Guilherme Medina, no limite dela, ficou com ela, não deu rebote, fica com ela e sai jogando o Pelotas, que vence por 1-0 e vai mudar daqui a pouquinho o Lobo.
4: Vai mudar daqui a pouco o Pelotas, olha o lançamento, Jean Roberto desviou de cabeça, Thiago André aposta a corrida ali com o Vinied, melhor para o zagueirão do Tivo, que já inverte lá do outro lado para João Marcos. João Marcos faz o passe, a bola chega ali até o número 18, que é o Giovanni Reis, está com ela novamente, faz o passe mais atrás para o jogador, que é o Guidini para Jean Correia. Jean Correia vai avançando com ela, abre na direita, boa bola ali para o João Marcos, que vai avançando, fez o cruzamento, corta ali, o Jeder, fica a bola pro Gabriel Ribas, Jeder corta de novo e o Lucas Huck completa, joga esta bola pra longe da grande área. Guidini para Jean Correia, tenta uma blitz, tenta uma pressão, o time do Esportivo vai perdendo por 1-0, Pelotas está conquistando grande vitória fora de casa. Bom lançamento para Jean Correia, fez o cruzamento, a bola passou pelo Otávio, chega aqui do outro lado, briga ali o Felipe Borges, deixa o passe mais atrás para o Vinied, mas o passe foi forte, o Vinied corre para fazer ali o recuo para o goleirão Guilherme Leite, que já abre lá do outro lado para Guidini. Guidini para Clebson, camisa 5 às costas, domina por dentro, faz o passe para o jogador que é o Jean Correia, ele abre aqui na esquerda para o jogador que é o camisa número 4, Viniedi. Viniedi na esquerda para Felipe Borges, bateu ali o jogador em cima dele e a bola sai em lateral para o Pelotas, que vai mudar em dose dupla o Fernando Moraes.
0: Vamos nas trocas então, entra o número 18, João Lenger, e sai o 7, Thiago André, essa é a primeira troca, a segunda é o Christian Luca, que vai entrar por ali com a número 13 na vaga do número 5, Lucas Huck.
4: Muito bem, Pelotas muda em dose dupla, o João Antônio Ferreira, o que, que muda no Pelotas aí com estas trocas? Christian Luca já vai entrar ali como um volante.
2: Pois é, vamos ficar de olho nessa, no posicionamento aí dos atletas, se os Pelotas faz uma linha de três, se vai ser realmente, né, o Christian como primeiro volante, né, quais as condições agora, talvez tentando ter uma contenção melhor defensiva, né, a equipe do Esportivo, por estar perdendo em casa, vai se jogando mais pro ataque, os jogadores do Pelotas também cansando um pouco mais agora nesse segundo tempo, perdendo um pouco, né, do volume de oportunidades que estava criando um pouquinho maior do que o adversário no primeiro tempo, então algumas trocas para manter, quem sabe, o ritmo e dar uma contenção defensiva melhor.
4: Olha o lançamento aqui buscando o Otávio, ele domina, Michel Benet marca em cima, a bola chega novamente ali com o Otávio, caneta no João Lenger e fez o passe ali para Diego Gabriel para Jean Correia, avança o time do Esportivo, bola na direita para João Marcos, domina João Marcos para cima do Jefferson, faz o passe para o Gabriel Ribas, na linha de fundo, pintou cruzamento, a bola bate em cima do Fabinha, lateral para o Esportivo, Fernando.
0: É, lateral para o Esportivo, tentativa pelo lado direito com Gabriel Ribas, bateu na marcação, lateral para o Tivo já cobrado e veio para o ataque.
4: Vem para o ataque o time do Esportivo, a bola na direita, domina a bola ali o jogador que é o Jean Correia, a bola chega mais atrás onde está posicionado o Clebson, ele abre aqui na esquerda para Viniedi recebe, abre aqui na esquerda para o jogador Felipe Borges para o Otávio, devolução do Otávio foi um pouco atrás ali, a bola fica para o time do Esportivo no campo de defesa, de Roberto briga ali com o Clebson, ela chega até o Viniedi que abre lá na direita para o Guidini domina, avança com a bola dominada, trabalha ali com o jogador número 10, que é o Jean Correia, mais atrás com o Guidini, Guidini pisa nela, deixa mais atrás para o Clebson, trabalha a bola o time do Esportivo aqui no campo de defesa, e atenção torcedor ligado na universidade, chegou a hora de conferirmos tempo e placar do futebol da RU. 22 minutos do segundo tempo aqui em Bento Gonçalves, segue 1 para o Pelota, 0 para o Esportivo, vem chegando o time do Esportivo, tá impedido, Guilherme Medina fez uma baita defesa, um milagre, mas estava em posição de impedimento Gabriel Ribas, Fernando Moraes.
0: É, após a troca de passes ali do Esportivo, ele chegou cara a cara com o Guilherme Medina e até enquadrou o corpo, tirou do goleiro, mas o Guilherme Medina, elástico ali, fez uma grande defesa, se estivesse valendo, né, mas claro, mesmo assim não deixa de ser uma baita defesa do goleiro do Esporte Clube Pelotas, mas já estava impedido, reposição de bola para o Lobo que vence por 1-0.
4: 22, quase 23, segundo tempo aqui em Bento Gonçalves, está 0 para o Esportivo, 1 para o Pelotas, Wesley Dagari.
1: Vitória parcial que vai levando o Pelotas à segunda colocação desta Série 2 com 15 pontos, Esportivo ficando na sétima com 13 pontos conquistados. Amanhã é dia de Brasil em campo, o Brasil enfrenta a equipe do Lajadense às 3 horas da tarde aqui no estádio Bento Freitas. O Brasil é o nono colocado, tem 11 pontos conquistados e pega o Lanterna Lajadense, 16º com apenas 2 pontos, com transmissão da Rádio Universidade a partir da 1:30 da tarde. 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
4: Olha o passe errado ali do Jeder, fica a bola pro time do Esportivo, mas antecipou bem ali o Júlio Nascimento, só que ele A bola tocou no pé dele e depois no braço. Aí é falta, a falta foi marcada e já cobrada pelo time do Esportivo. 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Olha o Tivo pela direita com João Marcos para cima do Jefferson. Tenta o passe mais atrás, ela chega até o Jean Corrêa de novo com o João Marcos. Foi atropelado pelo Christian Luca. Tem falta o Esportivo, Fernando.
0: É, foi falta, chegou atrasado ali o camisa número 13 do Esporte Clube Pelotas, lado direito, campo ofensivo, mais próximo ali da linha de fundo. É falta para o Esportivo, é chance de gol contra o Lobo, perigo aéreo da equipe dos donos da casa.
4: É, perigo de gol aí para a equipe do Esportivo, 24 minutos, segundo tempo, aqui em Bento Gonçalves. Pelotas está levando um resultado importante para casa nesta excursão fora de casa. Já empatou contra o Santa Cruz e agora está ganhando aqui do Esportivo. É cobrança de falta, lado direito, vai para ali para a cobrança. Consegue ver quem é que está na bola, Fernando?
0: Olha, tá do outro lado do campo, Lousado. Realmente não consigo identificar a numeração.
4: É, tá difícil de enxergar lá do outro lado, mas vai pra cobrança ali o jogador do Esportivo, meteu esta bola na área, levantamento, desvio de cabeça, e esta bola sai em escanteio, desviou em alguém do Pelotas ali dentro da área, escanteio pro Tivo.
0: É, escanteio para o Esportivo, a bola que veio pelo lado direito, subiram vários jogadores ali, último toque foi da defensiva do Pelotas, escanteio para o Esportivo, mais uma chance de gol contra o Pelotas.
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0: É o levantamento do Giovani Reis, a bola passou por todo mundo, a defesa do Pelotas conseguiu afastar parcialmente, na sequência o Otávio chegou batendo de primeira, para a sorte do Lobo, ela foi para longe do gol, se salva mais uma vez a meta Auro Cerulha, que vence por 1-0 na informação Ferraço Sul.
4: E agora essa bola foi para fora ali no desvio do Guidini, é bola para a equipe do Pelotas em lateral, que não tem pressa para fazer a cobrança. 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Olha o lançamento, Jean Roberto fez bem o pivô, escapou da marcação, lado esquerdo, avança com a bola dominada, tá preso ali na linha de fundo, tentou o cruzamento, Fabinho desviou, essa bola joga para dentro da área ali, o Fabinho fica a bola pro time do Pelotas com o Michel Benetti, mais atrás ali para o Christian Luca, boa bola pro Mauri, Mauri escapou da marcação, caiu no gramado, é falta para o Pelotas, é falta boa para meter esta bola na área, tem vários jogadores altos aí, tem uma bola aérea pesada no time do Pelotas para meter esse segundo gol aí, Fernando Moraes.
0: É, e muito inteligente o Mauri, ele era cercado por jogadores do Esportivo que fecharam a linha de passe, ele faz o giro, o Otávio sai na caça, acaba derrubando ali o camisa número 10 do Lobo, lado direito, campo ofensivo do Pelotas, próximo ali a quina da grande área, falta para o Lobo, Mauri na bola, e quem sabe nessa bola parada o Lobo não amplia o placar aqui na Montanha dos Vinhedos.
4: 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Lobo, Mauri para meter esta bola na área, levantamento, desvio de cabeça, corta a defesa do Esportivo, Matheus Prado recua ali para o Fabinho, Fabinho domina, já inverte essa bola, ela chega aqui no lado esquerdo para o jogador que é o Christian Luca, acabou perdendo, ele acabou puxando o jogador do Esportivo, teve vantagem, mas o árbitro pega a falta vencida, não sei se ele vai dar cartão pro Christian Luca, não deu cartão, mas a falta foi marcada para o Esportivo, Fernando Moraes.
0: É, não deu cartão árbitro, tá econômico, né, nos cartões o Christian Luca puxou ali o João Marcos para impedir o contra-ataque por parte do Esportivo, cabia um cartão, mas no entendimento da arbitragem não foi, né, uma falta para essa, pra mostragem do cartão amarelo, falta para o Esportivo que já foi cobrado, o Lobo na frente, 1-0.
4: 27, quase 28 deste segundo tempo, avança o time do Esportivo, a bola na direita do Guidini, direto pra fora. João Antônio Ferreira, 27 minutos, Pelotas tá segurando bem esta vantagem, na tua opinião, o Esportivo tá perigoso, o que tá achando do jogo aí, Jaf?
2: E parece que o Pelotas estabilizou um pouco, né? Depois de um volume um pouco maior no início do segundo tempo da equipe do Esportivo, o Pelotas conseguiu se reajustar, até mesmo com as trocas. Agora a gente vê, né? Um Pelotas um pouco mais seguro defensivamente. Claro que tem que ficar atento, porque o adversário ainda segue tentando, né, em bola parada, tentando em lançamento direto para a área, mas um volume que não está obrigando, pelo menos, o goleiro Guilherme Medina a fazer defesas. No máximo, intervenções em cruzamentos. Pelotas tem que tentar atacar um pouco mais, agredir um pouco mais o adversário para fazer com que o Esportivo também tem o receio, né, do Pelotas poder criar situações de perigo em contra-ataque, porque senão vai subir demais as suas linhas e aí vai ficar aquele jogo onde o Pelotas chuta pra frente e o Esportivo já se reajusta com a posse pra tentar atacar de novo, né, fica aquele ataque contra a defesa. O Pelotas precisa tentar achar maneiras de atacar ou numa bola parada ou pelo menos aí com a velocidade do João Lenger, do Jefferson, esses jogadores aí de escape pelas pontas.
0: 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Tem falta o Esportivo, Fernando.
3: É a falta do Michel em cima do Otávio ali pelo lado esquerdo do campo ofensivo. Tem que se ligar porque ele já tem cartão na partida, né? Mas dessa vez nada foi apresentado. Falta para o Esportivo, que já foi cobrado.
0: Já foi cobrado. O time do Esportivo chega lá pela direita. Bola com João Marcos. Pintou, cruzamento, corta Jeder. Fica a bola para o time do Esportivo na entrada da área. Chega a bola até o Vini Ed. Vini Ed domina na intermediária. Deixa para o Diego Gabriel de novo para Vini Ed. Vini Ed abre aqui na direita, onde está posicionado o Jean Correia. Gabriel Ribas dominou, se livrou da marcação. Foi desarmado também, 13 em cima dele. E na sequência ele cometeu a falta em cima do Matheus Prado aí, Fernando.
3: É, o Matheus Prado conseguiu se livrar da marcação, partiu em velocidade para o campo de ataque, foi derrubado, fica sentindo ali o camisa 8 do Pelotas, mas parece que vai se recompondo ali aos poucos. Falta para o Lobo no campo defensivo, Lobo na frente, 1-0 na informação, peças e acessórios, Pioneiro.
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3: É, exatamente, cartão amarelo para o jogador Peter. Do banco do Esportivo, é, exatamente, estava reclamando bastante ali, né, eu até achei que o cartão ia ser para o Márcio Ebert, mas não, ele que estava com os ânimos mais aflorados e levou o cartão amarelo do banco de reservas.
0: É, aquele que saiu já, né, eu só percebi ali pelo que ele estava mancando. Jean Peter, portanto, já saiu e recebeu o cartão amarelo. Olha a bola esticada aqui pro João Lenger, acabou perdendo. Volta a bola pro time do Esportivo com o Felipe Borges, escapou da marcação, mas aí ele errou o passe na sequência. Mauri retomou, fica a bola pro time do Pelotas no campo de ataque. Mauri tentou ali o giro, acabou perdendo a bola e agora vem no contra-ataque o Diego Gabriel. Avança pelo lado esquerdo, fez o passe, boa bola, vai sair do gol. Guilherme Medina pra dar o balão e aí se chocaram o Medina e o Jeder, me parece ali, Fernando.
3: É, parece ser ele também. O Guilherme Medina saiu como um líbero, porque o Gabriel Ribas ia chegando frente a frente com ele na velocidade ali, e o Guilherme Medina foi mais rápido aí, né, não tinha como frear, acabou se chocando ali com o Jeder e os dois ficam no chão. O atendimento médico deve entrar no gramado.
0: E atenção, torcedor ligado na universidade, chegou a hora de conferirmos tempo e placar do futebol da RU. 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
1: E tem gol, Alisson Safira, aos 35 minutos do primeiro tempo, empata tudo no Alfredo Jaconi, agora 1 para o Juventude, 1 também para a equipe do Atlético Goianiense, resultado que retorna o Juventude à liderança da Série B do Campeonato Brasileiro, com 47 pontos. Amanhã é dia de estreia do Grêmio Atlético Farroupilha pela terceira na Gaúcha, e enfrenta a equipe do 1992 às 3 horas da tarde, no estádio Cristo Rei, lá em São Leopoldo, pontapé inicial do Fantasma, na Terceirona Gaúcha. 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
0: Tudo certo já com os jogadores do Pelotas, olha o lateral para dentro da área, subiu de cabeça pro Clebson, tentou e a bola chutada ali em cima do jogador do Lobo, escanteio para o Esportivo, Fernando Moraes.
3: É o lateral que veio por ali, o Clebson dividiu com a defesa do Esporte Clube Pelotas, bola pela linha de fundo, escanteio para o Esportivo, me parece ser o Giovani Reis, camisa 18, que vai fazer a cobrança na perna direita.
0: É, ele cobrou curto, trabalhou com o Felipe Borges, agora sim meteu esta bola na área, subiu de cabeça, a bola tá viva, batida pro gol, é gol do Esportivo! Gol!
4: Esportivo. Me pareceu ali o João Marcos, que apareceu na segunda trave, na cobrança do escanteio. Sobrou para ele, ele bateu, não deu para o Guilherme Medina. 33, segundo tempo. O Esportivo empata o jogo aqui em Bento Gonçalves. Um para o Esportivo, um para o Pelotas, Fernando Moraes.
0: É, temos lei do ex na Montanha dos Vinhedos. João Marcos, que jogou pelo Esporte Clube Pelotas, o levantamento que veio na grande área após uma cobrança curta, a bola ficou viva por ali, o João Marcos estava livre na segunda trave, colocou para o fundo das redes, empata o Esportivo na Montanha dos Vinhedos, um para o Esportivo, um para o Lobo, João.
2: Pois é, o cruzamento, né, depois de um escanteio curto, a gente viu ali algum, acho que o Jean Roberto, me parecia que estava no meio da área amarrando o cadarço, né, foi pego de surpresa, se reajustou, mas um cruzamento que ia saindo ali, né, da direção do gol, conseguiu cabecear de frente o jogador da equipe do Esportivo, vencendo, né, o jogador do Pelotas ali no meio da muvuca, e aí com a bola explodindo no jogador do Pelotas e ficando viva dentro da área, o João Marcos estava bem posicionado, a bola foi até ele e ele finalizou para vencer o goleiro Guilherme Medina, 1-1 em Bento Gonçalves, Wesley.
1: É o primeiro gol de João Marcos com a camisa do Esportivo nesta Série A2, resultado que faz tudo voltar à forma como estava no começo desta rodada. O quinto colocado agora é o Esportivo com 14 pontos e o Pelotas volta à sétima colocação com 13 pontos conquistados.
4: Michel Benetti faz o passo para o João Lenger, tenta a bola ali, mas a arbitragem marca a falta do Felipe Borges. É falta para o Pelotas aí, Fernando.
0: É falta para o Pelotas ali no lado direito, já está pronto ali para fazer a cobrança o Michel Benetti. Placar 1-1 na Montanha dos Vinhedos.
4: 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Christian, aliás, era o Júnior Nascimento, fez o passe para o número 4 lá, que é o Jeder, deixa para o Matheus Prado. Matheus Prado para o goleirão Guilherme Medina, vamos chegando a 35 no segundo tempo. Pelotas ganhava por 1-0, sofreu um empate. Agora vamos ver qual será a postura do Lobo nestes minutos finais. Mauri girou para cima da marcação, sobe ali o Diego Gabriel em cima dele, ele faz o passe, ela chega aqui no jogador que é o Júnior Nascimento para o Mauri, escapou da marcação, abriu aqui para o lado esquerdo de defesa onde está o Jeder, que está jogando para o Pelotas, tenta o passe por dentro, a bola bateu na marcação, sobrou para o Jefferson, aberto lá do outro lado, ele traz por dentro ainda Jefferson na perna esquerda, abriu aqui na direita para Michel Benetti, tem espaço com a bola dominada, o zagueirão do Lobo deixa para o Mauri para o Christian Luca domina para o Michel Benetti, fez ali o domínio, traz por dentro, deixa para o Mauri recebeu, fez o lançamento lá do outro lado buscando o Fabinho, tocou de cabeça, não tinha ninguém, fez o corte Vini Ed, chega o Gabriel de peito, fez o passe para o Otávio, antecipou ali o Christian Luca, bola por dentro para o Jefferson, cortou a defesa, o Otávio tá caído, não foi nada ali, o Christian Luca levantou o pé, acertou a bola, mas o Otávio ficou sentindo, ô Fernando.
0: É, ele levantou reclamações por parte dos torcedores aqui no estádio da Montanha dos Vinhedos, lance ali próximo ao círculo central, o Otávio fazia o giro, o Christian Luca chegou na frente dele, na opinião também da arbitragem não houve nada, né, ele vai parar o jogo porque o Otávio ficou no chão sentindo ali dores, né, em razão do lance.
4: Muito bem, e aí João Antônio Ferreira, 36 minutos, Pelotas segurava bem, não tomava aquela pressão, mas agora toma o gol, e aí João?
2: É, a bola parada, né? Volta a assombrar o Pelotas, dessa vez, né, num lance complicado. Para quem viu o Grenal, foi um gol muito parecido, né? A jogada, a bola sendo alçada no meio da área, mas um jogador aparecendo na segunda trave, nas costas do marcador, que ficou, de certa forma, olhando o lance, né? A bola não foi onde estava ali o marcador do João Marcos, mas ele conseguiu se posicionar de maneira que, se a bola fosse na segunda trave, ele conseguiria atacar e, estando bem posicionado, finalizou bem, venceu o goleiro, né? Uma bola parada, não era uma pressão muito grande do Esportivo, mas ainda assim conseguia chegar, a gente falou, né? Tinha que cuidar, o Pelotas não está conseguindo atacar mais, chega até no último terço, mas aí não tem tanta qualidade para fazer um cruzamento certeiro, para trocar passes de maneira mais qualificada, para levar perigo. E aí, quem tem o volume agora, quem pressiona, é justamente a equipe do Esportivo, agora com mais um escanteio.
4: E tem escanteio, Fernando!
0: É uma jogada pelo lado direito, chegou ali o Giovanni Reis, fez o cruzamento providencial, a defesa do Pelotas afastou pela linha de fundo, escanteio para o Esportivo, e parece ser o próprio Giovanni Reis e o Felipe Borges na bola.
4: Eles mesmos estão na bola. O Felipe Borges na perna esquerda, o Giovani Reis na perna direita. 37 minutos, quase 38 do segundo tempo. Vai para a cobrança de escanteio. Ali o jogador da equipe do Sportivo. É lado esquerdo de ataque. Felipe Borges na perna esquerda, Giovani Reis na perna direita. Aquele empurra-empurra na grande área. Felipe Borges meteu esta bola na área. Segunda trave, corta ali o Michel Benetti. Ela sobrou para o Ribas. Linha de fundo, ameaçou cruzar. Ainda ele bateu em cima da marcação. O Sportivo ganha escanteio lá do outro lado, Fernando.
0: É, sequência de escanteios para os donos da casa. Agora o cruzamento que veio ficou com o Gabriel Ribas. Foi até a linha de fundo, bateu em cima do Michel. Linha de fundo, mais um escanteio para o Sportivo. Vai o Giovani Reis para fazer a cobrança.
4: Vai o Giovani Reis para a cobrança. 38, segundo tempo. Ele vai meter esta bola na área de perna direita. Vai para a cobrança lá do escanteio. Te segura aí, defensiva do Lobo. O árbitro vai lá, o senhor Jason Heck vai lá na grande área falar com os jogadores. Não vai tolerar o empurra-empurra, levantamento, a bola viaja, segunda trave, subiu de cabeça. Guilherme Medina pegou, corta de qualquer maneira. O Guilherme Medina ia tomando um frango, o Fabinho salvou a pele dele. Olha o time do Sportivo chegando, mas o Pelotas corta. O Clebson meteu a mão na bola ali, o árbitro não viu. Sobe Michel Menezes, tocou de cabeça. Ela vai sobrar pro João Lenger, que tenta a jogada, foi empurrado, o juiz não deu nada. Felipe Borges vem pra jogada, mas Fernando Moraes, o Guilherme Medina quase engoliu um frango, hein, Fernando?
0: É, e é um Deus nos acuda, né, quando tem um levantamento contra o Sport Clube Pelotas. Dessa vez me pareceu que era o Clebson ali que cabeceou a bola, o Guilherme Medina não conseguiu segurar, pra sorte dele o Fabinho cortou e o Sportivo vem mais uma vez pro campo de ataque.
4: Vem mais uma vez pro campo de ataque, boa bola na direita pro João Marcos, fez cruzamento, a bola bate no Fabinho e sai em escanteio para o Sportivo, que tá pressionando em busca da virada, Fernando!
0: É, mais uma jogada pelo lado direito, a bola que chegou no João Marcos, ele tentou fazer o cruzamento, Fabinho cortou pela linha de fundo, escanteio para o Sportivo, lá do outro lado mais uma vez Giovani Reis na bola, perigo contra o gol do Lobo.
4: 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Vai para a cobrança do escanteio lá o time do Sportivo. Giovani Reis meteu esta bola na área, perigo do lance, o toque de cabeça e esta bola foi direta para fora. É tiro de meta para o Pelotas, Fernando.
0: É, agora se safou o Pelotas e com menos riscos, né, ao seu gol. Levantamento do Giovani Reis, subiram ali vários jogadores, o desvio foi pela linha de fundo à direita do goleiro Guilherme Medina. Tiro de meta para o Lobo fazer a cobrança, 1-1 é o placar na informação de Peças e Acessórios Pioneiro.
4: E atenção, torcedor ligado na universidade, chegou a hora de conferirmos também o placar do futebol do Rio. Estamos chegando a 40, quase 41 deste segundo tempo aqui em Bento Gonçalves, na Montanha dos Vinhedos. Segue tudo igual, um para o Sportivo, um para o Pelotas, que está chegando agora o Tivo. Bola na direita lá para o Gabriel Ribas, de calcanhar, fez o passe para o Fabinho, que afastou o perigo. Aqui 41, Wesley, 1-1 o placar.
1: É, e tivemos gol novamente no Alfredo Jaconi, virada da equipe do Juventude. Mandaca aos 44 minutos do primeiro tempo, vira tudo e agora o Juventude está vencendo pelo placar de 2-1. Resultado que leva de vez, né, o Juventude à liderança isolada desta Série B do Campeonato Brasileiro, com 49 pontos conquistados. Amanhã teremos o encerramento desta nona rodada da Série A2 do Campeonato Gaúcho, todos os jogos às 3 horas. Passo Fundo e Brasil de Farroupilha, Glória de Vacaria e Veranópolis, Brasil e Lajadense, Apafute e Aimoré, União Frederico Quense, Santa Cruz, também Bagé e Gaúcho de Passo Fundo. 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
4: É, e agora o Pelotas tem falta ali no campo de defesa. 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Trabalha a bola o Pelotas no campo de defesa. Christian Luca inverte esta bola, ela chega lá do outro lado para o Jeder e de perna esquerda mete esta bola na frente, corta ali o Guidini, vai correr lá o Jeder, deu um empurrãozinho no jogador do Sportivo, arbitragem nada marcou, é bola para o time do Pelotas, mas o Jeder errou o passe, ela fica para o time do Sportivo. Diego Gabriel lá pela direita, aposta a corrida com o Jeder, melhor para o zagueirão do Pelotas que fez a proteção e esta bola está ali com o Fabinho que deu um balão, a bola bateu no jogador do Sportivo, não saiu, mas agora o arbitragem está marcando impedimento, estava voltando da posição irregular o Gabriel Ribas ali, Fernando Moraes.
0: Exatamente, mas o Sportivo vai em cima, né? Vai marcando pelotas em cima ali. O Fabinho deu um balão para o campo de ataque, a bola bateu no Gabriel Ribas e o jogador estava voltando ali da posição de impedimento. Tava o Diego Gabriel por ali também. É reposição de bola para o Pelotas. 1-1 na Montanha dos Reis, na informação do doutor João Siqueira.
6: 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E agora teve a famosa cama de gato aí, ô Fernando.
0: É uma cama de gato do Jean Roberto em cima do Guidini, né? Subiu, não chegou a subir, né? Ele não pulou, se abaixou e aí o jogador do Sportivo subiu, acabou sendo derrubado. Falta para o Sportivo, mas sem cartão novamente.
6: 43 minutos do segundo tempo, reta final de jogo aqui em Bento Gonçalves. Panorama é o Sportivo buscando a virada, enquanto o Pelotas segura esse pontinho para levar aí mais um ponto para Pelotas. Vinied, passa por dentro pro Otávio, devolução ali pro Jean Correia, bola bateu na marcação, sobrou para o João Lenger, que faz ali o passe, ela chega até o Mauri, Mauri domina, se livrou da marcação, caiu e a falta, bem na linha que divide o gramado, falta em cima do Mauri, que tá jogando bola hoje, hein, o Fernando?
0: É, ele tá querendo, tá sendo participativo agora mais uma vez, ia pra cima da marcação, foi mais uma vez derrubado, agora com mais força, né? Fica sentindo, inclusive o Mauri, não parece que vai precisar do atendimento médico, falta para o Pelotas ali no lado direito do seu campo, vai ali o jogador do Pelotas para fazer a cobrança, o Christian Luca.
6: 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Olha o time do Sportivo lá pelo setor direito. A bola chega até o João Marcos, autor do gol da equipe do time que empatou a partida. Pelotas abriu o placar na reta final do primeiro tempo com o Michel Benetti. Os gols dos laterais, né? O lateral direito do Pelotas e o lateral direito do Sportivo. Vinied avança, faz o passe, corta Michel Benetti, sobra a bola para o Matheus Prado, deixa para Jean Roberto. Ele tenta sair jogando, a bola bateu na marcação. Jeder toca de cabeça, fica para Christian Luca. Christian Luca faz o passe por dentro pro Mauri, dominou, deixou a bola para o Jean Roberto, Christian Luca pro Mauri, boa bola, sai jogando com o passe do time do Pelotas, clareia a jogada, ela chega lá do outro lado para Jefferson, Jefferson pelo lado esquerdo, trabalhou com o Fabinho, Fabinho dominou, pintou cruzamento, cortou a defesa e ela vai sobrar pro time do Sportivo aqui com o Otávio, que escapou da marcação, chega ali o Matheus Prado, ganhou, João Lenger, escapou da marcação, João Lenger bateu em cima da marcação, sobrou o Matheus Prado, bateu de novo em cima da marcação, Pelotas não consegue finalizar, Fabinho de primeira para Jefferson, lado esquerdo, ameaçou cruzamento, fez esse passe por dentro para o Matheus Prado, Jean Roberto fez o passe para o Jefferson, muito forte, sai do gol Guilherme Leite, mas o Pelotas trabalhou a bola, só não finalizou, hein, ô Fernando?
0: É, faltou o último toque, foi a jogada ali por parte do Jefferson, começou com ele mesmo e ele finalizou ali após receber do Jean Roberto, mas foi muito forte, ficou com o goleiro Guilherme Leite, no momento que teremos 6 minutos de acréscimo.
6: É, então vamos até 51 neste segundo tempo, camisa de número 20 do Pelotas vai entrar nesta reta final, Fernando!
0: É, o Thiaguinho, camisa 20, vai ser provavelmente a última substituição do técnico Alessandro Telles.
6: E o 9 no Sportivo também.
0: O 9 é o Cassiano, vai entrar daqui a pouco então no Sportivo.
6: Beleza, reta final de jogo, duas trocas ainda para fazer os técnicos, uma em cada equipe. Clebson domina, faz o passe ali por dentro para Diego Gabriel de primeira mais atrás para o Guidini. Guidini domina, vai avançando com ela. Ainda Guidini deixa na direita para João Marcos. João Marcos por dentro, boa bola para o Giovani Reis. Lançamento para o Gabriel Ribas. Estava em posição de impedimento. E agora teremos as trocas aí, o Fernando.
0: É, não vamos ter agora, Lousada, porque foi vantagem, né? O Guilherme Medina ficou com a bola e já repôs ela em jogo. Daqui a pouquinho as trocas.
6: É, achei que ia paralisar o jogo, mas não parou, então... Segue o jogo aqui na Montanha dos Vinhedos. Guilherme Leite meteu a bola aqui na esquerda para o Felipe Borges, que domina. Bota no chão, sai jogando, a bola chega até o Otávio. Otávio de primeira para Felipe Borges. Felipe Borges recebe ali no campo de defesa, trabalha com Jean Correia. Grande bola por dentro para o Giovani Reis. Olha o Sportivo chegando, lançamento. Júlio Nascimento está cortando. E ela fica aqui na direita para João Lenger, que domina. Faz o passe mais atrás para o Michel Benetti. Novo para o João Lenger escapou da marcação, caiu e a falta. Falta para o Lobo no campo de defesa. Fernando, vai daí.
0: É, vamos lá então nas trocas. Sai o número 10, Jean Correia. E, aliás, sai o número 10 do Pelotas, né? O Mauri, entra o 20, Thiaguinho. Esta é a substituição por parte do Sport Clube Pelotas, né? O 20 pelo 10. E sai o número 8, o Diego Gabriel no Esportivo, para a entrada do 9, Cassiano.
4: Muito bem, reta final de jogo. Vão ter aí alguns minutinhos para jogar as duas novidades, o Cassiano no lado do Esportivo e também o Thiaguinho no lado do Pelotas. Errou o passe Michel Benetti, ela sobrou para o Otávio. Otávio mais atrás para o zagueirão, que é o Vinied. Vinied inverte essa bola, ela chega lá do outro lado para Guidini. Guidini para o camisa de número 5, que é o Clebson. Clebson para o Vinied, vai avançando com a bola dominada, camisa número 4 às costas, deixa na esquerda ali para o Vinietti, que caiu no gramado, e a arbitragem pega a falta para a equipe do Esportivo.
0: A falta no Felipe Borges ali, lateral esquerdo, ele caiu no gramado, reclamou, mas já cobrada pelo Tivo, que vem para o ataque.
4: Vem para o ataque, 48 neste segundo tempo, vamos até 51, reta final de jogo aqui em Bento Gonçalves, a bola na direita, onde está posicionado o jogador João Marcos, ele faz o lançamento, a bola passou pelo Gabriel Ribas, passou também pelo Cassiano, e fica tranquila para o Guilherme Medina, que segura firme e mata uns segundos preciosos aí para o time do Pelotas, que vai levando um empatezinho para casa. Lançamento ali para Jean Roberto, consegue fazer o domínio, a bola voltou para ele, Jean Roberto escapou da marcação, caiu, ele cavou a falta, hein, Fernando? A arbitragem não foi na dele.
0: É, não foi na dele, ele botou a bola na frente, viu que não ia alcançar, né, aí se jogou ali contra o Guidini, caiu no gramado, mas segue o jogo.
4: Olha o lançamento, tenta o domínio ali, o Felipe Borges meteu a mão na bola, a arbitragem não deu a falta, mas aí o quarto árbitro, ele dedurou, porque foi claro esse toque no braço, o árbitro não viu, hein, ô Fernando?
0: É, deu com delay, né, ali a falta ao árbitro, graças ao quarto árbitro, porque senão o Felipe Borges ia avançar em velocidade, né, mas ele dominou no braço, é falta para o Sport Clube Pelotas fazer a cobrança, e não tem bola. Agora surge uma bola, vai ali o Pelotas para fazer a cobrança, vamos lá.
4: 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Agora ele... A falta foi lá na linha, né? Agora sim, tá voltando ali para o lugar exato. A cobrança, Thiaguinho tentou ganhar uns metros ali, mas o árbitro mandou ele voltar para o lugar original. Thiaguinho meteu esta bola lá do outro lado, desvia de cabeça, bola

0: É, parece que foi o último ataque por parte da equipe do Esportivo, levantamento do João Marcos, a bola chegou lá no outro lateral, o Felipe Borges, ele acabou finalizando mal, nem sei se a bola já não tinha saído, né, mas o que importa é que tiro de meta para o Pelotas, Guilherme Medina repôs ali em jogo.
1: Vai terminar o jogo, o árbitro já olha para o cronômetro e ele está finalizando o jogo aqui na Montanha dos Vinhedos, um para o Esportivo, um para o Pelotas. Encerrado o jogo aqui em Bento Gonçalves, Lobo leva um ponto para casa, estava ganhando, deixou a vitória escapar na reta final do jogo. 1-1 é o placar, saída de campo aqui em Bento Gonçalves, ô Fernando Moraes.
0: Tô me direcionando aqui, Lousada, para os vestiários do Pelotas, né, que como a gente falou no começo da transmissão, é do outro lado do campo. Alguns jogadores ali se cumprimentando, vão fazer aquela última reunião, né, também falar com ex-colegas, né, jogadores do time adversário. Daqui a pouquinho os primeiros atletas do Pelotas devem passar aqui na descida para o vestiário.
1: Muito bem, João Antônio Ferreira, rapidamente um destaque aí, né, antes do Fernando trazer as vozes. Pelotas empata, qual o sentimento que fica aí, João?
2: Acho que é um sentimento positivo, né? O Pelotas foi levemente melhor no primeiro tempo, mas sem muita chance de gol, né? Um pouco mais de volume de posse, mas sem conseguir levar tanto perigo para o goleiro Guilherme Santana. E no segundo tempo, o Esportivo foi melhor. Teve mais volume de jogo, né? Quase que o Guilherme Medina tomou um frango, né? Chegou com mais perigo em alguns momentos. Vamos aí.
0: Vamos com as vozes, João. Estou aqui com o Júlio Nascimento, zagueiro do Sport Clube Pelotas. O empate, Júlio, talvez seja um pouco de contraste, né, com o empate lá em Santa Cruz do Sul, porque nesse o Pelotas sai na frente, acaba levando o empate no segundo tempo. Fica um gosto amargo desse empate?
3: Sim, gosto amargo, porque a gente sabia que tinha condições de vir aqui e levar esses 3 pontos para casa. Mas também sabemos da qualidade da equipe, sabia que seria um jogo difícil. Nosso dever era pontuar. Conseguimos pontuar os 2 jogos, agora vamos para casa em busca desses 6 pontos aí.
0: Tá certo, valeu. Primeiro jogador aqui do Pelotas, saindo o Júlio Nascimento, camisa 3, os demais ainda ali no meio de campo.
1: É, o Júlio Nascimento é o primeiro, né? O único até agora a deixar o gramado aqui de Bento Gonçalves. É isso, né, João? Pelotas poderia ter vencido, mas o Esportivo criou pelo menos para empatar, né?
2: Isso mesmo, acho que foi um resultado justo e é um resultado positivo para o Pelotas. Enfrentou fora de casa uma equipe qualificada, né, que está à sua frente da tabela e agora vai ter oportunidade de recuperar esses pontos nos jogos em casa.
1: Muito bem, Wesley, situação aí na tabela de classificação, não tem ninguém do lado no Fernando, então... Traga aí a situação que ficou até o momento.
4: Vamos lá então, rapidamente, o Pelotas com empate permanece na 7ª colocação, tem 13 pontos conquistados, lembrando que ainda tem toda a rodada pela frente, né, pra gente ver qual vai ser o desenvolvimento dessa tabela de classificação. O Esportivo, 5º colocado, 14 pontos, e também tem a oportunidade, né, a possibilidade de ser ultrapassado ainda nesta rodada, então a ver, né, as partidas deste domingo, o que vão definir dessa tabela de classificação.
1: Pois é, então segue aí esse panorama, né, do Pelotas empatando esse jogo fora de casa. É, são bons resultados desde que tu faça o teu dever, né, de casa nos próximos 2 jogos do Pelotas. Quais são os 2 jogos do Pelotas, Wesley?
4: Os próximos 2 jogos, o Pelotas recebe a equipe do Aimoré, aqui dentro do estádio da Boca do Lobo, na próxima quarta-feira, às 7h30. E depois, na 11ª rodada, enfrenta o Guarani de Venâncio Aires, também na Boca do Lobo, lá no próximo domingo, dia 13 de setembro, às 15h.
1: Muito bem, 2 desafios aí do Pelotas, portanto, jogando em casa. Nada ainda dos atletas, hein, ô Fernando, pessoal, ainda tá no gramado ali na resenha. Torcedor do Pelotas também tá próximo a ti aí, tivemos aí uns... 15 torcedores, podemos dizer assim?
0: É, mais ou menos, Lousado. Eu sou ruim de matemática, né? Mas alguns torcedores chegaram ali em cima do laço, né? Quando a bola estava prestes a rolar. Alguns deles até meio que em tom de protesto, acho que, né? Reclamando até das substituições promovidas pelo técnico Alessandro Telles. Mas o grupo de jogadores segue por aqui, vão saindo lentamente ali os jogadores. Assim que eles estiverem por aqui, eu chamo, Lousado.
1: Muito bem, já tá indo aí na tua direção... Um primeiro jogador aí do Pelotas, mais jogadores estão chegando. E agora sim, Fernando Moraes, é tudo contigo nesta saída de gramado aí.
0: Beleza, Lousada, vou pegar aqui nos jogadores do Sport Clube Pelotas que atuaram, né, nesta partida. Tá saindo por aqui o Jean Roberto, o grupo todo, né, do Pelotas vem saindo por aqui. Mas vou chegar no Jean Roberto, né, que é o jogador que entrou na segunda etapa. Jean, por favor, rapidinho, uma avaliação desse empate, um empate que fica com gosto amargo do Pelotas ou mais um ponto conquistado?
5: Ah, não é ponto conquistado, né? Nós tínhamos vantagem de 1-0, acredito que 2 pontos perdidos, né? Para nós, pelo menos, pela proposta, na avião para

0: Esse é o jogo, e sabe que não pode ter esses erros aí nesse campeonato, né? Que tá muito equilibrado. Agora é jogo dentro de casa, tem que buscar a vitória, que vai ser importante para nós seguir na zona de classificação ali.
1: Tá certo, valeu o Jean Roberto. Mais jogadores saindo por aqui. Tá vindo ali lentamente o Jefferson também, o goleiro Guilherme Medina. Vamos falar ali com um membro da equipe do Sportivo, Lousada. Assim que eles saírem aqui, eu tento falar ou com o Jefferson ou com o Guilherme Medina.
2: É, acho que é o Mauri também que tá chegando aí, não sei se é ele, né, que ele saiu,
1: Ele
2: né,
1: mesmo.
2: mas mais jogadores estão chegando. Vai daí.
1: Vou chegar aqui no Mauri para saber também a condição dele. Mauri, uma avaliação desse empate também da tua condição, acabasse saindo, né? Mas o empate em 1-1 desse jogo.
3: Ah, jogo dificílimo, cara. O Sportivo é uma equipe muito bem treinada, tem sua identidade de jogo, né? A gente conseguiu ali uma boa parte do tempo neutralizar os pontos fortes dele, né? Eles tinham a posse de bola, mas era mais uma posse de bola no campo defensivo. E infelizmente ali numa bola parada a gente acabou sofrendo empate. Mas é importante pontuar. São dois jogos fora que nós pontuamos, né? E como a gente sabe, o campeonato é difícil, o campeonato é muito muito nivelado. E com a questão da a minha situação é o desgaste dos jogos ali, o tempo todo jogando. E aí a gente acaba se desgastando, né? Até mesmo também pelo jogo que foi hoje. Mas é isso aí. Agora é ir para casa, recuperar e pensar no próximo jogo.
1: Tá certo, valeu aí, Maurício. Chega aqui no Jefferson, último jogador do Pelotas a deixar o gramado. Jefferson, uma avaliação desse empate, a tua estreia também como titular, né? Já tinha ganhado alguns minutos lá em Santa Cruz, agora estreia como titular, mas uma avaliação desse empate fica um gosto amargo?
4: Ah, com certeza, né? A gente veio aqui para ganhar, para sair com a vitória. Agora é dar sequência aí, trabalhar para conquistar os 3 pontos dentro de casa.
1: Tá certo, valeu aí, o Jefferson, último jogador do Esporte Clube Pelotas descendo para o vestiário, Lousada.
2: Muito bem, valeu Fernando Moraes, que volta daqui a pouquinho no sala de imprensa com as vozes e a repercussão deste empate do Pelotas aqui em Bento Gonçalves. João Antônio Ferreira, teu destaque final para ampliar isso daqui a pouquinho no sala de imprensa.
5: Pelotas tem um empate que dá para comemorar, né? Dá para ver com bons olhos esse empate. É, claro que pelo que construiu ao longo da partida, né, a vantagem ainda no primeiro tempo, ficou, né, um bom tempo do segundo tempo com a vantagem por 1 a 0, dava para sonhar em segurar o resultado e trazer 3 pontos importantíssimos para casa. Mas o adversário criou chances para conseguir buscar esse empate, talvez até para mais do que isso, né? Porque foram duas bolas em cima da linha ali que os defensores do Pelotas tiraram, que já tinha passado pelo goleiro, teve outra pressão, né? Teve chance criada que o goleiro defendeu. Conseguiu criar para até mesmo tentar virar o jogo Sportivo, mas o Pelotas conseguiu se defender a ponto de limitar, pelo menos, em um gol sofrido, né? E nessas condições traz um ponto para casa contra um adversário qualificado que tem maioria, né, de vitórias nas suas partidas em casa, tem uma campanha positiva, está à frente e agora vai ter dois jogos, né? Um confronto direto contra a equipe do Aimoré e depois um confronto na teoria um pouco mais fácil, pro Pelotas, quem sabe fazer 6 pontos e chegar, né, perto, pelo menos, chegar na semana do Clássico Brapel, numa boa condição de tabela, na parte de cima e quem sabe até mesmo brigando aí entre os 4 primeiros já.
2: Muito bem, desta forma eu vou encerrando meu trabalho aqui nesta jornada esportiva. Trabalhei ao lado de João Antônio Ferreira nos comentários, reportagens do Fernando Moraes, Central de Esportes do Wesley Dagani, a mesa de áudio do Jorge Alves, o Jorginho, em Esportivo 1, Pelotas também 1. Vamos ficando por aqui com a jornada, mas não desliga o rádio, porque vem aí, logo em seguida, o Sala de Imprensa com o Wesley Dagani e o Fernando Moraes aqui direto de Bento Gonçalves, trazendo as vozes e esta repercussão pós-jogo de 1 para o Esportivo, 1 para o Pelotas. A todos, um forte abraço. Fique agora com Sala de Imprensa. Tchau!
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2: h 06, 7:06 da noite deste sábado, dia 5 de setembro de 2026.
7: Estamos chegando com o nosso Sala de Imprensa aqui da Rádio Universidade, o pós-jogo do empate do Sport Clube Pelotas em 1-1 com a equipe do Esportivo. Trazer a voz do técnico Alessandro Telles e a análise também do time da Bola Branca do que envolve este confronto. E o Pelotas ficando na sétima colocação com 13 pontos conquistados depois de um tour fora de casa, e partida contra a equipe do Santa Cruz, partida agora contra a equipe do Esportivo e dois empates conquistados pela equipe do Lobo. 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Estamos chegando a partir de agora para analisar o que foi o confronto do Pelotas fora de casa. E vamos diretamente ao estádio da Montanha dos Vinhedos. Fernando Moraes, qual a situação por aí, a movimentação em relação à coletiva do técnico Alessandro Telles?
1: Tô aqui na porta do vestiário do Esporte Clube Pelotas, Wesley, que fica aqui para o outro lado, né, do estádio do Parque Esportivo Montanha dos Vinhedos. Daqui a pouco o técnico Alessandro Telles deve pintar por aqui. Estão no fechamento ali da reunião ali, né, de jogadores e a comissão técnica no pós-jogo. Daqui a pouco a coletiva.
7: Muito bem, cercando, igual um cachorro raivoso, tá lá o Fernando Moraes, o João Antônio Pequeno. O que dá para falar do que foi, João, destaque dessa partida? Pelotas sai na frente, até começa bem ali o segundo tempo, mas o Esportivo cresceu bastante, né, durante o segundo tempo e acabou saindo com empate, que podemos dizer que um resultado justo na avaliação?
5: Sim, um resultado justo, porque o Pelotas, como falei, para mim foi levemente melhor, né? Teve um pouco mais de volume, teve um pouco mais de posse de bola, né? O goleiro Guilherme Medina no primeiro tempo não precisou fazer defesas. O goleiro Guilherme Santana teve que fazer uma defesa na finalização do Brandão, mas por isso o Pelotas foi levemente melhor no primeiro tempo. No segundo tempo foi melhor a equipe do Esportivo, né? Teve 3-4 chances mais claras de gol, né? 3 chances claras de gol contando gol, mais algumas finalizações, algumas situações de perigo que conseguiu criar. Então criou o suficiente pelo menos para empatar. Dá até para a equipe da casa, né, ficar com um gostinho meio amargo, porque teve oportunidades para ter virado o jogo. O Pelotas pode ficar com um gostinho amargo de ter saído na frente e não ter conseguido sustentar o resultado. Mas, para mim, o empate fica justo. Para o Pelotas não é um resultado ruim. Claro que a situação do Pelotas na tabela não dá para dizer que é um resultado tão bom. Mas, vendo jogo a jogo, pegando apenas o recorte da partida, jogou contra o adversário qualificado, fora de casa e que está à sua frente na tabela. Não é de todo mal tu conseguir pelo menos trazer um ponto para casa, e aí sim, vai ter a pressão de vencer esses dois jogos em casa para seguir brigando lá na parte de cima.
7: Muito bem, esse é João Antônio Ferreira, pessoal lá na nossa live vendo os gols ali do confronto, o gol do Pelotas, agora também o gol da equipe do Esportivo, empate em 1-1 na Montanha dos Vinhedos, Pelotas voltando com um pontinho lá de Bento Gonçalves, agora vai jogar dentro de casa. São duas partidas em sequência dentro de casa, que a gente vai estar aí acompanhando também de que forma, né, o Pelotas vai acabar desempenhando. Fernando Moraes, a situação por aí, podemos fazer um intervalo, acha que vai ser rápido, como até o comando aí do que acha que podemos estar fazendo nos próximos passos?
1: Olha, eu acredito que não deve demorar muito, ainda não há nenhuma movimentação aqui, né, por parte da comissão técnica do Sport Clube Pelotas, mas por ser um jogo fora de casa, eu presumo que não deve demorar muito para o técnico Alessandro Telles surgir para conceder a entrevista coletiva.
7: Muito bem, vamos ficar na guarda então aí do Fernando Moraes. Enquanto isso, a gente vai então rapidamente para um rápido intervalo e já voltamos para trazer a entrevista coletiva do técnico Alessandro Telles.
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0: Estamos de volta com o nosso Sala de Imprensa aqui da Rádio Universidade, trazendo tudo que envolveu este confronto. Pelotas empata fora de casa com a equipe do Esportivo. Fernando Moraes, a situação aí no estádio da Montanha dos Vinhedos, movimentação, técnico Alessandro Telles, para termos aí entrevista coletiva.
1: Seguimos no aguardo do técnico Alessandro Telles, Wesley. Daqui a pouquinho ele deve estar surgindo aqui no gramado aqui da Montanha dos Vinhedos para a coletiva.
0: Muito bem, então a gente fica na guarda aí do Fernando Moraes, João Antônio Ferreira, uma análise que já dá para trazer do que foi essa partida, né? Agora um pouco mais complementar, porque o Pelotas encontrou algumas dificuldades no primeiro tempo, o jogo em si foi abaixo, né? E o Pelotas consegue ali no finalzinho o seu gol. Depois do segundo tempo, o Esportivo cresce e naturalmente busca o empate, João.
2: Pois é, tem que avaliar, dá para se avaliar de maneiras distintas, né, cada tempo. Primeiro tempo, Pelotas ainda com dificuldade de se adaptar em relação às mudanças, né, o lado esquerdo que a gente falava tão bem, né, com muitas mudanças de peças e de, né, jogadores saindo das posições basicamente que estavam jogando, e isso fez com que o Pelotas tivesse mais dificuldade, né, para ter aquele volume de criação pelo lado esquerdo. Do lado direito, ainda, né, um pouco abaixo, porque por mais que tenha feito gol, né, o Michel Benesch é um zagueiro na lateral direita, ele não apoia tanto, não sobe tanto para ajudar ofensivamente, mas apareceu bem dentro da área, uma jogada bem construída pelo lado esquerdo, que era aquilo que a gente falava. Pelotas tendo esse volume pelo lado esquerdo, né, tendo um volume maior de jogadores, um número maior de jogadores, a superioridade numérica que a gente tanto fala, vai fazer com que os adversários tentem povoar um pouco mais também esse lado. E aí o lado direito fica mais aberto. Foi o que aconteceu, né? Tinha um volante dentro da área, que era o Matheus Prado, e quem apareceu para finalizar em gol foi o lateral direito, né? O Michel Benesch, e com isso, né, mandando para o fundo das redes. Mas um Pelotas que mostrou a dificuldade que dava para imaginar já, porque com muita mudança, justamente no setor que o Pelotas era melhor até aqui na competição, criava mais, tinha uma melhor desenvoltura, era normal que os jogadores tivessem, né, um pouco mais de dificuldade para se adaptar, né, aquela questão do entrosamento mesmo. O Jefferson chegou faz pouco, estava caindo pelo lado esquerdo. O Mauri até agora praticamente só joga como ponta, né, voltando muitas vezes sim para ajudar na construção, mas é o jogador aberto ali da ponta. Vamos com o Alessandro.
1: Vamos, Alessandro Telles, técnico do Esporte Clube Pelotas, já está aqui para a entrevista. Bom, professor, primeiramente uma avaliação desse empate. Acredito que pelas circunstâncias do jogo, né, sair na frente e segurar boa parte do segundo tempo, acabar levando o gol na segunda etapa, tenha sido mais um gosto mais amargo, podemos dizer assim. Boa noite.
3: Boa noite. Na verdade, eu acho que é só segurar o empate, né? O jeito que foi o gol, né? Um gol, mais uma vez, de bola parada. A gente parecia que tinha estancado isso, entendeu? Mas, enfim, não é uma desculpa, cara, mas nós jogamos quarta, eles jogaram terça, nós retornamos para jogar no sábado. É meio cruel, né? É meio cruel, eu acho, uma viagem, Santa Cruz, Pelotas, Bento. Vou te falar que os caras deixaram tudo ali, os caras estavam mortos. O Jair Roberto não iniciou o jogo, por quê? Porque estava com a perna pesada, não tinha recuperado. Mauri também não totalmente recuperado. Júlio também não totalmente recuperado. Então, cara, vai faltando energia. E no final, talvez, essa baixada. Aí me perguntaram, colocou quatro zagueiros, não sei o quê. O Hulk não aguentou. E eu queria promover a estreia do Lucas Rian. Mas como é que eu vou colocar ele num jogo assim, um cara que está um tempo sem jogar? É mais difícil, né? Então, tudo tem um porquê. Mas o que me deixa mais chateado é você, mais uma vez, sair na frente, fazer um gol na casa do adversário e aí tomar um gol de bola parada. Isso aí me machuca.
1: Professor, até falando um pouco mais sobre isso, né? Como corrigir essa bola parada, porque não foi só o gol, né? O Esportivo chegou com cabeçada, teve uma ali que o Pelotas acabou salvando em cima da linha, né? Como corrigir isso? Vai levar um tempo para se corrigir?
3: É um processo, mas eu também atribuo não só a bola parada, mas os cruzamentos, né? Então nós temos que encurtar mais rápido, mas aí isso aí, cara, eu não posso cobrar hoje muito dos caras justamente por isso. É, o cansaço nosso era muito maior do que os deles. A recuperação deles foi muito mais longa do que a nossa, e nós tivemos duas viagens e isso também desgasta.
1: Sim. Professor, falando sobre as mudanças, né, até isso acho que cabe várias perguntas, né? O Matheus Prado entrou na vaga do Vitor Oliveira, isso por necessidade, né? O jogador estava suspenso. Também o Jefferson, que fez a sua estreia, deixou até uma boa impressão, né, lá em Santa Cruz do Sul, fez a sua estreia. E mais uma vez o Michel permanecendo na lateral, né? Tinha o Watson e o Lucas Rian aparecendo. Queria que tu explicasse, né, essas mudanças e também avaliasse, né, por que escolheu o Michel, da sequência para esse jogador, que é um zagueiro, mas claro, também apareceu na grande área e fez o gol, né?
3: Pois é. Ele, o Michel, é zagueiro de origem, iniciou, jogou, foi campeão paraibano jogando uma grande parte de lateral, né? Nossa equipe tinha sustentado tínhamos estancado um problema defensivo com o Michel ali, que teve que entrar. Logicamente, não é isso que nós queremos para o próximo jogo já jogar com um jogador de origem ali, né, porque vamos precisar agredir, estamos dentro de casa, mas não é, cara, jogamos com um zagueiro que fez o gol, e não foi de bola parada, né? Ele entrou, como a gente sempre falou, Fabinho, Michel, Rian, Adson, quem tiver do lado se soma e o outro lateral vem por dentro como volante e a gente tem uma estabilidade defensiva. Mais uma vez, o Pelotas fez gol. O Pelotas só não fez gol contra o Santa Cruz, onde tivemos várias oportunidades. Então, eu acho que não é a questão do Michel ser zagueiro ou outra coisa, né? Que eu falei para eles ali, alguns detalhes, nós temos que ver algumas coisas, alguns erros, que foram bastantes, mas o principal realmente foi o desgaste. E o que esses caras deixaram ali dentro hoje foi incrível.
1: Professor, para finalizarmos, o Pelotas, então, ele sai dessa sequência fora de casa com 2 pontos, né? 2 empates. Satisfeito, assim, desde que faça agora o dever de casa? Ou tu vê que o Pelotas poderia ter conseguido mais, né? Não sei se nesse jogo, mas talvez lá em Santa Cruz do Sul também, mas fora de casa agora não perde, né? Algo que aconteceu da última vez, que saiu 2 vezes, foram 2 derrotas.
3: Acho que nós melhoramos, né? Das últimas 2 saídas, né? Nós fizemos 2 pontos. Mas realmente eu saio dessa... falei para eles ali que a minha tristeza é porque eu poderia ter saído com 6 pontos. 6 pontos desses 2 jogos. 4, eu estaria bem satisfeito, né? Pelo que nós fizemos hoje aqui, com um time muito bem treinado, com um campo muito bom, jogável, por isso que você sofre mais. Ah, você joga num campo que não tem tanta trocação de bola, talvez você não sofra tanto como nós sofremos, né? Porque tivemos que correr porque a bola rola, né? Mas agora 2 sequências em casa, nós temos que fazer o dever de casa e isso vai nos colocar numa situação, digamos assim, tranquila na tabela, né?
1: Perfeito, valeu, professor. Tá aí o técnico Alessandro Telles concedendo entrevista coletiva. Vou tentar virar a câmera aqui, Wesley, para mim, né, tal qual um repórter Abelinha. Agora sei como se sente, né, o nosso colega Marrone Silva, inclusive até as luzes aqui do estádio da Montanha dos Ventos já desligadas, só as luzes ali das sociais. Técnico Alessandro Telles concedendo entrevista após esse empate por 1-1 contra o Sportivo Pelotas, então, que volta a campo agora no fim de semana, enfrenta a equipe do Aimoré no domingo na Boca do Lobo.
0: Muito bem, Fernando, valeu mais uma vez, parabéns pelo trabalho aí na Montanha dos Verdes em Bento Gonçalves. Agora é hora de retorno, jantinha e descansar amanhã, porque está fora, né, da jornada de amanhã e volta na terça-feira, né, com a nossa programação normal.
1: Exatamente, né, segunda-feira é feriado, amanhã tem um jogo do Grêmio Esportivo Brasil, né, que joga contra o Lajeadense, né, e estaremos acompanhando, Wesley, com os amigos, né, o Marcelo Pellegrinotti. Na segunda-feira não tem programa, na terça-feira a gente volta. Só correção, né, o jogo do Pelotas com a Aimoré é na quarta, não é no domingo. Me adiantei em uma semana aqui, quarta-feira, 7:30 na Boca do Lobo.
0: Muito bem, valeu então, Fernando, um abraço a ti, ao Lousada aí, ó, o motorista Eberson, né, grande motor aí, tá presente também. Bom retorno para vocês e a gente se encontra durante a semana aqui na programação da Rádio Universidade. Bom, João, tá aí, tá a fala do técnico Alessandro Telles, né, citando alguns erros, né, que o Pelotas acabou cometendo e até puxando também de sai ganhando, toma um empate. A gente viu isso do outro lado, né, o Brasil sofrendo bastante com isso e falando sobre isso. E agora o Telles vem e fala sobre essa situação também.
2: Claro, é sempre, né, um ponto negativo, porque tu sentiu o gosto de uma vitória. Tu olha, a gente falou, né, o Pelotas indo para a segunda colocação, claro que com vários jogos ainda para acontecerem amanhã, mas ainda assim eram Pelotas que estava vislumbrando 3 pontos a mais na tabela, uma condição já bem mais favorável aí na briga por classificação para a próxima fase. mas faz parte, né? Como ele falou, faz uma diferença uma equipe jogar na terça, descansar na quarta, e outra jogar na quarta, voltar, né, numa viagem que até não é tão longa, mas ainda assim é uma viagem, para depois novamente viajar, né? Então, Pelotas sentiu o desgaste, acho que não foi 100% desgaste, teve também aquela parte, né? O Pelotas se desgastando, né, os jogadores um pouco mais desgastados, e vencendo o jogo, o adversário perdendo em casa, obviamente ia subir as linhas, ia levar mais pressão, foi ganhando mais espaço de campo, algo natural do esporte, né? A gente vê isso acontecer toda semana e na maioria dos jogos que a gente acompanha do futebol nos mais diferentes níveis, né? Do mais baixo ao mais alto. Então, é algo normal. Tentou fazer algumas trocas ali o Alessandro, né? Não conseguiu fazer uma modificação muito grande, né? Apenas 4 trocas, né? Num elenco que muitos desses jogadores, né, já vinham com essa sequência de jogos. Então o desgaste foi alto a ponto do Pelotas, né, ceder a pressão, né, e cedendo essa pressão do adversário, conseguiu chegar ao empate, né, numa bola parada, foi ganhando espaço, e aí esse é o ponto, né? Tu vai perdendo espaço de campo, e o adversário, por mais que ele não esteja finalizando em gol, ele vai ganhando cada vez mais espaço, pressionando cada vez mais, te obrigando a recuar cada vez mais, porque eles estão na pressão e não estão chutando a gol, mas estão tentando, né, na bola parada. E aí, né, hoje foram uma sequência muito grande de escanteios, o Pelotas até na maioria deles conseguiu afastar, né, teve ali os que deram certo e ainda conseguiram, né, quase passar pelo goleiro, mas tinham jogadores bem posicionados, né, o Júlio Nascimento e o Fabinho, para conseguir cortar em cima da linha, mas numa outra chegada, né, num lance um pouquinho diferente, né, que conseguiu vencer no meio o atleta da equipe do Esportivo no meio da área, e a bola sobra no segundo pau para o João Marcos, né, o gol dos laterais hoje, basicamente, o João Marcos, que no Pelotas era um zagueiro que às vezes atuava também pela lateral, né, e o gol do Pelotas hoje do Michel, que é um zagueiro que atua pela lateral. Acho que o João Marcos no Esportivo vem atuando muito mais como esse zagueiro pelo lado direito, nessa trinca de zaga da equipe adversária. Mas ainda assim, né, é um Pelotas que sente, obviamente, a perda desses 2 pontos que esteve a mais na tabela, marca um ponto fora de casa. A gente pega o recorte do Alessandro Telles, são 6 pontos em 12 disputados, 50%, não dá para dizer que é bom, né? Seria melhor, por exemplo, se tivesse perdido uma fora e ganho, né, aquela do...
0: Ganho do Glória só, né?
2: Isso, se tivesse ganho, por exemplo, do Passo Fundo e ganho do Santa Cruz e perdido hoje, por exemplo, era 9 pontos.
0: Se ganha hoje, era ótimo.
2: Sim,
0: né?
2: Perfeito, né? É que no final tu acaba marcando um pouquinho de passo, né? Tu deixou 6 pontos também pelo caminho, né? E a gente volta a falar, 50%, né, dos pontos na competição vai no máximo te fazer brigar pela 8ª, 7ª colocação, né? Então tem que evoluir, mas agora vai ter, né, uma sequência de 2 jogos em casa contra um Aimoré que a gente sabe que é difícil, um Ariel Lanzini, né, que é um treinador que conhece o Pelotas, conhece a direção, e ano passado conseguiu, né, ter um bom resultado, né, eliminando o Pelotas na Copinha. Agora o Pelotas, né, vai ter a oportunidade, inclusive era o Alessandro Telles naquele momento, o Pelotas vai ter a oportunidade de se vingar, digamos assim, num primeiro momento, né, ter esse confronto, quem sabe uma vitória já coloca novamente Pelotas, né, na briga aí pelo G4, depois vai ter uma partida na teoria um pouquinho mais acessível, mas que também vai precisar ter um desempenho, ter um empenho, né, muito grande em casa e um desempenho positivo para vencer um adversário que hoje quase conseguiu surpreender a equipe do Gramadense, né, lá em Gramado. Então, né, nenhum jogo vai ser fácil, a gente sabe que, né, tem equipes que estão mais abaixo, o próprio Lajadense, que tem apenas 2 pontos, levou dificuldades para o Pelotas, que teve uma vitória curta, então todos os jogos vão ser difíceis, vai ser um detalhe. Hoje, o detalhe do segundo tempo fez com que o Pelotas não conseguisse segurar aquela vantagem que tinha feito no primeiro tempo e voltasse com apenas 1 ponto. Num geral, acho que não é um resultado ruim, porque é um adversário que, jogando lá na Montanha dos Vinhedos, vai fazer mais pontos do que perder. E o Pelotas conseguiu tirar 2 pontos da equipe adversária e trazer um pontinho para casa, né? Vai ter as oportunidades em casa para até mesmo ultrapassar essa equipe do Esportivo agora na sequência.
0: E podemos dizer que esses dois pontos conquistados fora de casa, eles vão ser bons a depender das próximas duas partidas?
2: Sim, sim, sim. Se o Pelotas vencer as duas, foi bom, né? Agora, por exemplo, pensando no que o Pelotas empatou com o Passo Fundo, eu acho que precisaria ter vencido uma dessas duas partidas aí que acabou empatando fora de casa, mas vamos ver. Vai ter uma sequência agora.
0: Precisa recuperar. É, puxando também até
2: o Bagé. O Bagé, exatamente, sim, sim, tem que recuperar esses pontos aí que foi deixando em casa agora nessas partidas fora, né? Não me lembro, o Pelotas venceu o Lajadense só fora de casa e depois não venceu mais nenhuma, né? Inclusive foram duas derrotas e agora mais dois empates. Então, são cinco pontos, né, de 15 disputados, né, do Pelotas fora de casa. Não é tão ruim, mas precisaria estar praticamente com 100% em casa para ir estar lá na parte mais de cima da tabela.
0: Muito bem, né? Aqui trazendo mensagens antes da gente caminhar o nosso encerramento da nossa jornada esportiva. Cleiton, motorista da Copperec, ligado aqui no ônibus, porque está muito frio no estádio. Aqui, um abraço a ele na nossa participação. Márcio Gouveia, Thiago André e Brandão, está complicado esse ataque, está difícil com esses dois. Também diz que esse time do Pelotas é ruim, time do Esportivo com meio time desfalcado. O João Esganzerla, time reserva do Esportivo, Pedro Xavier, sempre a mesma história, Pelotas ameaça vencer, se desliga do jogo e toma um empate, está difícil. E aqui o Luiz mandando corneta para o Paulo Coy, diz aqui, chora Paulo Coy aqui nas nossas mensagens no YouTube. O Paulo Coy chegou aqui participando no nosso WhatsApp, mas acabou mandando de áudio, seu Paulo Coy, e não conseguimos colocar no ar aqui durante a nossa jornada esportiva, deixar aqui o destaque então e o abraço a ele. Vamos trazer aqui rapidamente então como é que está a situação desta nona rodada desta Série A2 do Campeonato Gaúcho. Tivemos hoje então duas partidas encerradas, 2x2 para Gramadense e Guarani de Venâncio Aires, e 1x1 para Esportivo e Pelotas, conforme o pessoal está vendo lá na nossa live no YouTube. Amanhã teremos o encerramento dessa rodada, todas as partidas às 3 horas da tarde. Fazia tempo que não via todas as partidas de uma rodada às 3 horas da tarde. Teremos aí no Vermelhão da Serra, Passo Fundo e Brasil de Farroupilha. No Altos da Glória, o Glória recebendo a equipe do Veranópolis. Bento Freitas, o Brasil, recebendo a equipe do Lajadense, com transmissão da Rádio Universidade. SESI Caxias do Sul, Apafute e Aimoré. Arena União Frederiquense, tem União Frederiquense e Santa Cruz. E na Pedra Moura tem Bagé enfrentando a equipe do Gaúcho. Trazendo também a tabela de classificação, como é que está a situação com os empates deste sábado. Não tivemos muitas mudanças, até porque tivemos dois empates. Então, o Passo Fundo segue líder com 16 pontos, segundo o União Frederiquense com 14, a mesma pontuação do terceiro, Veranópolis, e também do quarto, Aimoré, e do quinto colocado, que é o Esportivo, que foi também a 14 pontos. Sexto colocado, Santa Cruz com 13, sétimo, Pelotas, também com 13 pontos, oitavo, Brasil de Farroupilha com 12 pontos conquistados. E aí, fora desse G8, desta Série A2 do Campeonato Gaúcho, nona colocação é do Brasil com 11, décimo Apafute com 10, décimo primeiro o Guarani de Venâncio Aires com 10, décimo segundo o Bagé com 9, décimo terceiro Gaúcho com 7, décimo quarto a equipe do Gramadense com 7. O Z2, a zona de rebaixamento desta Série A2. O Glória voltou à zona de rebaixamento com 6 pontos e o Lanterna é o Lajadense com apenas 2 pontos conquistados. Então aí a situação da tabela de classificação, só uma correção, o oitavo colocado, Brasil de Farroupilha, tem 11 pontos, né? Lá a artezinha da nossa live está com 12, mas é 11 pontos para a equipe do Brasil de Farroupilha, o oitavo colocado. Então trazendo aí essa atualização desta Série A2 do Campeonato Gaúcho. Vai ser difícil subir, diz aqui o Thiago Perobon aqui na nossa participação. Será que já dá para avaliar nesse nível? Acho que é claro que o torcedor ele fica meio receoso, né? Mas o Alessandro Telles, né, até acho que ele teve um tempinho, porque não tem aquele jogo contra o Glória, ele tem um tempo ali para trabalhar, e até ele diz ele, né, que não conseguiu, aliás, né, mesmo com esse tempo, e depois teve uma semana inteira, né, e a gente viu uma certa evolução contra o Santa Cruz, hoje pareceu ser aquele Pelotas ainda, né, daquele que a gente viu nos outros jogos. Um Pelotas que vai bem ali em alguns momentos, consegue sair vencendo, como citou tu também, os ouvintes, né, e acaba que tomou um empate, e até vê o Esportivo crescer bastante dentro do confronto. Teve algumas dificuldades, né, e voltou a gente a ver aquele Pelotas que vinha desempenhando anteriormente, né.
2: Eu acho que pode ter sentido realmente fisicamente Pelotas, né? Porque caiu muito no segundo tempo, o adversário foi ganhando dividido, Pelotas já não tinha mais ímpeto ofensivo, né? Não conseguia encaixar um contra-ataque, não conseguia ficar com a posse da bola. né? Me pareceu que fisicamente, realmente, Pelotas acabou sentindo o segundo tempo, porque não era algo que vinha acontecendo, né? O torcedor Chavante pode pensar, ah, por que, que né, o Brasil empata fora e aí reclamam, né, caem de pau, mas quando é o Pelotas que empata né, fora de casa, acabam passando pano, digamos assim, dizendo que realmente foi uma questão física. Porque o Brasil é algo constante, né? O Brasil, quase todos os jogos que teve, a maioria dos jogos, ele acabou cedendo o empate, pelo menos, no segundo tempo. Pelotas não é isso que vem acontecendo. Então, foi algo fora da curva esse segundo tempo do Pelotas, principalmente pegando esse recorte das quatro partidas com o Alessandro Telles. Por isso, imagino que sim, tenha sentido um pouco mais a questão física, esse desgaste do jogo terça, né, de voltar para Pelotas, depois né, de viajar novamente aí para a Serra agora, né? Então, pode ter sido esse fator né, do segundo tempo um pouco mais abaixo. Claro que também, né, como falei, o primeiro tempo já não foi né, tão bom quanto a gente estava vendo, acho que por conta das substituições. Né? Imagino que vamos ver já no próximo final de semana um Pelotas um pouco mais perto, até mesmo na escalação, daquilo que a gente vinha vendo. Vitor Oliveira de novo, né, o Fabinho né, jogando com mais liberdade pelo lado esquerdo, Mauri na ponta esquerda, já Roberto de 10, porque esse Pelotas me parece que tem mais conhecimento até, né, os jogadores, tem um entrosamento maior para dominar um pouco mais o confronto. Mas hoje precisava mudar, porque sem o Vitor Oliveira já modificava um pouco, e aí fez alguns testes a mais, né, tirou o Gê Roberto, que até para mim não vinha atuando tão bem, mas a gente viu como faz um pouco da diferença, né, porque aí tu tira o Gê Roberto, tem que deslocar o Mauri, e aí o Mauri saindo da ponta esquerda, né, não teve tanto entrosamento com o Fabinho ali, agora o Jefinho, né, então é uma mudança na teoria que no final mudou 4, 5 posições, né, como um todo. Então, expectativa agora vai ser de um Pelotas que se reorganiza para esse jogo, né, do meio da semana, descansa, né, nesse domingo, se reapresenta na segunda-feira para iniciar os trabalhos e quarta já tem um novo enfrentamento também, um enfrentamento difícil, né, possivelmente, né, acho que o Aimoré já está na frente, né?
4: Então, o Aimoré tem 14 pontos.
2: É, então o Aimoré pode até ampliar um pouco mais essa vantagem, porque vai ter um confronto contra a Pafute fora de casa, mas né, pode chegar até numa melhor condição nesse confronto direto com Pelotas no meio da semana. Mas Pelotas que...
4: Pelotas pode só encerrar a rodada fora de 8, e aí vir para os dois jogos dentro de casa.
2: Esse Brasil de Farroupilha e o Brasil vencerem já ultrapassam, né?
4: Sim.
2: É, então... Pode ter essa pressão a mais em Pelotas, mas acho que faz parte, né? Faz parte de um percurso que está sendo sinuoso por parte tanto do Pelotas quanto do Brasil. E eu volto a falar, né? Em relação ao que falou ali o nosso amigo Thiago Perobon, né? Que vai ser difícil subir. Não coloco essa dificuldade como algo impossível, né? Que eu vejo muitos torcedores da dupla mesmo falando. Mas nesse momento, nem Pelotas, nem Brasil são favoritos. Porque tem duas equipes só que vão subir. A gente está vendo um Brasil que nesse momento é o nono, pode entrar no G8. A gente está vendo um Pelotas que é o sétimo e pode sair desse G8. Então, não tem como duas equipes que estão brigando para ficar dentro do grupo dos oito melhores, para passar de fase, a gente colocar como favoritos ao acesso.
4: Muito bem. Para a gente já encerrar, João, o que fica desse tour, né, feito pelo Pelotas? Agora, a gente falou até anteriormente, né? Se ganhar as duas em casa, daqui a pouco ganha uma, empata a outra, faz 4 pontos... Pode ser que a gente avalie de uma boa forma o que foi esse tour. Mas além disso, além dos resultados, o que ficou desse tour do Pelotas fora de casa para trazer agora, tendo duas partidas dentro de casa, e depois acho que tem a Pafute fora, e aí tem o clássico Brapel?
2: Eu acho que o que fica principalmente é mais entrosamento, mais conhecimento do Alessandro em relação aos seus atletas, o que, que ele pode exigir dos jogadores. Né? A partida de hoje já dá algumas respostas também, por mais que fisicamente né, o time tenha sentido no segundo tempo, dá algumas respostas que me parece que a escalação do jogo contra o Santa Cruz seja uma escalação que facilite um pouco mais o jogo ofensivo do Pelotas. Acho que defensivamente é mais difícil de avaliar, porque o Pelotas foi bem defensivamente contra o Santa Cruz, hoje foi mal no segundo tempo, já com essa dificuldade por conta do desgaste. Mas na questão de pontuação, né, para mim o Pelotas tem que fazer 6 pontos. Se fizer 4 pontos, por exemplo, digamos que empate contra o Aimoré, aí vai ter que ser uma situação né, bem diferente de partida. Tipo, ah, é um Pelotas que tem um jogador expulso e consegue segurar o resultado. É Pelotas que sai atrás por conta de alguma situação e consegue buscar o resultado. Né? Seria aquele jogo mais, né, de conseguir fazer uma reviravolta do que... Ah, não, foi um jogo normal, mais ou menos contra o Santa Cruz, por exemplo. Ah, o Pelotas foi bem, mas não conseguiu vencer. Aí, para mim, vai ser um resultado negativo e vai manter o Pelotas abaixo da pontuação que precisaria estar, digamos assim, e das condições que teria para estar com, né, vindo de dois jogos de empate fora de casa. Tu voltar a tropeçar em casa, eu acho que segue... No máximo, daria um indício que o máximo do Pelotas é realmente brigar para quinto, sexto lugar, dificilmente conseguiria saltar tanto aí para definir em casa, quem sabe, o primeiro confronto do mata-mata.
4: Muito bem, João. Abraço a ti, uma boa noite. Amanhã estaremos de volta, novamente os dois, na Jornada do Brasil.
2: Amanhã estaremos de volta, por volta da uma hora já. Já chego ali no estádio Bento Freitas para mais uma jornada. Tomara que com um solzinho, né? Porque hoje tinha um solzinho, mas estava frio. Pelo menos um solzinho já ajuda, né? Não tem esquentado tanto, mas é melhor que aquela chuvarada que estava.
4: No sentido literal da palavra, eu espero que esteja bom para repórter mesmo.
2: Exatamente, né?
4: Muito bem, um abraço a ti, a todos os ouvintes, ao Jorge, que amanhã vai estar com a gente também no Estádio Bento Freitas, né, Jorginho? Nosso técnico de externas amanhã, Jorge Alves, vai estar junto com a gente a partir da 13h30. Já estaremos ao vivo com o nosso Esperando Futebol, pré-jogo para Brasil e Lajadense, confronto aí no Estádio Bento Freitas também por esta nona rodada da Série A2 do Campeonato Gaúcho. Agradecendo a todo mundo que esteve junto com a gente, vamos ficando por aqui com o nosso Sala de Imprensa, com a nossa jornada esportiva. Pelotas empata fora de casa em 1-1 com a equipe do Esportivo e agora vai ver aí o desenrolar da sequência desta rodada para saber até mesmo a sua colocação neste momento da competição. Um abraço a todos, agradecendo a todo mundo que esteve junto com a gente. Amanhã estaremos de volta, reforçando mais uma vez. Amanhã, a partir da 13h30, estaremos ao vivo, já esperando o futebol para Brasil e Lajadense. Estão te convidando a vir junto com a gente, porque amanhã tem dia de mais jornada esportiva aqui na Rio. Um abraço a todos, até mais, tchau!
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6: 19h41.
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1: 19:51.
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